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Bom demais, 21 horas e 2 minutos. Eu de cá, você. Essa moda aí é boa, hein, Su? Pelo amor de Deus, levanta esse som aí. Essa é Cuiabana. Cuiabana Girigelo.

Bonita, alô Cuiabá, Várzea Grande, Mato Grosso, alô Barra do Garças, Primavera do Leste, alô, alô Campo Novo do Parecis, no grande estado de Mato Grosso.

0: gente. A pedra de Mato Grosso é bom demais, viu? Ei, terra boa, Mato Grosso. E o estado do Pará também é bom demais. E a Lúcia, lá do Cachoeira do Onça, em São Félix do Xingu, mandou uma moda aqui também pra nós aqui, que me escuta. Alô, minha amiga Lúcia, Cachoeira do Onça, aí em São Félix do Xingu, no Pará. Ela mandou um desenho de uma onça pintada aqui, Rancho Xingu. Segura, minha amiga.
1: Rua deserta,
0: mandou o Paraná cantando bonito aqui, lugar na beira do rio, lindo demais. Segura, Lúcia.
1: Eu canto.

Bom demais, obrigado, obrigado, Lúcia, aí no estado do Pará, não é? E olha a disputa dos pênaltis da LDU com o Palmeiras. No tempo regulamentar, a LDU ganhou de 3-2 do Palmeiras. E agora, nos pênaltis, o Palmeiras já converteu 4, a LDU 3. Cada um perdeu um pênalti. Falta a LDU bater mais um pênalti. Vamos ver, se converter fica 4-4 e continua a série de pênaltis, né? Então, para ver quem é que vai jogar contra o Fluminense nas semifinais da Libertadores da América. Por enquanto, está 4-3 nos pênaltis para o Palmeiras. Mas a LDU ainda tem um pênalti para ser batido ainda. Agora são 21:07 no Eu de Cá, Você de Lá, da Nacional para todo o Brasil. Que nós vamos tocar aí, meu amigo Anderson? Chitãozinho e Chororó. Como é que é? Não desligue o rádio, a moda bonita. Depois, Pedrinho e Toninho, as quatro cruzes da saudade, para o Pedrinho lá em Patos de Minas, o Pedrinho Neto. E depois, Zezé de Camargo, no dia em que saí de casa com o Luciano. O Palmeiras acaba de se classificar para disputar com o Fluminense as semifinais da Libertadores da América. Venceu nos pênaltis 4-3 a LDU lá do Equador, viu? Segura!

0: Pois é, gente, agora 21 horas mais 18 minutos. Ô, Bismarck Varão, tranquilo aí? Satisfeito ter nascido homem, né, caboclo? Bom, satisfeito. Um abraço, meu amigo fazendeiro. Forte aí de Porangatu, Goiás. Muito obrigado, meu amigo Bismarck Varão. E olha, eu quero também mandar uma saudação pro meu amigo Gleibe Oliveira. Alô, Gleibe. Bom, rapaz, tranquilo. Gleibe Oliveira lá em Caiapônia, no estado de Goiás. Olha, ele mandou, foi durante o dia, tá dizendo, rapaz, o rádio dele é diferente, viu? Fala, Gleibe.
1: Doutor, tá bom? Bom dia.
0: Bom, e você?
1: Olha a antiguidade aí.
0: É,
1: olha pra você ver um trem.
0: Rádio diferente.
1: Como é que você tá? Tudo bom?
0: Bom.
1: Filho, na luta?
0: 200, e você?
1: Rapaz, bom, do céu.
0: Homem, você tá doido, Gleibe Oliveira, Caiapônia, Goiás, muito obrigado, Gleibe Oliveira. Tem aqui a minha querida amiga Lúcia, lá do estado do Pará, né? Ela que mandou aqui, é o Rancho, Ranchão Xingu, né? Ela disse assim, vai rasgando que eu vou costurando, Maurício Rabelo. Obrigado, minha amiga, gostei demais. Ela está dizendo, aqui é o nosso cantinho, viu, Maurício, no Rio Xingu, Ranchão Xingu, né? Que coisa boa. Segura, Maurício Rabelo. Obrigado, minha amiga Lúcia. Aí no Cachoeira do Onça, em São Félix do Xingu, no Pará.
2: E o Juarez Pedito, lá de Itaguaí, Rio de Janeiro, também está na escuta. Maurício diz que lá continua frio, né? Que geralmente essa época no Rio já está bem quentinho. Diz que é um frio que não acaba. Eles já são acostumados com calor. Falei, rapaz, dá graças a Deus, você está conseguindo dormir tranquilo. Ah, mas eu gosto é do calor, né? Carioca não tem jeito. Então ele está mandando um abração para a equipe e está pedindo para ouvir a música Hoje Só Resta Tristeza.
0: Hoje só resta tristeza,
2: Silveira,
0: né?
2: Silveira e Barrinha. Tem aí o...

0: Tristeza. Estamos procurando aqui, viu, Juarez? Daqui a pouco a gente roda para você ouvir. Ele oferece para a Heleninha, para Maria Helena, oferece também para a Teodora de Sobradinho, para a Laurência, para a Dona Maria, para a Poliana e para todos os ouvintes também, para a equipe do Eu de Cá, Você de Lá.
1: Quem canta hoje Só Resta Tristeza?
0: Silveira e Barrinha.
1: Silveira e Barrinha, beleza pura. Obrigado, Silveira e Barrinha. Milena Caroline de Brasília falou assim: alô, Milena, boa noite.
2: Oi, Maurício, eu sou a Milena de Brasília. Tô aqui ligada na rádio, passando rapidinho só pra dar um salve e dizer que tô na escuta, é nóis.
1: Tá certo, obrigado.
2: Me gostaria mandar um saludo a todos os hermanos de los países de lengua hispânica que escutam a rádio por el sistema de onda corta. É isso. É isso aí, Maurício, é isso aí. Nóis.
1: Gostei.
2: De música hoje eu não vou pedir nada porque eu já fui servida com a do Zezé que tocou agora, no dia que saí de casa. Só tô passando pra dar um salve e registrar minha presença no Eu de Cá, Você de Lá. É nóis.
1: É nóis, é nóis. Obrigado, viu, minha querida amiga Milena Caroline de Brasília. O dia que eu souber falar espanhol igual você, eu vou estar rico, viu? Um abraço, minha amiga. É, me gusta,
0: também.
1: Me gusta muito, me gusta. Tá bom.
0: Me gusta.
1: É, quem quiser aprender, salve. capaz que ela ensina,
0: pra dar um salve, né?
1: É, quer ver? Escuta aqui o que ela fala, quer ver?
2: Ah. É isso aí, Maurício, é nóis.
1: Ah.
2: De música hoje eu não vou pedir nada porque eu já fui servida com a do Zezé que tocou agora no dia. Me gostaria mandar um saludo a todos os hermanos de los países de lengua hispânica que escutam a rádio por el sistema de onda corta. É sexto. É isso aí, Maurício.
1: Poxa, é isso aí, Milena Caroline. Gostei demais, viu?
0: Fala bonito, né, Milena?
1: É, pode dar aula o tempo todo, particular, sabe muito. Parabéns, Milena Caroline. Um abraço.
0: E o Manuel Messias, aqui do setor Pessoa no DF, também está ouvindo Eu de Cá, Você de Lá. E está mandando um abraço para a equipe do Eu de Cá, para o Pedro, para a Inês Cabral. Manda abraço também para Maria de Jesus, Nildinha, lá em Porangatu, e para todos os ouvintes. Tem também um abraço para a Dona Geralda, lá em Congonhas, Minas Gerais, está na escuta e está mandando um abraço também para o Serginho, lá no Recanto das Andorinhas. E já ouviu, já saiu sua música, viu, Dona Geralda? Um abração, boa noite, tudo de bom para a senhora. Tem também a Heleninha, lá de Itaquera, São Paulo, que está na escuta, está sempre na escuta, ouvindo Eu de Cá, Você de Lá. E tá mandando um abraço pro Luizinho Belém, pra Maria Helena, abraço também para o Juarez Expedito, para o Aloysio e para todos os ouvintes. E a Heleninha lá de Itaquera, São Paulo, Mário, está pedindo a música Olhos Negros.
1: Opa.
0: Com o cantor dos Olhos Azuis.
1: Ah, ok, tá bom. Muito bem. Então, radinho, mais ou menos.
0: Olha, se nossos ouvintes têm umas criatividade, né? Com o cantor dos Olhos Azuis.
1: Nossa Senhora. Gostei demais.
0: Eu falei, eu falei, Heleninha, porque quem tem olhos negros aqui sou eu.
1: É,
0: os demais têm olhos azuis, olhos verdes, olho amarelo.
1: Bom demais. Olha a música. É, pode rolar? Pode?
0: Pode.
1: Olhos Negros, Maurício Rabelo e Dani Miller. Pedida da Heleninha lá de Itaquera, no estado de São Paulo. Depois o que mais, meu amigo? Preciso Ser Amada. E Boiadeiro Errante, segura! Essa aí é Olhos Negros.

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Pois é, gente, agora 21h38, quero mandar um abraço pra minha amiga Aldirene, a rainha da toalha. Ela sabe de tudo, viu? Maurício, quando eu tô namorando firme mesmo, eu boto lá uma toalha de uma cor na janela, não chegue nem perto, estou comprometido. Agora, quando o namoro acaba, aí eu boto uma toalha verde, pode chegar, meu coração está aberto. Aldirene, de Santa Teresa do Tocantins, muita saudade de você, faz um frango delicioso, e ela conta uma história que eu não posso contar no rádio, senão a rádio sai do ar, viu? Mas é muito boa, alegre, comunicativa, minha querida amiga Aldirene, lá em Santa Teresa do Tocantins, a Inês também, muito gente boa, a Josias, pra quem eu mando um grande abraço, muitos abraços para vocês três, minhas três amigas do coração de Santa Teresa do Tocantins. São 21h39. Mandar um alusão também pro meu amigão que parou de fumar, parou de beber, só tá comendo, né? Meu amigo Miguel Cidrão lá em Fortaleza, no Ceará. Você tá comendo o quê mesmo, Miguel Cidrão? Conta pra nós. Não sei, às vezes você tá comendo água, né? Comendo vento. Miguel Cidrão de Fortaleza, no Ceará. Parou de beber, parou de fumar, só tá comendo. Um abraço, Miguel Cidrão. Hã? E ouvindo eu de cá, você de lá, 21h40. Doido dos condicionados.

0: É do Bruno e Marlo, Bruno e Marlo. É, pode pegar, né? Deixa eu mandar um abraço aqui pro meu amigo, é o Nego Lima, a esposa dele já saiu do hospital, Dona Olinda, tá bem. Ele tá dizendo, ele tem um monte de amigos do estado, ele foi delegado, é delegado até hoje, só que ele está aposentado, mas em muitos municípios, né? E ficou sabendo que a Dona Olinda caiu, se machucou, mas já ficou no hospital um bocado de dias, agora hoje saiu, tá muito bem lá em Araguaína. Alô, meu amigo Nego Lima, um abraço. Alô, Dona Olinda! Linda, valeu as orações, ela tá boa, né? Graças a Deus, que coisa boa. 21:41 no Eu de Cá, Você de Lá. Tem mais aqui, Arlete dizendo, boa noite amigo Maurício Rabelo, sou Arlete daqui do Travessão do Arrependido. Arlete do Travessão do Arrependido, deixa eu ver se eu consigo aqui abrir, passar o recado que você pediu, né? Ela falou assim, Maurício Rabelo, boa noite, sou Arlete aqui do Travessão do Arrependido, na cidade de Placas, no Pará. Quero mandar avisar para o meu esposo, Cleidemax, que já consegui fazer o pedido da energia. É que quarta-feira eu vou para casa, também quero oferecer uma música para ele e para Dona Maria, né? Então, repetindo, Arlete do Travessão do Arrependido em Placas do Pará, avisando para o esposo Cleidemax, que já conseguiu fazer o pedido da energia, que quarta-feira eu vou para casa. Também quero oferecer a próxima música para ele e para Dona Maria. Beleza pura. Muito obrigado, Arlete. Muito obrigado. Tem mais aqui. É a Lúcia dizendo, vai rasgando. Segura, Maurício Rabelo. Obrigado, minha querida amiga aí do Ranchão do Xingu. Minha amiga Lúcia lá em São Félix do Xingu, no Pará. Muito obrigado, muito obrigado. Tem mais junto aqui de Brasília, mandando boa noite. É Dil, né? Dil de Brasília. Obrigado, Dil. Excelente noite. Muito obrigado, muito obrigado. Tem o Paulo Francisco falando assim. Boa noite. Boa noite, Maurício. Que Deus abençoe você. Estamos aqui acompanhando direto de Juazeiro do Norte, no sul do Ceará. Manda um alusão para nós, para Paulo, Larissa, filha, para a esposa Ilna e também para os pais Chico Vieira e Dona Gracinha, na vizinha cidade de Crato, no Ceará. Muito obrigado, Paulo Francisco, em Juazeiro do Norte, no Ceará. Muito obrigado, 89 é do Piauí, terra querida. Alô, deixa eu ver aqui, deixa me ver. Piauí, terra querida, filha do sol do Equador. Fala comigo, Piauí. Boa noite.
1: Boa noite, Maurício Rabelo.
0: Boa noite.
1: Eu sou o Venâncio Coelho, estou ligado aqui de São João do Piauí, ligado aqui no Rádio Neto, assistindo essa linda Rádio Nacional de Brasília. Eu de cá e você de lá.
0: Opa.
1: A gente está aqui ouvindo, sempre a gente, eu ouvo essa rádio aí, eu mais Dona Luzineta aqui em São João do Piauí. Muita boa noite para você, tudo de bom para você, que vocês aí são... Trabalha nessa raida aí, a belíssima raida. Age coração para assistir esse
0: coração,
1: programa aí. É um programa
0: Venâncio,
1: bom demais, viu?
0: Venâncio
1: sempre
0: Coelho.
1: Eu ligo no programa do seu aí.
0: Obrigado.
1: É um programa muito bom. Eu quero que você roda aí a música do Amado Batista.
0: Sim.
1: Só se for por amor.
0: Se for,
1: ofereço
0: só
1: para
0: se
1: minha,
0: for por amor.
1: Minha esposa aqui, Luzinete Dona... Maria Coelha, que está, toma aqui... deitado numa rede, balançando aqui, ouvindo esse lindo programa. Pois é, boa noite para você, Deus abençoa você e sua família e todos que trabalham na Rádio Nacional, viu? Pois é, boa noite e boa saúde. Tchau.
0: Valeu, muito obrigado, amigão Venâncio Coelho, na querida cidade de São João do Piauí, dançando, balançando numa rede bem tranquilo, lá junto com o amor da sua vida, Dona Luzinete Maria Coelho. Alô, Luzinete, olha o balanço da rede. Um abraço para você, pro Venâncio Coelho, pediu o Amado Batista, Só se for por amor, né? Nossa Senhora, boa demais para um casal apaixonado, igual o Venâncio Coelho e a Luzinete Coelho também. São João do Piauí, muito obrigado, muito obrigado. Eva Alves dizendo boa noite.

Gostaria de ouvir as irmãs Freitas, Borboleta, Eva Alves está no estado do Maranhão. Obrigado, obrigado, Eva Alves, no estado do Maranhão. Muito obrigado, viu? Rainel Lourenço falando assim, boa noite, caro amigo Maurício, estamos aqui na escuta no seu programa Eu de Cá, Você de Lá, em Porangatu, Goiás. Rainel, Naira e Lucinha, e a Nena também, é o Rainel Lourenço, a Naira, a Lucinha e a Nena, muito obrigado, Porangatu, Goiás, muito obrigado, Guilherme Guimarães dizendo boa noite, dizendo assim, boa noite amigo Maurício Rabelo, eu sou Guilherme da Silva Guimarães, Fazenda Corrente, município de Poeiras, do estado do Tocantins, Guilherme da Silva Guimarães, dizendo que é com muita alegria e emoção que está participando mais uma vez do programa Eu de Cá, Você de Lá. Que coisa boa, Guilherme. Ele está dizendo, estou junto com meu primo Domingos Filho Silva Guimarães, né? É o primo Domingos Filho Silva Guimarães. Estamos pedindo ao senhor que mande um alô para nós aqui, para nossa família, para a família Corrente, pois estamos reunidos, toda a família Corrente, no encontro de família, família Corrente, os amigos, 2026, família Corrente, amigos 2026, no Rio Manuel Alves, na Romaria do Senhor do Bonfim, que coisa boa, nossa, mas que vida boa, é a turma de Ipueiras, Guilherme da Silva Guimarães, da Fazenda Corrente, município de Ipueiras, no Tocantins, eles estão reunidos, né? É a encontro da família Corrente e os amigos 2026, à beira do Rio Manuel Alves, na Romaria do Senhor do Bonfim. Queremos que faça uma homenagem a todos os antepassados da nossa família, sendo, deixe-me ver aqui, sendo Ladislau da Silva Guimarães, Maria Ferreira de Menezes e meu pai Tiago da Silva Guimarães, junto com meus tios, Luiz da Silva Guimarães, José da Silva Guimarães, Angelina da Silva Guimarães, Severina da Silva Guimarães, que já partiram desta vida, estão do outro lado, morando com Deus. É, que coisa bonita, né? Lembrando da família inteira, família Guimarães, mandando um abraço para todos da família que estão presentes aqui na terra e para eles que partiram desta vida, mas deixaram um legado muito bonito, cada um do seu jeito, né? E, em especial, queremos saudar os que estão com todos nós aqui, o Geraldo da Silva Guimarães, o Domingos da Silva Guimarães, popular Dominguinho do Corrente, a Argemira da Silva Guimarães, manda aí uma boa mensagem para essa belíssima família, nesse belo encontro da família Corrente, amigos 2026, aí em Ipueiras, no estado do Tocantins, à beira do Manuel Alves. Um grande abraço. Parabéns, família Corrente. É aí, no Tocantins. Muito obrigado. Um abraço por ouvir o Eu de Cá, Você de Lá.

0: Opa! Vim tendo uma passadinha lá na festa da família Corrente, lá em Ipueiras, no Tocantins, nos festejos do Senhor do Bonfim. Tem mais aqui, é o Edilson Sudier, mandando boa noite para todos nós. Ele está em Natal, no Rio Grande do Norte. Edilson Sudier, chovindo lá pela 95.3, a Rádio Universitária FM. Rádio do Instituto Federal do Rio Grande do Norte, né? IFRN. Obrigado a todos da 95.3 FM. Muito obrigado, Edilson Sudier. Muito obrigado, muito obrigado. Tem mais outra aqui. Eva Alves falou assim. Alô, Eva, cadê você? Fala comigo aí, Eva, porque eu quero ouvir a sua voz. Eva Alves, pode falar.
1: Essa música também para minha irmã Maria Alves.
0: Borboleta das Irmãs Freitas.
1: E também para meu irmão Raimundo Alves, Palmas, Tocantins.
0: Então vou repetir a sua fala, viu? Eva Alves, muito obrigado, pedindo Borboleta das Irmãs Freitas para mandar para a irmã Maria Alves. Fala de novo aí para nós. Fala aí, pode falar. Opa!
1: Essa música também para minha irmã Maria Alves.
0: Pode falar.
1: E também para meu irmão Raimundo Alves, Palmas, Tocantins.
0: Beleza.
2: Opa, Alves, tá bom. Muito obrigado, pedido Borboleta.
0: Beleza, muito obrigado, Raimundo Alves, em Palmas do Tocantins, e a Maria Alves, quem manda, Eva Alves, do estado do Maranhão, pedindo às Irmãs Freitas Borboleta. Tem mais outra aqui, falando comigo. Me vem cá nesse momento, né? Eu quero. Tem mais aqui para falar. Deixa eu colocar no ar aqui, rapaz. 61 Brasília, boa noite.
3: Boa noite, Maurício Rabelo. Boa aqui noite. É o Dil.
0: Dil!
3: Aqui de São Sebastião. Eu sou lá do município de Januária, bonito de Minas. Você falou com o Rio Maí. Ainda agora, Rio Mar Santana. Ele é meu amigo também, rapaz. Lá das Panelas, município de Bonito de Minas. Mandou um abraço para meus primos, Digá, Dimar, Zael, aí também, entendeu? Dimar mora em Cristalina. Do Goiás, beleza? E Rilmar, mandar um alôzão pra ele aí. Nas Panelas, Minas Gerais. Município de Bonito de Minas, valeu!
0: Valeu, boa noite, meu amigo. Ele tá em que lugar aqui em Brasília? São Sebastião, será? Como é que chama?
3: Boa noite, Maurício Rabelo. Aqui é o Dil.
0: Sim.
3: Aqui de São Sebastião.
0: Beleza, obrigado, obrigado, meu querido amigo Dil, da cidade de São Sebastião, do Distrito Federal, mandando um abração lá para Bonito de Minas, em Minas Gerais, os seus primos, né, o Rilmar Santana, o Isael, o Edmar, que está em Cristalina, e também o Edgar. Muito obrigado, é o Dil, cumprimentando a todos vocês com saudade. Qual é a música, meu amigo Anderson? Borboletas Goianíssimas Irmãs Freitas. Depois, se não for por amor, Amado Batista. Faltam 8 minutos para as 10 da noite.

0: Muito bem, Amado Batista, cantando aqui, Se Não For Por Amor, uma moda linda, linda demais, né? Muito obrigado. Mandar mais uma vez um abração pro Dil, que está em São Sebastião, ouvindo Eu de Cá, Você de Lá, cumprimentando seus primos, seus amigos, o Riomar Santana, lá em Bonito de Minas, o Isael, o Edmar em Cristalina e o Edgar também. Muito obrigado, meu querido amigo Dil, São Sebastião, no Distrito Federal, muito obrigado. É, nós vamos para o intervalo, já já nós vamos voltar com a sequência do programa Eu de Cá, Você de Lá.
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Música linda, rapaz. Mudança, Chico Amado e Xodó. Quem gosta muito é o Hulk lá em Mato Grosso. Alô, Hulk! Um abraço pra você, pra sua esposa, pra a sua sogra também, que gosta muito do nosso programa, a dona Darcy. Levanta a moda do Chico Amado e Xodó, cantando

0: Saudade, rapaz. Saudade dos tempos de criança, né? Dos tempos de menino, nas montanhas de Minas Gerais. Saudade. Saudade do meu pai, da minha mãe, dos meus irmãos. Todo menino, uma alegria total, né? Sabia pouco da vida, mas era muito feliz. Agora são 22h06, a minha querida amiga Viviane, ela está aqui em Corumbá de Goiás, a Viviane, ela que trabalha muito para cuidar da saúde das pessoas, Viver com Parkinson, mas não é viver, Vibrar com Parkinson. Alô, minha querida amiga Viviane, cadê você, minha amiga? Vibrar com Parkinson. Vai ter um ofício de Nossa Senhora da Abadia, dia 26 de setembro, às 19h30, né? Vai ser em homenagem aos pais dela, né? Ela falou aqui que... Com muita alegria, ela escreveu assim, com muita alegria... Convidamos todos os romeiros, devotos de Nossa Senhora da Abadia do Muquém, para o ofício em louvor à Nossa Mãe. Participe conosco, traga sua família e vamos juntos celebrar a nossa fé. O local é lá na casa da Dona Tide e Darcy, em memória, na BR-070, no quilômetro 48, e ela mandou uma mensagem para mim assim, alô Viviane, boa noite, mandou de dia.
1: Oi. Saudade do senhor.
0: Opa, eu também, Viviane.
1: É lá na casa da minha mãe.
0: Da sua mãe,
1: do
0: né?
1: Do meu pai.
0: Aham.
1: Dia 11 agora fez 4 anos, né?
0: Aham.
1: Ele faleceu.
0: Sim, 4 anos, né?
1: E vai ter um ofício lá. Vai ser muito bom, vai ter muito catira.
0: No dia 26.
1: E espero que o senhor vá.
0: Tá bom, Viviane.
1: Pra rezar também para nós.
0: Isso.
1: Ter muita saúde.
0: Precisa rezar,
1: e rezar também pela alma.
0: Aham.
1: Dos nossos pais, né? Que o pai do senhor também, né?
0: É, meu pai faleceu também.
1: Se eu não me engano, foi dia 11 também.
0: É, foi de abril, né?
1: Eu não me lembro se é de setembro, outubro. Sei que é dia 11 também, né?
0: De abril, viu? De 2024.
1: Então vamos rezar por eles.
0: Tá certo.
1: Será muito bom.
0: Obrigado, Viviane.
1: Depois de Edilândia.
0: Aham.
1: E é 1 quilômetro da pista.
0: Depois de Edilândia, Goiás.
1: Da BR-070 até lá na casa da minha mãe.
0: Ah, é pertinho. Tá bom, pertinho, né? Tá joia.
1: Aí.
0: Aham.
1: Depois eu vou passar a localização direitinho pro senhor.
0: Tá bom. Tranquilo.
1: Eu espero que o senhor.
0: Opa! Vai ser no dia 26.
1: Vai ser muito bom.
0: Obrigado pela lembrança e pelo convite.
1: Eu vou ficar muito contente, senhor.
0: Tá bom, Viviane.
1: Rezar com a gente.
0: Tá bom, querido. E depois da reza, dançar um catira, né? Não tem problema. Isso é muito bom. Obrigado, querida amiga Viviane. É lá na região de Corumbá de Goiás, mas a celebração vai ser na casa da mãe dela, no dia 26, né? 26 de setembro, às 19h30. Rezar pela alma do pai dela, é do meu pai também, né, que faleceu no dia 11 de abril de 2024. Te agradeço pelo convite, ela disse que vai ser no dia 26 de setembro, às 19h30, na BR-070, depois de Adilândia, 1 quilômetro, viu? Lá

Deixa eu dar uma olhadinha aqui. Ô, quieta, Mauri. É na casa, é na Dona Tide e Darcy. Dona Tide e Darcy, né? Obrigado. Homem, pera aqui. Edilson Sodier dizendo obrigado, obrigado, Edilson Sodier. Minas Gerais falando comigo. Fica um abraço para os ouvintes do Aparecido de Gameleiras em Minas Gerais. Alô, Aparecido, ele está dizendo, Maurício, boa noite. Fica um abraço deste grande ouvinte, amigo, Aparecido de Gameleiras em Minas Gerais. E aqui fica o meu número para fazer amizades, né? Meu WhatsApp é 38DDD 38, depois 99908-4290. Repetindo, 38 o DDD, depois 99908-48. Não, 4290. 99908-4290 é o Aparecido de Gameleiras, em Minas Gerais. Tem mais outra aqui, o Zé Roberto falando assim. Boa noite, tô em Campo Formoso, Bahia. Sou José Roberto, parabéns pelo programa. Depois de um dia de trabalho, escutando você, Maurício Rabelo, para esquecer os problemas do dia. É muito bom ouvindo essas músicas boas, né? Obrigado, José Roberto, em Campo Formoso, Bahia. Eu também já trabalhei muito na fazenda, na roça, né? E ouvia muito, descansava ouvindo rádio, ouvindo. É o Zé Russo na Rádio Record de São Paulo, que ele já faleceu. O Zé Bétio também na Rádio Record de São Paulo. O Oswaldo Betil na Record também. O Edgar de Souza na Rádio Nacional de São Paulo. Ouvindo o Patrício Filho na Rádio Clube de Patos. Só que o Patrício era de manhã bem cedinho, né? Então, um grande abraço. Me fez voltar no tempo, meu amigo José Roberto de Campo Formoso, Bahia. Muito obrigado, muito obrigado. Tem o Anastácio falando também. Boa noite. Boa noite, caro amigo Maurício. Saudações e toda a equipe. Sua história converge com a de muitos interioranos do Brasil. Tempos que encontrávamos a felicidade muito mais fácil, não é, Maurício? Pois é, eu também acho. Tomei banho de bacia, eu também. Lavava primeiro a cara, os braços, né? E a mãe lavava as costas da gente. Era difícil. E depois lavava as outras partes, né? Ele está dizendo: tomei banho de bacia, subi em pé de coqueiro, pesquei peixes de balaio, opa! Fazia um cercozinho, fiz burro saltar bueiro, mas nada será como antes, né, Maurício? É verdade. E ele está dizendo mais: um dia desses ouvi você contar uma pequena parte da sua história na infância, mencionando seu avô e a modalidade dos banhos em bacia. Meu avô, quando minha avó sempre gostava de ir muito à Aparecida do Norte, em São Paulo, pagar uma promessa, agradecer a Nossa Senhora, ficava o meu avô e ele sempre buscava um neto para ficar junto com ele lá na fazenda, né? E eu sempre ficava, eu tinha 5, 6 anos, né? Mais ou menos. E ele tinha um toquinho assim, que ele colocava no canto do fogão a lenha. Eu ficava sentado lá, esquentando o fogo, né? O fogo estava me esquentando. Vamos esquentar fogo? Vamos esquentar fogo. É o fogo que esquenta a gente, mas a gente fala, vamos esquentar fogo, né? Meu avô sentava na parte da beirada lá para me proteger, para eu não cair. Ficava contando história e a gente comendo algumas coisas gostosas que ele fazia, né? Lembro, e ele está dizendo assim: apesar das dificuldades da época, né, Maurício, tínhamos muita gratidão e éramos muito felizes. Sou Anastácio Porto, de Uberlândia, Minas Gerais. Pois é, Anastácio Porto, tudo isso aconteceu no município de Patos de Minas, lá na fazenda Capivara, na fazenda Chumbo, essa do meu avô na fazenda Capivara, e do meu pai na fazenda Chumbo, em Uberlândia, lá em Patos de Minas, Minas Gerais. Obrigado, meu amigo Anastácio Porto. Um abraço grande. Esse é Fogão de Lenha do Chitãozinho e Xororó, para recordar os tempos da roça.

0: Pois é, gente, agora 22 horas e 16, eu de cá, você de lá. Eu quero aqui mandar um abraço lá pro Rio Grande do Norte. Olha, você que tá me ligando aí do Rio Grande do Norte, mande uma mensagem de áudio que eu coloco no ar na hora, tá? Mande uma mensagem de áudio, porque eu não posso colocar o telefone no ar direto, tá bom? Não posso colocar nem direto, nem indireto. Não posso colocar durante o período eleitoral o telefone no ar. Só as mensagens escritas e faladas, tá bom? Eu quero mandar uma saudação para Maria, é a Lili, né? A Lili que está ouvindo a gente, dizendo, eu estou na escuta em Tocantins. Oi, Lili, tudo bem? Ela está em Tocantins dizendo, Maurício, ofereça a próxima música para o meu esposo Francisco Miranda, para os filhos Alane e Tiago, com muito carinho. Deus abençoe você e toda a sua equipe, beijos no coração, meu nome é Lili. Obrigado, Lili. Onde é que tu está em Tocantins? Me fala qual a cidade, se tá na cidade, se tá na fazenda. Quem pode, pode, né? Um abração pro Francisco Miranda e os meninos Alan e Tiago. E para você especialmente, Lili, muito obrigado, muito obrigado. Tem mais outra aqui, é o Vagalume falando. Alô, Vagalume, boa noite!
1: Boa noite, boa noite, boa noite, Maurício Rabelo!
0: Boa noite!
1: Boa noite, Maurício, boa noite os demais que lá em companhia, Fatinha, Celção,
0: uhum.
1: Vagalume de Barreiras, falando aqui de Formosa do Rio Preto,
0: opa.
1: Indo ali na Fazenda Concórdia carregar uma carga, beleza? No mais, tudo tranquilo, Maurício. Manda uma moda boa.
0: Aham.
1: Se puder, toca aí Sonho de Caminhoneiro e oferece para todos que estão curtindo o programa. Eu de cá, você de lá, com Maurício Rabelo no comando. Oferece especial para Antônio Carlos, na Fazenda Campo Alegre, município do Paraná, no Tocantins. Para Negão da Mineração Oeste, de São Desidério, Tripinha do Remanso, Manequim de Oeiras, Paraibia de Fortaleza, Zói de Vila da Transblange e para todo o grupo Amigo do Amanhecer, Luiz da Pastelaria, Pedro Ribeiro da Açaí, Recanto do Açaí no Guaraí, para Raimundo Pinto do Brejo, enfim, para todos que estão curtindo e admirando o programa Eu de Cá, Você de Lá. Boa noite, boa noite. Que Jesus abençoe sua noite, Maurício. Câmbio, chama!
0: Chama na bota! Obrigado, obrigado, meu amigo Vagalume, cortando as estradas do Brasil. Ele é de Barreiras, Bahia, nesse momento em Formosa do Rio Preto, Bahia, buscando a Fazenda Concórdia, né? Cumprimentando ao Tripinha do Remanso, ao Zói de Bila, cumprimentando o Antônio Carlos, lá de Campo Alegre, em Paraná, no Tocantins, o Pedro Ribeiro, em Guaraí, todos os amigos, né? É muita gente. Muito obrigado, eu não consegui guardar o nome na cabeça de todo mundo. Muito obrigado, viu? Tem mais aqui falando, 61 Brasília. Oi, Brasília, boa noite.
2: Boa noite, meu amigo Maurício Rabelo. Boa noite. Boa noite a todos os ouvintes da Rádio Nacional. Estou aqui ligado aqui no programa Eu de Cá, Você de Lá. Abraçando todos que...
0: Opa, pode continuar falando aí, pode continuar.
2: Estão ligados aí pela cultura de Brasília, pela cultura de Crateús.
0: Aham.
2: A todos os seus ouvintes, uma boa noite. Valeu, Maurício. Boa noite para você e para todos que fazem a Rádio Nacional de Brasília. Valeu, meu querido. Um abraço, boa noite.
0: Boa noite. Obrigado, Francisco Souza, da Cultura FM, aqui de Brasília, Cultura de Brasília, Cultura de Crateús.

0: Deus, né? Cultura Web, muito obrigado, Francisco, um grande abraço. Eu vou falar com o Raimundo aqui, o Raimundo Ribeiro, você que está me ligando aí do estado do Maranhão, manda uma mensagem de áudio aí que eu coloco no ar na hora, é porque eu não posso colocar no ar o telefone, viu? Não posso, tá bom? Manda aí uma mensagem de áudio para nós que a gente coloca no ar na hora, tá bom? Um abraço, Raimundo Ribeiro. Deixa eu ver aqui, rapaz, nesse momento, nossa, vai entrar aqui. É, Maria Amélia dizendo boa noite, amigo Maurício, curto o seu programa, só vou dormir quando termina o Eu de Cá, Você de Lá. Que coisa boa, muito obrigado, só vou dormir quando termina o maravilhoso programa Eu de Cá, Você de Lá. Muito obrigado, Maria Amélia, eu acho que ela está em Brasília, eu acho, né? Não tenho certeza, não, é no Piauí. Obrigado, Maria Amélia, aí no estado do Piauí, muito obrigado, muito obrigado. Então demora aí um pouco mais a dormir, porque ainda tem um pedação do programa. Bernardo, de Roraima, alô, Bernardo.
1: Boa noite, Maurício Rabelo, tudo bom, meu amigo?
0: Bom,
1: tudo bem?
0: Bom, e você?
1: Aqui é Bernardo, que está falando de Boa Vista, Roraima.
0: Rapaz.
1: Sempre ligado na melhor das noites do Brasil.
0: Que coisa
1: e
0: boa.
1: E por que não dizer do mundo com essa conexão que nós temos via internet? Graças a Deus nós podemos conectar o mundo.
0: Graças a Deus.
1: Meu amigo, aqui é só stop. Só ouvindo e curtindo a melhor.
0: Que coisa boa, Bernardo.
1: Uma boa noite.
0: Boa noite
1: a todos os nossos ouvintes.
0: Muito obrigado, amigão Bernardo Arcilou, em Boa Vista, no estado de Roraima. Obrigado, Bernardo Arcilou, aí em Roraima, um grande abraço. Obrigado pelos elogios, viu? Muito obrigado. E o Raimundo, pera aqui, o Raimundo falou, é lá do estado do Maranhão. Fala, Raimundo, boa noite.
2: Boa noite, Maurício Rabelo. Raimundo aqui de Imperatriz. Rapaz, eu queria pedir a música aí do Amado Batista.
0: Sim.
2: Boa noite.
0: Boa noite.
2: Eu ofereço para você.
0: Obrigado.
2: Para dona Gasparina.
0: O Petra.
2: Para o Celso. Marido Rosário.
0: Sim.
2: A Fadinha. O Murilo, lá nos Estados Unidos.
0: Opa.
2: O Adriano. E para a Rafaela na. Rafaela, aquela Rafaelazinha, vem. Tu gosta de falar o nome dela.
0: Ah, Rafaela, tira o pé, tira o pé.
2: Mas eu estou oferecendo para todos.
0: Falou,
2: pra família
0: Raimundo.
2: Dela também, para todos. Obrigado.
0: Muito obrigado, amigão Raimundo, em Imperatriz, no estado do Maranhão. Muito obrigado, viu? Ele está mandando para o Murilo, lá nos Estados Unidos, também para Sofia e também para minha comadre, lá nos Estados Unidos também. Muito obrigado, a Nívia, né? Muito obrigado. Tem mais aqui, deixa eu ver aqui. Luiz Teixeira Rodrigues. Alô, Luiz, boa noite.
3: Boa noite, meu amigo Maurício Abelo. Gostaria que você mandasse um alusão para toda a nossa galera de Pedro Afonso, do Estadão do Tocantins.
0: Sim.
3: E desejo para você um excelente trabalho e para todos da Rádio Nacional.
0: Pedro Afonso. Beleza.
3: Gostaria que você também... cantar os parabéns para meu pai Alderi Rodrigues Moreira, lá de Centenário, Tocantins.
0: Falou, cabocão.
4: Fala comigo, meu amigo, Maurício Rabelo.
0: Fala,
3: Maurício Rabelo. Meu pai gosta demais de ouvir o seu programa. Ele não perde nenhum programa seu.
0: Que beleza.
3: Gosta demais.
0: Obrigado.
3: A gente ouve todos os dias seu programa. E assim você tem muitos e muitos ouvintes pelo nosso Brasil afora.
0: Graças a Deus, né? Obrigado, meu amigão Luiz Teixeira Rodrigues, em Pedro Afonso, no estado do Tocantins. Um abraço para você, o seu pai, para essa gente tão boa aí de Pedro Afonso, Centenário, toda a região aí. Muito obrigado, viu? Luiz Teixeira Rodrigues, muito obrigado. E o meu amigo, o Raimundo Ribeiro, que estava ligando, pedindo para mandar uma mensagem, né? Ele está lá no estado do Maranhão. Alô, alô, Raimundo Ribeiro. Quero ouvir a sua voz aí. Boa noite.
5: Boa noite, meu amigo Maurício Rabelo. Boa noite a todos os ouvintes. do programa Eu de Cá, Você de Lá, esse programa que traz alegria, que traz muita satisfação em ouvir.
0: Uhum.
5: Meu querido, estou aqui em São Luís do Maranhão curtindo a programação. E quero pedir a música que o amigo acabou de pedir.

0: carinhoso a você, meu amigo, com a
1: Obrigado,
0: sua
1: Raimundo.
0: dedicação, com o seu carinho, com
1: Obrigado,
0: a
1: Raimundo
0: sua
1: Ribeiro.
0: alegria que faz esse programa Eu de Cá, Você de Lá. Um abraço e um
1: Manu.
0: beijo na nossa querida Fatinha. Um abraço, meu
1: Opa!
0: amigo.
1: Já vai. Obrigado, obrigado, Raimundo Ribeiro, aí no estado do Maranhão. Ele está cumprimentando a todos os ouvintes. Ele está em São Luís do Maranhão. Raimundo Ribeiro na capital do Ilha do Amor, né? Muito obrigado, Raimundo Ribeiro, ouvindo eu de cá tantas possibilidades, e ele escolheu o Eu de Cá e eu fiquei muito satisfeito, viu, Raimundo? Obrigado, você compreendeu, mandou a mensagem agora, boa. Raimundo Ribeiro cumprimentando o pessoal dos canais Terra, Lama, na Transamazônica e Estrada de Chão da Transamazônica também. Até vou procurar aqui na internet, né? Ver ou no TikTok, ou no Instagram, ou no Facebook, ou eu vou procurar aqui para ver. Terra, Lama e Estrada de Chão. Obrigado! Raimundo Ribeiro, um abraço para você e toda a sua família, viu? Opa, quase que a cadeira me derruba aqui, mas aqui não cai não. Eu já montei em correr muito mais brabo que uma cadeira, rapaz. E segurei firme, graças a Deus, né? O Luiz Teixeira Rodrigues falou assim.
2: Muito obrigado, meu amigo Maurício Rabelo. Muito obrigado mesmo. Canta os parabéns para meu pai, que hoje completa 81 anos.
1: Opa! Como é que é o nome do pai dele, hein, rapaz? Deixa eu falar o nome do pai dele aqui, certo? Porque senão é um homem sem graça, eu, né?
2: Boa noite, meu amigo Maurício Abelo. Gostaria que
1: Sim.
2: você mandasse um alusão para toda a nossa galera de Pedro Afonso, do Estadão do Tocantins.
1: Ah.
2: E desejo para você um excelente trabalho e para todos da Rádio Nacional.
1: Oitenta
2: Gostaria
1: aí.
2: que você também cantasse os parabéns para meu pai Alderi Rodrigues Moreira, lá de Centenário, Tocantins. Fala comigo, meu amigo Maurício
1: Não esconda
2: Rabelo.
1: nada. Beleza, pô.
2: Muito obrigado, meu amigo Maurício Rabelo. Muito obrigado mesmo. Canta os parabéns para meu pai, que hoje completa 81 anos.
1: Rapaz. Então é agora. Alô, senhor Alderi Rodrigues Moreira, Centenário no Tocantins. Muito obrigado. Parabéns. É o seu filho Luiz Teixeira Rodrigues cumprimentando você, nosso grande ouvinte, Alderi Rodrigues Moreira, completando 81 anos de idade, né? Que venham mais 81. Parabéns, Alderi Rodrigues Moreira, Centenário no Tocantins. Brasil, parabéns. Ele está dizendo, olha, eu gosto de ver quando você fala assim, vai rasgando que eu vou costurando o Brasil. Epa, bom demais. Ô, trem, vira uma perereca que pula no meu peito, trem. Ele está dizendo assim, alô, Luiz Teixeira Rodrigues, um
3: hoje
1: abraço.
3: seu aniversário, dia especial.
1: É para o seu Alderi Rodrigues Moreira em Centenário, Tocantins, 81 anos. Segura, seu Alderi!

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0: Seu Ribeiro do Amorim, ela tá no quinto som nessa hora, né? Tá nada, o homem daquele não dorme, né, rapaz? Insônia total. Perdeu muita força, agora a força tá só na energia de ficar acordado. Alô, Celção! Um abraço grande, viu? Tenho lá... Hã? Essa é a moda dele, tô ligado. Levanta o som aí, meu amigo Anderson. Ô, Juliane Jardel! Cantando bonito demais.
1: Fim de noite.
0: Cantando Juliane Jardel. Rapaz, essa música foi gravada pelo Mato Grosso e Matias atual. Rapaz, pelo amor de Deus, ficou bonita demais. Deixa eu ver aqui lá no estado de Pernambuco. É Pernambuco. Boa noite.
2: Boa noite, Maurício Rabelo.
0: Oi.
2: Que é Valdeci de Porto da Roça, Queimada Nova. Gostaria de que passasse aí os parabéns para...
0: Mais alto um pouco.
2: Dedicar a nós mesmos, que dia 10 estivemos fazendo 21 anos de casados.
0: Oxe.
2: É, para meu filho Davi, que esteve de aniversário dia 11.
0: Uhum.
2: E para mim, que estou de aniversário hoje.
0: Puxa.
2: E dedico aí a música do programa para todos os ouvintes do programa.
0: Mas que coisa.
2: Maurício, eu não perco um programa seu.
0: Que
2: todos
0: coisa.
2: Os dias
0: tá em
2: eu fico sintonizado no programa. É, só vou dormir quando o programa acaba.
0: Que coisa
2: não
0: boa.
2: Não fez nenhum só programa.
0: Eu quero que você fale o nome da sua cidade primeiro, viu, aniversariante?
2: Boa noite, Maurício Rabelo, aqui é Valdeci de Posto da Roça, Queimada Nova.
0: Queimada Nova, Pernambuco, né? Posto da Roça, será? É, Lu Valdeci, Posto da Roça, Queimada Nova, Pernambuco. Deixa eu mandar o áudio para ela de volta, porque ela está aniversariando hoje e ela merece, né? Deixa eu só mandar um abraço aqui. Antes, já eu vou cantar os parabéns para você, viu, Valdeci? Aguarde aí. É porque senão sai do rumo aqui. Uma coisa, você está querendo montar num cavalo, numa égua, e puxa ele para frente, você sai do rumo, não monta, né? Então, olha, deixa eu dar uma olhada. É o Roberto Carlos Duarte Gama de Paracatu, Minas Gerais. Alô, Roberto Carlos Duarte Gama, Paracatu, Minas Gerais. Está pedindo o meu martírio do Tibagi Miltinho. Muito obrigado, muito obrigado. E agora sim, eu atendo a minha querida amiga aniversariante de hoje, a Valdeci no Porto da Roça, lá em, como é que chama, rapaz? Lá em Pernambuco. Em Queimada Nova? Queimada Nova. Alô, Valdeci, parabéns pelo seu aniversário hoje, muitas felicidades, muitos anos de vida. Parabéns pro seu filho Davi. No dia 11 completou mais um ano de vida e parabéns para você e seu marido. 21 anos de casado, ainda está em lua de mel, perfeito. Eu já tenho 40 de casado, 41. Estou em lua de mel plena, tem hora que eu ainda sonho. Será que é eu mesmo, né? Um abraço grande. Parabéns, Valdeci. Felicidade.
1: Vamos ouvir aqui a mensagem do Orlando, Maurício.
0: Vamos lá, Orlando. Som.
3: Boa noite, doutor José Maurício Rabelo. Boa noite.
0: Opa!
3: Ao Celso Ribeiro do Amorim. Boa noite, Fatinha. Boa noite, Anderson. Boa noite a todos. Aqui é Orlando Rodrigues, aqui de Salina de Várzea Nova. Tá bom, Maurício?
0: Tá.
3: Quero aproveitar e mandar um forte abraço a todos os ouvintes do programa Eu de Cá, Você de Lá.
0: Uhum.
3: A mais nova ouvinte do programa Eu de Cá, Você de Lá. Ela está em Luiz Eduardo Magalhães. É a Dona Maria, ela que é lá da cidade de Ibicuera, está residindo em Luiz Eduardo Magalhães, está na sintonia da Rádio Nacional de Brasília. Deixar um forte abraço a ela. Ela está sintonizada aí no programa Eu de Cá, Você de Lá. Maurício, aproveitando aí, mandando um beijãozão, minha esposa Ana Inês está comigo aqui mais uma vez na sintonia do programa Eu de Cá, Você de Lá. Meu amigo Valdiíris, lá em Ibicuera, Bahia. Tá bom?
0: Uhum.
3: E o meu amigo Gilvan Mendes em Feira de Santana e a todos os ouvintes, se possível, toca aí Belmonte Amaraí, Tu e as Nuvens, César e Paulinho, tá bom?
0: Uhum.
3: É a música de César e Paulinho, Nunca Mais. Uma das duas aí, qualquer uma das duas aí,
0: boa,
3: tá bom?
0: Boa,
3: e ofereço a toda essa galera, especialmente o meu amigo Gilvan Mendes e a todos que estão na sintonia, também o Carlos.
0: Opa!
3: O Ferinha do Rádio,
0: uhum,
3: tá bom? E a todos os ouvintes, boa noite, bom programa.
0: Obrigado, obrigado, meu querido amigo Orlando, ouvindo lá em Salinas de Várzea Nova, na Bahia. Muito obrigado, Orlando, muito obrigado, Ana Inês, muito obrigado a Dona Maria, que é lá de Ibicuera, hoje mora em Luiz Eduardo Magalhães, Bahia. Um abraço pro Gilvan Mendes também, o Valdir, todos os amigos e amigas, os amigos do meu amigo Orlando. É o moço da Salina, de Várzea Nova, Bahia. Muito obrigado, muito obrigado. Tem outro aqui, o Vagalume da Falomão Trek. Ô, Vagalume!
4: Ô, Maurício! Oh. Boa noite, renovadamente. Ô, Maurício! Ah. Eu mandei a mensagem, você passou e eu não escutei. Mas esse rapaz que eu pedi pra tu oferecer pra ele aí a mensagem, o Antônio Carlos, é seu fã de carteirinha. Ele disse que é dois programas que ele tem o maior prazer de parar pra escutar. É o Eu de Cá, Você de Lá com Maurício Rabelo. E de manhã cedo, Brasil
0: Luciano
4: Rural.
0: Luciano Barroso.
4: Luciano Barroso. Ele disse que não perde. Quando perde, passa o dia contrariado. Chama!
0: Chama! Obrigado! Esse é meu amigo. É lá, é o Vagalume. Obrigado, Vagalume. Ele tá falando do Antônio Carlos, é lá de Paranã, no Tocantins, né? Muito obrigado, Antônio Carlos, que alegria, já tive aí, onde você mora, né? Nessa região tão boa. Muito obrigado, um abraço grande, viu? Pra você aí em Paranã, obrigado, meu amigo Vagalume, um abraço.
1: Vamos ouvir a mensagem aqui do Emivaldo.
0: Oi, Emivaldo.
5: Boa noite, Maurício Rabelo.
0: Boa noite.
5: Aqui em Rio da Sinop, Tocantins.
0: Da Sinop?
5: Eu queria ver uma musa. Queria ver uma musa com Canarinho Prisioneiro. Chico Rei Paraná. Beijo pra você, pra Fatinha, pro Celzão. E pra toda a equipe. De Eu de Cá, Você de Lá. Tô aqui te ouvindo pelo aplicativo.
0: Que coisa boa. Obrigado, muito obrigado a você aí em Darcinópolis, no Tocantins, seu Emivaldo, pedindo Chico Rei Paraná, Canarinho Prisioneiro. Obrigado, Emivaldo, em Darcinópolis, no querido estado do Tocantins. Muito obrigado. Tem o Tino Marcineiro, tô procurando ele aqui, mas não tô achando de jeito, irmão. Vou achar. Leinda dos Santos, alô, Leinda.
6: Eu sou a Beira, que ela ainda tá fazendo São Domingo. Estou passando ainda para lhe agradecer pelas palavras que você disse para minha filha, dia 10 de setembro, que ela está completando o ano.
0: Que coisa boa.
6: Muito obrigado mesmo, você, Patrinha, todo locutor dessa Rádio Nacional.
0: Que coisa boa.
6: Eu tenho um orgulho imenso por essa Rádio Nacional. Eu amo muito vocês, todas as noites eu assisto vocês, desde assistir a televisão para me ouvir vocês, só tenho a agradecer.
0: Obrigado,
6: uma boa noite, saúde.
0: Demais, viu?
6: É eu de um lado e o esposo do outro, e o radinho bem no meio, só ouvindo vocês.
0: Opa, que coisa boa.
6: Aí quando acaba o programa, aí nós desliga, aí vamos dormir.
0: Eu quando desligo o rádio, ainda tem mais uma conversa longa ainda. Assim, a gente tem que rezar, tem que orar, tem que conversar. Dedicação. Muita dedicação. Obrigado, Leinda. Um abraço pra você, pra sua moça aí no estado do Piauí. Muito obrigado, o seu maridão também. Cuida do radinho no meio dos dois. É no meio, não pode ser na beirada. Não cai, quebra o rádio, né? Obrigado, Leinda. Uma excelente noite. Muito obrigado.
1: Vamos ouvir aqui a mensagem da Maria.
0: Oi, Maria. Oi, boa noite.
7: Boa noite.
0: Boa noite.
7: Maria, a Chapada da Mantina, sou aqui, agora eu tô em Luiz Eduardo. Vê se dá um alô aí.
0: Maria.
7: Nós aqui em Luiz Eduardo. Nós ligadinho aqui na sua rádio 24 horas. Eu de cá, você de lá.
0: Pronto, falou bonito. Muito obrigado, Maria. Maria, que está lá em Luiz Eduardo Magalhães, Bahia, ouvindo Eu de Cá, Você de Lá. Obrigado, Maria. Você e sua família recebam meu abraço fraterno, viu? Com muito carinho para vocês e agradecimento por ouvir o nosso Eu de Cá, Você de Lá. Obrigado, Maria. Tem mais... tem o quê? Isso. Vai? Uai, hoje é 15 minutos? Então, boa noite, Maurício Rabelo, tudo bem? Estou novamente aqui, um abraço, direção do Poçante aqui em Campos Lindos do Tocantins, indo para Balsas. Quem que está falando aqui é o Batista. Obrigado, Batista. Vê o Tino Marcineiro aqui, vê se tem jeito de colocar Tino, Tino Marcineiro. Mas rapaz, mas como é que eu... Tino, oi Tino, cadê você, rapaz? Meu Deus do céu. E eu demorando tanto assim, não deu, pera aqui. Não, eu acho que ele é aqui, pera aí, não, não é possível. Oi, oi. Tino. Lá vai, Tino Marceneiro, fala mesmo um pouco aí.
8: Boa noite, Maurício Rabelo. Boa Tino Marceneiro de Paraná, no Tocantins. Maurício, estou aqui no acampamento, ligado no seu programa, meu amigo. Ouvindo esse maravilhoso programa aí, esse Eu de Cá e Você de Lá. Bom demais da conta, viu, Maurício?
0: Rapaz.
8: Gostaria de você tocar o Diploma de Carreiro com Zilo e Zalo.
0: Hoje não dá
8: mais tempo. Oferecer para os amigos que estão aqui, o José Luiz, o Rômulo,
0: Rômulo,
8: a Dona Regina,
0: Dona Regina
8: e todos os meus amigos da região do Albino.
0: Beleza pura, obrigado Tino Marceneiro, um abraço para você e para todos aí no acampamento com você. Obrigado Anderson, foi um prazerão, obrigado minha amiga Fatinha, até mais. Minha mãe Dona Gasparina, durma com Deus minha mãe, benção, bom descanso para a senhora. Marlene, um beijinho, e meu pai que está no céu, a sua benção meu pai, tchau Brasil!

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1: Rádio Nacional com Legião Urbana, de Renato Russo. O mundo anda tão complicado.

Fabiana Cosa, de Paulinho da Viola, Linha do Mar. Ivan Lins, dele Vitor Martins, Lembra de Mim. Vamos ouvir Secos e Molhados, Rosa de Hiroshima, de Gerson Conrad e Vinícius de Moraes.

Titãs, de Tony Bellotto e Arnaldo Antunes, Família, Gal Costa, de Tom Jobim e Chico Buarque, Anos Dourados. 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Elis Regina, de Renato Teixeira, Romaria.

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2: Meia-noite em ponto em Brasília.

Escolha bem as mesas em que você se senta. Sentar à mesa é muito mais que se alimentar. Significa partilhar um momento sagrado e íntimo. E isso só se faz com aqueles com quem você verdadeiramente pode trocar ideias, sonhos e projetos. Pessoas em quem você confia plenamente. Pessoas que você sabe que torcem de verdade por você. Se você não consegue se sentir à vontade em partilhar coisas íntimas com alguém, essa pessoa não é digna de sentar na sua mesa. E eu não falo só sobre compartilhar refeições, mas sobre dividir seus mais profundos sentimentos com quem não te inspira a abrir o coração.

Assim como as refeições são momentos de pausa, onde ali estamos desarmados em nossas defesas e abrimos a nossa casa para alguém, assim também, ao conversarmos sobre nossas intimidades, estamos vulneráveis. E por isso, somente uma pessoa muito especial pode ter acesso à sua mesa e à sua vida. Pense nisso.

Meia-noite, 3 minutos, já estamos começando mais um programa Madrugada Nacional, aqui pela sua Rádio Nacional AM de Brasília, 980 kHz de pura potência, transmitindo também pela Rádio Nacional do Amazonas, Rádio Nacional do Alto Solimões e emissoras parceiras espalhadas por todo esse Brasilzão na nossa rede nacional de comunicação pública e também para o mundo pela internet através dos nossos aplicativos de rádio. E se você está ligadinho, você já sabe, né, que a nossa equipe é profissional e já está com tudo preparado para deixar essa sua quinta-feira ainda mais incrível, com muita informação, planos, música, sucesso, papos. E vamos apresentar cada um. Na mesa de som e sonoplastia, Otávio Fernandes. Na central técnica, a AGU. E na produção e apresentação do Madrugada Nacional, eu, Luziânia Xavier. Na sua Rádio Nacional, meia-noite e 4 minutos.

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E você foi a melhor surpresa que aconteceu em minha vida nos últimos tempos. Dizem que as melhores coisas da vida chegam sem avisar. E assim foi você. Tudo aconteceu de modo tão suave, tão simples, tão natural, como se o nosso encontro já tivesse sido planejado, com dia e hora marcados para acontecer. E desde que nos conhecemos, tudo tem sido assim entre nós dois, calmo, fluido, sereno. Nem nos meus pensamentos mais otimistas em relação ao amor, pensei que um dia me sentiria tão bem. Você faz do meu mundo um lugar melhor. Obrigada por dividir as noites e os dias comigo, por somar tanto à minha vida, por subtrair tristezas e multiplicar as alegrias. Você me faz feliz como eu nunca imaginei ser possível. Cada segundo ao seu lado é um tesouro que eu quero guardar para sempre na memória. E desde que você caminha ao meu lado, já não existem mais solidão, tristeza ou desânimo. Só amor, paixão e alegrias. Te amo. Meia-noite, 7 minutos. Está no ar o seu Madrugada Nacional.

Meia-noite, 18 minutos e voltamos depois dessas músicas muito inspiradas. Voltamos aqui com a nossa previsão do tempo, né, pessoal? Vamos saber como vai ser o tempo na sua região nessa quinta-feira, 17 de setembro de 2026. Primeiramente com a região sul. O tempo permanece firme em praticamente toda a região sul devido à atuação de uma massa de ar polar associada a um sistema de alta pressão no oceano. O céu terá poucas nuvens na maior parte dos estados. A faixa leste continua com temperaturas mais amenas, enquanto as demais áreas registram a elevação gradual das temperaturas durante a tarde, com o afastamento do ar frio. Pela manhã, há risco de geada entre as serras do Rio Grande do Sul e de Santa Catarina. Região Sudeste. O sistema de alta pressão no oceano mantém o tempo firme em grande parte do Sudeste. No entanto, a faixa litorânea de São Paulo e do Rio de Janeiro terá chuva fraca a moderada, com possibilidade de pancadas mais intensas em pontos isolados, devido à circulação de umidade marítima e à atuação de um cavado em médios níveis da atmosfera. Também pode chover em áreas do sul e da Zona da Mata de Minas Gerais, no sul de São Paulo e no Nordeste Paulista, no Espírito Santo e nas áreas leste e nordeste de Minas Gerais. A influência de uma frente fria favorece chuva isolada de moderada a forte intensidade, com risco de temporais no extremo norte capixaba. Já no noroeste mineiro, as pancadas ocorrem de forma localizada durante a tarde. O dia será mais agradável no centro-sul paulista, Rio de Janeiro, sul do Espírito Santo, sul e leste de Minas Gerais e Zona da Mata, enquanto o calor predomina nas demais áreas. A umidade relativa do ar permanece baixa no extremo norte mineiro, entre 20 e 30%. As rajadas de vento variam entre 40 e 50 km por hora na maior parte da região, podendo atingir 70 km por hora no norte de Minas Gerais. Região Centro-Oeste. O tempo segue firme em grande parte do Centro-Oeste, com sol entre algumas nuvens e temperaturas elevadas. No leste, oeste e faixa central de Goiás, além do Distrito Federal, o fluxo de umidade em baixos níveis, combinado ao aquecimento diurno, favorece pancadas isoladas de chuva fraca a moderada, com pontos de maior intensidade ao longo do dia. Em áreas do oeste, sudoeste, centro e sudeste de Mato Grosso, também há previsão de pancadas mais fortes. A umidade relativa do ar permanece baixa no oeste de Mato Grosso do Sul e no extremo norte de Goiás, com índices entre 21 e 30%. As rajadas de vento ficam entre 40 e 50 km por hora na maior parte da região, podendo alcançar 70 km por hora em pontos isolados. Região Nordeste. A influência de uma frente fria no oceano favorece pancadas de chuva no sul da Bahia, com intensidade moderada a forte e risco de temporais no extremo sul do estado. A circulação de umidade marítima e um cavado em altitude também provocam chuva moderada a forte na faixa litorânea entre o Rio Grande do Norte e o litoral norte da Bahia. Nas demais áreas da região, o tempo permanece firme, com poucas nuvens e sem previsão de chuva. O calor predomina, enquanto o sul da Bahia terá temperaturas mais agradáveis. A umidade relativa do ar segue baixa em grande parte do interior, principalmente no centro-oeste e norte da Bahia.

0: Bahia, centro-sul do Maranhão e do Piauí e oeste de Pernambuco, Paraíba e Rio Grande do Norte, com índices entre 12% e 20% e inferiores a 12% em alguns locais. As rajadas de vento variam entre 40 e 50 km por hora. E por último, região norte. Há previsão de pancadas de chuva irregulares de moderada a forte intensidade no centro-oeste do Amazonas, em Roraima, Acre e Rondônia. Nas demais áreas da região, o tempo segue firme, com céu mais aberto e sem previsão de chuva. As temperaturas permanecem elevadas durante a tarde em toda a região. A umidade relativa do ar fica mais baixa no Tocantins e no sudeste e oeste do Pará, principalmente no Tocantins, onde os índices variam entre 12% e 20%, podendo ficar abaixo de 12% em alguns pontos, aumentando o risco de queimadas e exigindo a atenção com a saúde. Agora que você já sabe como será o tempo na sua região, vai ficar bem informado com as nossas reportagens. A primeira é sobre saúde. O Ministério da Saúde anuncia medidas regionais para evitar os efeitos do El Niño. A reportagem é de Tatiana Alves.
1: As ações de prevenção aos efeitos do El Niño precisam alcançar todo o país, mas devem levar em conta as características de cada região brasileira. A avaliação foi feita nesta quarta-feira pelo ministro da Saúde, Alexandre Padilha.
2: Não adianta fazer uma campanha nacional, porque os efeitos não são nacionais ao mesmo tempo. Nacionalmente tem que fazer o que nós estamos fazendo, que é fazer o planejamento, seguir a ciência, não gerar conflito com estado e município, direcionar os recursos para as populações mais vulneráveis, reforçar esses dados como um problema nacional, mas as campanhas elas têm que acontecer regionalmente, porque os efeitos vão ser diferentes.
1: Para a região norte, o Ministério da Saúde anunciou medidas específicas, como a ampliação das equipes das unidades básicas de saúde fluviais, a criação de áreas de resfriamento e pontos de hidratação, além da instalação de bases da Força Nacional do SUS em cidades como Belém, Manaus e Porto Velho. No Nordeste, já está em andamento a construção de cisternas para ampliar a segurança hídrica das comunidades. Segundo o Ministério, a Fundação Nacional de Saúde já implantou mais de 18 mil reservatórios no semiárido. Já no Sudeste, onde estão previstos períodos mais longos de seca, ondas de calor e baixa umidade do ar na primavera, as ações incluem reforço no combate à dengue, um plano de contingência para enfrentar o avanço das doenças causadas por vírus transmitidos pela picada de insetos, as chamadas arboviroses, além da preparação de uma rede de atendimento com protocolos específicos para situações climáticas extremas. Para o Centro-Oeste, com tendência de temperaturas médias mais altas e maior frequência de ondas de calor e baixa umidade, a ideia é monitorar queimadas. Outra meta é instalar uma base da Força Nacional do SUS em Campo Grande e em Brasília. Na região sul, que sofreu impactos significativos com as enchentes de 2024, as ações abrangem planos de contingência para chuvas intensas, além da continuidade das linhas de cuidado em saúde mental pós-desastre.
0: Meia-noite 26 e há duas semanas do primeiro turno das eleições 2026, marcado para 4 de outubro, o Tribunal Superior Eleitoral começou a enviar, nesta quinta-feira, notificações oficiais aos eleitores pelo aplicativo e-Título. Os alertas trazem orientações sobre serviços eleitorais, consulta ao local de votação e combate à desinformação. O envio vai continuar durante todo o período eleitoral, inclusive entre o primeiro e o segundo turnos. O TSE recomenda que os eleitores consultem antecipadamente o local de votação. A informação está disponível na opção Onde Votar, que indica a zona e a seção eleitoral. O e-título substitui o título eleitoral.

0: Vigilância em Saúde do Amazonas e do Ministério da Saúde vão reforçar as ações de vigilância em municípios da região da Tríplice Fronteira. Com o novo registro, Tabatinga chega a 4 casos confirmados da doença neste mês. Entre os dias 21 e 25 de setembro, as equipes vão atuar em Tabatinga, Atalaia do Norte e Benjamin Constant. O trabalho inclui busca e investigação de casos suspeitos, coleta de amostras, monitoramento de contatos e bloqueio vacinal para evitar a transmissão do vírus. O caso mais recente é de uma criança de 2 anos, de nacionalidade peruana. Assim como nos outros registros, o atendimento de saúde foi feito no Brasil. Quem explica é Alexandro Melo, diretor de Vigilância Epidemiológica da Fundação de Vigilância em Saúde do Amazonas.
1: Vale destacar que dos 4 casos, nenhum é nacional. Então, todos eles foram com as pessoas se contaminaram no Peru e vieram procurar o atendimento do Brasil.
0: Os 4 casos foram confirmados por exames realizados pelo Laboratório Central de Saúde Pública do Amazonas. Outros 2 casos suspeitos ainda estão sendo investigados. Alexandro Melo afirma ainda que Tabatinga, Atalaia do Norte e Benjamin Constant estão com cobertura vacinal acima de 95%, superior à meta nacional de imunização. Mesmo assim, ele reforça que a principal forma de prevenção contra o sarampo é a vacina tríplice viral, que também protege contra caxumba e rubéola. O diretor de vigilância também alerta para os principais sintomas da doença e orienta a população sobre quando procurar atendimento.
1: Vale destacar, sinais de sarampo são sintomas parecidos com uma síndrome gripal. O indivíduo vai apresentar uma febre alta, vai apresentar uma coriza, mas o que vai destacar para a gente é a presença de exantema, ou seja, manchas pelo corpo. Então, se você está nessa região, você teve contato com alguém que veio do Peru, um caso suspeito, que ele apresente febre, tosse, olhos vermelhos e manchas vermelhas pelo corpo, então procure uma unidade básica de saúde para se vacinar.
0: Da Rádio Encontro das Águas em Manaus, Edilene Barbosa para a Rádio Nacional.
2: E no próximo bloco, não esqueça, será a participação do ouvinte, aquela que você tanto gosta, né? Você fica esperando mandar o seu recadinho, né? O seu alô para os amigos, parabéns para os aniversariantes e o pedido da sua música predileta, por que não? Não é mesmo? Então a gente vai repetir aqui o nosso telefone para quem ainda não sabe. É o 61, código de Brasília, 99674-1536. 619-9674-1536.
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2: No nosso quadro História da Música de hoje, nós vamos falar sobre a música Fascinação. A melodia de Fascinação nasceu em 1904. Sua autoria é atribuída ao violinista italiano Dante Marchetti. O músico trabalhava em cabarés de Paris e em 1905, o ator Maurice de Ferrodi colocou letra na música, até então somente instrumental. A primeira gravação cantada foi feita por Paulette Darty. Mas existe uma história nos corredores lá dos meios artísticos de Paris que Dante Marchetti não é o verdadeiro compositor de Fascinação. Ele teria feito uma encomenda a um jovem músico em início de carreira. Quem seria esse jovem músico? Maurice Ravel, aquele mesmo do bolero de Ravel. Só que Maurice Ravel não queria prejudicar sua ascensão como autor de música clássica. Aceitou o dinheiro, mas não queria ver o seu nome vinculado a uma valsa cigana. De fato, Dante Marchetti foi um compositor inexpressivo. Quando a gente ouve outras músicas, né, que o Marchetti fez, vê que não chega nem aos pés de Fascinação, né? Não tem nem como comparar. Então, é por isso que se tem essa desconfiança que Fascinação é uma obra de um músico superior, né? Porque nos volteios da melodia, as cordas dos violinos, né, são muito sofisticadas, né? Bem típicos de Ravel, né? Mas ninguém nunca vai saber se Fascinação saiu das partituras

de Ravel, porque não existe nada para comprovar isso. São só boatos, né? Em 1943, o radialista brasileiro Armando Lousada fez uma versão em português, gravada por Carlos Galhardo no dia 4 de fevereiro daquele ano. A valsa virou tema de novela aqui da Rádio Nacional e fez um enorme sucesso. Vamos ouvir um pouquinho do Carlos Galhardo.

a música ganhou uma projeção global, né, ao aparecer no filme americano Amor na Tarde, em 1957, estrelado por Audrey Hepburn e cantada por Jane Morgan. E até esse tempo, o Galhardo gravou essa versão, a primeira versão, em 1943, em RPM, né, que era aquela versão antiga dos discos de cera. E para modernizar um pouco, ele regravou em 1957 no disco de vinil, né, que talvez seja essa versão aí que a gente está escutando, né? Porém, não fez o mesmo sucesso. Por quê? Porque no mesmo ano, Nat King Cole gravou nos Estados Unidos a versão de Fascinação, Fascination, é uma versão inglesa feita por Dick Manning. E aí o mundo inteiro ficou fascinado com Nat King Cole, e Carlos Galhardo não fez tanto sucesso essa última versão de 1957, né? E passou o tempo, e em 1976, Elis Regina inclui Fascinação no repertório do seu show Falso Brilhante, considerado até hoje um dos maiores discos de MPB, né, do Brasil. Na voz de Elis, a valsa virou uma expressão máxima de entrega romântica e sonho, tornando-se a versão definitiva de Fascinação no Brasil. Então vamos ouvir agora a versão de Fascinação com Elis Regina.

Que coisa linda, né, pessoal? E a gente continua nesse clima. Você vai ouvir Nosso Juramento com João Mineiro e Marciano e Have You Ever Seen the Rain com Creedence Clearwater Revival. Voltamos já, 12:38.

0: Meia-noite e 45 minutos, já voltamos agora para começar o nosso momento especial da participação do ouvinte, né, pessoal? Então vamos repetir o nosso número, 619-9674-1536, para você que quer mandar o seu recadinho em áudio ou em vídeo. E agora vamos começar com nosso primeiro ouvinte, que é Alderina, diretamente de Teresina, no Piauí.
1: Em seguida, Valdeus.
2: Olá, Luziânia. Estou passando para desejar um dia abençoado para todos, um bom dia, com muita paz, saúde para todos os aniversariantes, desejando uma ótima quinta-feira para todos os ouvintes do Madrugada Nacional. Mandar aqui a todos o meu bom dia, ao Francisco Estrela, a Sandrinha, a Dilson no Rio, também para o Juarez, Maria Helena, Marli, está por aí. A Braga Júnior também, e aí para Manuel Messias, para as duas Teodoras, para a Milena, Maria Jesus, Antônio e a esposa Cleonice, João Bezerra e a esposa Luzimar, Francisco Céu Azul, para o Rubens, Marcos da Plantação de Alho, Edgar, Carminha, e aqui em Teresina, para Josélia, Lúcia Alves, Luísa Maria, Zé Roberto, Heleninha Gomes, Sidney e Edileuza Mourão. A música que eu queria ouvir é com Paulo Sérgio, Tudo Mudou. Se não tiver essa, pode ser o amanhã, pode ser Minhas Qualidades, Meus Defeitos, qualquer uma do Paulo Sérgio. E também para todos que estão ligados aos meninos da padaria também, que estão sempre ligados na madrugada. E para todos esses nossos amigos e amigas que estão ligados no programa, para você, para sua equipe. E também ao João Maquibral também, se estiver ouvindo. E a todos um bom dia. Aos aniversariantes, que o Papai do Céu possa abençoar abundantemente. A gente não sabe, mas o Senhor sabe de cada um. Bom dia. Tô mandando meu áudio logo cedo, viu?
0: Realmente?
2: Foi a primeira.
0: Foi a primeira mesmo.
2: Brincadeira, Luziane. Pode ser a primeira.
0: Foi a primeira. Cedaço, hein, Alderina? Cedaço. Tem que mandar só depois das 11, tá bom? Mas hoje eu tô abrindo a exceção pra você, tá certo? Então agora vamos para o próximo ouvinte, que é o Francisco Estrela.
3: Bom dia, minha amiga Luziane. Tudo bem com você? Francisco Estrela. Luziane, hoje você me toca com o lado Batista, Mulher Carinhosa. A oferecer
0: não, tá errado,
3: você,
0: tá errado. Esse é o
3: de
0: ontem.
3: Trabalho.
0: É o de ontem, desculpa aí, eu cliquei no áudio errado. Tá vendo quando vocês mandam tudo junto, no mesmo dia? Aí ficou o de ontem junto com o de hoje. Eu vou aqui tocar no certinho agora.
3: Bom dia, minha amiga Luziane, tudo bem com você? O Francisco Estrela. Luziane me toca hoje com o cantor Paulo Sérgio à Distância. Ofereço pra você, Alderina, toda a família, Josélia, Zezão, Zé Roberto, Francisco Mendes, Gilvan, irmã Cristina, Helena Gomes, Cristóvão, Rio de Janeiro, Sandrinha, Valdineia, Maria Helena, teclado, Marli, Juarez, Ivamar, Ailton, Braga Júnior, Maranhão, Raifran, Maria Cleude, Helene Mojangue de Selvas, Marcelo Duarte, na Bahia, Luiz Fernando Zé do Som, Antônio Ribeiro, Goiás, Nilda, Lourdes Costa e o De Borges. Brasília, Manuel Messias, Linda, as duas, Teodora, Milena. São Sebastião do Tocantins, tem o Gil, Denise, Verônica, Monalisa e Vitória. Edgar Comeu Morreu, Nedi, João da Cruz, Marco do Alho, João Bezerra, Raimundo Silvio Marabá, Zé Carlos, Natanael, Edmar Rocha, Puraqué, Lucas Frazão, Serrinha, João Magnato, aqui em Palestina, Chaga, Valdenor, Raimundo Nath, José Garcia, essa galera toda que ouve essa programação, tá? Que Deus te abençoe, tenha um bom trabalho. Também nosso amigo Cláudio, lá no Mato Grosso, Penha, Bernadette, e tem Roseli Matos. Um bom trabalho, fica com Deus. Tchau, tchau. Ah, também tem nosso amigo, rapaz, Francisco Céu Azul e Juarez em São Paulo, Alemão, todos. Fica com Deus, Luziane, um bom trabalho.
0: Fica com Deus, Francisco Estrela e todo mundo por aí em Palestina, no Pará. Então vamos agora para a próxima, que é Sandrinha, de Nova Iguaçu, Rio de Janeiro.
4: Boa noite e boa madrugada, Luziane, tudo bem? Passando para desejar uma quinta-feira maravilhosa, abençoada para você e toda a sua equipe aí, tá? E a música que eu quero ouvir é da Lilian, Sou Rebelde. Desejo para você, para sua equipe, para todos que gostarem, para meus amigos, tá? Vou dar uma lupa Francisca Estrela, Mané Messias, Cafifa, Juarez, Luiz Fernando, Brasil.

0: Júnior, Edgar, Romeu morreu, Marco, Alderina, Teodora, Josélia, Milena, Inês, Teodorinha, Valdineira, Rubens, José, Carlos, Meninas, João Bezerra, Luzimar, Mariana, João Chuvan e Antônio Ribeiro. Tá? Beijo, tchau, tchau. Até amanhã. Amanhã eu mandarei mais.
1: Amanhã tem mais, com
0: tchau,
1: certeza.
0: Amiguinha. Beijo, tchau, tchau.
1: Beijo, Sandrinha. Agora vamos para mais um, que é o Daniel de Divinópolis. Bom dia, Luziane. Aqui é o Daniel de Divinópolis, Minas Gerais. Ligado na Nacional e no seu excelente programa, no início de um novo dia, gostaria de ouvir a música com Renato e seus Blue Caps, Será Mentira ou Será Verdade? E oferecer a você e todos os ouvintes. Um abraço desde já, obrigado pelo bom trabalho a você e ao Sonoplasta que com você faz acontecer este belo programa. Obrigada por você aí dar, né, honra aos nossos sonoplastas, né, que são Otávio Fernandes e Ageu, né, que sem eles aqui eu não consigo fazer nada, né, eu não, eles aqui dão aquele tchan, abrilhantam aqui os áudios do programa, né, e então agora, como a Alderina e o Francisco Estrela, ambos pediram músicas do Paulo Sérgio, a Alderina falou que o dela poderia ser qualquer uma, e o Francisco Estrela pediu A Distância Ingrata. Então eu vou tocar a mesma música para atender aos dois, tá ok? E a segunda música será Sou Rebelde com Lilian, pedido da Sandrinha. E a terceira será Mentira ou Será Verdade com Renato e seus Blue Caps, pedido do Daniel de Divinópolis. Vamos ouvir e daqui a pouco a gente volta, 12:55.

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2: Uma hora e 5 minutos, voltamos com mais participação do ouvinte. Vamos ouvir agora o Francisco do Céu Azul. Vamos lá ouvir o áudio dele.
3: Bom dia, Luziânia Xavier. Bom dia para você. Bom dia aí pro Otávio Fernandes. O Flamengo joga amanhã, viu? Viu, Otávio? O Flamengo joga amanhã. E vai ganhar amanhã. Viu? Vai ganhar amanhã. Viu? Flamengo é difícil perder jogo, ter o Flamengo, cara. Ter o Flamengo é bom demais. Muito bom. Excelente. É difícil o Flamengo perder. E um alô para a Demar Saboia. Um alô para a Demar Saboia, o Sidney de Teresina, que com toda certeza que existe no mundo, está lá ouvindo Madrugada. Com certeza, o Sidney. O Francisco Estrela, meu xará. Viu, Francisco Estrela? Um alô para você. Aí em Palestina, tá? Antônio do Pessoa. Aquele abraço, meu amigo, e dia 11 de outubro estamos lá no parque, se Deus quiser, dia 11, viu, Antônio? O Lucas Frazão, ó, eu vou esquecer de alguns nomes lá do pessoal do Pará, porque lá nas padarias tem muito ouvinte nas padarias, alguém me... O Lucas Frazão depois vai me ajudar, são muitos, eu vou falar só o nome de 4 aqui. O Lucas Frazão, o amigo Gabriel, o anjo Gabriel, o João Magnata, o Poraquê, viu? O restante eu esqueci, mas amanhã eu vou tomar nota amanhã. Tem muito ouvinte lá das padarias do Marajó. E eu quero ouvir a música Anunciação, Luziane. Essa música é muito bonita. Essa música é do Alceu Valença, que diz assim: na pluma leve das paixões que vem de dentro, tu vem chegando pra brincar no meu quintal, que tu virias numa manhã de domingo. Fica com Deus, fica com Deus, até amanhã.
2: Fica com Deus, Francisco. Agora vamos para... mandar um alô para a Tessi Diniz, que tá sempre aqui ouvindo a gente. Um abração,

Jesse Diniz. Agora o Jadson, que voltou com tudo aqui a escutar o Madrugada Nacional. Diz que tava um tempo aí sem participar, mas que agora ia ser fiel. Ia ser, ó, participar todo dia, né, Jadson? Então ele agora deu aqui um bom dia, bom programa a todos da equipe. Jadson aqui direto de Irecê, na Bahia. Obrigado por fazer parte da nossa madrugada. Que é isso, Jadson, obrigado por você fazer parte daqui do nosso programa, coisa boa. Se possível, toca Beto Barbosa, Meu Amor Não Vai Embora. Um abraço a todos. Valeu, Jadson, já tá anotadinho aqui seu pedido. E o próximo é o Ribamar. Bom dia, amiga Luziânia, no trabalho neste momento, no município de Porto Grande, Amapá, ligado no programa Madrugada Nacional. Gostaria de ouvir uma música com Barreirito, Amaremos. Ofereço para todos os ouvintes, Porteiro Ribamar. Pronto, já temos aí as três músicas e vamos tocar. Anunciação com a Seu Valença, pedido do Francisco do Céu Azul. Meu Amor Não Vai Embora, com Beto Barbosa, pedido do Jadson, lá da Bahia. E Amaremos, com Barreirito, pedido do Ribamar, lá de Porto Grande, Amapá. 1:09, voltamos já.

0: 1h22 já. 1h22. Então já estamos aqui na reta final para ir pro lanche. Vamos ouvir aqui três ouvintes aqui com três pedidos aqui pra gente rapidinho ir pro nosso lanche. Vamos ouvir o Edilson.
1: Boa noite, Luziane. É o Edilson aqui do Povoado Peladeira, município de São Francisco do Maranhão. Luziane, eu queria ouvir a música de Roberto Carlos. Esse cara sou eu.
0: Tá certo, Edilson. Já tá anotado aqui. E o próximo aqui? Mandou mensagem no WhatsApp do Dani, mas quem tá falando é Puraqué. Vamos ouvir.
2: Bom dia, bom dia, bom dia, nossa querida rainha das madrugadas, nossa amiga Luziane Xavier, que Deus abençoe, manhã abençoada já de quinta.

0: Feira, Luziane, temos aqui na padaria já. Eu, Lucas Frazão, Toninho, Marcos, Dani, estamos aqui para fazer já o pãozinho nessa madrugada aqui de quinta-feira. Luziane, mandar um abraço para nossos colegas aí, né? De profissão, nosso amigo aí, João Magnata, Dinho, Ferrinha, Tchatchoca, o anjo Gabriel que está se recuperando também da sua cirurgia, uma cirurgia que ele passou por uma cirurgia, graças a Deus está se recuperando bem. Nosso amigo aí, Chocolate, o Elbio, o Toco, estou também em outras padarias aí, estou ligadinho também aí. E nossos amigos também, nossos amigos aí, colega também, estão na madrugada e trabalhando de dia também aqui na nossa cidade. Nosso amigo Miraci aí na Rua do Fórum, nosso amigo aí, Chapéu na Intimidade. E nosso amigo aí, Aristeu, aí na granja, tá vigiando aí na granja Asa Branca, aí na frente da nossa cidade também. E todos os nossos colegas que nós hoje, nessa madrugada abençoada aí, nesse nosso Brasilzão lá fora aí, nosso Brasil querido, graças a Deus. Nosso amigo Edgar, o Cafifa, nosso amigo aí também é Natanael do Craque Ceará, nosso amigo aí Francisco. Francisco do Céu Azul, Francisco das 5 estrelas, que Deus abençoe. Nosso amigo aí é o nosso amigo aí Rubens, nossa amiga também Milena aí de Brasília, nosso amigo Del Caminhoneiro, aí o Trepinha, né? Nossos amigão aí, né? Nossos caminhoneiros, nosso Brasil afora aí, de norte a sul, né? Então sempre caminhando aí para essa BR-316. Que Deus abençoe a caminhada de nossos caminhoneiros aí, nosso Brasil aí, que Deus abençoe em nome de Jesus. E Luziane, a sua equipe aí, nosso amigo Ageu, Otávio, nossa amiga Luziane Xavier, um abraço tudo especial pro nosso amigo aí, também, nosso amigo também, João Marques Brau, que Deus abençoe pela sua recuperação abençoada. E a nós, Luziane, temos aqui também a música que nós vamos pedir aí com Zé Vaqueiro, né? A música aí é Mastruz com Leite.
1: Saga do Vaqueiro.
0: É a saga de um vaqueiro aí, Luziane. Eu vi essa música aí bem. Aí oferecer para vocês aí do estúdio também, viu? E os nossos colegas
1: Obrigada.
0: de profissão também aí, o Ferrinha, João Magnata, Tchoca, Chocolate, o Elbi. E para vocês aí, pro nosso amigo aí que estão ligadinhos também na madrugada nacional. É nóis, Luziane. Tchau!
1: Tchau, meu querido Puraqué. E ele falou, né, também dos amigos vigilantes lá do Marajó, né? Não só os padeiros, mas os vigilantes daí também ligadinhos no Madrugada Nacional, através daí da Veneza, né? FM Veneza. Coisa boa, né? Que é nossa repetidora aí no Marajó. Através do nosso amigo Pingo de Ouro. Então, um abraço aí para todo mundo aí do Marajó, né? Os amigos padeiros e os vigilantes. E ele também falou, né? Mencionou nos nossos queridos caminhoneiros também, né? De todo o Brasil, que estão sempre ligadinhos aqui com a gente. Então agora vamos para o terceiro ouvinte, que é o Edgar, como eu morreu. Vamos ouvir.
2: Bom dia, minha amiga Luluzinha Michave! Tudo bem? Bom, bom mesmo, bom, né? Gilberto Reis, não tem culpa de não gostar de você. Tem essa música? Se não tiver Roberto Carlos, não adianta. Se não tiver também, Jaína, Estrada da Esperança. Vai pra paixão da minha vida, mulher que eu amo, Mariana. Ei, Mariana, Mariana, Mariana. Um abraço para todos os aniversariantes, muitos anos de vida, muitas bênçãos e muitas felicidades. Hoje foi meu amigo Gonçalves, lá de Campinas, São Paulo. Hoje eu não sei. Bom, tá, passou. É, aí um abraço pro pessoal lá de Santa Maria, lá o Carecos Lanche, Gilberto Lavello, o Cafifa, a Divina Raquelzinha, o Adilson, o Ademar Savoy, Juarez Savoy do Rio de Janeiro, Del Comida Trigo em Vagalame Quebra Galho. Quem é esse aqui? O Fernandão, Beto Padeiro, Lauro Jacó, Tadeu em França, é o cambado de boa, Manelzinho, Manel Messias, o Enés, Dona Maria, Nós é Carminha, Inês Cabral, Zé Roberto, Zé Carlos, Zé Eduardo e o Simval, é João Bezerra e a patroa, Vital e a patroa, o Sou Sidney e a patroa, Dona Sueli, é, tá tudo aqui, menino, tá meio apagado, mas tá aqui ainda, ah, dá para ler, mas meia boca, mas meia lá. O Wilton Borges, Jean de Bruxelas, né, é, o João Cruz, João com João Camarão, João da Cruz, né, é, quem escreveu, Wilson, Dona 99, Nails, Dona Vega, Gambé, Dona Vega, Dona Beatriz, José, o Chupiguaia, Aninha Negra, Milena Conceição, Aita, Adiná, Josélia, Você tá doido? Jean de Bruxelas, Diana Bruxelas, Eduardo Estrada, Duda do Rio de Janeiro. Tá. Francis Tré, Francis Menino, Francis Celso, Antônio Ribeiro, Antônio Pessoa. Devagarzinho, né, chega lá no Natanael, lá em Crato. O Gabriel.

0: Brincar de macarrão. Era bom demais, saudade. Ô, João, firma o corpo, vai dar um cutucão aí, vai dar. Não. Mas, bom, você vai fazer o quê? Não? Mas aí, né, quem tá me empurrando aqui? Dá licença, é uma abelha aqui. Uma abelha? Você tá doido, dentro da minha casa. Hein? Aí. Quem tá aqui? Ah, tá. John Magnata, Lux Frazão, Pula Cash, Clash Chocolate, Cláudio Max. É, Luiz, Cláudio, Luiz Fernando, Luiz Antônio, Amarildo, Socid, né? José, o pessoal lá da Bahia, lá, o colega do Manelzinho lá. Ó.
1: Você
0: Esqueci o
1: tá
0: seu, esqueci o colega do Manelzinho,
1: doido?
0: é, todo mundo sabe. É, Lux Frazão, Pura Cash, Crash Chocolate, Totoco, Márcio Gleig, o Puraqué, o Ferrinho que se ferrou, o Rubens, o Laerte, e a Socorro lá em Pará de Minas, o Marcos lá do Campo Paranaense. Mas será que o Marcos não tem um WhatsApp? Eu vou dar uma pedrada nele.
1: Vamos
0: É,
1: lá, estou
0: Medida
1: aonde?
0: Danilo, Baixinha Sereia, Joia. Mais tarde eu volto, as duas adorando, licença, 57, o gado da Nacela Pé. Você tá doido? Comeu? Você tá doido?
1: Tem
0: Fui!
1: mais, tem mais.
0: Ela esqueceu da minha amiga Sandrinha, Alderina, Antonildo, Valdineia, Valéria, Osivaldo, Francisco, Pedro. Tomei a boca aqui, o Carlos Moreno. É isso aí, ó. Tava esquecendo? Já não tô mais. Mais tarde eu volto. Fui!
1: Foi. Terminou. Então agora vamos fazer o nosso.

0: Continuamos aqui na Alemanha com o nosso lanche internacional, a região é Schleswig-Holstein e o lanche é o Frischbrötchen, que é o sanduíche de peixe do Mar do Norte. É um sanduíche com peixe frito com cebola. É, deve ficar bom, né? A gente bota um peixe fritinho ali dentro, com cebolinha dentro do pão e a gente come, né? O importante é encher o bucho, né? E a sobremesa é Friesentorte, ou torta frísia. Muito popular no litoral norte, é uma torta em camadas que intercala massa folhada, ameixa seca com ponta de ameixa e muito chantilly por cima. Eita, o negócio deve estar bom demais. Essa torta é o quê, Otávio?
1: Doce, doce como mel.
0: Doce demais. Enquanto a gente vai comer esse lanche maravilhoso, vocês vão ficar com as músicas pedidas pelos ouvintes. Esse cara sou eu com Roberto Carlos, pedido do Edilson. Saga de um Vaqueiro, Mastruz com Leite, pedido do Puraqué e Meninos das Padarias. E a última, Jaine, Estrada da Esperança, pedido pelo Edgar. 1:31, voltamos já.

0: 1h48 em ponto em Brasília.
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Corinthians perdeu por 1-0 para o Estudiantes na noite desta quarta-feira, dia 16, na Neoquímica Arena e foi eliminado da Copa Libertadores. Nas idas das quartas de final, as equipes empataram em 1-1, fazendo com que os argentinos levassem vantagem no agregado. Nos acréscimos, Memphis Depay teve a chance de empatar a partida de pênalti, mas isolou a cobrança. Com grande atuação do goleiro Carlos Miguel, que defendeu 2 pênaltis, o Palmeiras superou a LDU por 4-3 nas penalidades e avançou à semifinal da Libertadores 2026. No tempo regulamentar em Quito, o time paulista abriu vantagem com gols de Marlon Freitas e Vitor Roque, mas sofreu a virada por 3-2 nos minutos finais, com 2 gols de Estrada. Na próxima fase, o Verdão enfrentará o Fluminense, assegurando a presença de ao menos 1 clube brasileiro na grande final do torneio continental. O próximo compromisso do Alviverde será no domingo, dia 20, às 11 horas de Brasília, contra o Grêmio em Porto Alegre, pela 28ª rodada do Campeonato Brasileiro. Em seguida, os comandados do técnico Abel Ferreira terão pela frente 2 semanas de data FIFA para recuperar jogadores e seguir firme nas 3 competições. E Gabriel Delfim é o nome da classificação do Atlético Mineiro às semifinais da Sul-Americana. Após um 4-2 eletrizante contra o Santos na Arena MRV, o goleiro de 24 anos revelado na base atleticana brilhou com 3 defesas de pênalti e fez o Galo avançar de fase. O adversário sairá do confronto entre Montevideo Cerritorque e Cienciano, que jogam nesta quinta-feira. No tempo normal, o Galo marcou com Bernard aos 17 segundos de jogo, Renier 2 vezes e Coelho nos acréscimos do segundo tempo. Lianco contra e Gabigol fizeram para o Santos. Nas penalidades, Gabigol, João Schmidt e Arthur pararam no goleiro atleticano. Fred foi o único a perder para o Galo, que venceu por 3-1. Sairá do duelo entre Montevideo e Cerritorque. No jogo de ida em Cusco, no Peru, vitória dos donos da casa por 2-0. As datas das semifinais estão marcadas para 13 ou 14 de outubro, no jogo de ida, e 20 e 21, o jogo da volta. E em jogo com final quente, o Botafogo venceu o Grêmio por 3-2 nessa quarta-feira no estádio Nilton Santos pelo Campeonato Brasileiro. As duas equipes fizeram um duelo equilibrado por boa parte do jogo. Os gols alvinegros foram marcados por Danilo 2 vezes e Montoro, em uma atuação de gala da dupla. Os gols do Grêmio foram marcados por Giovanni Cabral de falta e Gustavo Martins de cabeça. No finzinho, Carlos Vinícius fez o gol de empate, mas o lance foi anulado em marcação da tecnologia de impedimento automático. Carlos Vinícius marcou aos 46 do segundo tempo, seria o gol de empate do Grêmio, mas o lance foi anulado por indicação da tecnologia. As imagens divulgadas pela CBF mostram o atacante do Grêmio e o marcador do Botafogo em posições bem similares, mas a ferramenta considerou Carlos Vinícius mais adiantado. E foi anunciado o novo técnico do Botafogo nessa quarta-feira, Tite, que foi ao Nilton Santos para acompanhar a partida entre Botafogo e Grêmio pelo Brasileirão. O treinador assinou contrato com o clube carioca, mas vai estrear somente na próxima rodada contra o Mirassol no sábado. A negociação foi intensificada nas últimas 48 horas e Tite chegou ao acordo com a diretoria do Botafogo após uma sequência de reuniões, a primeira delas presencial na segunda-feira e a terceira e a quarta foram de papos, discussão de contrato e assinatura de documentos. Tite é um nome praticamente unânime nos bastidores do clube já há algum tempo. O Botafogo, inclusive, tentou a contratação do treinador em outras oportunidades, ainda na era John Textor. Então, essas foram as notícias do futebol pentacampeão mundial Brasil, Zil Zil. Uma e 53.

0: E voltamos com a participação do ouvinte. Dessa vez, Paulo Ferreira, de Serranos, Minas Gerais.
1: Bom dia, Luziane Xavier. Aqui é o Paulo de Serrano. Estou com a música para nós aí. Renê Ronaldo, Só um Grande Amor. Bom dia.
0: Bom dia, Paulo. Já está anotado aqui, Só um Grande Amor, com Renê Ronaldo. E o outro Paulo, dessa vez é o de Santa Maria, Rio Grande do Sul. Bom dia, querida Luziane, agora eu vou falar em português, que ele sempre fala comigo em italiano. Um bom trabalho para a melhor locutora do Brasil. Obrigada, meu querido. Queria ouvir Leonardo, Alucinação. Tá certo. Arrivederci, agora ele voltou a falar em italiano. É o Paulo de Santa Maria, Rio Grande do Sul. E ele tá aqui falando que a Alderina, do Piauí, conterrânea da esposa dele, que também é piauiense. Coisa boa, né, Paulo? E agora vamos para o próximo ouvinte, que é o Renato.
2: Bom dia, Luziane. Aqui, Renato, de Teresina.
0: Ó, falando em Teresina, gostaria mais um aí, piauiense.
2: Gostaria de ouvir Gustavo Lima, Mala Alojada. Ofereço para você e para todos os ouvintes desse programa. Um bom dia para todos.
0: É isso aí, então vamos ouvir agora as três músicas pedidas pelos ouvintes. Só um Grande Amor, com Renê Ronaldo, pedido por Paulo Ferreira, de Serranos, Minas Gerais. Alucinação, com Leonardo, pedido pelo Paulo de Santa Maria, Rio Grande do Sul. E Bala Alojada, com Gustavo Lima, pedido de Renato, de Teresina, Piauí. Vamos ouvir, daqui a pouco a gente volta. 1h55.

0: 2:07. Voltamos aqui agora. Vamos deixar você bem informado? Antes, não acabou a participação do ouvinte, tá, pessoal? A gente dá só uma pausinha assim pra trazer mais notícia pra você. Uma portaria conjunta da Polícia Rodoviária Federal e do Tribunal Superior Eleitoral estabelece regras para a atuação dos órgãos de segurança pública durante as eleições gerais de 2026. O texto prevê restrições a abordagens e ações de policiamento e fiscalização que possam criar obstáculos ao trânsito de eleitores. O primeiro turno das eleições será realizado em 4 de outubro e o segundo em 25 de outubro. De acordo com o normativo, a abordagem de veículos fica restrita a situações que representem risco concreto e iminente à vida ou à integridade física das pessoas. Eventuais bloqueios em rodovias federais deverão ser comunicados previamente ao Tribunal Regional Eleitoral competente, com justificativa para a medida e indicação de rotas alternativas. A comunicação prévia será dispensada em casos de flagrante delito ou infração às normas de segurança do trânsito. Tudo isso aí, né, para garantir que cada eleitor consiga, no dia da eleição, chegar tranquilamente ao seu local de votação. Não é isso, pessoal? E mais de 1 milhão de brasileiros se excluíram de plataformas de apostas. Os detalhes com o repórter Pedro Lacerda.
1: O número de brasileiros que decidiram se afastar das plataformas de apostas por conta própria já ultrapassa 1 milhão. A ferramenta que possibilita isso é o SIGAP, o Sistema de Gestão de Apostas, criado pelo SERPRO, ligados ao Ministério da Fazenda, para regular e fiscalizar o mercado de apostas licenciado no país. Na prática, funciona assim. O usuário entra na plataforma de autoexclusão com sua conta gov.br e formaliza o pedido de exclusão. É preciso ter conta de nível prata ou ouro para ter acesso ao serviço. Nessa plataforma, a pessoa indica o motivo da solicitação e define o tempo de afastamento, que pode ter data para acabar ou ser por prazo indeterminado. A partir da confirmação, o CPF fica impedido de operar em qualquer casa de apostas licenciada e deixa de receber anúncios dessas empresas. Para quem escolhe o bloqueio permanente, a liberação só pode ser solicitada 1 ano depois e exige um laudo médico atestando que a pessoa não sofre mais de transtorno do jogo. O mesmo sistema tem ainda uma segunda camada de proteção, essa sem participação do apostador. Por ordem do Supremo Tribunal Federal, beneficiários de programas sociais têm o CPF bloqueado automaticamente. As apostas online acenderam um alerta no país. Um levantamento recente do Ministério da Saúde mostrou que os atendimentos pelo SUS ligados a jogo patológico, que é a incapacidade de controlar o impulso de apostar, mais que dobraram desde 2018. Foi um salto de 104% até maio deste ano. Os casos se concentram principalmente na faixa dos 20 aos 49 anos. A Organização Mundial da Saúde já trata o transtorno do jogo como uma condição de saúde mental. Da Rádio Nacional em Brasília, Pedro Lacerda.
0: 2:11 e continuamos aqui com a participação do ouvinte. Agora vamos para o João da Cruz de Paraupebas, Pará. Deixa eu procurar aqui, onde é que ele tá? Tá aqui ele, achei aqui, vamos ouvir o áudio dele.
2: Bom dia minha amiga Luziana Xavier e toda a equipe da Rádio Nacional de Brasília e sua Rádio Espaceira. Aqui sou eu, João da Cruz de Paraupebas, Pará, bairro da Paz, da capital nacional do Mineiro. Ligado à transmissão da Rádio Nacional de Brasília, via satélite, muito boa programação. Quero mandar alusão para meu amigo aí, lá de Palestina, Francisco Estrela, Francisco e família, João Jarei, São José dos Campos, São Paulo, Mendes, lá em Parnaíba, Divino, Sofia Casino Zé Martins, para Carminha, lá em Roraima, Inês Cabral, lá em Fortaleza, Ceará, em Brasília, aí, o Manuel Pessoa, Antônio Pessoa, Manuel Messias, as duas Teodora, pro meu amigo Edgar, como eu morri lá no Berlim, Minas Gerais, e para todos os padeiros também lá da Ilha do Marajó, lá também, aqueles padeiros animados lá, dos homens também, Helena de Bom Jesus da Selva, e os demais ouvintes também que estão ligadão aí, como estou lembrado o nome agora, mas fico meu abraço a todos. Aí, se puder tocar a música com o Júlio César, tudo. E todos vocês da Nacional, todos ouvindo. Meu abraço de azeite, era sempre, para não esquecer de ninguém. Valeu, meu, tudo de bom. Fica ligadão até no final do programa aqui. Bom dia.
0: Tá certo, João da Cruz. Já anotamos aqui o pedido da sua música, viu? Já vamos tocar daqui a pouco. Júlio César, tu. Agora vamos para o meu querido Antônio Ribeiro de Itamari, Bahia.
3: Eu, Antônio Ribeiro de Itamari, Bahia. Muito bom dia, Luziane. Bom dia, demais aí, Agil e Otávio, né? Bom dia também a todos, bom dia aí. A música hoje eu gostaria de ouvir com Lourenço Rival, Minha Série Sem Você. E eu tava. Aí já pediu com. Acho que com o Rui Maurício, né? Mas eu gostaria com Lourenço Rival. Se já pode ser outra vez ainda. E vai aqui para aquele bom dia. Para

0: Sandro Bessu, Adelina, Evelyn Cacifa, Mambé Babeta Dedo e Cacifa também, João Bezerra, essa amada Luzimar, Cacifa e Tomada Marli, Igor Morreu, Tomada Mariana, aí Mercedes. A dois tradutores da Tuta, Valdinelli e José Tuta, aí também a todos os diretores, todos os padeiros, Beto Padeiro, Tutu, Troca, né? Chocolate, Ferrinha, todos os padeiros, o mundo não tem uma lista de ligar, mas. Tem alguém que também tem esse ser hábito aí na plantação. Então, aí é Repolho, Zé Roberto, aqui na Bahia também é Manazinho, Diamento, e dentro o Carlos, a gente escuta. Enfim, para todos vocês aí, e como sempre, só para lembrar que. A nacional ainda não é um pouquinho diferente. Infelizmente, alto astral que muita gente é. Sem futuro. Bom dia a todos, a todos.
1: É isso aí, o Antônio Ribeiro de Itamaria, Bahia, pediu Minhas Férias Sem Você com Lourenço e Lorival. Já tá anotadinho aqui, viu? Agora vamos para meu querido Breno, cearense que mora em Petrolina, Pernambuco. Vamos ouvir o áudio dele.
2: Bom dia, minha amiga Luziânia. Bom dia, Luziânia Xavier. Bom dia para todo mundo sintonizado. No Madrugada Nacional. Uma boa quinta-feira para todo mundo. Véspera de sexta já. Meu Deus, a semana voou. E hoje, nessa quinta-feira, vamos ouvir aí Roupa Nova. Qualquer uma aí da banda Roupa Nova, tá bom? Fica a seu critério aí, tá certo? Minha amiga Luziane, aí vou oferecer para você, oferecer para toda a família nacional, para toda a confraria do Madrugada Nacional, para todo mundo que tá ligado. Desejo uma boa quinta-feira abençoada na paz de Deus. Tá bom, amiga? Um grande abraço para todo mundo e bom dia com alegria!
1: Bom dia com alegria, Breno. Tá certo? Então tá, vamos tocar agora essas três aí que já estão aí, né? Classificadas. Júlio César, tu, pedido do João da Cruz de Paraupebas para Minhas Férias Sem Você, Lourenço e Lourival. Pedido do Antônio Ribeiro de Itamari, Bahia. E a gente escolheu para você, Breno, Amo em Silêncio do Roupa Nova, para a gente curtir, né? Então vamos aí ouvir esses três pedidos, 2h17, voltamos já.

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1: Duas e 28, estamos em reta final. E vamos, já falta meia hora, mas já estamos em reta final, né? Já,

Já vamos aqui rodar mais uma reportagem aqui para vocês. Começa a segunda edição do Festival Palco Giratório no Maranhão. A programação

0: transformativas. As ações e apresentações em São Luís seguem até 30 de setembro, em Itapecuru será nos dias 18 e 19, em Caxias entre os dias 21 e 25 deste mês e em Imperatriz nos dias 24 e 25 de setembro. Entre os grupos que se apresentam no circuito na capital maranhense estão o paulista Sobrevento, referência do teatro de animação com a peça Para Mariela, no Teatro Arthur Azevedo, no dia 17 de setembro, e o coletivo Gompa, do Rio Grande do Sul, que traz para o Teatro Sesc Napoleão Everton o espetáculo Franquinha, uma história em pedacinhos, no dia 18 de setembro. Voltado para crianças e adolescentes, a peça é uma releitura do clássico Frankenstein. A programação completa pode ser acessada na página palco.sescma.com.br. Da Rádio Nacional em São Luís, Madison Euler.
1: É isso aí, 2:30 em ponto. E temos aqui um pedido da minha querida Milena, o recadinho dela, aliás. E o pedido também. Bom dia, Lu. Hoje vai tudo normal para dar sorte para o Flamengo. De música hoje vai Seu Polícia, de Zé Neto e Cristiano. É nóis, sou a Milena de Brasília e tô aqui na escuta. Que bom, Milena, ter você aqui com a gente, é sempre maravilhoso. Depois da Milena, temos o Odílio Reis, lá de Livramento de Nossa Senhora, Bahia. Luziane, minha amiga, bom dia, boa quinta-feira pra você. Vê aí qualquer música, trilha sonora de novela internacional que eu vou gostar com certeza. Abraço, amiga do ouvinte Odílio Reis, que escuta Madrugada Nacional sempre. Ah, ele falou aqui que o Manezinho ia mandar um áudio, mas não mandou até agora, viu, Odílio? Até agora não tem áudio do Manezinho aqui, não. Mas ele disse que pode ser que ele tenha ido dormir, porque ele vai cedinho pro sítio. Então tá bom, escolhi aqui uma música muito bonita, viu, Odílio? Que foi trilha sonora da novela Corpo Dourado. You're Still the One, com Shania Twain, né? E agora vamos para o meu querido Éder João. Olha, ele tá dizendo que tá com muita chuva em Ceilândia, né? Bom dia, sempre ligados a Ari Moisés, Éder João, Celeste Ramos, Toninho Ramos, o Anderson Ramos e Dele Ramos em Ceilândia Norte. Favor tocar Deus com Fevers. Ofereço para todos da rádio, pro Francisco do Céu Azul, de Goiás, Pedro José de Taguatinga, cunhada Dalva e sobrinhos Wellington e Aline em Rubiataba, Goiás, Ellen Couto no Peçu e para toda a torcida do Gamão, do Povão e Vascão. Deixa eu ver aqui, o que mais? Só isso mesmo. Então vamos lá, né? Vamos atender os pedidos dos ouvintes, né? Com Seu Polícia, com Zé Neto e Cristiano, pedido da Milena. A segunda música, You're Still the One, com Shania Twain, pedido do Odílio Reis. A terceira música, Deus, com Fevers, pedido do Éder João. Vamos ouvir essas três, daqui a pouco a gente volta com mais música para vocês.

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1: Vamos aqui tentar, né? Tentar correr para atender todo mundo, que ainda tem um bocado de gente aqui que mandou recadinho, que mandou pedido de música. Vamos tentar atender. Talvez tenha gente que não vou conseguir atender hoje, mas não tem problema não. Amanhã a gente continua, né, pessoal? Então vamos aqui para o Francisco, lá do Paraná. Vamos ouvir.
2: Bom dia, Rádio Nacional. Tudo beleza? Boa noite a todos que estão ouvindo aí por esse Brasilzão, aí de meu Deus. É o Francisco por cá, aqui falando de Ortigueira, Paraná. Escuto sempre vocês aí nas madrugadas aí, tá certo? Sou paranaense, só consigo ouvir antes de noite, na madrugada, que é o meu horário de trabalho aqui, sou caminhoneiro, tô viajando.

0: agora e ouvindo o pessoal aí, as músicas e os áudios aí, mandar um abraço aí pra todos, tá bom? É, eu gostaria de pedir uma música também, se possível, tocar pra mim. A música é do Ney Mato Grosso, Poema é o nome, uma das músicas mais lindas do Ney Mato Grosso, só que toca pouco nas rádios, né?
1: Se puder tocar, mas aqui pra mim, toca. Aí,
0: eu agradeço, tá certo? Um abraço aí a todos os irmãos caminhoneiros e irmãs caminhoneiras aí do Brasil. Que Nossa Senhora proteja, que Deus abençoe todos nós aí na nossa profissão, no nosso trabalho. Tá bom? E uma boa quinta-feira a todos nós. Tudo de bom!
1: Tudo de bom! Obrigadão, meu querido Francisco de Ortigueira, Paraná. Agora vamos para o próximo. João Magnata!
2: Bom dia, comunicadora nota mil da madrugada, a rainha do espadeiro, a rainha do rádio, aqui quem fala é João Magnata. Nós temos muito prazer de você fazer companhia para nós à noite, escutando essas músicas maravilhosas, um programa maravilhoso que você faz. A gente se sente muito honrado de ouvir. E queria que você mandasse um abraço para nós aqui na padaria. Um bom dia, meu grande amigo Padeiro Ferrinho, Padeiro Magnata, Padeiro Jim, Padeiro Tchotchoca, meu amigo Pitoca, meu irmão Pitoca também está na ativa. Os nossos outros amigos de profissão, nosso grande amigo o Puraqué, Tonhão, Marcos Cleio,
3: Lucas
2: Frazão, toda essa galera aí. E tá com a mão na massa, e tem também o nosso grande amigo Toco, Elbi, Chocolate, o Elbi, toda essa galera esperta aí que tá na ativa também aí. Queria que você mandasse a música para nós, se fosse possível, Comunicadora da Madrugada. Fogo e Paixão com Vando. Fogo e Paixão com Vando. E agora a presença do nosso grande amigo Padeiro Ferrinha, é com você, Ferrinha.
3: É isso aí, meu amigão João Magnata, Padeiro João Magnata. Bom dia, Luziane, deixa eu ver quem fala, seu grande amigo Padeiro Ferrinha. Nós ficamos todos os dias felizes de estar ouvindo essa voz maravilhosa no rádio e esse programa abençoado da Madrugada Nacional. Luziane, deixa eu ver, um abração do seu grande amigo Padeiro Ferrinha. E gostaria de mandar uns outros abraços para nossos outros amigos também, hein? Que não esquece da gente. Como o Edgar, como eu morreu, que é nosso amigão. O Rubens, o Marco do Alho, o Tripinha, as duas Teodora, os três Antônio, Francisco Estrela, é o Francisco do Céu Azul, Milena de Brasília, é o Natanael do Crato Ceará. Toda essa galera abençoada aí, viu? E um abração do seu grande amigo Padeiro Ferrinha, que Deus abençoe todos nós. É isso aí, um abração e fui, tchau, né, Magnata?
1: Tá certo, João Magnata. É isso aí, nossos queridos padeiros aí, sempre ligadinhos com a gente. Obrigada pelas palavras carinhosas, obrigado, meu querido, vocês é que são demais. Vamos aqui para o Natanael Crato Ceará.
4: De apostas criado pelo Cerpro.
5: Bom dia, minha amiga Luzia, Natanael Crato Ceará. Tudo em paz, minha irmã? Aqui, graças a Deus, tá tudo em paz. Só um calorzão, viu? Aí nós estamos tocando pra frente com a gasolina. Ei, minha irmã, se for possível, tá com a musiquinha de Júlio Iglesias aí, Coração Apaixonado. Um abraço, minha amiga velha. Bom dia. Amanhã é final de semana.
1: É só amanhã.
5: Tchau, bom dia.
1: Bom dia, querido. E agora vamos colocar aqui só mais um recadinho do Tripinha.
6: Bom dia, Madrugada Nacional. Por aqui, Tripinha, Tripinha do Remanso, passando aqui o ancorado, né? Aqui no Serra Talhada, Pernambuco. Vamos ali no Campina Grande, mandar um alô pro meu amigo Uzias aí na escuta. Bom dia, bom dia.
1: Valeu, valeu, bom dia pra você, Tripinha. Então vamos escutar essas três músicas aí pedidas pelos ouvintes. Ney Mato Grosso, Poema, pedido do Francisco, de Ortigueira, Paraná. Fogo e Paixão com Vando, pedido do João Magnata. E

Cadeiros de Marajó Pará e Coração Apaixonado com Julio Iglesias, pedido do Natanael Crato Ceará. É Paraná, é Pará, é Ceará, é o Brasil todo ligado no Madrugada Nacional, 2h49.

chão. Pessoal, vou aqui pedir desculpa ao pessoal que não foi atendido hoje. Eu não consegui hoje atender todo mundo. Algumas pessoas aqui, 6 pessoas vão ficar sem o áudio ser divulgado, nem o pedido musical. Mas a gente promete, eu tô com tudo anotado. Amanhã eu atendo todo mundo que não foi atendido hoje, tá, pessoal? Tá tudo anotado aqui. Mas hoje foi audiência estourada. Agradeço a vocês o carinho, a sintonia, e logo mais à meia-noite a gente se encontra novamente. Bom dia, Brasil! Bom dia, planeta Terra!

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1: Vamos tocar a Balança Pema, Clara Moreno, de Jorge Benjor.

Agora tocando na nossa programação os tribalistas de Marisa Monte, Brau, Antunes e Margarete Menezes. Passe em casa. Música.

Você ouviu A Manga Rosa, de Nardo, de Ednardo? Relógio, Russo Passa Pulso, de Russo Passa Pulso. Agora tocando Zé Ramalho, Vila do Sossego.

Você ouviu A Luz de Tieta, Pedro Luiz e a Parede, de Caetano Veloso. Minha Flor, Meu Bebê, Cazuza, de Cazuza e Dé Palmeira. 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Agora a gente toca Grama Verde com Vitor Ramil. A música é dele e André Gomes.

Você ouviu Vendedor de Bananas, Rita Benedito, música de Jorge Benjó? Conto de Areia, Clara Nunes, de Romildo Souza Bastos, Toninho Nascimento. 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Você ouve agora Canto de Ossanha, com seu Jorge, a música de Baden Powell e Vinícius de Moraes.

0: Você ouviu Por Isso Corro Demais, sucesso de Roberto Carlos na voz de Marina Lima. Ouviu Seu Moço, de Ana Luísa e Eduardo Krieger, com Ana Rato.
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0: Seguimos por aqui, trazendo a programação musical que você gosta de ouvir. É hora de Djavan, Lilás.

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1: Música brasileira em primeiro lugar, hora de tocar para você, Geraldo Azevedo, Táxi Lunar.

0: O Beijo e a Reza Skank, Samuel Rosa e Chico Amaral. Laranjeira, Roberta Sade e Roque Ferreira.
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0: Você ouve agora na primeira manhã com Alceu Valença, sucesso dele.

Ouvimos Caminho das Índias, Maria Bethânia, de Moraes Moreira. Barato Total, Zizi Posse, de Gilberto Gil. 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E agora vamos tocar para você Que Tem, Marcos Vale e Patrícia Alves, de Marcos Vale.

Você ouviu Canção para o Amanhã, o Teatro Mágico e Ellen Oléria, de Fernando Anitelli e Daniel Santiago. Ouviu Casa no Campo, Elis Regina, de Davi Tunê Zambuja e Zé Rodrigues. Agora a gente ouve Viva, A Cor do Som, de Clédir Ramos.

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5: Alô Brasil, 5 e 2.
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5: Oba! Estamos mais uma vez juntos, obrigado. Uma ótima quinta-feira para você, 17 de setembro. Eu sou Luciano Barroso. A produção da Bruna Alves e Cléo Borges no estúdio, o grande Antônio Carlos, na mesa de som. Fala provisória, aí, Cláudio Lima. A programação musical de Jaider Ribeiro de Mori. Só esqueceu de ouvir, né? Só isso, normal, é normal. Fala, Miranda. Bom dia, grande Miranda. A colaboração da Delgrácia Pinto, os colegas que estão no CIA, no Rodeador. Uma ótima manhã no 61-996-74-1536. 996-74-1536. Bom dia, Nacional Brasília. Bom dia, Nacional da Amazônia. Bom dia, Nacional do Alto Solimões, em Tabatinga. Alô, IFRN de Natal. Bom dia, Geraldo Neto. A Rádio Porto FM em Porto Franco, no Maranhão. Professor André, bom dia. Bom dia para você. Buenos dias, Colômbia e Espanha. Guiana Francesa e Bélgica, bonjour. Estados Unidos, Canadá, Inglaterra, Guiana Inglesa, good morning. Na Alemanha, moin. No Japão, konnichiwa. Estamos juntos. O Brasil Rural está no ar.
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1: 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Hoje, dia 17 de setembro, Dia Mundial da Segurança do Paciente.

Este dia da compreensão mundial. E hoje na nossa entrevista vamos falar da produção de maracujá. Produção de maracujá destinada à indústria de polpas em diversas regiões do Brasil. José Luiz Hernandes é um pesquisador da Secretaria de Agricultura e Abastecimento do Estado de São Paulo. Vamos conversar com ele. Maracujá, hoje é o nosso assunto no Brasil Rural. São 5:06, meu Brasil. Bom dia. Ô, César e Paulinho, aí sim. Começando bem, Mirandão, amargurado.

0: musicaço, Grande Miranda, Amargurado. A música de John Carreiro e Dino Franco, César e Paulinho. 5:09, meu Brasil. Chegou a hora daquela bigodeada bonita. Vamos lá, quem bigodeou?
1: Bigodeou!
0: Tá comigo, tá na boa.
2: Bom dia, Luciano Barroso, programa Brasil Rural. Trepinha do Remanso por aqui, passando Monteiro na Paraíba. Vamos ali na Campina Maior, na Paraíba, Campina Grande.
0: Certo.
2: Manda um alô pra todos os ouvintes aí, meu amigo Salvador, de São Raimundo Donato, Del Caminhoneiro, Vagaluminho de Barreiras, meu amigo Maniquim da Capital da Fé, meu amigo Deraldo, lá em Pilão Arcado, na Bahia, todos os ouvintes aí. Quintou, né? Ótima quinta-feira, tudo de bom.
0: Oh, valeu. Ah, não pediu, rapaz, que isso. Bom dia, Luciano. Tô ligado aqui, Raimundo Pinto do Brejo. Também não pediu, aqui é isso, Raimundão, um bom dia para você. Aí o José Carlos de Anápolis. Luciano, bom dia, tô aqui em Anápolis ouvindo o programa e gosta. Ah, esse pediu. Se eu não puder te esquecer, João Mineiro e Marciano, vai para você, meu querido, que está em Anápolis. 5:10, Brasil. Ele disse que está sempre ouvindo o programa e gostaria de recordar essa música, porque, ih, caramba, é o grande amor da vida dele... Vazou, foi com o outro. Eu, hein? Ah, credo.

0: José Carlos, obrigado em Anápolis. Se eu não puder te esquecer. São 5 horas e 13 minutos. São Paulo tem mais 4 novos casos de sarampo, elevando o total de registros da doença para 36 esse ano. A afirmação é da Secretaria de Saúde do Estado de São Paulo, tá? Dos novos pacientes diagnosticados, 3 são moradores da capital paulista. O quarto caso ocorreu no ABC Paulista, gente. Cuidado aí, negócio sarampo voltando, já estava, né, desaparecido. Abra o olho, 5h14, Brasil.
1: Bom dia, Lulu, meu povo.
0: Fala,
1: meu
0: lindão.
1: Tá por cá de volta. E... aplicativo esse dois dias tava funcionando nada.
0: E
1: agora parece que nós conseguimos voltar de novo.
0: Aí.
1: Bom dia. Bom dia a todos aí, né? Faz esse programa maravilhoso com o Brasil Rural, seu carinha. Fala no meu corpo, fala só pra essa galera aí, o amigo do amanhecer. Já às vezes era assim pra não esquecer ninguém. Dona Alice, Dona Geralda, nosso amigo Facebook, Leodoro, Leoclides, Sargento Carlos, né? Dona Eleni. Também o nosso amigo Gessinho, o topógrafo, Carminha, é nóis!
0: Isso!
1: Cadê o nosso coroa da pressão, rabisco no rabisca? Ô, fez? Carmen? E a Carmen, já fez o cafezinho hoje? Tá na hora de fazer o cafezinho!
2: Não tô no meu.
1: O tempo tá acabando, tamo por cá! Ai, Luluzinho, tava com saudade, amigo, o aplicativo não deixou a gente se falar. Ô, e você? Aí essa voz maravilhosa! Aí no meu fofo, quando puder, toca pra nós aquela música Ai da Branquela. Tchau, meu fofo!
0: Tá bom, valeu, Diego Maradona. Rapaz, que é isso? São 5 horas e 15 minutos, bom dia.
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0: Amigas e amigas do grupo do Amanhecer que estão ouvindo o programa do Luciano Barroso, do Alemão, professor Bernardo Mendes, todos desse Brasilzão sem fronteiras, Edileuza Mourão lá em Teresina, Bruna Lima lá em Zé Doca, Helena lá em Paulo Ramos, Lucília lá em Jussara Almirim, Vitorino Freires, para todos e todas, é o Francisco aqui de Cantarorama.
1: Obrigado, Francisco. Muito obrigado. Uma ótima manhã para você, tá bom? Ó, bom dia, Edson Charles. Ih, ele acordou cedo hoje. Ô, Edson, bom dia para você, para todos os amigos aqui no Brasil
2: Bom
1: Rural.
2: dia, Brasil Rural. Bom
1: Bom
2: dia,
1: dia.
2: Luciano
1: Bom
2: Barroso,
1: dia.
2: Antônio Nunes. Bom dia, Helen Couto, Jana Moura, Zezé. Mercedes, né? As Teodoras, Edgar, como eu morri, o Zemar, Etevaldo, Fabrício, Rubens, Ayrton de Uruaçu, Gabriel, lá de Cianorte, Paraná,
1: Certo.
2: Alemão, e toda essa galera que tiver na sintonia. Luciano, vê se você acha para nós aí, velha porteira aí, Luciano.
1: Já comigo, vamos dar uma procurada para você, tá?
3: Olá, bom dia, Luciano.
1: E
3: Jair de
1: aí
3: Tropas.
1: vem ele.
3: Gostaria de ouvir aí do Teixeirinho, o colono.
1: Não, peraí, Jair. Não, não mistura não, Jair, não arruma confusão não. Você pediu e já está aqui. A música que você pediu já foi Orgulhosa e Bonita, do Belmonte Amaraí. Não arruma confusão, não. Ok.
3: Rapaz, a galera tá deixando de pedir música, né? Porque o caderno tá muito cheio.
1: Pois é. Mas aí, o que que acontece? Você que enche o caderno, é. Aí, você pediu foi essa aqui, ó. Orgulhosa e Bonita com Belmonte Amaraí. Aí, 5h17. Tô esvaziando o caderno. Não, não vem com essa, não, Jair. Não, pode parar. Segura aí, ó.

0: menino? Te imagina, meu tio. Essa é boa, hein? Caramba. Aí, Jair.
1: Uai, mas essa daí é a de ontem, hein? Meu Monte Amaral é de ontem, é porque o caderno tá cheio demais,
0: ué. Pois é, que você pede demais, ué. Aí eu vou te falar um negócio, né?
1: Gravei um pedacinho aí, ué. Você fala que eu não escuto o programa?
0: É.
1: Que não, filho, aqui é no Motobras.
0: Aqui, moço, aqui não escapa não, hein, Jair. Jair, você é fantástico, Jair. Obrigado, meu querido, tá sempre ouvindo aí. Você sabe que tem ouvinte que quando some, tem uns que some, eu fico desesperado. Jair é um deles. Ó, tem um novato aqui, deixa eu ver quem é esse novato. É o Joatan Luiz. Aqui, bom dia, um alô para todos de Arraias no Tocantins, Joatan Luiz. Ô, Joatan, obrigado, hein? Bom dia para você, para todos os amigos. Você tá onde, hein? 63, onde é? Tocantins, né? 63, Tocantins. Segundo o meu Google ali, que já tava saindo do estúdio, é Tocantins. Meu Google não para dentro do estúdio nem com caramba, rapaz. 5h22 no horário de Brasília, 4h22 em Manaus, 3h22 em Tabatinga. Fala, Jaime, meu querido.
2: Bom dia, Luciano.
0: Bom dia.
2: Rádio Nacional de Brasília.
0: É.
2: Programa Brasil Rural.
0: Fala aí, querido.
2: Deixar minha passagem registrada. Fica com Deus a todos, todos nossos amigos do grupo.
0: Beleza. Fica com Deus, obrigado.
3: Qualquer música do Trio Parada Dura ou Leandro e Leonardo, viu?
0: Sim.
3: Da dupla Leandro e Leonardo.
0: Ah, Emilson. Oi, Emilson. Deixa eu ver se eu tenho Leandro e Leonardo aqui hoje. Ah, não tem. Trio Parada Dura, não tem. Mas tem que anotar amanhã. Amanhã não falta, Emilson. Amanhã, é como eu disse o Jair, o caderno tá lotado, mas amanhã tem Trio Parada Dura. Eu, hein? Bom dia, Espinho na Cama, Jacaré. Ô, Jacaré. Bom dia, Espinho na Cama é com quem, hein? De repente, gente, mais uma pro caderno, segura aí, vamos lá. Ô Miguel, bom dia, grande Miguel.
4: Sandro Barroso, bom dia, Luciano Barroso.
0: Aí, Miguel.
4: O que fala, Miguel? De boa vista, horário, Luciano Barroso. Luciano Barroso, estamos aqui junto com o nosso João Azul. Ligado na nossa nacional, nosso Brasil Rural, pela Rádio Universitária, Luciano Barroso.
0: Fala, menino.
4: E Luciano Barroso, um grande abraço para todos vocês do estúdio da Rádio Nacional, Luciano Barroso. Aqui quem fala é Miguel, de bom vício horário, Luciano Barroso. Tamo junto, até a próxima, tchauzão, Luciano Barroso.
0: Obrigado, Miguel. Grande Miguel, muito obrigado. Ó, aqui tem um ouvinte novo também, o Flávio. Ô Flávio, tá tudo bem contigo? Bom dia, Flávio.
5: Alô, Rádio Nacional, Luciano.
0: Tudo bem?
5: Bom dia.
0: Bom dia, meu querido.
5: Sou o Flávio aqui de Patos de Minas. Tô te ouvindo aqui na zona rural, aqui em Patos de Minas, viu?
0: Beleza, Flávio.
5: Manda uma música aí pra mim aí, escutar agora de manhã.
0: Qual?
5: Pra nós, todo mundo, quem gosta da música, Berrante de Madalena.
0: Boa, boa.
5: Tô ouvindo você aqui de Patos de Minas, na zona rural aqui, beleza?
0: Beleza.
5: Tchau, obrigado.
0: Peraí, o que mais? Ele mandou mais alguma coisa aqui?
5: Ô, Luciano Barroso, esqueci de te perguntar, rapaz, o que foi feito do Marco Brau? Tô escutando ele de madrugada, mas o que aconteceu com ele depois das meia-noite?
0: Ele tá doente, aí ele tá se recuperando, tá? Ele teve um probleminha de saúde e aí tá se recuperando, tá bom, meu querido Flávio? Ô Flávio, o Jair vive dizendo que o caderno tá cheio. Hoje eu tenho aqui um quilo de gente pra atender, mas eu te atendo amanhã, tá? Não, não escapa não. Eu sempre atendo todo mundo quando é possível, tá? Aí o Jair fica, aí, mais uma aí pro caderno, Luciano, o caderno tá cheio. Ué, claro que o caderno tá cheio. Ô Jair, ainda bem que o caderno tá cheio. Aí o Flávio botou aqui, beleza, tá bom, valeu, obrigado. Ô Carlos Luz, bom dia pra você, Carlos, ótima manhã. Josenildo, bom dia, obrigado aí pelo carinho da sintonia. Uma ótima manhã pra você também, tá? Lá vamos nós.
6: Bom dia, Luciano Barroso.
0: Bom dia, Lourenço.
6: Bom dia a todos.

0: todos os ouvintes do programa Brasil Rural. Pois é, um colega nosso aí, ele tá mexendo com gado aí, né?
1: Gado?
0: E o celular dele acabou caindo no chão lá, as vacas pisou, quebrou a tela. Aí ele veio aqui agora arrumar o celular, né? E aí ele chegou lá e o cara falou: rapaz, eu não tenho essa tela, sabe? Tô esperando a Ana trazer. Aí ele voltou meio-dia, o cara falou: ih, a Ana não chegou ainda. Aí foi à tarde, a Ana não chegou ainda. Aí o cara falou: mas quem é essa Ana? É a Ana Castelas.
1: Você entendeu? Eu não É Ana com as telas. Por isso, Ana Castelas. Ó, oh, não, só tem doido aqui. Depois fica dizendo que isso não é um bicho, não. É, doce, doce. Aqui, ô João, ontem você pediu uma música e ela perdeu. Ana Castelas. Ontem nós tivemos. Foi que dia ontem, rapaz? Foi quarta? O que foi que nós rodamos ontem? Ah, ontem foi a disputa, o beijo do adeus, que ganhou, né? E o carro e a faculdade, Valderi e Misael. Ô, João Lemos, você perdeu ontem, mas vai ouvir agora. Valderi e Misael, o carro e a faculdade, pra você, João. A Ana ainda não chegou, Castela, rapaz, não é possível.

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9: Esse é o nosso Brasil Rural com a sua participação no 61-99674-1536. Professor!
10: Bom dia, Luciano Barroso. Aqui é o professor André Luiz, aqui em Porto Franco, Maranhão, Brasil. Passando aqui para dar um bom dia e já já a gente entra no ar. Um grande abraço aí para toda a galera da Rádio Nacional de Brasília. Bom dia.
9: Bom dia. Rádio Brega Brasil, Novo Horizonte, Pixuna, no Pará. Alô, pessoal de Novo Horizonte, bom dia. A nossa FM de São Rafael, Rio Grande do Norte. Universitária de Boa Vista, Roraima. Rádio Serra Dourada, Novo Brasil, Goiás. Rádio Placar de Ortigueira, no Paraná. Rádio Cidade FM de Bom Jardim, no Maranhão. Alto FM de Lago da Pedra, no Maranhão. A BRFM em São Francisco, Minas Gerais. Rádio Comunitária Alternativa FM de Terra Alta, no Pará. Alô, Bereca. A nossa FM, Barra do Chapéu, São Paulo. Mais FM em Maceió. Carlos Dias, bom dia. Uma ótima manhã para você. Ó, ô Carminha, chegou aquele momento, hein? São 5h34, e aí? Vem lá, Zé Ramalho, vem comigo, casaca de couro. Aê, Zé, segura meu forrozinho gostoso. Ó o Nordeste bom.
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0: sim, Zé Ramalho, casaca de couro, 5 horas e 37 minutos. Bom dia! Oh, Brasil lindo, lá vamos nós. Vem comigo,
1: no
0: vem.
1: No chiado da viola, o Brasil vem despontando.
0: Você que está acampado, você do acampamento, agricultura
1: na
0: familiar, bom dia. Você, meu amigo, que está aí no assentamento, tentando produzir, bom dia. Bom dia, você.

0: Sim, que felicidade. São 5 horas e 38 minutos no horário de Brasília. Uma ótima manhã para você.
1: Bom dia, Juraci Rezende. Já mandei um álbum.
0: Fala, querido.
1: Texto escrito aí. Mas eu gostaria, se possível, tocasse hoje ou a qualquer momento que você tiver disponibilidade. Uma música com o João Carreiro e Pardinho, Encanto da Natureza, oferecer aí para Albano Gaúcho, né, Albano Degenbusque. Degenbusque, meu vizinho, companheiro de jornada aqui, lutador, trabalhador, mora na propriedade rural, ele é engarrado na agricultura familiar, então gostaria que eu ofereça essa música para ele.
0: Tá bom.
1: Para todo o grupo Amigos do Amanheci.
0: Tá bom.
1: Obrigado, gente. Deus que abençoe, uma boa quinta-feira a todos nós.
0: Ô, Juraci, sou eu que te agradeço demais por ter uma audiência tão qualificada quanto a sua, tá bom? Agradeço muito, Juraci. 5h38.
2: Bom dia, Luciano Barroso. Bom dia, meu amigo. Bom dia para todos. Bom dia. Luciano, eu quero uma música com João Paulo e Daniel de Rio Negro e Solimões, de São Paulo a Belém. Rio Negro e Solimões, né, meu filho?
0: Tá bom, deixa comigo, meu filho. A gente atende você daqui amanhã. Será que amanhã tem? Termina no próximo sábado o prazo para o envio do diploma médico para os participantes da primeira etapa da segunda edição de 2026 do Revalida. Diploma, certificado ou declaração pode ser enviado por meio da página do participante no sistema Revalida do Instituto Nacional de Estudos e Pesquisas Educacionais Anísio Teixeira. Ô, Maria José.
3: Bom dia, meus amores. Bom dia, Luciano Barroso. Bom dia a todos os ouvintes. Bom dia, o amigo que hoje bigodeou. Amigo, a vida é um jogo. Uns ganha e outro perde.
0: O Zé Carlos.
3: É, mas vamos ter fé que um dia nós vencemos essa batalha.
0: Isso.
3: Bola pra frente. Bom dia, amigos do Grupo do Amanhecer. Bom dia a todos os ouvintes que estão ligadinhos no programa Brasil Rural com Luciano Barroso, pela Nacional AM de Brasília. Bom dia, uma linda, abençoada quinta-feira para todos nós. Carminha, é nós. Cadê o cafezinho? Já está pronto? Seu Evilásio, seu Vagalume, pai e filho, seu Alemão, Diego Maradona. Bom dia, Edna Maria. Bom dia. Que Deus abençoe nosso dia. Maria José, DF.
0: Ah, não, eu não aguento não. Olha o Jair.
4: Rapaz, vai ter que dar um jeito de limpar esse caderno aí, velho. Ficar um dia sem fazer propaganda e tocar as músicas, porque senão não vai limpar esse caderno, não.
0: Ué, mas eu faço isso no sábado, ué. No sábado eu limpo o caderno, todo sábado. Não vem com essa não, Jair. Pera aí, ó.
4: Rapaz, o Atlético classificou ontem, hein? Que sufoco, hein?
0: É mesmo,
4: moço. Atlético.
0: Aqui, Jair, você lembrou de uma boa. O Santos Chapecou 2-0 no primeiro jogo lá do Atlético. Eu falei, aí ontem quando foi começar o jogo, eu falei, 2-0 pro Santos. Rapaz, com 18 segundos o Bernard foi lá e marcou um gol. Eu falei, aí vai animei. Daqui a pouco 2-0 Galo, eu falei, agora o bicho pega. Aí eu lembro que teve uma falta de sorte lá, marcou um gol contra. E foi, no segundo tempo, eu dormi, não vi, realmente não vi. Mas rapaz, mas que foi bom, foi.
5: Bom dia, Luciano Barroso. Bom dia, ouvinte da Nacional de Brasília. Meu parceiro, tu programa aí pra amanhã, sexta-feira, viu? O sucesso aí de Forrozão Bregue Vinho. Chamega, volume 7, viu? Pode ser? Eu ofereço para nosso amigo Diego Maradona, que tá na sintonia, Vagalumim, Alemão. Nossa amiga Carminha. Bom dia, Carminha. Nezinho, Gessim, tia Jesuíta. Nossa amiga Creuda, Naélio Alves, Giovanni Dias e a todos que estão na sintonia, meu parceiro. Nosso amigo Cremil Tucal de Cana, seu Tonhão, mas sua esposa Dona Maria lá na Fazenda Rodrigo, seu Luiz Petrinho lá na Vila Nova e a todos que estão na sintonia. Bom dia, meu parceiro. Gaguinho de Santa Cruz.
0: Valeu, Gaguinho. Obrigado. Oi, Giovanni Dias, Fazenda Alegre. Bom dia, Luciano. Tá? Música, Lindomar Castilho. Vou rifar meu coração. Sábado. É sábado, querido. É sábado, tá? Sábado, Giovanni. Me ajuda aí. Josué Raça. Bom dia pra você, Josué. Moto Raça, Parelhas, presidente é o Gilmar Tavares, a primeira dama Janaína. Vai pra todo mundo. Valeu, Josué. Ô, Josué, Ô, Adeu, tá tudo bem, Adeu?
6: Bom dia, Luciano. Bom dia, Brasil Rural.
0: Bom dia.
6: Amigos na sintonia, todos do Grupo Amigo do Amanhecer também. Uma ótima manhã de quinta-feira. Uma feliz quinta-feira também aos amigos que estão na sintonia. Eu por aqui já no pé do eito, como sempre. Mais uma quinta-feira, mais um dia, iniciando muito bem na companhia da Rádio Nacional. Aqui no pé do eito, para fazer direito aqui no Sertãozão Baiano, Luciano. Desejando aquela manhã maravilhosa aos amigos Gesso Topógrafo, meu amigo Alemão. Bom dia aí para minha amiga Rosângela Vieira aí no Conjunto de Chácara em Brasília. Beijo, minha amiga. Wesley em Brasília também, Pedro Ribeiro, Zé Flamengo e a todos os amigos demais que estão sintonizados. A cantora maravilhosa. Beijo também para minha amiga Edna Maria, cantora maravilhosa aqui do nosso programa, Luciano. E por aqui, na sintonia, desejando uma feliz quinta-feira a todos que estão ligados aí no Brasil Rural, assim como eu, Luciano, aqui no município de Presidente Jânio Quadros. Uma feliz quinta-feira a todos, meu amigo.
0: Valeu, obrigado. Serra Verde FM, Viçosa, no Ceará. Bom dia. Rádio Liberal de Morada Nova. Bom dia. Universitária FM de Teresina, no Piauí. Bom dia. Três Rios FM, Uruçuí, no Piauí. Obrigado. Ó, uma ótima manhã para você. Novo Tempo, Uruçuí, no Piauí. Um abraço. Oh, é Vitor, se não me engano o nome dele lá. Desculpa aí, Vitor. Não é? A rádio, deixa eu ver, Novo Tempo. Oi, Rádio Antares, Teresina, Piauí. Web Aventura Regional, Belém, Piauí. Rádio Lourenço de Calçuene, Weberberga Music em Belém. Rádio Mix de Castanhal, Novo Tempo. E Rádio Web Beira Rio, Queimada Nova, Oliveira dos Brejinhos. Bom dia, bom dia. Ô, Adeuto, você se lembra que você pediu essa música aqui, Adeuto? Vai sair do caderno. Rios de Amor, Vitor e Léo, pra você aqui no nosso Brasil Rural. Adeuto, tá aí, ó. Você pediu e aqui

Aí, o caderno tá esvaziando. O caderno do... O caderno do Tonhão. Ô, Tonhão, e o caderno, Tonhão? Ô, oh, meu sertão.

0: São 5 horas e 47 minutos, nós estamos juntos com o nosso Brasil Rural. Bom dia, meu Deus do céu. Hoje ele tá atacado.
1: Dormiu o quê, rapaz? Você ficou, foi com medo. É. Eu não dormi, não. Fiquei até o último pênalti do Palmeiras.
0: Oh, deixa eu te falar um negócio aí. Você tá arrumando confusão? Você vai ver. Gente, o dia que eu te encontrar, nem capim nasce no lugar. Eu dormi porque eu levanto 3 horas da manhã. Aí quando eu cochilei, eu tava com medo, medo do Santos. Rapaz, eu vou te falar um negócio, sabia que ontem tinha... Bom dia, Luciano, ótima quinta-feira para todos nós. Uma quinta-feira abençoada, que Deus proteja sempre. Um cheiro na carequinha, Marioneide. Ah, Marioneide, você é maravilhosa. Meu grande Hélio, fazenda lá em Formosa, lá no Crixazinho. Luciano, Brasil Rural, manda um alô para José Barros. Todos do grupo Amigo do Amanhecer, Etevaldo Brito, Jessinho, Dona Dícia, Deilton, na Fazenda Limeira, Lapiseira, Pedro Ribeiro, Dona Geralda, Juraci, Rosângela, Alemão em Três Corações, Dona Paula de Melo, José Alves, Hélio, Crixazinho, é um guerreiro, Hélio, é um guerreiro, Hélio é fantástico, Hélio. Bom dia, Luciano Barroso, Brasil Rural. Bom dia a todos do grupo Amigo do Amanhecer. Bom dia, é o José Alves. Ô Zé, tá tudo bem contigo, Zé? 5h48, o que foi aí? Eu fico morrendo de medo quando vocês pegam o papel. Eu já fico...
2: Bom dia, Luciano Barroso. Bom dia, você tá bom?
0: Tô bom, senhor.
2: Dá um abraço aí pra todo o pessoal do grupo aí. Senta abraçar todo mundo. Jair, no caçambeiro, vamos já, aí acorda cedo. Não esquece de acordar cedo, não. Abração, Jair, sei toda a sua família. Juan, Amanda, seu Nego, Dona Maria, Dona Marilu e todo mundo. E o Galo ontem ganhou. Claro. Goleirinho fechou lá, trave lá, rapaz.
0: Goleiraço.
2: Deu 3 pênaltis o goleirinho do. Do Galo. Foi bom. E o Corinthians foi embora.
0: Pois é.
2: Despediu. Mas... Não, foi bonito o outro também. Foi. Hoje também tem mais.
0: Hoje tem.
2: Abraço.
0: O Corinthians nem se despediu de mim, nem se despediu 5h49.
3: Olha o meu povo, fazendo que negócio os meninos aí. Joga um aí no caderno aí pra nós aí, menino da porteira. Ofereço pra todos aí,
0: meu
3: né?
0: Deus
3: meu
0: Deus.
3: Pai, meu tio, tá ouvindo aí, sempre você.
0: Tá bom. Agora,
3: e a todos.
0: O que eu acho interessante, o Jair falou: rapaz, vai ter que rodar o dia, vai rodar só a música. Aí eu tenho sábado que eu só atendo música, só rodo música pra zerar o caderno. Aí tem gente que reclama: ah, não, mas só roda a música. Mas o que eu faço? Hein, Jair? Sábado eu zero o caderno. Olha o lambê dessa lei. É outro que vive dizendo que eu não rodo as músicas dele. Ele dorme. Aí tem dia que ele fala: dá pra repetir o programa? Porque ele tá dormindo.
4: bom dia, Luciano Barro. Atende não.
0: Aí,
4: não. É só conversa mesmo. Que eu não atendo não.
0: Aí.
4: Tem música aí, tem 300 dias, anos aí que nós não escutamos, não.
0: Tá bom, então pera um pouquinho. Eu atendi o Jair hoje, eu não atendi? Eu atendi João Lemos, não atendi? Eu atendi Adeilton, não atendi? Eu tô atendendo, não tô atendendo? Aí, tá vendo? Eu vou te falar um negócio.
4: Não atendo.
0: Aí, não atendo não. Aí.
4: Eu vou esperar a minha depois aí, que já tô caducando tanto esperar a música, não toca nem nenhuma. Bom dia, Luciano Barroso, bom dia, ouvinte da Rádio Nacional. Estamos aqui na escuta, meu Luciano Barroso.
0: Você dorme depois de ficar, a culpa é minha. Bom dia, Luciano Barroso. No trabalho, nesse momento, no município de Porto Grande, no Amapá, ligado no programa Brasil Rural. Amanhã eu gostaria de ouvir Chico Rei, Paraná, Alma Transparente. Grande Ribamar, bom dia. Obrigado, meu querido Ribamar.
5: Bom dia, Luciano. Bom dia, Cláudio Lima. Bom dia, Toninho. Nossa, nem fazer ótimo dia a todos. Ligado no Brasil Rural. Estamos a caminho do trabalho, um abraço a todos, ligado pro Alemão, Adeildo, Cocina, Ivanilde, Carminha, nós, enfim, a todos estão ligados, um abraço, tchau e obrigado.
0: Valeu, obrigado, Wesley. O que foi, Carminha?
6: Diego, tô aqui, o cafezinho já tá no ponto, um abraço aí, abraço porteira, bota o buzinaço, bota o berrante, um abraço Miranda, um abraço pra Cleo Borges, a sua equipe, Lulu, Um abraço pra toda Dona Dice. Um abraço, Jessinho, Dona Carla, Vagalume. Mais uma vez, ei, Diego, um abraço. Bota minha música aí, Lulu. Tia Lui.
0: Deixa comigo, Tia Lui. Ô, oh, eu quero saber se o Francisco Berranteiro tá me ouvindo. Ô, oh, Berranteiro, você tá me ouvindo já?
7: Bom dia, bom dia, bom dia, bom dia. Bom dia, Luciano Barroso, bom dia, Antônio, bom dia, provisório, não é por cá, Lulu, quintou, nada mudou, Coaceral é o palco, indo ali na Fazenda Concórdia, efetuar um carregamento secreto, bom dia, bom dia, manda aí, provisório, bom dia, uma buzinaço pra todos que estão aí na Tucaia do programa Brasil Rural, com Luciano Barroso no comando. Arrocha aí pra Antônio Carlos da Fazenda Campo Alegre, município do Paraná, no Tocantins. Pra Negão da Mineração Oeste, Paraibinha de Fortaleza, Tripinha do Remanso, Manequim de Oeiras. Pra meu considerado Caipira, lá de Ceaba, pra Genaro Fazendeiro, lá de Piatã. E pra todos do grupo Amigo do Amanhecer, pra Luiz, Pedro Ribeiro, Raimundo Pinto do Brejo, pá, meu considerado Gersino, João Batista da Melancia, enfim, pá todos, arrocha no afrocha, provisório. Acorda o povo, arrocha a mão na buzina, que nós nasceu foi lindo, não foi rico não. E cama quente não paga a conta. Tchau, obrigado.
0: Tá, obrigado. Ó, o provisório tá aqui dizendo que vai ganhar na loteria, tem mais de 100 milhões hoje, que acumulou a Mega Sena, então hoje tem, na Mega Sena tem mais de 100 milhões, tá? 102 milhões. E aí o provisório falou que se ele ganhar, vai, e aí, se ganhar vai fazer o quê? Vai, vai.
8: Oi, oi, oi, oi.
0: Oi, oi,
8: bom
0: oi.
8: Bom dia, bom dia, Lulu Barroso.
0: Bom dia.
8: Bom dia, Zé Lins. Bom dia, Tonho.
0: É o provisório.
8: Bom dia a toda a equipe aí do Brasil Rural, né? Eu aqui passando só para dar um oi, né? Para não ser esquecida aí, né? Ai, agradeço a todos os amigos do Amanhecer, que sempre estão lembrando de mim, da minha família, mandando um alô para nós, tá bom? Agradeço de coração por cada um deles.
0: Obrigado.
8: Não vou falar o nome, porque eu posso cometer um erro aqui grande, né? Eu falo assim, ah, mas você falou no fulano, não falou em mim. Mas, gente, um abraço geral para todos vocês, tá bom? Os amigos do Amanhecer. Um abraço também pro meu amado esposo lá no Rancho Recanto, Morada da Paz.
0: Certo.
8: E o Ian, o nosso netinho, que tá lá fazendo companhia com o vovô, tá bom?
0: Tá
8: bom. Um abraço para eles.
0: Ô, Dona Cilê, é impossível esquecer a senhora é maravilhosa. Rádio Cidade, bom dia. Ó o Adeilton, ele pediu a música aqui, nós trouxemos a música, ele tá aqui agradecendo. Obrigado.
9: Bom dia, Luciano Barroso, bom dia, ouvinte da Rádio Nacional Brasília. E quem fala é Manel de Helena, de Alto Parnaíba. Luciano Barroso, eu gostaria que, se possível, você tocar os parabéns para minha esposa, Maria da Conceição,
0: bora.
9: A professora Seis, está completando essa data maravilhosa hoje. Se você puder tocar os parabéns para ela, mas fica muito feliz. Estamos aqui ouvindo a Rádio Nacional de Brasília. Trocar os parabéns e a próxima música aí para ela, meu amigo Luciano Barroso. Um
0: então,
9: abraço.
0: Então, meu querido Manel de Helena, para Seissa, o Renato. Ô, Lambeda Salé, você fala que eu não atendo as pessoas. Olha aqui, ó. Renato de Teresina pediu, Irmão da Lua, Amigo das Estrelas, Zezé de Camargo e Luciano. Tô atendendo. E aí? E aí? E aí, Luiz? Fala aí, Luiz. Fala, Lambeda Salé. Fica aí me provocando. Rapaz, Luiz, eu sou bravo demais. Eu tenho até medo.

Aí, Zezé de Camargo e Luciano. A dona Diz falou assim: nossa, amei, lindo. Ô, Luiz Cláudio, para você saber, acabamos de fazer uma auditoria aqui. Eu falei com o Tom, Tom, que resolve aí? Porque o Lambert de Salê tá falando que não roda, que não sei como é que lá. Você não pediu música. Como é que nós vamos rodar se você não pede a música? Obrigado, pessoal de Alto Boa Vista, no Mato Grosso, da Guimarães Faleiros. Rádio Cultura de Santa Cruz, da Venerada. Vem aí, Marcel Souza. Obrigado, Iraquara, FM, Bahia. Vem aí, o Manuel Souza com o Ranchinho. 6 horas.

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1: 6 e 6. É linda demais, rapaz. César Menotti e Fabiano Zé Alves, estamos juntos. O Sandro Oliveira, obrigado, minha querida Sandra. Bom dia, bom dia.
2: É desse jeito, né, Luciano? É. O Brasil Rural, que agora é o Hospício Rural.

0: vários personagens, né?
1: Tem.
0: Tem o lobisomem. Tem o comeu, morreu. Tem a mulher do cuscuz.
1: Tem.
0: Tem o palhaço carequinha.
1: Tem, que sou eu. Obrigado.
0: Tem o traveco.
1: Olha, esse eu não sei quem é, não.
0: E tem mais. Que eu não lembro. Muito legal esse programa, né, Lulu?
1: Eu agradeço, Sandra.
0: Eu me divirto. Bom dia, Luciano.
1: Bom dia, Sandra Oliveira.
0: Estamos por cá.
1: Obrigado, Sandra. Maravilhosa. Muito obrigado. Oi, Inoxidável.
2: Bom dia, Luciano Barroso.
1: Bom dia.
2: Alemão aqui de Três Corações, meu guerreiro amigo. Sempre de bem com a vida, alto astral, com Deus no coração. Bom dia pra minha amiga Dona Maria José, rapaz, com Jesus. Bom dia pra Dona Jesuíta, também aí em Santa Cruz da Venerada. Bom dia pra meu amigo Gaguinho, rapaz, Clemilto aí também em Santa Cruz. Bom dia pra Del Caminhoneiro, rapaz, que nós não pode esquecer, vagalume, véi.
1: É verdade.
2: Cadê você, coroa da pressão? Bom dia, meu amigo Lapiseira. Bom dia pra Jura. Bom dia também, rapaz, pra meu amigo Zé Alves, Dona Maria Aparecida, bom dia. Bom dia pra Dona Francisca, Dona Geralda, bom dia. Bom dia pra Carminha, rapaz, eu aí em Boa Vista, meu amigo Nildo. Bom dia também pra Gisele, pra Giovana. Bom dia pro José e pra todos. Sargento Araújo, um minutinho, Luluzinho de Jesus.
1: Aí.
2: Ô Wesley, valeu, Wesley.
1: Aí,
2: Lulu, vou aproveitar o embalo aí de Lambê, de Salê, de Maradona. E vou pedir um aí pra Sabo, rapaz, viu?
1: Mano.
2: Cadeira de aço, um Zé Neto e Cristiano, Luluzinho de Jesus. É nóis, viu? Valeu mesmo. E Jair, rapaz, de pendura aí, bate com marreta, Lulu. A minha pra Sabo.
1: Eu vou só te falar um negócio, esse aí não vale coisíssima nenhuma. Olha o que, que ele já inventou aqui, o Ivan já mandou aqui. Ei, cabe mais uma no caderno? Oi, Ivan, cabe? É, vou te falar um negócio, o Jair me arruma cada confusão. Jair, vai devagar, Jair. Adalto, bom dia, Luciano, todos os amigos do Brasil Rural. Na sintonia, feliz. Hoje é quinta-feira, em Esperança, na Paraíba. Ô, poeta, hoje é quinta, poeta. Bom dia, bom dia. Atenção, moradores de Brasília e áreas rurais. Fiquem atentos aos incêndios florestais, principalmente quando as chamas começarem a se aproximar de casas ou propriedades rurais, tá? A situação é ligar 193, 193. Ao ligar, informe onde está o fogo, ó, 193. Tá pegando fogo aqui no asblate do Iraguê, foi eu aqui pertinho, tá? Também é importante explicar onde as chamas estão avançando e se há pessoas, se tem veículos, tudo isso. 193. Porque nessa época do ano aqui em Brasília fica tudo muito sequinho. Ao presidente Luiz Brito. Fala, Luiz Brito. O Luiz ontem querendo que eu falasse aquele negócio lá do Carlos. Depois. Mas ele sabe da história, entendeu? E aí quer que eu fale? Eu vou falar nada? Depois eu. Sou eu não.
3: Bom dia, meu amigo
1: Luciano
3: Barroso. Tudo bem? Como
1: bom
3: é
1: dia.
3: Que tá?
1: Tranquilo.
3: Manda um alô aqui pra casa, dona Júlia, os meninos. Lá na Taquara, pra mãe, Tom, Judinha, Giliate, seu Deltinho, tia Nazaré, o Gaúcho, Pelé, o Pescador, o Roxinho, Flores de Goiás, Dedezão, na Fazenda Larga, seu Anselmo.
1: Isso, Anselmo.
3: Lá no Bela Vista, em Planaltina de Goiás, os produtores lá, os produtores do Polo do Cinema, seu Carlos, dona Márcia, seu Geraldo, ali em Sobradinho, os produtores aqui de Planaltina, de, né, DF. Todos da Associação Mista Cooperativa Cooperar. Ô Luciano, ajuda nós a vender essa chácara aí, tá bom? Aqui no Rio Preto, de um amigo nosso, tá? Tá toda montada.
1: Rapaz.
3: Te mandei as fotos aí, tá bom?
1: Uhum.
3: Ele aceita carro, né? Proposta.
1: Uhum.
3: Tá no valor de 980 mil, tá? Carro, casa. Mas uma parte ele quer em dinheiro, tá?
1: Gente,
3: bom?
1: As fotos que o Luiz Brito me mandou lá da chácara é um espetáculo. Se eu tivesse esse dinheiro, não escapava. Eu vou jogar na loteria hoje. Hoje tem Mega Sena, hoje não escapa. Agora ele aceita carro, casa. Se você quiser, fala assim, ó. E a chácara? Que eu

0: Eu tenho que passar um telefone de alguém. Talvez o telefone. O que foi, Claudir? Qual é o problema?
1: Tua casa, pega casa e carro também?
0: Casa, carro, pega tudo. Tá? Então tá bom, mas tem que ter um pepino, tem que ter o direito. Eu vou lá fazer uma. Eu não vou fazer uma proposta para ele, porque se ele dividir isso para mim uns 20 anos, eu comprava. Não tem não, esse bolso não tem não. Eu perguntei se o Berranteiro estava acordado. Falei, Berranteiro, seja. Ô Luiz, gente, a chácara é linda demais da conta. Linda, linda, linda, maravilhosa. Ô Berranteiro, você tá bem, Berranteiro? Vai provocar o homem. Vai provocar. Tô te falando.
2: Meu amigo Luciano Barranz, adiantei o amor pedindo perdão pela ausência, mas o Barranz vai repicando na imensidão. Oi, mandando aquele abraço pra todos que estão ligados no Brasil Rural, esse programa sensação. Aquele abraço pra toda a equipe da Comitiva Brasil Rural também. O boiadeiro Berranteiro com a garganta brindada e o peito cheio de emoção. Direto do território baiano, BR242020 é o palco do show. Nós vai mandando aquele alô pra esse rincão brasileiro, meu amigo Luciano, manda pra nós aí a saudade e o carreiro, oferece amanhã pra todos do grupão Amigos do Amanhecer e também pra o grupo Fã do Boiadeiro. Aê. Toda a galera ligada no Brasil Rural.
0: Esse é o Boiadeiro Berranteiro e tem o Chico Berranteiro. Cadê o Chico? Ô Chico, eu tô querendo falar contigo, Chico, você já tá acordado? É o que eu quero saber, se você já tá acordado. Ainda não? Então peraí, ô Luiz Lopes, você pediu Edna Maria, nada mudou, então nós vamos, peraí, antes deixa eu atender aqui o Gessinho. Bom dia, Luciano, Gessinho, topógrafo, mande um alô pra esposa, dona Carla, capricha no alô, a mãe, dona Dirce, também para Carminha, Deilton, Hélio Xavier, Gaguinho, Vagalume, Pedro Ribeiro, Nino Falso, Alemão, Luiz Lopes, Lidiano, todos o grupo Amigo do Amanhecer, também a dona Jesuíta. Ô, cadê meu amigo Vitor Castro, não acordou hoje, não? Cadê? Ô, Vitor, não acredito não, Vitor. Eu vou fazer igual aquele mesmo. Não acredito não, Charlene. Você tá dormindo? Tá escovando os dentes? Seu Vitor? Tá escovando? Cadê? É? Ah, Maria. Ei, cuspiu no meu pé, ainda cuspiu, não faço não. Ô Vitor, você tá dormindo ainda, rapaz? Não acredito. Você que é um guerreiro, levanta cedo. Ô Luiz Lopes, você pediu Nada Mudou da Edna Maria? Vamos ouvir aqui com aquele carinho. Ô Chico! Francisco, cadê você, Chico Berranteiro? Tá acordado ou não tá?

0: Gente, o Luiz Cláudio, deixa eu ver aqui.
1: Aí a colega aí falou dizendo que aí tem uns que dizem, o programa Luciano Barroso, a terapia é pra doido. Aí, um escova os dedos, não fecha a porta do banheiro, tá jogada nos pés, aí deixa todo doido. É bolando da risada. Rapaz, dá um jeito nele, senhor.
2: Mas eu deixa comigo.
1: Os que vai ter o pé, até errei a caminhada, eu não vou nem pra fazer caminhada.
2: Ô Luiz, nós fizemos uma auditoria aqui, você não pede música e fica reclamando. Isso aqui eu acho engraçado. Eu virei pro Tom e falei, Tom, pega lá tudo quanto é pedido que tem aí. Cadê o do Luiz? Luiz Cláudio, o Lambendo e Salê, cadê? Aí ele foi olhar, não tem pedido não. Ih, gente. Vitor Castro botou aqui. Hoje estamos tristes por conta do diagnóstico de uma infecção sem cura, leishmaniose. Ah, foi no cachorro dele, o Thor. Nossa, outro dia eu estava falando aqui, o casal que ele tem lá, o macho no caso, o Thor. Lindo o cachorro. É. Ô Vitor, eu sei um pouco do que você está sentindo, porque eu tinha a Hannah, que era uma Rottweiler Black. Fiquei com ela lá uns 7 a 8 anos, uns 8 anos mais ou menos. Ela pegou também uma porcaria lá. E infelizmente, até hoje eu não consegui ter outro cachorro. Porque todas as vezes, eu tenho foto dela até hoje também, guardada aqui no meu celular. Uma Rottweiler que eu tinha. Nossa, coisa mais linda do mundo. Caramba, eu entendo aí. Realmente entendo. Hoje não é um dia para ficar muito alegre, não. Valeu. Terci Diniz, obrigado, bom dia. Deixa eu ver. Carmen de Vila Rica, bom dia, Carmen. Ih, rapaz, perdi até o rumo aqui da coisa. Cadê o Chico Berranteiro? Estou procurando pelo Chico. Daqui a pouco eu atendo ele. Ele vai dizer que eu não rodei. Bom dia, meu amigo Luciano. Manda um abraço aqui para todos os amigos do grupo Amigo do Amanhecer. Aqui é Alex Ladrilheiro, Valparaíso, com Jesus, bem com a vida. Grande Alex. Rapaz, o Alex, um cara que sabe botar um ladrilho, um negócio, é bom profissional. Alex Ladrilheiro. Tá precisando de um? O Alex está lá. Bom dia, meu irmão. Bom dia, família nacional. Bom dia, Wellington Brasil. Sábado tem sua música, tá, Wellington?
3: Bom dia, meu povo da Rádio Nacional de Brasília. Que Deus abençoe cada um de nós. Que está falando aqui, José Nildo.
2: Certo. De onde?
3: Muito obrigado por tudo, tá certo? Um grande abraço a todos.
2: Ô, José Nildo, eu que te agradeço demais. Ô, Maradona.
4: Ai, meu povo, será que ela falou de mim, foi? Ai, que tudo, amiga. Ai. Bom dia, minha amiga Sandra. Tudo de bom com você? E aí, como é que tá as coisas por aí? Tá tudo na paz de Deus? É isso aí, meu amigo. Um ótimo dia pra você.
2: Ai, que tudo! Agora que eu tô entendendo por que a mulher disse que tinha um traveco. É ele, a Sandra. Ô, gente, esse é um programa sério. Um programa que fala pro homem do campo. Ô, o que é isso? Eu, hein? Boa quinta-feira abençoada pra todos os ouvintes desse maravilhoso programa. Tá bom, Jana. Obrigado, viu, Jana? Uma ótima manhã pra você. Lorival, fala aí.
5: Muito bom dia, Luciano bom Barroso. Dia. Aqui é Lorival Braga, de Boa Vista, Roraima. Todos os ouvintes aí do programa Brasil Rural.
2: Fala aí, querido.
5: Manda um bom dia pra todos os ouvintes aqui do estado de Roraima. Pra Carmen de Oliveira, para o Elos Caminhoneiro, para os caçambeiros, para os motoristas de transporte escolar. E também

0: os motoristas taxistas, também para a turma boa aqui do sul do estado de Roraima, do norte também. Estamos aqui nessa cidade do vento maravilhosa. Desejo para vocês uma quinta-feira abençoada, muita saúde e muita paz. Deus
1: Obrigado.
0: abençoe.
1: Obrigado, Lorival. Muito obrigado. Bom dia, Luciano Barroso. Quero aqui desejar uma excelente quinta-feira abençoada para nós. Eu quero ouvir com Peninha. Vai ouvir. Ele não pediu uma música para sábado já, mas tem essa também. Ô, Zé Flamengo, aqui você manda. É oferecendo para Ana de Jacareacanga, Sandra na Guiana Francesa, Kátia Adeilto, Edgar, Gedeão. Wesley Pedro Ribeiro, Dona Jesuíta, Valdivino, Valéria Nascimento, Alemão. E para você, Luciano, todos os amigos do Grupo do Amanhecer. É o Zé Flamengo. Hoje tem Flamengo. Ué, comecei a ficar. Como é que é? O que chama isso aqui? Ô, Manelzinho apareceu! Ô, Manelzinho, tomou a puxada de orelha, foi?
2: Bom dia, Luciano Barroso. Mandar um alô aí para Isaías, um alô para Alemão, Bernadette Paramirim, Dona Geralda e Albertinha e Valerinha, e Edna Alves, para todos os ouvintes do Brasil e do mundo. E ótima quinta-feira abençoada para você, Luciano
1: Obrigado,
2: Barroso.
1: Manelzinho. Ontem teve um ouvinte que falou que ia puxar a sua orelha. Ô, gente, eu já falei da Jana hoje? Já, né? Ela falou já. Oi, Jana. Tá bom. Ô, Berranteiro?
3: Ô, meu amigo Luciano, nós vamos organizar aqui um projeto. Ajeitar com os patrocínios aqui para nós. E aí conhecer os estúdios da Rádio Nacional e participar desse programa, para nós poder mandar alô para esse povão tocar
1: Menino.
3: um berrante. E também ensinar você a tocar o seu berrante, viu, Luciano?
1: Eu vou te falar um negócio.
3: Direto aí dos estúdios da Rádio Nacional.
1: Ah, vou te falar um negócio, boiadeiro. Se isso acontecer, eu vou ficar doido de alegria. Aqui, Maria Aparecida tá assim: Luciano, você é o melhor locutor da rádio. Não, querida, pelo amor de Deus, que isso? Tem gente boa demais nesse planeta, em todas as rádios, e aqui na Rádio Nacional também. Nossa, como tem gente boa aqui na área, né? 6h23 no horário de Brasília. O Francisco, eu quero saber se o Francisco já acordou. Eu acho que ele ainda não acordou, não, né? 61996741536. Deixa eu falar uma coisa para você. Ah, rapaz, hoje é quinta-feira. Hoje tem. Ô, Luiz Brito, o que é que vai acontecer no sábado aí na Associação Mista? Me lembrei, presidente. E no domingo, você me fez um convite para domingo. O que é que vai acontecer? Conta para mim. Mas hoje tem a abertura nacional do plantio da soja 2026-27, tá? Plantio da soja hoje. Aí fica todo mundo ligado, porque, gente, é importante. Dia 17 de setembro, abertura nacional do plantio da soja, a partir das 9 horas, horário de Brasília. Ó, o canal rural pelo YouTube vai acontecer na fazenda Horizontina, Ipiranga do Norte, no Mato Grosso, tá? Hoje, então, tem plantio da soja. Ô, Luiz Lopes, bom dia. Tô escutando. Acabei de tocar aí na Maria, Luiz. Ué, nada mudou? Aí, tá vendo? É o que eu falo. Depois. Não. Ah, ele disse que ouviu. Ah, ele tá querendo saber a Edna Maria que sumiu, não participou mais. É isso, né, Luiz? É, com certeza. Graças a Deus ele ouviu. Hein? Aí. Ô, Edna Maria. Minha querida, cadê você? O Luiz Lopes está querendo ouvir você, Edna Maria. Eu amo essa mulher maravilhosa, uma guerreira, professora, lá em Minas Gerais. Muito obrigado aí pelo carinho da sintonia, tá? Ah, deixa eu ver, Manelzinho, a Jana eu já falei, boiadeiro. O Chico não acordou ainda, não tem importância. Vamos falar hoje, já falei do plantio da soja e já falei também, ah, já falei aqui da Mega Sena que está acumulada. Né? Tem muita coisa hoje para a gente falar. E você comigo no 61996741536. Ah, o Luiz Brito botou aí, ó. Vem aí o primeiro encontro de criadores de abelhas de Planaltina. Dia 19, é sábado agora, na sede da Associação Mista. Encontro especial. Ó, eu inclusive conversei com um dos representantes lá desse evento, aquele que organizou o evento. Tá? E vai ser lá na sede. E no domingo vai ter outro Ramiflex and Duas Not Again, as Trombose Amendo. Foi o que vai ser lá no Polo de Cinema. Gostou, velho? Eu tô falando até. Eu não tomei meu remédio hoje. Eu preciso tomar meu remedinho. Vamos lá. Todo mundo quando acorda precisa tomar o um remedinho. Bora, Brito? São seis. Ô, oh, pera aí. É isso aqui? Ah, é. O que é que houve aqui?
4: Bom dia, Luciano.
1: Bom dia.
4: Olha aqui, na associação tem a primeiro encontro de os criadores de abelha.
1: Certo.
4: Tá bom?
1: Certo.
4: Que é da cooperativa Cooperar. Vai ser aqui na associação. É um dia todo de evento, tá bom? Isso. De oficinas. E no domingo, isso é no sábado. No domingo é lá no Seu Carlos. Reunião lá com a associação do Seu Carlos, lá no Policinema.
1: Isso.
4: A partir de 9 horas, tá,
1: tá
4: bom?
1: Tá bom. Eu vou trazer a Thaíde Alexandre, Estrada do Amor, para você. E daqui a pouquinho nós vamos trazer a nossa entrevista de hoje, falando de maracujá. São 6:27. Vamos lá, Brasil. Ô, oh, será que já não acordou ainda, não? Rapaz, o boiadeiro berrante dele vai passar por aqui, ó. Vai me ensinar a tocar berrante. Eu tenho um berrante e esse berrante tem uma história. E essa história um dia eu conto. Mas hoje eu não vou contar, não. Ô, oh, cadê? Arruma um copo com água aí pra mim. Deixa eu tomar meu remedinho.

0: Tercite diz, obrigado. O Wellington Brasil mandou aqui a foto do remédio. Tá tomando esse aqui? Não, eu tô tomando outro remédio. Ave Maria, pessoal, faz isso não, gente. Deixa eu ver, tem um recadinho aqui de quem é? Ah, não, não dá mais tempo não. Vou formar a rede agora, rapidinho, pra gente trazer aqui os candidatos, não é isso? Não é? 6:30.
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6: Continuando no Brasil Rural, nós vamos falar agora cultivares IAC. Eu vou querer saber o que é isso. De maracujá para indústria alcançam todo o Brasil. Cultura tem rápido retorno econômico e receita distribuída pela maior parte do ano. O pesquisador José Luiz Hernandes é pesquisador do Instituto Agronômico da Secretaria de Agricultura e Abastecimento do Estado de São Paulo. Ele está na linha conosco. Senhor pesquisador José Luiz, bom dia.
7: Bom dia, tudo bom?
6: Tudo ótimo, prazer falar com o senhor. Começa explicando para nós, por favor, pesquisador, cultivares IAC, o que é isso?
7: Cultivares IAC de maracujá são variedades de maracujazeiro que foram desenvolvidas pelo Instituto Agronômico de Campinas, o IAC, né, conhecido como IAC, ao longo dos últimos anos, né, desde o final da década de 90, dos anos 1990, o IAC começou com o programa de melhoramento de maracujá e isso acabou resultando em 4 cultivares, sendo 2 para a mesa e 2 para a indústria, que é o tema, né, de hoje da nossa entrevista.
6: Perfeito. Agora, essa questão, qual é a diferença da cultivar para a mesa para a da indústria?
7: As cultivares para a mesa são aquelas que o consumidor vai encontrar na gôndola do supermercado, vai encontrar nas feiras livres, nas frutarias. São aquelas usadas para fazer suco em casa, para ver as batidas, que o próprio consumidor vai manipular o fruto.
6: Certo.
7: Já as cultivares para a indústria, qual a característica desses frutos para a mesa? Geralmente são frutos grandes, né? Que atrai, né, o olhar do comprador, mas com uma quantidade pouca, relativamente pequena em relação ao tamanho do fruto, mas é o que o consumidor busca.
6: Uhum.
7: Já as cultivares da indústria, elas foram desenvolvidas com características para atender a demanda da indústria, não do consumidor de fruta preta.
6: Ah,
7: então, geralmente, os menores, porém a casca é bem mais fina e o percentual de polpa desses frutos é bem maior do que no fruto da mesa. Além de ter o teor de sal solúveis, né, que é o BRIC, né, que vai dar ali a relação de acidez e açúcar do fruto mais elevado, e a cor da polpa, normalmente as variedades para a indústria tem um alaranjado mais intenso do que as frutas da mesa.
6: Certo. 2025-26, fornecemos sementes para produtores de Americana, Areias, Bauru, Campina, do Monte Alegre, Conchas, Cruzeiro, Guaratinguetá, e aí vai. Várias são as cidades, Jundiaí, onde, Santos, São Paulo, Sertãozinho. Esse é um comentário que o senhor fez. Que tipo de semente foi essa que vocês distribuíram, por favor?
7: O nosso trabalho no IAC é manter as matrizes dessas plantas e produzir sementes genéticas. São aquelas oriundas, né, das matrizes principais das cultivares que nós mantemos. Tá? E são essas sementes que a gente fornece ao produtor, tanto ao pequeno produtor que produz as próprias mudas, quanto aos viveristas que vão produzir essas mudas para nossos produtores.
6: Certo. Agora, o ciclo é rápido de produção?
7: Sim, o maracujá é uma planta de ciclo bastante rápido. É uma planta nativa do Brasil. Ela existe naturalmente do Rio Grande do Sul até o Amapá, a Roraima. Em todos os países existe alguma variedade de alguma espécie, né, de maracujá. Ela é totalmente adaptada às nossas condições tropicais. Ela prefere regiões mais quentes, né? Ela é mais produtiva e produz durante mais tempo em regiões mais quentes. Mas desde o Rio Grande do Sul até Roraima tem maracujá verde.
6: Perfeito. Vale a pena, vale a pena

0: cultivar maracujá, pesquisador?
1: Olha, isso tem que ser feito um estudo, caso a caso, em cada região, em cada característica de cada produtor. Para cada região vai ter uma indicação, seja para a mesa, seja para a indústria.
0: Certo.
1: Tá? A diferença é que o fruto para a indústria, ele não precisa chegar tão fresco, né? Porque o fruto para a mesa, ele tem que chegar fresco no mercado.
0: Certo.
1: Então, ou ele tem que estar próximo, né, do mercado consumidor, ou ele tem que ter uma logística de transporte que permita que esse fruto chegue rápido.
0: Perfeito.
1: O fruto para a indústria, como ele vai ser comercializado, como ele vai ser industrializado, vai ter que sair da polpa, não teria tanto essa preocupação. Mas mesmo assim, estar muito longe da indústria também pode tornar inviável a produção.
0: Como plantar maracujá? Que eu já vi muita gente fazendo uma cerca, aí planta maracujá, porque é uma trepadeira, né? Aí vai naquela cerca. É assim?
1: Isso. O sistema mais comum de plantio do maracujá é essa cerca, que tecnicamente é chamada de espaldeira, né? Ela vai geralmente de 2 metros de altura, com um fio de arame no topo, e sobe a planta até lá em cima, forma os cordões e dali desce os ramos produtivos. Essa é a forma mais convencional. Mas também existem produtores que produzem um sistema chamado de latada ou caramanchão, que também é possível produzir. Mas
0: perfeito.
1: O mais comum, comercialmente, é a espaldeira.
0: Pesquisador, quantos dias ou quantos meses do plantio à colheita?
1: Também vai depender da região, tá? Em média, você vai ter aí, da semeadura até a colheita, você vai ter aí em torno de 1 ano, mais ou menos.
0: Uhum.
1: Tá? Regiões mais quentes pode ser um pouco mais rápido e regiões mais frias um pouco mais lento. Mas aí em torno de 1 ano, provavelmente da semeadura até as primeiras colheitas.
0: E é uma colheita só?
1: Não, não. O maracujá, ele floresce. A partir do momento, o maracujá, para florescer, ele depende de um número de horas de sol por dia. Por isso que, dependendo da região, ele tem um ciclo diferente da outra, né?
0: Tá.
1: Então, a partir de 11 horas de sol, ele começa a florescer. E aí, enquanto você tiver essa condição de 11 ou mais horas de sol por dia, ele vai florescendo diariamente. Então, praticamente, diariamente, você tem colheita de frutos.
0: Ah, então ele dá colheita durante muito tempo. Fez uma colheita hoje, passou um pouco, colhe de novo e por aí vai, né?
1: Exatamente. Nas regiões mais frias, você vai ter aí de 5 a 6 meses de safra por ano. E nas regiões mais quentes, mais ao norte e nordeste, você pode ter até 11 meses de safra por ano. Em alguns lugares, você pode virar o ano produzindo 12 meses por ano.
0: Perfeito. Agora, eu gostaria que o senhor falasse um pouquinho mais sobre esse maracujá para as indústrias, por favor.
1: Essas duas cultivares nossas, né, a IAC Maravilha 275 e IAC Laureado, a 1013, essa 1013, inclusive, ela foi batizada de Laureado em homenagem à nossa pesquisadora que criou as variedades, né, doutora Laura, quando ela se aposentou. Elas foram desenvolvidas com as características para ter o melhor rendimento possível para a indústria. Então, elas têm a casca bastante fina, o que dá um dos principais interesses da indústria, que é o rendimento de polpa. Elas têm acima de 50% de rendimento de polpa. Então, de um fruto, mais de 50% é polpa aproveitada para a indústria.
0: Uhum.
1: Tá? Além disso, elas têm um teor de sólidos solúveis, né, que é medido em Brix, que pode atingir até os 17 graus Brix. Elas vão variar ali de... a indústria exige a partir de 12. Mas elas vão variar ali de 14 até 17 graus Brix, dependendo da região e da época de colheita.
0: Perfeito.
1: E as nossas cultivares, em especial, elas têm uma característica muito interessante, que é a cor da polpa. Elas têm alaranjado bastante intenso, o que dá um resultado muito bom para a indústria.
0: Maravilha. Pesquisador, quero agradecer ao senhor pela participação. Uma dúvida, o maracujá realmente relaxa? A pessoa fica mais tranquila? Tem gente aqui dizendo que sim. Eu não sei. O senhor tem esse conhecimento? Deixa a pessoa mais relaxada, pesquisador?
1: O maracujá tem uma característica, né, de relaxamento. Porque o fruto em si, ele não tem assim, em grande quantidade. Claro que ele tem também. Só que o calmante que é feito de maracujá é feito das folhas de uma outra espécie, de uma espécie de maracujá que não é essa que produz para a indústria.
0: Uhum.
1: Tá? É uma outra espécie que faz o calmante mesmo, que tem o poder calmante. Mas sim, o maracujá bebido, o suco do maracujá, ele tem sim um poder relaxante.
0: Perfeito.
1: Principalmente se não é acompanhado, né, numa caipirinha, aí eu...
0: Aí relaxa mesmo.
1: Relaxa. Agora,
0: eu conheço gente que vai ter que tomar um caminhão.

0: um tanque de maracujá. Pesquisador, agradeço pela participação aqui no Brasil Rural. Parabéns a todos vocês aí. O senhor, que é da Secretaria de Agricultura e Abastecimento do Estado de São Paulo. Obrigado, bom dia.
1: Bom dia, eu agradeço o convite. Bom dia para você.
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0: Ô Francisco Berranteiro, meu querido, você estava em Bom Jesus do Araguaia, no Mato Grosso, aquele dia? Morango do Nordeste para você? Ah, como é que é? Laíto e seus teclados. Aí, Berranteiro, vai lá, Francisco.

É amor, ô berranteiro. E aí, meu grande, fala aí, onde é que você tá? O Chico vergou aqui, o Luciano, bom dia, tô em Ribeirão Cascalheira, no Mato Grosso. Valeu, grande berranteiro. Obrigado aí pelo carinho da sintonia. Mário Bala, Mário Bala mandou até uma foto aqui de Maracujá. Obrigado, Mário. Terci Diniz, bom dia. Ô, Fernandão, bom dia, Luciano, tô de olho no senhor, hein? Abre o olho, rapaz, vamos tomar um cafezinho, comendo uma tapioca bem fresquinha. Au!

0: Rapaz, bota a moda aí pra coroa ficar lembrando do tempo, viu? Homem à espingarda, é bom lembrar daqueles tempos, dava um tirinho, né? Era uma beleza. Hoje em dia tá uma dificuldade, é só acertando a ponta da bota. Ai, menino, ainda vale não. Valeu, gente, vamos lá. Deixa eu ver, Vagalume mandou um vídeo aqui. Ué, que é isso, Vagalume?
1: É uma jiboia, ó. Pensei que era uma... Que uma isso? Cascavel, mas é uma jiboia. Olha o tamanho dessa bicha.
0: Menino, filmou na estrada, moço.
1: Não, bichona grande, velho. Quer dizer, grande e pequena ao mesmo tempo. Mas aqui come rato, come sapo, come... É. Come Zé, tá doido. Bom dia, bom dia. Olha o tamanho da jiboia.
0: Será que ele também falou, come, você tá doido? Eu não tô doido, não. Aqui, a Jana mandou a foto aqui, falando de maracujá. Tô fazendo aqui agora, fazendo um... Açúcar, com açúcar? Ah, não, Jana. Sem açúcar. Eu, hein? Pera aí.
2: Bom dia, Luciano.
0: Bom dia.
2: Tô curtindo a Rádio Nacional em Chapada Diamantina, Bahia. Piatã, sempre ligadinho aqui no seu programa. Bom demais, hein?
0: Bom dia. Bom dia, meu querido.
2: Ótimo dia aí pra vocês, a todos da Rádio aí Nacional.
0: Obrigado, Novaes. Obrigado, meu querido. Obrigado. Bom dia, José Mário. Bom dia. Fala, André.
3: Bom dia, Luciano. Bom dia, ouvintes. Passando por aqui, Luciano, para desejar um bom dia, uma ótima quinta-feira para todo mundo ligadinho na Nacional.
0: Obrigado, meu querido André. Gente, não dá tempo para rodar tudo, não, porque está em cima da hora.
4: Luciano Bananinha está aqui.
5: Atirando. As coisas estão complicadas. Quem não tá envolvido com Monsaro, tá envolvido com Vorcaro.
0: Não, deixa eu te falar um negócio. Ô, Bananinha, vai procurar o que fazer. Não vem me perturbar, não.
4: Ô, Luciano, essa música tá absurdo, rapaz. Eu tinha deixado assim um registro, né? Aberto.
0: Qual é o registro?
4: Cano de água. Fechei assim umas caixas d'água aqui no roçado. Seu Luciano, rapaz, já pode ter um vento assim, sabe? Um vento tão forte que fechou o registro. Que tava enchendo as caixas de tanque, rapaz. Seu Luciano, pensa numa ventania. E aí, como é que tá? Tá calor, tá fazendo vento também.
0: A Sandra Oliveira, esse bananinho não vale nada. A Sandra Oliveira falou aqui, ó. Qual é um remédio bom para botar em mangueira quando caem muitas folhas? Ela está quase pelada os galhos. Vamos fazer essa pergunta aqui. Bom dia, bom dia. Gente, chegou a hora da brincadeira. Qual é a sua...
6: Estou convocando
0: aí,
6: todos.
0: Olha o que eu falei aquela hora. Aí, sonso.
6: O quê?
0: O quê? Você nem abre o microfone e quer falar, seu doido.
6: Olha aí.
0: Maluco.
6: Tá aberto agora, não tá?
0: Agora tá.
6: Pois é, tô convocando os ouvintes, amigos aí a votar em mim. Ó. Essa aqui, a minha é de hoje é essa aqui, ó, Luciano.
0: Tome shot. Vai perder.
6: Vai não, vou ganhar, você vai ver.
0: Tá, que música é essa?
6: Barquinha de Ouro. Guilherme Silva.
0: Barquinha de

Atenção, valendo agora. Só quando eu falo valendo que tá valendo. Aqui teve um que pediu couro, música de couro, Antônio. Ó, gente, ninguém vai. Canarinho Prisioneiro é o número 2. Antônio Nunes.

0: Cadê? Cadê? Cadê o tetor espuma da cerveja, mano? Deus. Ô, ô, tá rodando só a sua, cadê a outra? Aham, engraçadinho. Ah, tá. Ah, palhaço. Eu, hein? A número dois. A número dois é essa aqui, ó.
1: Não vale não, essa é muito bonita.
0: Vai, barquinha de ouro, vamos ver. Ó, gente, já tá valendo. Essa é a número dois. Abaixa um pouquinho, deixa eu falar, moço. Você, tá, você não quer nem que eu fale? Eu, hein? Ele tá me atrapalhando pra ver se ganha. Né? Ó, eu ganhei outro, o Gol ganhou. Você vai se lascar, você vai ver. Ó, tá valendo então, vamos lá. O Hélio Xavier votou número um. Pedro Ribeiro votou número um.

0: Eu tô na número 2, Canarinho Prisioneiro. Ô Marcos.
1: O Marcos Alves volta na número 2.
0: Número 2.
1: O já... Marcos Alves é de Monte Alegre.
0: Já empatou aqui. Já empatou. João e Eva, número 2, já desempatou. Maria Aparecida pediu uma outra música. O Adeildo votou na número 2, Canarinho Prisioneiro. Alemão!
2: Marquinha de ouro pra quebrar tudo, Luluzinho.
0: Ah, Marquinha de ouro. O Berranteiro votou na número 2, Canarinho Prisioneiro. Dona Geralda votou na número 1, Barquinha de Ouro. Tony Lopes, Barquinha de Ouro. Empatou, tá empatado, bicho, tá empatado. Wesley votou na número 1, passou à frente. Jandiro empatou, Canarinho Prisioneiro, tá empatado. A Carmen de Vila Rica no Mar do Grosso é Canarinho Prisioneiro, empatou. Desempatou. O Adriano agora empatou de novo. É a número 1, Canarinho Prisioneiro pra Dona Marlene, beleza? Canarinho tá na frente. Aqui, me coloca aí pra dançar. Número 1, a Jana. Oi, Jana, vem dançar comigo, vem, Jana. Aqui, Luiz Cláudio, olha o nome dessa letra.
3: Guilherme Silva.
0: Guilherme Silva tá na frente. Tá ganhando Guilherme Silva. José Mário é Guilherme Silva. Tá ganhando Guilherme Silva. Antônio Nunes é Canarinho Prisioneiro. Tem 2 votos de diferença. Mário Bala acaba de empatar a brincadeira toda. A Luciana Espíndola é Barquinha de Ouro. O Jacinto do Sertão. Jacinto do Sertão é número 2. É Chico Rei, Paraná, Canarinho Prisioneiro. Deixa eu ver, Francisca.
4: Bom dia, eu vou no número 1.
0: Número 1 para Francisca. Passou à frente de novo. Vamos ver aqui, tá ganhando você. Peraí, vamos ver quem tá ganhando.
5: Bom dia, Lulu Barroso.
0: Bom dia, meu
5: amigo. Te amo. Número 1.
0: A número 1 pro Toninho. O Alex também é número 1. O Zé Flamengo também é número 1. A Dona Dirce é número 2. Dona Dirce é número 2. Maria Aparecida é número 2. Canarinho Prisioneiro, segura. Wellington Brasil é número 2. Disparando a número 2. Fala, Anthony.
6: Bom dia, Luciano Barroso. Bom dia a toda galera que ouve o Brasil Rural. Canarinho Prisioneiro.
0: Canarinho Prisioneiro, número 2. João Batista é número 2. Lorival Braga, Lorival, qual é a sua, Lorival? Fala pra mim.
7: Bom dia, bom dia. Número 2.
0: Número 2. Alô, Valéria. Valéria, número 1. A Valéria não te traiu, não. Manelzinho, vamos lá.
8: Barroso, número 2. Canarinho Prisioneiro.
0: Aí, Manelzinho, Canarinho Prisioneiro. Adalto é número 2. Canarinho Prisioneiro. Bom dia, Cardoso. Diz que é Barquinha de Ouro. É a número 1. Tá valendo, vixe. Ó, tá chegando, gente. A Paula de Melo, vamos lá, dona, número 2 só. Canarinho Prisioneiro, obrigado, dona Paula. Terci Diniz não votou. Enio Fausto, gratidão, meu amigo. É número 2, número 2 pro Enio Fausto, tá ganhando a número 2. O Novaes é a número 1. Com Guilherme, vamos lá, Barquinha de Ouro pro Fernandão. Fernando Gonçalves, fala, Fernandão. Ô, Felito, qual é a sua, Felito?
9: Meu voto. Número 2,
0: Canarinho. Número 2, Canarinho Prisioneiro. Número 2 para Vitória, obrigado, Vitória. Número 2 para Gessinho Topógrafo, valeu, Gessinho. Número 2 para Lindoval Figueiredo. Luiz Lopes é número 2. O Renato só mudou. É número 1, Renato. Ô, adivinha quem. Peraí, vamos lá. Ainda não. Ô, Rudival. Sem querer, desculpa. Não, Rudival, tá tudo bem, Rudival. Você manda, número 1 pro Rudival. Tá aí, Rudival, beleza, obrigado. Maria Aparecida oferecendo pão de queijo. A Dona Maria José, obrigado, Maria Aparecida. Dona Maria José é a número 2. Deixa eu ver quem mais. Ó, ganhou, Canarinho Prisioneiro, ó. 5, 10, 15, 20, 21 votos pra Barquinha. 5, 10, 15, 20, 20. Vai, não vai rodar a música toda, não, é? Deixa de ser pirracento. Você perdeu! Aqui! Aí ele brigando, não adianta não. 5, 10, 15, 20, 25, 27 votos. 27 a 21.

0: Ô Valério, o Claudinho tá aqui triste pra caramba. Ó, e assim nós vamos encerrando o programa de hoje, agradecendo pelo carinho da sua sintonia. O Antônio Almeida tá oferecendo pão de queijo. Obrigado, Antônio Eder João. Obrigado, obrigado, Jana. Obrigado todos vocês que participaram. Ô, Vitória, votou na número 2, viu, a Vitória? Votou na número 2. Tchau, gente. Até amanhã, a partir das 5 horas da manhã. Tchau. Valeu.
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16: Olá, bom dia. Agora são 7:30 da manhã. Um ótimo dia para você, sintonizado na Rádio Nacional em Brasília, São Paulo, Rio de Janeiro, Amazônia, Alto Solimões, São Luís, Recife. Para você que nos acompanha em todo o Brasil, junto às emissoras parceiras da nossa Rede Nacional de Comunicação Pública. E também pelo Instagram, segue a gente por lá, não esquece, é o @ Rádio Nacional Notícias. Eu sou o Dilson Santa Fé, aqui comigo, Priscila Mazzanotti. Bom dia, Pri.
17: Oi, Dilson. Bom dia para você. Bom dia para todo mundo que está com a gente nesta quinta-feira, 17 de setembro de 2026. E vamos aos destaques. Supremo Tribunal Federal analisa a possibilidade de igualar a licença maternidade para todas as mães trabalhadoras, mesmo sem depender do vínculo funcional. E mais.
18: O aplicativo e-Título começa a enviar hoje alertas com orientações sobre as eleições 2026.
19: A apreensão de armas, inclusive de guerra, aumenta 10,3% este ano no Rio de Janeiro.
20: Novo desconto mantém preço do óleo diesel estável, apesar do aumento anunciado pela Petrobras.
21: Disparada no preço dos combustíveis reacende protestos pelo mundo. Aqui na França, pescadores bloqueiam depósitos de petróleo e portos.
17: Tudo isso e muito mais aqui no Repórter Nacional.

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2: E antes de darmos início ao nosso noticiário, lembramos que diante

0: se abre investigação contra ele por conta das mensagens encontradas no celular de Daniel Vorcaro e que seriam para o ministro. A sessão foi tensa, marcada por bate-boca, briga entre os próprios ministros. E aí, o que aconteceu no dia de ontem, gente? Ninguém falou nada sobre o assunto, viu? O presidente do STF, Edson Fachin, ficou em silêncio sobre o que tinha acontecido, abriu a sessão sem mencionar nada, todos os ministros compareceram, Alexandre de Moraes e Gilmar Mendes chegaram depois do início, evitaram cumprimentos ao colega André Mendonça, e Flávio Dino, que foi o autor do pedido de vista, participou remotamente. E aí eles trataram normalmente dos assuntos da pauta, inclusive um assunto importante sobre licença maternidade, para igualar a licença maternidade para mães biológicas ou adotivas e para todas as trabalhadoras, independentemente do vínculo funcional, viu? 120 dias prorrogáveis por mais 60. Ah, e para pais também. Por enquanto, o placar está em 4 votos a favor, inclusive o voto do relator, o ministro Alexandre de Moraes, e o assunto vai voltar à pauta na semana que vem. O repórter Gésio Passos explica agora para a gente direitinho essas regras que eles estão discutindo.
1: A Defensoria Pública da União defendeu nesta quarta-feira a uniformização das regras de licença maternidade para todas as trabalhadoras, independente de vínculo. Na sessão desta quarta, a DPU pediu a inconstitucionalidade de diferenciações entre licenças concedidas a trabalhadoras seletistas, servidoras públicas e militares, inclusive ampliando o período de licença para o caso de pais solo, biológicos ou adotantes. Para o defensor público federal Gustavo Zorteia, a proposta busca assegurar tratamento igualitário a todas as famílias.
2: Em termos de reflexos nas contas públicas, destaco que a Constituição Federal sempre assegurou um tratamento isonômico e igualitário para a licença maternidade.
1: A ação direta de inconstitucionalidade prevê o mesmo período de licença para qualquer trabalhadora, de 120 dias, podendo ser ampliado por mais 60 dias. A ação também prevê a garantia desse período de licença para mães cujos filhos permaneçam hospitalizados após o parto, passando a contar a partir da alta hospitalar. O afastamento também seria garantido para todas as mães adotantes ou pais adotantes solo, independente da idade da criança. A Defensoria pede ainda ampliação para pais genitores que passarem a assumir a guarda individual do filho, como no caso de falecimento da mãe. O direito também deve ser estendido para as previsões de proteção do emprego após a gravidez, inclusive para trabalhadoras temporárias ou em cargo em comissão. Após declaração da DPU, o relator da ação, o ministro Alexandre de Moraes, defendeu a inconstitucionalidade da diferenciação de licenças.
3: Mulheres que se encontram numa situação absolutamente idêntica, mas ou porque é servidora pública, ou porque é militar, ou porque é servidora pública, mas da CLT. Numa situação absolutamente idêntica, tem um tratamento bem diferenciado. É uma verdadeira prioridade constitucional a tutela da criança e o fortalecimento dos vínculos familiares.
1: Moraes discordou apenas da possibilidade de compartilhar a licença entre pai e mãe. Da Rádio Nacional em Brasília, Gésio Passos.
0: Bem, ainda falando sobre relatórios e mensagens de Daniel Vorcaro, o que, que a gente tem pelo menos até o momento? Sessão ainda marcada para quarta-feira que vem, dia 23, para analisar a questão do André Mendonça, a suspeição dele na produção do relatório da Polícia Federal sobre Alexandre de Moraes. Ainda marcada porque essa sessão pode ser cancelada, né? Justamente isso que o presidente da corte, Edson Fachin, precisa decidir nesse momento. Também na semana que vem, o Conselho Superior do Ministério Público vai decidir sobre a situação do Procurador-Geral Paulo Gonet. É que ele aparece nas mensagens de Daniel Vorcaro. Na sessão de terça-feira, Gonet chegou a negar tudo, disse que teve apenas um encontro breve e banal com o ex-banqueiro. Mas essa história a gente deixa para o Gésio Passos explicar.
1: O Conselho Superior do Ministério Público Federal confirmou para o dia 25 de setembro uma reunião para decidir sobre a abertura de investigação em relação às citações ao Procurador-Geral da República, Paulo Gonet, em mensagens encontradas no celular do ex-banqueiro Daniel Vorcaro. Durante sessão no Supremo Tribunal Federal nessa terça-feira, Gonet disse não ter relacionamento de proximidade com Vorcaro e que se encontrou com o ex-banqueiro apenas uma vez, de forma brevíssima e banal, ao lado de diversas autoridades. Gonê afirma

0: afirmou que a atuação do MPF sempre foi voltada ao total esclarecimento dos fatos e pelo sucesso da apuração penal. O procurador-geral pediu ao STF a anulação da investigação da Polícia Federal, que revelou uma suposta troca de mensagens entre autoridades públicas e Daniel Vorcaro. Em relatório encaminhado ao ministro do Supremo, André Mendonça, a Polícia Federal relatou diálogos que envolveriam o ministro Alexandre de Moraes, o diretor-geral da corporação Andrei Rodrigues e o próprio Paulo Gonê. O procurador-geral teria sido citado por terceiros nas trocas de mensagens com Vorcaro. Conversas entre o ex-banqueiro e o advogado Ciro Soares mostram uma suposta relação entre Gonê e Vorcaro, inclusive com um convite para uma viagem a Londres, na Inglaterra. Para Paulo Gonê, o ministro André Mendonça agiu de forma irregular ao determinar que a PF realizasse investigações sobre as supostas conversas entre Moraes e Vorcaro. Para o procurador, essa investigação só poderia ocorrer após a autorização formal do plenário do STF. Da Rádio Nacional em Brasília, Gésio Passos.
1: Agora 7 horas 39 minutos. O Brasil possui agora uma política nacional para minerais críticos e estratégicos, que incluem as terras raras. A nova lei foi sancionada nesta quarta-feira. Vamos entender mais na reportagem de Daniela Longuinho.
2: O texto que institui a Política Nacional para Minerais Críticos e Estratégicos recebeu sanção presidencial nesta quarta-feira. A nova lei prevê até 7 bilhões de reais em incentivos para o setor. Serão 2 bilhões para o Fundo Garantidor da Atividade Mineral e 5 bilhões para o beneficiamento e transformação. Mineradoras também vão contribuir com recursos para o fundo e para pesquisa, desenvolvimento e inovação tecnológica. Segundo o Palácio do Planalto, o principal objetivo da medida é ampliar a agregação de valor dos minerais críticos e estratégicos em território nacional, estimulando a pesquisa e a lavra, bem como o beneficiamento, a transformação e a mineração urbana. Para o ministro de Minas e Energia, Alexandre Silveira, a regulamentação da política para minerais críticos contribui para a soberania nacional no setor.
3: Os minerais críticos e estratégicos são combustível de uma transformação de grande alcance com a atração de novas tecnologias, investimentos, impacto social e repercussões na geopolítica global. São aqueles que tornam possível a transição energética, a indústria de alta tecnologia, a indústria de defesa e os data centers, vitais para o progresso da inteligência artificial.
2: Silveira também explicou que, a partir de agora, os acordos internacionais deverão ser homologados por um Conselho Nacional.
3: Criado hoje, caberá ao Conselho Nacional de Industrialização de Minerais Críticos e Estratégicos homologar as operações societárias e acordos internacionais sensíveis. Isso não é barreira ao investimento estrangeiro. Muito pelo contrário, é a prática de países que se respeitam e protegem o seu povo cuidando das suas riquezas.
2: A lei prevê mecanismos de rastreabilidade da cadeia produtiva, o que abrange a origem, licenças ambientais, outorgas, transportes e reciclagem, inclusive na mineração urbana. Além de prever o desenvolvimento econômico, a Política Nacional para Minerais Críticos e Estratégicos contará com a instalação de um conselho interministerial para planejar e acompanhar projetos prioritários para o país. Da Rádio Nacional em Brasília, Daniela Longuinho.
4: Eleições 2026.
5: Falamos agora sobre o que os presidenciáveis vão fazer no dia de hoje. Augusto Cury do Avante concede entrevista coletiva na Associação Paulista de Imprensa em São Paulo. Também estarão por São Paulo Ronaldo Caiado do PSD, reunido com empresários da 25 de março e depois é o entrevistado do Jornal da Record. Samara Martins do Unidade Popular, que faz caminhada no centro a partir da Estação da República e no fim do dia faz panfletagem e conversa com trabalhadores na Estação Itaí em Paulista. Wilson Grassi, do Democrata, assina o termo de compromisso de presidente amigo da criança na Brinque. E Romeu Zema, do Novo, concede entrevista para o SBT. No interior do estado, no Noroeste Paulista, estará

0: Edmilson Costa, do PCB, em caravana, em São José do Rio Preto. Clariana Barão, do Democracia Cristã, no interior de Pernambuco, em Santa Cruz do Capibaribe. Hertz Dias, do PSTU, no Maranhão, faz panfletagem em feira, em São Luís, e depois participa de podcast. Enquanto isso, Lula, do PT, em Montes Claros, no interior de Minas Gerais, faz por lá o evento chamado Brasil Pronto para Mais, com apoiadores e candidatos locais. E Flávio Bolsonaro, do PL, estará em Vitória da Conquista, na Bahia, fazendo carreata e comício no bairro de Candeias, em frente ao estádio. Renan Santos, do Missão, carreata em Santa Catarina e Rio Grande do Sul, passando por Chapecó, Passo Fundo e Caxias do Sul. E Rui Costa Pimenta, do PCO, reunido com a direção do partido.
1: Bem, o TSE inicia hoje o envio de alertas aos eleitores de todo o país. São informações importantes para os brasileiros que irão às urnas no dia 4 de outubro exercer o direito ao voto. E Priscila Tereza explica como serão esses avisos pelo aplicativo e-título. E aí, Pri, bom dia para você.
2: Oi, Gilson, bom dia para você, bom dia a todos. A eleitora ou o eleitor que tem o aplicativo e-título do Tribunal Superior Eleitoral começa a receber a partir de hoje alertas de orientações sobre o pleito de outubro. Entre as notificações estão lembretes para consultar o local de votação, manter o aplicativo atualizado e acessar informações e serviços eleitorais. Além disso, os alertas vão contribuir para enfrentar a desinformação. Segundo o TSE, o envio de notificações no aplicativo vai seguir durante todo o período eleitoral. O objetivo é estabelecer um canal direto e seguro de comunicação com o eleitorado. O e-título substitui o título eleitoral de papel. E para quem tem a biometria cadastrada e a fotografia exibida no aplicativo, ele também pode ser usado como documento de identificação no momento do voto. Entre os principais serviços disponíveis no aplicativo estão a possibilidade de justificar a ausência no dia da votação, quitar débitos eleitorais por PIX ou cartão de crédito, emitir certidão de filiação partidária e gerar código de autenticação para sistemas parceiros e conveniados da Justiça Eleitoral. A recomendação do TSE é que os eleitores baixem o e-título com antecedência e mantenham o aplicativo atualizado. Gilson, volto com você.
1: Ok, Pri, obrigado.
0: Agora 15 minutos para as 8 da manhã, você já ouviu aqui no Repórter Nacional que está em discussão no Supremo a possibilidade de igualar a licença maternidade para mães biológicas ou adotivas que trabalham mesmo sem vínculo funcional. E você ainda vai ouvir.
3: SUS oferece teleatendimento para pessoas com dependência em jogos e apostas.
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0: E olha só essa notícia, gente. Mesmo com o reajuste de preço dos combustíveis anunciado pela Petrobras a partir de hoje, o valor do óleo diesel não deve ter alteração, né? O aumento foi de R$ 1 por litro, mas a Petrobras vai aplicar um desconto do mesmo valor garantido aí por uma ajuda financeira do governo federal. Gabriel Correia, bom dia para você. Que ajuda é essa? Explica para gente.
5: Pois é, Priscila. Bom dia para você e bom dia para os ouvintes. Priscila, a Petrobras anunciou ontem, né, esse reajuste na tabela de vendas do óleo diesel A, que é o combustível puro derivado do petróleo produzido nas refinarias antes da adição de biodiesel. Entretanto, uma portaria do Ministério da Fazenda, publicada também ontem, criou uma subvenção econômica que garante a concessão do desconto de R$ 1 por litro do óleo diesel A de uso rodoviário pelos próximos 30 dias, podendo ser prorrogada por um período equivalente. Na prática, Priscila, com o reajuste e o desconto, o preço final cobrado pela Petrobras às distribuidoras permanece inalterado. A Petrobras informou que decidiu aderir ao programa de subvenção criado pela medida provisória na semana passada para manter a flexibilidade comercial. A assinatura formal de adesão ainda depende da publicação de algumas regras complementares pelo governo federal e também de trâmites internos da empresa. De acordo com a Petrobras, a ideia com esse aumento do valor mais o desconto é não repassar imediatamente para os consumidores a instabilidade do dólar nem dos preços internacionais do petróleo. Priscila, eu volto contigo.
0: Ok, Gabriel, obrigado. Ótimo dia para você.
1: E pelo mundo, a alta dos preços de combustíveis está provocando protestos, inclusive na França. E Daniela Franco está com a gente, fala direto do estúdio da Rádio França Internacional em Paris e traz detalhes. Seja bem-vinda, Dani. Bom dia.
6: Olá, Gilson, bom dia para você, para a Pri e aos ouvintes. Pois é, A insatisfação ganha força no mundo aí diante da disparada do preço dos combustíveis por causa da guerra no Oriente Médio. Aqui na França, Gilson, o setor da pesca é o mais mobilizado até o momento. Desde o início dessa semana, pescadores realizam protestos e nessa manhã a categoria voltou a bloquear o depósito de petróleo no centro do país. A categoria também realiza manifestações em portos franceses, entre eles o de Nice, no sul da França. O primeiro-ministro Sébastien Lecornu anunciou a extensão de uma ajuda social para o consumo de combustíveis até 31 de dezembro, mas essa medida é considerada insuficiente pelos pescadores. A degradação do clima social aqui é tamanha, Gilson, que uma pesquisa do Instituto Odoxa, divulgada hoje, aponta que quase 90% dos franceses acredita que essa revolta vai resultar na retomada do movimento dos coletes amarelos, que, você deve lembrar, incendiou a França em 2018 e 2019. Mas esse descontentamento não é exclusivo aqui da França. Na Bolívia, centenas de agricultores protestam contra a duplicação do preço do diesel. Na Síria, o governo interino aumentou em até 40% o preço da gasolina, provocando manifestações. E os Estados Unidos, que deram início à guerra no Oriente Médio, também vê essa alta dos combustíveis pesar sobre as famílias. Para vocês terem uma ideia, o galão do diesel registrou um aumento superior a 60% em um ano. Ao vivo da Rádio França Internacional em Paris, Daniela Franco para o Repórter Nacional.
1: Valeu, Dani. Obrigado.
0: E por aqui no Brasil, o Copom, que é o Comitê de Política Monetária do Banco Central, decidiu cortar a taxa básica de juros da economia em 0,25 ponto percentual. Com isso, a Selic foi reduzida de 14% para 13,75% ao ano. Esse foi o quinto corte consecutivo da taxa básica de juros da economia.
1: Índice de letalidade violenta cai nos primeiros 8 meses do ano frente a 2025 no Rio de Janeiro. Já a apreensão de armas, principalmente fuzis, considerados de guerra, deu um salto no período. Esses são alguns dos indicadores divulgados pelo Instituto de Segurança Pública do Estado. Cristiane Ribeiro está com a gente, traz detalhes dessa informação. Bom dia, Cris.
7: Bom dia, Gilson. Bom dia também aos nossos ouvintes. Gilson, agentes de segurança no Rio de Janeiro apreenderam 4.308 armas nos 8 primeiros meses de 2023. Na comparação com o igual período de 2025, o indicador registrou um aumento de 10,3% e de 19,1% em relação a agosto também do ano passado. Apenas em agosto deste ano foram 537 apreensões. Esses dados foram divulgados pelo ISP, o Instituto de Segurança Pública do Estado. Mostram que somente de fuzis, que são consideradas armas de guerra, foram 595 apreensões desde janeiro, sendo 93 apenas em agosto. Ainda de acordo com os dados do ISP, a letalidade violenta, que inclui homicídio doloso, lesão corporal seguida de morte, feminicídio, morte por intervenção de agente do Estado e roubo seguido de morte, fez 2.398 vítimas nos 8 primeiros meses de 2026, sendo 305 somente em agosto. Na comparação com 2025, o indicador registrou redução de 4,4% no acumulado do ano e de 3% em relação ao mês a mês. Somente as mortes por intervenção de agente do Estado em agosto tiveram um aumento de 50% em relação ao mesmo mês do ano passado. Nos 8 primeiros meses de 2026 foram registradas 461 mortes. Já os homicídios dolosos, quando há intenção de matar, roubos de celular e de veículos, tiveram queda em agosto deste ano frente a igual mês do ano passado. Eu volto com você, Gilson.
1: Ok, Cris, obrigado.
0: A Força Nacional do SUS terá um papel importante na resposta aos atendimentos em saúde provocados pelas consequências do El Niño no Brasil, e as ações terão foco nas características de cada região. A reportagem é de Tatiana Alves.
8: As ações de prevenção aos efeitos do El Niño precisam alcançar todo o país, mas devem levar em conta as características de cada região brasileira. A avaliação foi feita nesta quarta-feira pelo ministro da Saúde, Alexandre Padilha, durante uma reunião virtual com jornalistas para apresentar os possíveis reflexos do fenômeno climático na saúde da população e as medidas que já estão sendo executadas ou planejadas planejadas.
9: Não adianta fazer uma campanha nacional, porque os efeitos não são nacionais ao mesmo tempo. Nacionalmente tem que fazer o que nós estamos fazendo, que é fazer o planejamento, seguir a ciência, reforçar esses dados como um problema nacional, mas as campanhas, elas têm que acontecer regionalmente, porque os efeitos vão ser diferentes.
8: De acordo com a Administração Nacional Oceânica e Atmosférica dos Estados Unidos, o El Niño, em formação neste segundo semestre, tem 81% de chance de atingir intensidade muito forte, com pico previsto entre outubro e dezembro e reflexos até o início de 2027. Na área da saúde, os principais efeitos estão associados ao aumento das temperaturas. Entre os riscos estão mais internações, casos de desidratação e aumento da mortalidade relacionada ao calor. O fenômeno também pode favorecer a ocorrência de arboviroses, além de doenças diarreicas e interrupções nos serviços de saúde em áreas atingidas por enchentes. Durante a coletiva, foi dito que a descentralização da Força Nacional do SUS terá um papel estratégico na preparação para o El Niño. Da Rádio Nacional no Rio de Janeiro, Tatiana Alves.
1: E na quarta reportagem da série dos games, as apostas online, o impacto na saúde mental dos jovens e adultos, Ana Lúcia Caldas fala sobre o atendimento no SUS, que oferece teleatendimento para pessoas com dependência em jogos e apostas online. A questão das bets é considerada um grave problema de saúde pública.
10: Carla Xavier tenta se manter longe das apostas online.
11: Eu não tinha mais controle de nada, que eu queria sair do meu trabalho para jogar, eu queria ficar em casa para jogar, eu não queria fazer absolutamente mais nada, eu só queria jogar, nem dormir eu não queria.
10: Segundo o IEP, Instituto de Estudos para Políticas de Saúde, o impacto financeiro por causa dos danos à saúde provocados pelas apostas online no SUS é de R$30,6 bilhões por ano. Nessa conta entram as despesas com tratamentos de depressão, ansiedade e impactos causados pelas mortes por suicídios. Apenas 1% do valor arrecadado das operadoras de apostas é destinado ao Ministério da Saúde para minimizar esses danos. Nos últimos 5 anos, foi registrado um aumento de 140% na busca por atendimento no SUS por causa da dependência de apostas online e jogos de azar. Segundo o diretor de saúde mental do Ministério da Saúde, Marcelo Chimatti, com foco nessa procura, foi lançado o serviço de teleatendimento voltado para pessoas com problemas relacionados a jogos e apostas.
12: Desde fevereiro deste ano, quando nós criamos uma porta de entrada para atendimentos em jogos e apostas de forma eletrônica, tivemos uma procura de 20 mil pessoas que se cadastraram após fazerem um autoteste, e o autoteste sugerir que essas pessoas devem procurar ajuda.
10: Diante da alta procura, a capacidade foi ampliada recentemente de 600 para até 100 mil teleatendimentos mensais. Para Marcelo Chimatti, o apostador compulsivo vive em um mundo digital, o que cria uma barreira de acesso para o atendimento físico. Por isso, a importância de uma porta também digital.
12: Elas vivem dentro de um universo em que elas estão muito frequentemente imersas num mundo digital, e que o acesso a essa rede física implica, muitas vezes, uma mudança de rotina que elas não conseguem operar naquele momento da vida.
10: Outro indicativo do problema com jogos e apostas vem da plataforma de autoexclusão, lançada pelo Ministério da Fazenda. Foram bloqueados mais de 5 milhões de CPFs a sites e apostas online autorizados. Mais de 1 milhão de usuários pediram autoexclusão voluntária. Nesse último caso, quase a metade alegou problemas de saúde mental relacionados às apostas, como ressalta Marcelo Chimatti.
12: 40%, entre 35% e 40% das pessoas que se autoexcluíram fizeram isso por alegarem problemas de saúde mental relacionados a problemas com jogos e apostas.
10: Uma das pessoas que se autoexcluiu para evitar recaídas foi Gustavo Pereira, do Café do Guga. Ele mora em Laje, Santa Catarina, e foi diagnosticado com ludopatia.
3: Gustavo acumulou durante 6 anos uma dívida de R$500.000. Detalhe, ele tem apenas 24 anos.
13: Para ser sincero, tive várias recaídas nesse processo, até chegar o momento da autoexclusão da plataforma. Pode-se dizer que essa ferramenta salvou minha vida. Eu vivo outra vida, eu recuperei minha autoestima.
3: Na próxima reportagem, a busca por ajuda para se livrar do vício. Com edição de Paula de Castro, produção de Luciene.

0: N Cruz, sonoplastia de Guiberte Martins, da Rádio Nacional em Brasília, Ana Lúcia Caldas.
1: E começa hoje o Festival de Temperos da Bahia, que traz o gostinho da Mata Atlântica para a mesa. São 80 restaurantes de 6 cidades. Uma programação cheia de sabor que a gente confere agora com Lise Lobo, da Rádio Educadora FM de Salvador, uma emissora da Rede Nacional de Comunicação Pública.
2: Ingredientes, receitas e referências da Mata Atlântica chegam às mesas de restaurantes, hotéis e pousadas durante o 9º Festival Tempero Bahia. O evento acontece a partir desta quinta-feira e segue até 27 de setembro, reunindo estabelecimentos em Salvador, Lauro de Freitas, Feira de Santana, Vera Cruz, Itaparica e Vale do Capão. A produtora do festival, Djanira Dias, destaca que a escolha do bioma amplia as possibilidades de criação gastronômica e coloca produtos regionais no centro da programação.
3: Que aí a gente tem desde os pescados e peixes da costa até o manguezal, né, que são siri, ostra, caranguejo, e também aí vem as frutas da Mata Atlântica, né, cacau, pitanga, araçá. É uma riqueza tão imensa assim que a gente tem, né? E também temperos, dendê, as raízes, mandioca, inhame. Então são tantas possibilidades que a gente ficou animado. A gente tem até um barbecue de araçá, né, que araçá é uma das frutas da Mata Atlântica. A gente tem pitanga, a gente tem peixes, tem um quiche de ostra em Itaparica, né? Então, assim, foi muito rico, realmente. A gente ficou muito feliz com esse tema e com a criação dos restaurantes.
2: Djanira Dias lembra ainda que o projeto é dividido em duas etapas. A primeira é o circuito gastronômico e a segunda o circuito cultural. O 9º Festival Tempero Bahia acontece desta quinta até 27 de setembro. Os pratos preparados pelos participantes terão ingredientes relacionados à Mata Atlântica. Da Rádio Educadora da Bahia, Lise Lobo, para a Rádio Nacional.
4: E o Repórter Nacional fica por aqui. Voltaremos amanhã às 7h30. Obrigado pela audiência.
1: Você confere agora o programa Alô, Alô Brasil com Agostinho Teixeira. Uma ótima quinta-feira e até amanhã.

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4: 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Começando agora 8:03, bom dia para você. Que bom que...

0: Vocês estão junto com a gente mais uma vez nesta quinta-feira, 17 de setembro de 2026. Frio, hein? Tá frio em São Paulo. Tá frio e vai seguir assim em boa parte do país. Tempo instável, com possibilidade de chuva ao longo do período. É assim que dizem, né, os meteorologistas. E olha, o tempo tá instável também na Praça dos Três Poderes, especificamente no setor do judiciário ali, depois daquela sessão, que ainda a gente está tentando catar os cacos do que sobrou do STF, se bem que, vamos com calma aí, né? Não tem terra arrasada, calma, teve sessão ontem, aquele clima meio estranho, tentando mostrar que está tudo bem, discutindo assuntos outros, mas já com data marcada para uma nova sessão que promete ser explosiva no dia 23, semana que vem, se é que vai ter. Eu estou achando, e muita gente está achando, que o presidente do STF, Edson Fachin, não vai levar adiante a agenda dele, que previa uma sessão dia 23, para avaliar, dessa vez, o ministro André Mendonça. Porque a sessão anterior foi para analisar o ministro Alexandre de Moraes. Já se sabia que ia dar errado isso aí, né? Não tinha como dar certo. Ou bem vota as duas junto, ou não dá para votar. Uma coisa depende da outra. Uma vem da outra. Então, já tinha sido dado alerta. Mas, enfim, o ministro Edson Fachin, na convicção dele, tentou levar no peito, virou aquela confusão toda. E agora é bem provável que a gente tenha o adiamento também da sessão envolvendo o ministro André Mendonça. Mas tem muita coisa ainda, hein, para falar sobre isso. Tá vazando toda hora mais coisa. Tem agora, olha, vai ser duro achar ministro Supremo que em algum momento, de alguma forma, não teve o mínimo contato com o Daniel Vorcaro. Aliás, tem uma história muito boa, hein? Tem uma história muito boa, fica ouvindo aí, porque a revista Piauí trouxe a notícia de que o candidato Flávio Bolsonaro, senador e candidato à presidência, se hospedou numa casa que foi, há pouco tempo, do cunhado de quem? De quem? Daniel Vorcaro. Olha, coincidências têm limite, né? Vamos combinar. Em São Paulo, qualquer pessoa tem 1 bilhão de lugares para se hospedar, tirando hotéis e tal, flats e tudo mais. Num apartamento alugado, você tem 1 zilhão de apartamentos, mas coincidentemente, segundo a revista Piauí, o Flávio Bolsonaro se hospedou durante 15 dias, mais ou menos, num apartamento que pertenceu ao cunhado do Daniel Vorcaro. Vamos falar sobre isso também, tá? Ora, fora isso, ainda como consequência da crise no Supremo Tribunal Federal, já tem deputado e senador apresentando projeto para mudar a forma de escolha dos ministros do Supremo. Isso era inevitável. Já há muita gente que discute mesmo, né? Se é o caso de ser uma indicação do presidente, e também sobre o mandato, o prazo em que o escolhido ou o eleito, enfim, não sei como é que vai ser, ficaria à frente do Supremo Tribunal Federal. Fora isso, tem taxa Selic, que caiu como a gente tinha previsto também. E olha, alerta, hein? A Casa Branca, governo Trump, ameaçando mais uma vez a soberania do Brasil. Vamos falar sobre isso tudo ao longo do nosso Alô, Alô Brasil. Manda mensagem pra gente, vai. Manda mensagem pra gente no nosso zap 11 974 69 0138. Manda mensagem agora, vai. Manda mensagem de áudio, de vídeo, de texto, pra gente saber quem é que tá ouvindo a gente, onde é que você tá, quem você é, enfim. Manda um alô pra gente aqui, que a Karina vai registrar ao longo da nossa programação, tá certo? Ó, tem polícia na rua aqui em São Paulo, olha só, ex-vereador e ex-presidente da Câmara Municipal de São Paulo, todo poderoso, durante vários e vários e vários anos, na alça de mira da polícia, por suposta ligação com o PCC. O nosso Vicente Figueira tá atento a tudo e traz informações ao vivo, né, Vicente? Bom dia.
1: Exatamente, Agostinho. Muito bom dia para você, bom dia para os nossos ouvintes, também para a nossa equipe. É a Operação Vectura Corrupta, Agostinho. A ação investiga uma suposta infiltração do PCC, o primeiro comando da capital, no poder público e no sistema de transporte coletivo. Os policiais foram até a casa de Milton Leite nesta quinta-feira, mas não o encontraram. Segundo a investigação, ele estava no imóvel até a tarde de quarta-feira e teria saído à noite para um compromisso de campanha. Em nota, o ex-vereador afirmou que está viajando, negou estar foragido e disse que pretende se apresentar às autoridades em até 24 horas. O Milton também declarou que vai provar sua inocência. A operação também prendeu Levi dos Santos Oliveira, ex-presidente da SP Trans, e Danilo Marco Morgado Silva, ex-candidato à Prefeitura de Praia Grande. Ao todo, são 16 mandados de prisão e 18 de busca e apreensão em cidades da Grande São Paulo e também do litoral. Segundo os investigadores, Milton Leite teria influência sobre decisões estratégicas envolvendo empresas de transporte suspeitas de ligação com o PCC. A defesa ou manifestação dos demais investigados não foi informada no material divulgado. A operação é realizada pela Polícia Civil, com apoio do GAECO e do Ministério Público de São Paulo, Agostinho. A gente permanece aqui de plantão e volta a qualquer momento com novas informações dessa operação.
0: Maravilha, Vicente. Fica de olho aí, vai ter novidade ao longo do programa. A operação está em curso agora. São vários endereços, como disse o Vicente, que estão nessa operação da Polícia de São Paulo para pegar, entre outros, o todo-poderoso, hein, Milton Leite. Quem acompanha a história do Legislativo aqui em São Paulo sabe como Milton Leite foi todo-poderoso, mandou prender e mandou soltar na Câmara Municipal de São Paulo durante muito tempo. Muito tempo. Se diz, inclusive, que ele era quase que um prefeito informal. Foi mesmo, durante muito tempo. Ele comandou o Legislativo com mão forte, mão pesada. Havia já algumas dúvidas, suspeitas, enfim, da ligação dele com o transporte coletivo. Ele mandava muito, muito no processo de concessão de transporte coletivo, de empresas que venciam licitação, enfim. Ele tinha uma ingerência muito grande e quando surgiu a informação do crime organizado enfronhado em algumas empresas de transporte coletivo, a associação foi automática. Foi automática, mas agora, pela operação que está em curso, a Polícia de São Paulo não tem mais dúvida, aparentemente tem provas que ligam Milton Leite, ex-vereador, com o crime organizado. Aliás, pela oportunidade aqui, vou antecipar uma informação, porque estamos falando de PCC, de crime organizado, e não sei se vocês viram ontem, o governo Trump, a Casa Branca, acusou o governo brasileiro de falhar no combate às facções criminosas aqui de São Paulo. Mais uma acusação leviana, sem prova nenhuma, mas é um documento oficial da Casa Branca acusando o governo brasileiro de falhar no combate especificamente ao PCC, ao primeiro comando da capital, e ao Comando Vermelho, que recentemente foram classificados de forma absurda também, sem nenhum critério, foram classificados como organizações terroristas pelo governo Trump. A declaração dada ontem foi um texto assinado pelo presidente Trump, enviado ao Congresso norte-americano e revelado ontem pelo Departamento de Estado. O texto diz o seguinte, em um dos trechos: enquanto muitos governos do hemisfério ocidental estão tomando medidas corajosas para reduzir o fluxo de drogas e erradicar cartéis, diz o texto aqui, o governo do Brasil tem falhado em enfrentar as designadas organizações terroristas estrangeiras, primeiro Comando da Capital e Comando Vermelho. Diz o texto aqui, as duas que transformaram o país em um ponto central para o fluxo global de cocaína. Um texto, mais um, nessa toada do governo Trump de tentar forçar a mão, baseado na legislação deles lá, que permite que os Estados Unidos interfiram em qualquer nação do mundo se o governo de plantão norte-americano achar que aquela nação está, de alguma forma, sendo omissa ou prejudicando interesses dos Estados Unidos. É assim que funciona. É algo, assim, subjetivo ao extremo e que permite algo fora do comum, fora de lógica total, que uma nação interfira na outra. E aí, definindo como órgãos terroristas, grupos criminosos que são perigosos, violentos, mas que estão sendo combatidos pelo governo brasileiro. Seja governo federal, seja governos estaduais. E a informação trazida pelo Vicente prova que há sim uma ação forte, organizada, planejada para combater o PCC e o Comando Vermelho. Então, esse alerta feito pela Casa Branca não tem razão de ser, não traz prova nenhuma, mas mostra o perigo que nos ronda. O perigo que nos ronda. Se já há esse interesse escuso do governo Trump, e é declarado, e se parte das lideranças brasileiras, se algumas delas dão apoio para essa ação indevida dos Estados Unidos, aí o mal vai ser quase inevitável. E a gente sabe que existem lideranças, existem brasileiros que estão conspirando contra o Brasil nos Estados Unidos, estimulando essa ação indevida e sem sentido do governo dos Estados Unidos. Então é bom ficar muito, muito, muito alerta. Agora são 8h14, você está na Rádio Nacional, aqui no Alô, Alô Brasil, nesta quinta-feira. Hoje é dia 17 de setembro, vamos ao Rio de Janeiro. Está com a gente a Priscila Terezo, mais uma vez. Bom dia, Priscila. Qual que é a sua informação hoje?
2: Oi, Agostinho. Um bom dia para você, um bom dia aos ouvintes. Olha, a eleitora ou eleitor que tem o aplicativo e-título do Tribunal Superior Eleitoral vai começar a receber, a partir de hoje, alertas de orientações sobre o pleito de outubro. Entre as notificações estão lembretes para consultar o local de votação, manter o aplicativo atualizado e acessar informações e serviços eleitorais. Além disso, os alertas vão contribuir para enfrentar a desinformação. Segundo o TSE, o envio das notificações no aplicativo vai seguir durante todo o período eleitoral. O objetivo é estabelecer um canal direto e seguro de comunicação com o eleitorado. O e-título substitui o título eleitoral de papel. E para quem tem a biometria cadastrada e fotografia exibida no aplicativo, ele também pode ser usado como documento de identificação no momento do voto. Entre os principais serviços disponíveis no aplicativo estão a possibilidade de justificar a ausência no dia da votação, quitar débitos eleitorais por PIX ou cartão de crédito, emitir certidão de filiação partidária e gerar código de autenticação para sistemas parceiros e conveniados da Justiça Eleitoral. A recomendação do TSE, Agostinho, é que os eleitores baixem o e-título com antecedência e mantenham o aplicativo atualizado. Volto com você no estúdio.
0: Valeu, Priscila. Priscila Terezo falando com a gente ao vivo do Rio de Janeiro. E o mais importante de tudo, que você use o e-título para votar. Vá votar. Vote, vote, participe. Não deixa para outro decidir o destino do país, do seu estado, da sua cidade, enfim. Vote você com a sua consciência e sempre buscando o melhor, sempre lógico. Ó, falando de justiça, o STF, né, que tá na discussão do bar, na discussão em casa, nas ruas, enfim, todo mundo falando do STF, e diante dessa crise do Supremo Tribunal Federal, já tem deputado e senador articulando no Congresso Nacional propostas para reformar o STF. São pelo menos 30 iniciativas sobre o assunto que já estão em tramitação na Câmara dos Deputados e também no Senado Federal. A maior parte das propostas está concentrada em mudanças, por exemplo, um mandato diferente, um prazo menor em que os indicados estariam na cadeira do Supremo Tribunal Federal e também alterações no sistema de indicação dos novos ministros do Supremo Tribunal Federal. Não seria por essa ideia aqui, são várias delas, né? Mas algumas sugerem que não sejam mais indicações do presidente da República. Na semana passada, por exemplo, o deputado federal Reginaldo Lopes, que é do PT de Minas, apresentou uma proposta de emenda à Constituição, uma PEC, né, que prevê, entre outras coisas, mandato de 10 anos para o ministro do Supremo Tribunal Federal, para os novos ministros, né? E uma idade mínima de 50 anos para ser ministro do STF. Então teria que ter no mínimo 50 anos e daí um mandato de 10 anos. O texto prevê também que vai ser 10 anos o mandato, sem chance de reeleição. Não pode prorrogar, Essa é a ideia, uma delas, né? Que está já tramitando na Câmara dos Deputados, proposta do deputado Reginaldo Lopes, do PT de Minas Gerais. Enfim, são várias discussões e lógico que esse tema vai ser inevitável, vai ter que ser tratado depois de tudo que o país viu daquela sessão trágica, né? Foi trágica mesmo, podia ter sido evitada, poderia ter sido evitada mesmo, você sabia que não ia terminar bem, mas enfim, isso espelhou para muita gente a necessidade de mudanças rápidas no Supremo Tribunal Federal. Só para lembrar aqui, ó, nos próximos 4 anos, 3 ministros do Supremo Tribunal Federal vão atingir a idade de aposentadoria compulsória. Quem são eles? Luiz Fux, Carmen Lúcia e Gilmar Mendes. Além disso, além dessas 3 vagas, ainda um posto aberto em função da aposentadoria do Luiz Roberto Barroso, que foi aquela indicação do Jorge Messias, feita pelo presidente Lula, que o Senado, de forma inédita e também sem nenhum sentido, sem nenhuma justificativa técnica, acabou barrando o Messias, então tem essa 4ª cadeira, está lá vaga ainda, inclusive. Então o próximo presidente vai ter de saída já 4 indicações para fazer ao longo do mandato para novos ministros do Supremo Tribunal Federal. E é isso que nós temos, para além das ameaças, e aí tem que ser dito claramente, né? O candidato Flávio Bolsonaro é um que vem dizendo que pretende fazer uma bancada no Senado, uma bancada majoritária que permita, segundo ele promete, votar e aprovar impeachment de ministros, claramente se referindo ao Alexandre de Moraes, que é um desafeto, claro, enfim, e ficou ainda mais evidente essa diferença depois da última sessão do Supremo Tribunal Federal. Agora são 8h20. Olha, a gente antecipou ontem aqui, também não foi mérito não, né? Tava todo mundo dizendo que ia cair, ia ter mais um corte na taxa Selic. Isso aconteceu, o Copom reduziu a taxa de juros de 14% para 13,75% ao ano. Então, um cortezinho pequenininho, podia ser mais, deveria ser mais, mas enfim, é o 5º corte seguido da taxa básica de juros da economia e a decisão, mais uma vez, do Copom foi uma decisão unânime. O Comitê do Banco Central afirmou que levou em conta a desaceleração da inflação e que a decisão é compatível com a estratégia de convergência da inflação para o redor da meta. A inflação em 12 meses está em 4,22%, ainda dentro da margem de tolerância da meta do Banco Central, e a economia cresceu 0,5% no segundo trimestre. Uma desaceleração contra os 1,1% registrados nos 3 meses anteriores. Então é isso, baseado na inflação, que está ainda dentro da meta, ao redor da meta estabelecida pelo Banco Central, é que o Copom decidiu esse cortezinho pequenininho, mas é o 5º na sequência. Então agora a taxa Selic, a taxa básica de juros no Brasil, está em 13,75%. 8h21, manda mensagem pra gente, vai. Aliás, chegou uma mensagem aqui, ó. Ó, tá vendo, Karina? Você disse que não chega? Chegou. Olha só, o Leandro, que não nos deixa sozinhos nunca. O Leandro, de Inimutaba. Conhece Inimutaba, Karina, não? Nessa sua folga, você não foi dar um rolezinho? Não deu tempo. Mas diz que é bem legal em Inimutaba. Minas Gerais é fantástica, né? A comida de Minas Gerais é maravilhosa. O povo é sensacional. E o Leandro é fantástico mesmo. Tá dando bom dia pra gente aqui. Bom dia pra você, Leandro. E tá falando sobre essa história do Milton Leite. Quantas vezes nós falamos aqui, é verdade. Ainda bem que você lembrou do Milton Leite, ex-vereador e tal. E a suspeita de envolvimento dele com o PCC e com os desmandos do transporte coletivo. Parece que agora a coisa pegou mesmo, né, Leandro? Pelo menos é a indicação que nós temos a partir dessa ação que está em curso agora. Para quem não ouviu, o nosso Vicente Figueira, nosso repórter aqui em São Paulo, está de olho, deve voltar ao longo da programação com essa informação de que o ex-vereador Milton Leite, aqui de São Paulo, está sendo alvo de uma operação contra o PCC e o envolvimento do crime organizado com o transporte coletivo aqui em São Paulo. A gente vai ter mais notícias ao longo da nossa programação. Olha só, falar em crime, é crime que vocês querem aqui, ó. O governo federal...

0: Federal prepara uma medida provisória para proibir jogos online e restringir apostas esportivas. Óbvio que nem todas as empresas de aposta esportiva e jogos online é criminosa. Não, tem as que são regulamentadas. Eu até não gosto. Eu nem gosto, mas assim, nem todas são criminosas, mas que tem criminoso no meio, em algumas delas tem mesmo. Então o governo federal está preparando uma medida provisória para proibir, simplesmente proibir de vez os jogos online e restringir apostas esportivas. O projeto final da medida ainda está sendo traçado, mas até ontem à noite a ideia era proibir tudo, tudo. O objetivo é que a medida seja divulgada nos próximos dias. O governo trata o texto quase como uma extinção do jogo online no país. A restrição ou veto a apostas esportivas ainda tem que passar por um ajuste fino, com algumas possibilidades ainda sendo alinhavadas, basicamente na mesa do presidente Lula, que já disse, né? Presidente Luiz Inácio Lula da Silva já disse claramente, criticou várias vezes em entrevistas e alertou para o vício causado pelos jogos e a destruição de famílias que tem acontecido não só no Brasil, mas no mundo, em função desse vício, que é uma doença mesmo, é uma doença nos jogos de azar. Aliás, só para a gente deixar bem claro do que se trata aqui, ó, dados recentes indicam que cerca de 10 milhões e 800 mil pessoas a partir de 14 anos de idade, 10 milhões e 800 mil pessoas jogam de forma frequente e de forma perigosa, e 1 milhão e 400 mil apostadores desenvolveram transtorno de jogo. Já diagnosticado, 1 milhão e 400 mil apostadores com transtornos de jogo, doença diagnosticada. Além disso, 66,8% dos apostadores online apresentam sinais de risco, com adolescentes sendo os mais afetados. Isso é grave, grave demais. Eu não sei quanto a vocês, mas eu torço muito mesmo para que se tenha uma legislação que proíba. Pronto, acabou. Não tem jogo. A gente já viveu sem jogo. Parece que agora vai morrer todo mundo. O esporte vai perder, os times não vão... Bom, isso é um detalhe. Eles vão se virar e vão achar uma forma de se manter, enfim, utilizando outros artifícios, outras fontes de renda, que não passe pela desgraça, pela miséria das pessoas e das famílias. Tá certo? 8h26. Vamos para a entrevista de hoje. Um alerta importante, porque olha só, são dados recentes. Ó, as doenças cardiovasculares são hoje, aqui no Brasil, a principal causa de morte entre mulheres. Sempre se falou, pelo menos do que eu me lembro, que as doenças cardiovasculares atingiam mais os homens. E esse dado aqui me parece novo: doenças cardiovasculares no Brasil, principal causa de morte entre mulheres, inclusive superando o câncer de mama. Um levantamento inédito da Sociedade Brasileira de Cardiologia, mostrando a alta nas mortes por infarto entre mulheres jovens. Mulheres jovens. E mais um dado aqui: entre 2000 e 2024, as internações por infarto em pacientes com menos de 40 anos, essas internações nos últimos 4 anos cresceram 180%. Para falar desse problema, está com a gente aqui, para nossa satisfação, a cardiologista e clínica médica intensivista, a doutora Noara Barros Ribeiro. Doutora Noara, obrigado por ter atendido o nosso convite, é um prazer tê-la aqui com a gente. Bom dia.
1: Bom dia, Agostinho. O prazer é meu estar aqui hoje com vocês para discutir esse tema tão importante.
0: Muito importante. Eu tenho na minha memória remota aqui essa associação que se fazia doença cardiovascular com homens. E esse número me assusta. É algo novo mesmo? Tem alguma explicação por que houve essa mudança, doutora?
1: Perfeito. As doenças cardiovasculares, elas ainda são, sim, inclusive o infarto, mais frequentes no sexo masculino. tanto quando

0: gente fala sobre pacientes, né, pessoas com meia-idade, mais idosos, quanto nos mais jovens, ainda assim a prevalência é maior no sexo masculino. Porém, tem sim, Agostinho, vem acontecendo um aumento das internações por infarto em mulheres jovens também. Né? E por que disso, né? Muito por conta dos hábitos, né? Dos fatores de risco classicamente conhecidos, né? Pressão alta, diabetes, colesterol alto, tabagismo, inatividade, sedentarismo, obesidade. E também, um detalhe importante, né? Que a gente tem sempre que lembrar da mulher meia-idade na perimenopausa e pós-menopausa, né? E outro detalhe fundamental, quando a gente pensa, igual você falou, em mulheres jovens, né? As mulheres, assim como os diabéticos e os idosos, eles podem ter sintomas mais atípicos. E por isso, né, menosprezarem às vezes os sintomas e chegar tardiamente ao hospital. Então, não é infrequente as mulheres confundirem sintomas de infarto com ansiedade, dor muscular, refluxo, porque nem sempre os sintomas vão ser tão típicos nas mulheres. Isso é um alerta importante.
1: Quer dizer, doutora, aí temos dois pontos que eu queria detalhar. Quando a senhora fala dos hábitos, né, de vida, dessa correria das grandes cidades, enfim, do estresse, cumprir metas e cumprir horários, enfim. E no caso da mulher, ainda tem um agravante, né, porque a gente tem a mulher que cumpre uma segunda jornada, uma terceira jornada, porque existe isso ainda, né? A mulher no mercado de trabalho, que é uma realidade já de muito tempo, e isso é possível notar no nosso dia a dia, mas aquela necessidade da mulher, quando chega em casa, ainda cumprir as tarefas domésticas, né? Quer dizer, é essa rotina destruidora do dia a dia que também tornou a mulher um alvo preferencial das doenças cardiovasculares, doutora?
0: Perfeito. É bem interessante essa sua pontuação, porque com certeza isso impacta, né? Então, a mulher hoje, já há algum tempo, na verdade, né, ela vem sofrendo essa sobrecarga, né? Então, ela é multitarefas e tenta dar conta de tudo, né? Eu, como mulher, sei bem como é isso, né? Cardiologista, intensivista, mãe, esposa, né? Então a gente vive essa sobrecarga assim no sexo feminino, e aí um fator importante é o estresse crônico, né? Então descansa mal, sono inadequado, acaba se alimentando mal, né? Acaba não fazendo atividade física de maneira regular porque prioriza trabalho, né? Prioriza a família. Não que a gente não deva priorizar os outros pontos. A ideia e o desafio é o equilíbrio. Isso é o mais difícil, mas é fundamental, porque a gente não consegue cuidar de nada se a gente não tiver saúde. Então, esse mês de setembro é muito importante a gente conscientizar não só as mulheres, né, como toda a população, de que as doenças cardiovasculares, elas não precisam ser pensadas no infarto. A gente pode prevenir, né? São doenças preveníveis. Só que boa parte dos fatores de risco, Agostinho, passam silenciosos por anos e anos. E por isso é fundamental, né, a gente conhecer como é a minha pressão, mesmo para o jovem, né? A gente vê aí, como você bem pontuou, aumento do número de internações de infarto em jovens, mais de 9 mil internações nos últimos 10 anos, de jovens de 15 a 29 anos. Então, é importante, mesmo no jovem, saber qual é a sua pressão, qual é a sua glicemia, como que está o seu colesterol. Se você for fazer uma atividade física regular, né, e precisa ser feito, uma avaliação médica, nem que seja só um exame físico, uma boa conversa clínica, né, se necessário, exames complementares. Então, é fundamental a gente entender que uma das maiores causas de morte no Brasil hoje são as doenças cardiovasculares e são totalmente preveníveis, se reconhecidas precocemente, se a gente ajusta pequenos pontos no dia a dia. E a mulher, sim, é uma vítima disso, pela sobrecarga do trabalho, a falta de equilíbrio, a falta de cuidado consigo mesma, né? Então,

Esse é um recado muito importante. A gente tem noção que os fatores de risco são silenciosos. Impacta jovens, impacta as mulheres de maneira importante.

0: Doutora Noara Barros Ribeiro, a propósito dessa informação preocupante demais, de que doenças cardiovasculares são hoje no Brasil a principal causa de morte entre mulheres e mulheres jovens, inclusive superando o câncer de mama. E aí tem alguns dados aqui que reforçam essa informação, doutora. 22% dos casos de doenças cardiovasculares atingem pessoas na faixa de 20 a 29 anos. 20 a 29 Perfeito. Anos. Na faixa de 30 a 39 anos, são 27%. E na faixa dos 40 aos 49 anos, 25,3% a incidência de doenças cardíacas. Portanto, numa faixa etária que normalmente, doutora, a gente nem se preocupa com isso. Eu nem lembro quando eu tinha 20 anos, faz tanto tempo que eu não lembro mais. Mas assim, você convencer um jovem ou uma moça de 20 anos que ela precisa se cuidar, precisa pensar em possivelmente ter uma doença cardiovascular, não é fácil, passa por uma mudança cultural, inclusive, né, doutora?
1: Exato. É uma mudança de perspectiva, né? Eu acho que a gente tem que reforçar. Sabe a impressão que eu tenho, Agostinho? Que a gente entra muito no automático, né? A gente fala muito. Vamos fazer exercício, né? Vamos mudar a dieta. Tudo isso é importante. Mas eu acho que a gente tem que bater na tecla de que o número de internações por infarto em jovens está aumentando, ponto. Incluindo as mulheres, né? Isso são dados. E a gente não precisa esperar, gente, um infarto para poder cuidar do coração. A gente tem que prevenir. São doenças preveníveis e estão matando. E continuam matando muito, e agora matando mais em jovens também, né? Aumentando complicações nos jovens. Então, eu acho que essa conscientização é que é importante. A gente precisa mudar a nossa cultura, né? De cuidar cedo, para mudar hábitos e evitar uma complicação que é totalmente prevenível.
0: A gente estava falando ontem aqui, doutora, sobre tabagismo, né, que é outro, que tem tudo a ver, inclusive, com a conversa de hoje aqui, que está crescendo, voltando a crescer impressionantemente no público jovem. Houve um tempo em que a gente tinha ideia também, né, de que ficou fora de moda fumar, você não tem mais espaços, e ainda bem que não tem, são áreas mais confinadas, enfim. Então, a ideia que a gente tinha é que os jovens estavam meio que esquecendo o cigarro. Mas esses vapes aí, esses cigarros eletrônicos, reacenderam tragicamente o interesse dos jovens para o tabaco, infelizmente, né? E aí estava se discutindo, assim, por exemplo, essas campanhas de colocar uma foto assustadora na caixinha do cigarro de pessoas que enfrentam um câncer ou que tem alguma doença decorrente do tabaco. Essas imagens parece que atingem menos os jovens. Os jovens não se veem identificados com essa figura de uma pessoa com doenças respiratórias, com doenças cardíacas. Acho que a gente tem que encontrar uma outra linguagem e uma outra forma de atingir essa molecada, que está preocupado com estética, com outras coisas, que talvez essa forma de comunicar, de alertar para o risco, tenha que ser recalibrada para atingir esse público jovem, né, doutora?
1: Eu achei excelente esse seu comentário, essa sua ideia, sabe? Essa percepção. Porque faz todo sentido, né? Eu acho que a imagem da pessoa com câncer ali no cigarro, né? Que a gente via antigamente, acho que até existe hoje ainda, o jovem associa com idade, assim, com o idoso, né? O idoso infarto, o idoso tem câncer de pulmão, o idoso tem doença cardiovascular. E ele realmente não se impacta, não se comove com aquilo porque acha que não é para ele. Perfeito, eu acho que a gente tem que pensar em estratégias, né? O governo, né? Pensar em estratégias de abordar de maneira diferente. Se o público atingido, né, está um pouco diferente, né? Se a gente hoje tem um aumento de internação em jovens por infarto, doenças cardiovasculares diversas, nós temos que sim mudar a nossa forma de linguagem, né? Talvez em redes sociais, né? Então, isso é uma coisa assim a se considerar, com certeza.
0: Doutora, a gente já falou aqui sobre a necessidade de acompanhar desde muito cedo a sua condição física, enfim, medir a pressão, aquelas colesterol, aquelas coisas todas, que tem que ser uma prática de vida.

0: de vida mesmo, né? Agora, há sinais que o corpo dá de que alguma coisa não vai bem. Eu queria que a senhora falasse um pouco sobre isso. A senhora chegou a falar, se eu entendi bem, que alguns sinais, inclusive, que não parecem ser associados a problemas cardiovasculares. Quais seriam esses sinais que podem evidenciar um problema em curso, doutora?
1: Ótimo, né? Então é importante a gente saber reconhecer isso e não postergar uma avaliação, né? Então, os sintomas mais comuns do infarto ainda são, né, e sempre serão, uma pressão no peito, um peso, uma sensação de aperto no peito que pode irradiar para o braço, para a mandíbula, para as costas. Mas existem outros sintomas, né, que são até mais comuns em mulheres, idosos e diabéticos, né, que podem estar infartando com sentindo uma sudorese excessiva, um suor frio, uma náusea, um vômito, uma falta de ar inesperada, tá? Então existem sintomas atípicos, né, que a gente chama, e às vezes até o jovem pode ter sintomas atípicos também e tipos diferentes de infarto, né? Por espasmo da coronária, que é o vaso que irriga o coração, por dissecção de coronária. Então, o importante é a gente não entrar no automático e não menosprezar. Se você sente algum desses sintomas típicos, é ir para emergência imediatamente, acionar o SAMU 192. Se você não está com sintoma típico, mas está sentindo algum mal-estar fora do seu habitual, principalmente se for intenso, persistente, procurar imediatamente a emergência e não tentar meditar em casa, achar que é só ansiedade, porque ansiedade e refluxo podem sim dar sintomas que simulam infarto. E quem deve definir a gravidade, né, de cada sintoma é o médico, é o especialista. Então não menospreze seus sintomas, não menospreze seu corpo. Se você sente algo diferente, principalmente se é intenso, se é súbito, se é persistente, procure uma avaliação imediatamente.
0: E no caso da mulher, há pontos que são específicos que também acho que vale a pena a gente dar uma destacada, né, doutora?
1: Sim, a mulher, assim como os diabéticos, né? Eles podem ter mal-estares inespecíficos, tá? A gente até teve um relato recente, né, de uma doença cardiovascular, não um infarto, mas uma doença cardiovascular, em uma jovem que foi confundida com ansiedade. Então, ansiedade, transtorno de ansiedade, transtorno de humor, ele é mais prevalente em mulher jovem, certo? E isso pode gerar uma confusão, né? Então, assim, uma sensação de desconforto, tontura, falta de ar, às vezes só um suor, um enjoo. Tudo isso não pode ser menosprezado se é uma coisa nova, que persiste. Ela precisa de ser avaliada.
0: Perfeito. Doutora Noara Barros Ribeiro, cardiologista, clínica e médica intensivista. Queria agradecer muito a sua presença aqui na Rádio Nacional para fazer esse alerta importantíssimo, que vale para todo mundo, viu? A nossa produtora, a Karina Barbosa, está sentindo dores no braço agora aqui. Mas acho que é aquela coisa que quando a gente ouve a descrição, começa a sentir o sintoma. Eu tenho um pouco disso. Estou de sentir os sintomas,
1: É,
0: mas ela está bem, né,
1: mas
0: Karina?
1: bem.
0: Está tudo bem. Está tudo bem.
1: Karina, mas isso é interessante, porque a cabeça pode, às vezes, né, a gente escuta e às vezes pode estimular algo. Porém, por isso que a gente precisa de uma avaliação, né? Se é uma coisa que melhora, procura uma avaliação, nem que seja em consultório, né? A gente precisa, sabe o que, Agostinho?
0: É.
1: Avaliação médica, tá? Se você tem um sintoma novo, emergência, gente. Se você tem um sintoma que já vem te acompanhando ali, um dia ou outro, vai e volta, que não é tão intenso, procura pelo menos uma avaliação. Por quê? Porque na avaliação médica, nós conseguimos definir qual que é o risco, baseado na idade, nos fatores de risco, na história familiar. E a gente direciona se é um paciente que eu posso liberar, tá tranquilo, não tem nada, nesse momento, ou se é um paciente que eu preciso prosseguir investigação, né? Então, por exemplo, a gente está vendo uma surta em atleta. Ah, será que é o exercício? Não, gente, a atividade física intensa, ela deflagra uma doença cardíaca que já existia e não foi diagnosticada. Então, o importante é Procure uma avaliação médica, defina seu risco, conheça qual o seu risco de ter algum evento, em quanto tempo e como você deve fazer diante disso para mudar o seu dia a dia.
0: É isso. E procurar médico, man. Vai com influenciador na internet, aquele suplemento mágico, aquele método revolucionário. Não tem nada disso. Não tem nada. É procurar um médico, uma médica, entender direitinho, fazer, se possível, presencial, é mais legal ainda, para conversar e tal. E aí sair de lá sabendo os riscos que você tem, as propensões que você eventualmente tenha e saber os cuidados a serem tomados. Doutora Nuara Barros Perfeito. Ribeiro, foi muito bom falar com a senhora. Vamos marcar outras conversas em breve, tá bom?
1: Com certeza, Agostinho. Muito obrigada, viu? Estou à disposição.
0: Valeu. Muito obrigado à senhora também, doutora Nuara Barros Ribeiro, que é cardiologista, clínica em medicina intensivista, falou com a gente aqui sobre esse problemaço. É importante repetir, doenças cardiovasculares hoje no Brasil são a principal causa de morte entre mulheres, superando inclusive o câncer de mama. Agora são 8h45, já vamos para Brasília falar com a nossa Priscila Mazenotti para saber como é que estão as coisas por lá. Mas antes vamos dar uma passada rapidinha no Rio de Janeiro para falar com a nossa Cristiane Ribeiro. Fala aí, Cris, tudo bem com você?
2: Bem, Agostinho, bom dia. Bom dia também aos nossos ouvintes. Agostinho, agentes de segurança aqui no Rio de Janeiro apreenderam 4.308 armas nos 8 primeiros meses deste ano. Na comparação com o igual período do ano passado, o indicador registrou um aumento de 10,3% e de 19,1% em relação a agosto também de 2025. Apenas em agosto deste ano, foram 537 apreensões. Esses dados foram divulgados pelo ISPE, o Instituto de Segurança Pública do Estado. Mostram também que somente de fuzis, que são consideradas armas de guerra, foram 595 apreensões desde janeiro, sendo 93 apenas em agosto. Ainda de acordo com esses dados do Instituto de Segurança, a letalidade violenta, que inclui homicídio doloso, lesão corporal seguida de morte, feminicídio, morte por intervenção de agente do Estado e roubo seguido de morte, fez 2.398 vítimas nos 8 primeiros meses deste ano, sendo 305 no mês de agosto. Na comparação com o ano passado, o indicador registrou, no entanto, uma queda de 4,4% no acumulado do ano e um aumento de 3% na comparação mês a mês. Somente as mortes por intervenção de agente do Estado em agosto tiveram um aumento de 50% em relação ao mesmo mês do ano passado. Nos 8 primeiros meses deste ano, foram registradas 461 mortes. Volto com você, Agostinho.
0: Valeu, Cris. Cristiane Ribeiro falando com a gente ao vivo do Rio de Janeiro. Ora, olha só, 8h47 agora, falei daquela reportagem da revista Piauí. Se puder dar uma olhadinha aí, mas é o seguinte, ó, a revista está revelando que o senador e candidato a presidência da República, Flávio Bolsonaro, usou durante a permanência dele aqui em São Paulo um imóvel que pertenceu ao cunhado do Daniel Vorcaro. Pode ser coincidência. Ué, mas tem um monte de prédio aqui em São Paulo. O que mais tem aqui é prédio em São Paulo. E o Flávio Bolsonaro, segundo a revista Piauí, durante a passagem dele em São Paulo, ele ficou hospedado num imóvel que pertenceu ao cunhado do Daniel Vorcaro, um apartamento com 158 metros quadrados, com três vagas na garagem, uma sala ampla, integrada a uma varanda gourmet, num prédio que fica na região da Vila Nova Conceição, uma região nobre aqui de São Paulo. Segundo a reportagem da revista Piauí, Flávio Bolsonaro ficou instalado nesse apartamento durante a primeira quinzena deste mês aqui de setembro. Poucos meses antes, olha só o que diz a revista, da chegada do Flávio Bolsonaro, esse imóvel pertenceu a Fabiano Zettel. Fabiano Zettel, cunhado do Daniel Vorcaro e principal operador financeiro do Daniel Vorcaro. O Fabiano Zettel, ele depois vendeu esse apartamento. E o negócio é bem fora do comum, digamos assim. De acordo com a revista Piauí, o Zetel tinha comprado o apartamento em 17 de abril de 2025 por 5

0: R$5.500.000, o que é um valor compatível com o padrão do imóvel. Então ele tinha comprado por 5 milhões e meio. E aí, estranhamente, 10 meses depois, em 10 de fevereiro desse ano, o cunhado do Daniel Vorcaro vendeu esse apartamento por 3 milhões e 500. Quer dizer, ele perdeu nessa brincadeira 2 milhões de reais do que ele pagou na compra, porque ele vendeu agora em fevereiro desse ano esse apartamento que talvez coincidentemente tenha sido utilizado pelo Flávio Bolsonaro durante a primeira quinzena deste mês, numa passagem dele aqui por São Paulo. 8h49, vamos para Brasília. Priscila Mazenotti. Olha, eu digo uma coisa para você. Primeiro, bom dia para você. Tudo bem com você, Priscila?
1: Oi, gente. Bom dia, Agostinho, para você. Bom dia também para os nossos ouvintes aí nessa quinta-feira, que a gente espera que seja um pouco mais tranquila, né, Agostinho? Ou não.
0: Mas, assim, é interessante, né? A gente viu aquelas cenas... Não foram agradáveis as cenas do Supremo Tribunal Federal lá na sessão, lá naquela sessão. E ontem parecia que estava tudo já, né, cordial, o pessoal tratando assim, já normalmente. Enfim, a vida tem que seguir. Agora, ainda está para se decidir, né, Priscila, se vai ter, afinal de contas, aquela sessão do dia 23 ou não, para avaliar nessa sessão, se ela houver, as atitudes do André Mendonça, né, Priscila? Não tem ainda decisão sobre isso, né?
1: Não tem decisão ainda sobre isso. Ontem a expectativa na sessão lá do Supremo Tribunal Federal era de todo mundo de olho, querendo saber como é que seria esse day after, né, esse dia de ressaca pós quebra-pau, né, que a gente pode dizer assim, briga, discussão, tensão demais da sessão de terça-feira. E aí, Agostinho, olha, a gente não sabe dentro ali dos ministros, mas pelo lado de fora, mantidas as aparências, ninguém comentou nada, Edson Fachin não abriu a boca para falar do assunto, o Alexandre de Moraes e o Gilmar Mendes foram à sessão, chegaram um pouquinho ali atrasado para não cumprimentar o André Mendonça. Na verdade, todo mundo foi, né? Flávio Dino, que foi o autor do pedido de vista, participou de maneira remota, mas todo mundo participou dessa sessão, que foi uma sessão importante, que decidiu aí, está decidindo questão de licença maternidade, né? De igualar ali a licença maternidade para mãe de criança, né, adotiva, ou para mãe biológica, ou para mãe que é servidora pública, ou é CLT, ou é terceirizada, independente do vínculo empregatício que ela tenha, né? Mas o fato é o Edson Fachin, o presidente do Supremo, abriu a sessão, não deu um pio sobre o assunto, aliás, nenhum ministro, né? E aí, o que precisa decidir? É justamente sobre essa sessão do dia 23. Por enquanto, ela está mantida, ela está prevista, é a sessão que vai discutir o pedido de suspeição de André Mendonça com relação àquele relatório da Polícia Federal feito a mando dele, né, daquela extração dos dados do celular do Daniel Vorcaro, que apurou aquelas mensagens, aquelas anotações no bloco de notas que seriam para o Alexandre de Moraes, né? Então, assim, está marcado para o dia 23, mas aí, Agostinho, eu conversei com alguns especialistas também, até para entender, né? Porque a gente tem falado sobre isso aqui no programa. Como é que você vai julgar um pedido de suspeição do ministro se o processo, que a ação, a petição que foi alvo, que embasou isso tudo, está com pedido de vista aberto, que foi justamente o que aconteceu na terça-feira, né? E aí, todos os especialistas, os advogados, professores da área do direito com quem eu conversei, falam, não tem um rito. Então, precisa primeiro definir esse rito, né? Como é que você vai chegar na sessão de quarta-feira tendo aí esse pedido de vista anterior do Flávio Dino? A não ser que o Flávio Dino coloque esse voto vista dele à disposição nessa sessão da quarta e tudo acabe sendo discutido junto, como era o que ele queria, como foi a proposta inicial do Flávio Dino lá na sessão. Então, é o que a gente quer saber, né? Primeira coisa, se essa sessão está mantida, e segunda coisa, quando é que o Dino vai devolver essa petição, esse voto vista para discussão, Agostinho?
0: É isso mesmo, e a gente vai se afastando um pouco, né? A distância vai permitindo que a gente veja a coisa um pouco melhor. Naquele calor todo, era difícil mesmo. Mas quando ia começar a sessão, um pouco antes, se fazia uma conta, as pessoas faziam conta de quem votaria com quem e tal. E a conta parecia indicar que fosse ser aberto o processo contra o Alexandre Moraes. Pelas votações, pelo perfil, né, pela predisposição já antecipada de alguns ministros, dava para acreditar nisso. Mas aí teve aquele fato novo que não se esperava, né, Priscila, que foi mensagens novas que foram vazadas do celular do Daniel Vorcaro e que acabaram colocando mais gente nesse balaio aí, né? Então surgiu suspeitas que envolveram o Cássio Nunes Marques, né, com o filho dele e tal, o Luiz Fux também com o filho dele, e novas situações meio mal explicadas do André Mendonça e tal. Surgiu até uma história de um envolvimento do André Mendonça com a privatização do serviço funerário aqui em São Paulo. Olha só, onde a gente foi parar. Um negócio maluco. O irmão do André Mendonça tem uma participação, uma agência importante aqui da Prefeitura de São Paulo. Enfim, isso tudo criou uma geleia geral que acabou fazendo com que desse errada a conta de quem achou que abriu o processo contra o Alexandre Moraes. Quer dizer, a gente nunca sabe que novidade pode surgir nas próximas horas, né, Priscila?
1: Essa história aí dos serviços funerários de São Paulo veio na própria terça-feira, pouco antes da sessão, porque o Flávio Dino, que é o relator, ele pediu investigação sobre fatos que ele chamou assim de peculiares, né, atípicos. O irmão do André Mendonça seria o responsável aí em São Paulo pela questão dos serviços funerários, teria tido encontros na sede da empresa que é do André Mendonça, com o Daniel Vorcaro, porque o cunhado do Vorcaro seria o consultor da empresa concessionária de serviço funerário. Então, assim, o cunhado do Vorcaro representava as empresas, o irmão do André Mendonça representava o município de São Paulo, e aí todo mundo se encontrou, e o fato é que o André Mendonça acabou pedindo vista e depois votou favorável às concessionárias, né? Favorável aí à cobrança de taxa e à privatização dos serviços funerários aí em São Paulo. Então, assim, é uma geleia geral, como você falou. Teve também mensagens aí de recebidas Luiz Fux, o Cássio Nunes Marques, que acabou se declarando impedido aí de votar, acabou não participando da sessão, deixando o plenário. E o que que a gente tem até agora? Agora, a gente tem praticamente um empate, né? Gilmar, Zanin e Alexandre de Moraes votando para discutir André Mendonça e Alexandre de Moraes junto. O Flávio Dino pediu vista, mas ele já foi dele a proposta de discutir isso tudo junto. Carmen Lúcia, Fachin, Fux e Mendonça para discutir separado. E aí tem uma outra questão, um outro ponto de dúvida, né? Que os especialistas estão apontando, Agostinho, que é preciso pensar sobre isso. Se empatar, aí o presidente vai desempatar? Cabe o desempate por parte do Edson Fachin? Ou vai ser aquela história de, na dúvida, pró-réu? E tem réu, né? Porque a gente está nesse momento que ainda não tem inquérito, ainda não tem réu. A gente ainda está, eles ainda estão discutindo o que vai ser discutido, né? Ainda estão ali no rito. Então, são muitas dúvidas. A sessão na terça-feira terminou com mais dúvidas do que certezas. A gente tem essa geleia geral aí, essa questão do Daniel Vorcaro em todos os âmbitos, como você mesmo mencionou, até na questão funerária aí em São Paulo. Temos essa sessão na quarta-feira, que a gente não sabe se vai ter mesmo ou não. E as dúvidas, como é que vai ser, né, daqui para frente, olhos bem abertos, porque a qualquer momento tudo pode acontecer, inclusive nada, como diz o velho ditado popular, Agostinho.
0: É isso, e é importante a gente preservar a instituição, né? Parece lugar comum falar isso, mas é importante que se mantenha a relevância e o respeito ao Supremo Tribunal Federal. As pessoas que estão lá são passageiras, a instituição fica. E é importante também dosar as coisas. Está aparecendo o nome de todo mundo aí, mas acho que são situações e situações. Então, assim, o filho de um ministro ter feito um contrato, receber uma grana do Daniel Vorcaro, é grave? Acho que é grave. Não sei se é ilegal, mas, assim, é preciso dosar. Quem fez negócio com o Daniel Vorcaro, se foi o ministro mesmo que conversou com ele, essa história do André Mendonça se confirmar É um negócio pesadíssimo, porque esse aumento do sistema funerário aqui, dos preços, Priscila, eu acompanhei muito de perto, 500% de aumento.

0: aumento do dia para a noite nessa privatização. Enterrar um ser humano hoje aqui em São Paulo, olha, é uma dureza. Então, se a gente chegar à conclusão que passou pelo ministro André Mendonça, ainda é uma suspeita, mas é muito grave, então tem que se dosar. O que ministro fez, o que filho de ministro fez, que tamanho teve, porque o que fizeram com o Paulo Gonê, por exemplo, aparentemente foi um abuso. Pelo que parece, até o André Mendonça falou, acho que eu errei, devia ter feito diferente e tal. Então precisa dosar para a gente não jogar todo mundo numa vala comum e parecer que é terra arrasada. Tá certo, Priscila?
1: Muita calma nessa hora.
0: Muita calma. Então tá bom, Priscila, olha, estamos indo bem, hein? 8h59 e 25 segundos. A gente está chegando no ponto aí. Estamos aprendendo.
1: Vamos ganhar estrelinha dourada.
0: Tomara, que ouçam aí, ó. Quem tem ouvido, que ouça. Então tá bom, Priscila. Amanhã a gente se fala de novo.
1: Beijo, gente. Beijo. Até amanhã. Tchau, tchau.
0: Tchau, tchau. Ó, e tá rolando a operação aqui para tentar encontrar o Milton Leite, ex-vereador envolvido, supostamente com o PCC e o transporte coletivo. E olha só, última informação. 12 das 22 empresas de ônibus que operam em São Paulo são suspeitas de ligação com o PCC. 12 das 22. É mole ou quer mais? Acabou. Amanhã a gente fala mais sobre isso. Valeu, pessoal. Boa quinta pra nós. Até amanhã às 8. Tchau.
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11: É isso aí, são 9:02. Você ligado aqui na Rádio Nacional, curte Rita Benedito, Vendedor de Bananas.

0: Aí foi o Clube do Balanço de Marco Mattoni, Roberta Gomes, Nossa, Seu Jorge, Eterna Busca de Seu Jorge, Gabriel Moura e Vendedor de Bananas, com Rita Benedito, a música de Jorge Benjó.
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0: Quem tem veículo sabe que os preços dos combustíveis andam oscilando bastante por causa da guerra dos Estados Unidos contra o Irã, lá no Oriente Médio, mas subvenções do governo federal ajudam que os valores não sejam exorbitantes, como em outros países afetados pelo conflito, como a França, onde o litro já ultrapassou o equivalente a R$ 13. Aqui no Brasil, mais uma vez, a Petrobras teve que anunciar um aumento de R$ 1 por litro de óleo diesel, mas esse reajuste não será repassado para consumidores, porque a empresa de petróleo vai aplicar um desconto. Então vamos ouvir aí o Gabriel Correia, que está na linha com a gente, ele apurou e vai explicar direitinho como é que funciona isso. É com você, Gabriel, bom dia.
2: Olá, Dilson, bom dia para você, bom dia a todos. Dilson, então, como você disse, né, os postos de combustível não devem ter essa alteração no valor do óleo diesel aqui no Brasil. Apesar

0: apesar do reajuste de preços anunciado pela Petrobras a partir de hoje. Mesmo com um aumento de R$ 1 por litro, a petroleira vai aplicar um desconto do mesmo valor, garantido por uma ajuda financeira do governo federal. A Petrobras anunciou ontem esse reajuste na tabela de vendas do óleo diesel A, que é o combustível puro derivado do petróleo produzido nas refinarias, mas antes da adição de biodiesel. Entretanto, uma portaria do Ministério da Fazenda, publicada também ontem, criou uma subvenção econômica que garante a concessão do desconto de R$ 1 por litro de óleo diesel A de uso rodoviário pelos próximos 30 dias, podendo ser prorrogada por igual período. Na prática, com o reajuste e o desconto, o preço final cobrado pela Petrobras às distribuidoras permanece inalterado. A Petrobras informou que decidiu aderir ao programa de subvenção criado por medida provisória na semana passada para manter a flexibilidade comercial. A assinatura formal dessa adesão ainda depende da publicação das regras complementares pelo governo federal e de trâmites internos da empresa. Gilson, de acordo com a Petrobras, a ideia é não repassar imediatamente para os consumidores a instabilidade do dólar nem dos preços internacionais do petróleo. Eu volto contigo.
1: Valeu, muito obrigado pelas informações. E agora são 9h15. E a gente segue com Martinália, Samba 2.

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0: Tereza Cristine, Grupo Semente de João do Vale, José Cândido, Pé do Lajeiro, Baiana Sistema Invisível, de Russo Passapuço, e Martinália Samba 2, de Marcelo Camilo.
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0: Operação da Polícia Civil do Ministério Público de São Paulo está nas ruas para investigar a infiltração do PCC, que é o primeiro comando da capital, no poder público e no sistema de transporte coletivo. A repórter Priscila Mazenotti está acompanhando esse caso. Bom dia para você, Pri. Até agora já tem gente presa aí?
2: 9 pessoas presas, viu, Dilson? Bom dia para você e bom dia também para os nossos ouvintes. Entre elas, o ex-presidente da SP Trans, o Levi dos Santos Oliveira, nessa operação da Polícia Civil do Ministério Público de São Paulo. O Levi é acusado de participar de negociações e cuidar de interesses do PCC, que é o primeiro comando da capital, no setor de transportes. Lembrando que ele também foi secretário de Mobilidade e Gestão na época de Ricardo Nunes à Prefeitura, viu? O ex-vereador e ex-presidente da Câmara Municipal de São Paulo, Milton Leite, também foi alvo, mas ele não foi preso, disse que estava em viagem, mas prometeu se apresentar às autoridades, negou qualquer ligação com o PCC. A suspeita é de envolvimento de 12 empresas de transporte coletivo de passageiros da capital e do interior. Os investigados, segundo a polícia, tinham participação ativa e foram 16 mandados de prisão, 18 de busca e apreensão na capital e na região metropolitana, também no interior do estado, aliás, no litoral do estado. Segundo a Polícia Federal, os alvos tinham função de liderança dentro da facção, dentro do PCC, e a gente continua atualizando as informações, Gilson.
0: Ok, Priscila, obrigado pelas informações. Agora são 9 horas e 26 minutos e a gente segue com Jorge Benjor, ou melhor, Novos Baianos, né? Acabou o Chorar de Moraes Galvão.

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0: Muito bem, tivemos aí Das Outras Águas do Rio, com Ladson do Nascimento, a música de Ladson e Antônio Martins. Jorge Benjor, Todo Dia Era Dia de Índio, de Benjor, e Os Novos Baianos, de Moraes e Luiz Galvão, Acabou o Chorare.
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0: Menos armas estão circulando no Rio de Janeiro. É o que mostra os primeiros 8 meses de 2026. São dados do Instituto de Segurança Pública do Estado. E a repórter Cristiane Ribeiro está na linha com a gente para dar mais detalhes dessa pesquisa. Cris, primeiro um bom dia para você. Qual o número exato de armas apreendidas, hein?
2: Bom dia, Dilson. Bom dia também aos nossos ouvintes. Olha, foram 4.308 armas. Isso nos 8 primeiros meses desse ano. Na comparação com o mesmo período, igual período de 2025, o indicador registrou um aumento de 10,3% e de 19,1% em relação a agosto, também do ano passado. E somente nesse mês de agosto desse ano foram apreendidas 537 armas. Como você já adiantou, esses dados são do Instituto de Segurança Pública, né, e mostram também que somente de fuzis, que são consideradas armas de guerra, foram 595 apreensões desde janeiro, sendo que 93 foram apreendidas somente em agosto. Ainda de acordo com os dados do Instituto de Segurança, a letalidade violenta, que inclui homicídio doloso, lesão corporal seguida de morte, feminicídio,

0: homicídio, morte por intervenção de agente do Estado e roubo seguido de morte, fez 2.398 vítimas nos 8 primeiros meses de 2026. Na comparação com o ano passado, houve queda de 4,4% no acumulado do ano e mais um aumento de 3% na comparação mês a mês. Somente as mortes por intervenção de agente do Estado, em agosto, tiveram um aumento de 50% em relação ao mesmo mês de 2025. E nos 8 primeiros meses desse ano, foram 461 mortes. Já os homicídios dolosos, quando há a intenção de matar, roubos de celular e de veículos, tiveram queda em agosto desse ano, frente ao igual mês do ano passado. Volto com você, Dilson.
1: Ok, Cris, obrigado pelas informações. Confira, faltam 20 minutos agora para as 10 horas. E Itaicel, a nave vai.

0: Muito bem, Barato Total com Zizi Posse, a música do Gil, Tulipa Ruiz, Efêmera de Tulipa Ruiz e Céu, a Nave Vai de Jorge do Peixe.
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0: É um dia após a sessão tensa no STF, marcada para definir a abertura de processo contra o ministro Alexandre de Moraes, a corte se reuniu mais uma vez nessa quarta-feira. Priscila Mazenotti, conta pra gente aí como é que foi a reação dos ministros após o episódio, hein?
2: Pois é, o dia seguinte, né, aquela sessão lá que envolveu muita discussão e terminou com o pedido de vista de Flávio Dino. Aí ontem, Dilson, o presidente do Supremo, Edson Fachin, abriu a sessão sem falar nada, não se tocou no assunto, viu? Todos os ministros compareceram, Alexandre de Moraes e Gilmar Mendes chegaram depois do início da sessão, evitaram cumprimentos ao colega André Mendonça e Flávio Dino, que foi o autor do pedido de vista, participou de maneira remota. Trataram normalmente dos assuntos da pauta, inclusive teve um assunto importante, viu, sobre licença maternidade, uma ação para igualar a licença maternidade para mães biológicas ou adotivas e também para mães que tenham qualquer vínculo funcional, viu, CLT, servidora, terceirizada, de qualquer tipo, né, prorrogar, e é aquela licença maternidade de 120 dias, prorrogando por mais 60, né, para mães e para pais. O placar está em 4 votos favoráveis, inclusive do relator, o ministro Alexandre de Moraes. O assunto licença-maternidade vai voltar à pauta do plenário na semana que vem, assim como o assunto relatórios da Polícia Federal e mensagens de Daniel Vorcaro, né? Tem expectativa aí para saber se a sessão de quarta-feira, dia 23, vai ser mantida. É aquela sessão inicialmente marcada para decidir a situação de André Mendonça, a suspeição dele na elaboração do relatório que mostram as mensagens de Daniel Vorcaro que teriam como destinatário o ministro Alexandre de Moraes. É uma decisão que Edson Fachin terá de tomar até lá, se vai manter essa sessão ou não. Por enquanto, está mantida, mas tudo pode mudar a qualquer momento, né, Gilson? Bom dia, volto com você.
0: Ok, lembrando que logo mais, meio-dia e meia, né, o repórter
2: meio-dia nacional. Meio-dia e meia, depois do horário eleitoral, a gente espera todo mundo, repórter nacional, vamos falar sobre um monte de assunto, operação da Polícia Federal, Supremo Tribunal Federal e assuntos internacionais, um monte de coisa, gente. Não perca.
0: É isso aí. O Ritmo da Notícias teve edição de Daina Vitor, com a reportagem de Gabriel Corrêa, Priscila Mazenotti e Cristiane Ribeiro, a programação musical de Djanira Goulart. Eu na apresentação de Wilson Santa Fé, os trabalhos técnicos hoje de Graciara Farias. E são 9 horas agora, 53 minutos. A gente segue com o Baby do Brasil. A música é de Caetano, Menino do Rio.

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11: Muito bom dia a todos. Hoje é 17 de setembro, agora são 10 horas e 2 minutos em São Paulo, pelo horário de Brasília. Eu sou o Leandro Martins, você me conhece aqui da Rádio Nacional de São Paulo, e hoje eu estou substituindo Miguelzinho Martins, que está descansando merecidas folgas. E vamos lá, vamos com o Revista Brasil. Olha, começo falando sobre a temperatura aqui em São Paulo, que amanheceu bem fria, viu? Ventos fortes, mínima de 12 graus. O céu está encoberto por aqui, com possibilidade de garoa de dia e de noite. E o frio vai continuar, já que a máxima para nos 17 graus. Você que acompanha a gente todo dia aqui no Revista Brasil vai ter notícias do país e do mundo. Nós vamos abordar, por exemplo, a política em Brasília, como os movimentos do Supremo Tribunal Federal, que retomou os trabalhos nessa quarta-feira. O presidente Lula sancionou uma lei que cria a política nacional de minerais críticos e estratégicos. Na economia, o Banco Central anunciou redução de juros básicos para 13,75% ao ano. Nós vamos saber o que isso significa aí na opinião dos economistas. Aqui em São Paulo, o ex-vereador Milton Leite é alvo de operação por atuação do PCC em empresas de ônibus da capital paulista. Também vamos ter notícias de correspondentes em várias partes do Brasil e também as notícias internacionais com a nossa parceria com a Rádio França Internacional. Também temos a nossa entrevista de hoje. Vamos saber sobre o lixo encontrado nos rios e nas praias brasileiras, o perigo e o que ele revela para a sociedade. Lembrando que próximo domingo, dia 19, é o Dia Mundial de Limpeza de Rios e Praias. No esporte, daqui a pouco tem nossa resenha. Corinthians foi eliminado da Libertadores nos pênaltis. E o Palmeiras também nos pênaltis. Ao contrário, comemora porque venceu e se classificou para as semifinais. E na cultura, filme Feito Pipa, longa-metragem mais premiado no Festival de Gramado este ano, é escolhido para representar o Brasil no Oscar 2027. Temos tudo isso e outros assuntos. Fique conosco que o Revista Brasil está começando.
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11: E nós já vamos começar o nosso giro pelo país. Vamos para o norte, na Rádio Universitária de Roraima. Jéssica Nascimento está conosco. Muito bom dia, Jéssica. Os seus destaques.
4: Bom dia, Leandro. 9:05 aqui em Boa Vista, Roraima. Vamos trazer então aqui os nossos destaques. Hoje, infelizmente, a gente vai trazer mais um caso de feminicídio. Uma mulher foi morta aqui em Roraima pelo ex-namorado no local de trabalho. Também vamos falar em Rondônia. A Polícia Federal faz uma operação contra a extração ilegal de madeira. Essa operação foi deflagrada para combater a retirada ilegal de madeira nas terras indígenas Roosevelt e Parque do Airipuanã, que ficam em Rondônia. Em Rio Branco, no Acre, a gente segue acompanhando a crise do transporte coletivo. Ontem, os vereadores aprovaram um subsídio de R$78 milhões para o transporte coletivo de Rio Branco. Boa Vista, Leandro, amanheceu com muitas nuvens. A temperatura hoje deve permanecer elevada, inclusive com temperaturas mais altas em relação a ontem, chegando aos 37 graus hoje. E a qualidade do ar voltou a piorar em Manaus, aqui no estado vizinho ao nosso, no Amazonas. Hoje a cidade amanheceu encoberta por fumaça e todos os pontos monitorados registraram algum nível de poluição. O nível de qualidade do ar é considerado péssimo. Esta é a terceira vez em menos de 10 dias que a capital amazonense amanhece encoberta por fumaça, após episódios registrados nos dias 9 e 13 de setembro. A fumaça começou a ser percebida por volta das 5 horas da manhã de hoje, acompanhada por forte cheiro no ar. A orientação da Defesa Civil é reduzir a exposição prolongada à fumaça e evitar atividades físicas intensas ao ar livre, exposição ao sol, além de se manter hidratada. Em caso de situação de risco, a população pode acionar a Defesa Civil pelo telefone 199. Daqui a pouco a gente volta, Leandro, para ampliar os destaques.
11: Combinado, Jéssica, muito calor lá no norte, 37 graus. Já já você volta com mais detalhes sobre esses destaques. E agora nós vamos descer aqui para o sudeste, Rio de Janeiro. Quem está conosco na linha é Cristiane Ribeiro. Muito bom dia, Cris. Tudo bem? Seus destaques.
8: Bom dia, Leandro. Bom dia, ouvintes. Tudo bem. Leandro, o Instituto de Segurança Pública aqui do Estado divulgou, né, os dados sobre a violência aqui no Estado no mês de agosto. E de acordo com esses dados, foram apreendidas 4.308 armas nos 8 primeiros meses de 2026. Na comparação com esse mesmo período do ano passado, esse indicador registrou um aumento de 10,3% e de 19,1% em relação a agosto do ano passado. Como eu falei, esses dados foram divulgados pelo Instituto de Segurança Pública e mostram ainda que somente de fuzis, que são consideradas armas de guerra, foram 595 apreensões desde janeiro, sendo 93 apenas no mês de agosto. Ainda com dados do Instituto de Segurança, a letalidade violenta, que inclui homicídio doloso, lesão corporal seguida de morte, feminicídio, morte por intervenção de agente do Estado e roubo seguido de morte, fez 2.398 vítimas nos 8 primeiros meses desse ano, sendo 305 somente em agosto. Já na comparação com o ano passado, houve uma queda de 4,4% no acumulado do ano e um aumento de 3% na comparação mês a mês. E, Leandro, o tempo por aqui no Rio de Janeiro está nublado, a temperatura em torno dos 25 graus e não está chovendo, não há previsão de chuva para hoje. Volto com você.
11: Cristiane Ribeiro. E agora a gente segue por São Paulo. Quem está conosco é o meu colega, meu amigo aqui, Roberto Camargo. Roberto, traz pra gente o que está acontecendo aqui em São Paulo. Muito bom dia.
12: Bom dia, Leandro Martins. Bom dia ao ouvinte do Revista Brasil. Como você falou aí, o tempo segue frio aqui em São Paulo, né? Apesar da tréguazinha aí da chuva. Mas vamos lá, a gente vai destacar, Leandro, uma operação deflagrada nesta quinta-feira pela Polícia Civil de São Paulo. Essa operação investiga a infiltração da organização criminosa PCC no poder público e no sistema de transporte coletivo da cidade. Toda a investigação sobre esse tema já vem sendo realizada há algum tempo, e esta operação já fez 9 presos até o momento aqui. Um dos alvos da operação é justamente o ex-vereador e ex-presidente da Câmara Municipal da cidade, Milton Leite. Porém, ele não foi encontrado pelos policiais, Leandro. A polícia, portanto, neste momento o trata como foragido, mas ele divulgou uma nota dizendo que não, apenas ele estava em viagem, está em viagem, mas que deve se apresentar aí em no máximo 24 horas a partir da exposição deste mandado de prisão. A gente vai falar também, Leandro, que com toda essa chuva aí, setembro de 2026, é o mês de setembro mais chuvoso que se tem registro oficial na cidade. O lado bom dessa história é que os reservatórios de água estão revelando aí uma certa recuperação no nível, que é muito bom para evitar escassez, evitar um possível racionamento. O Cantareira, que é o maior reservatório, que atende aí mais ou menos metade da população aqui da Grande São Paulo, é um dos que teve menor recuperação, mas ainda assim ele elevou um pouquinho o nível, o que é muito bom para a segurança hídrica dos moradores aqui da cidade e da região metropolitana de São Paulo. Por fim, Leandro, a gente vai falar também que uma servidora municipal de São Paulo, exatamente a fiscal que liberou as obras daquele prédio que desabou no sábado na zona leste da cidade, está sendo investigada por suspeita de enriquecimento ilícito. E a construtora tem toda uma história aí ruim em relação à entrega de imóveis, de início de construção sem o alvará. Enfim, a gente vai trazer mais algumas informações sobre esse caso que fez vítimas fatais. Leandro.
11: Ok, Roberto, está combinado. Daqui a pouco você volta então com a gente para detalhar muito assunto, muita coisa acontecendo aqui por São Paulo. E agora nós vamos para Brasília, centro do país, centro das decisões políticas, os três poderes. E quem está conosco é Priscila Mazenotti. Muito bom dia, Priscila. Saudade de você.
13: Oi, Leandro. Bom dia para você. Bom dia também para os nossos ouvintes. Saudade de você também, querido. Vamos falar sobre as confusões aqui de Brasília, né? Essa semana foi bastante corrida, né? O foco foi lá ao Supremo Tribunal Federal. E o que que a gente acompanhou ontem e o que que a gente está acompanhando daqui para frente, né? Ontem foi um dia de ressaca lá no Supremo, né? O dia seguinte àquela sessão de terça-feira que terminou com pedido de vistas do ministro Flávio Dino com relação àquele processo, né? Aquela petição lá que poderia abrir um processo contra Alexandre de Moraes. Aí ontem os ministros voltaram para o Supremo, tinha pauta, a sessão convocada para as 14h. Todo mundo fez cara de paisagem, viu, Leandro? Todo mundo ali, como se nada tivesse acontecido, ninguém falou nada. O presidente do Supremo, o ministro Edson Fachin, abriu a sessão sem mencionar o que tinha ocorrido no dia anterior, né? O que tinha ocorrido foi aquele bate-boca generalizado, né? Troca de acusações, Gilmar Mendes com Alexandre de Moraes, Flávio Dino, André Mendonça. Aliás, todos estavam presentes ali em plenário, o próprio Alexandre de Moraes e o Gilmar Mendes chegaram um pouquinho atrasado para não ter que cumprimentar o André Mendonça. O Flávio Dino participou de maneira virtual. Isso falando de ontem, né? O dia seguinte. E aí agora, Leandro, quando a gente olha para frente, o que que a gente tem? A gente tem a sessão de quarta-feira, marcada ainda para o dia 23, tá? Pelo menos por enquanto confirmada. Quando vai, eles vão discutir a acusação, né? O pedido de investigação de André Mendonça, feito por Alexandre de Moraes, que seria aí desconfiança e suspeição por parte de André Mendonça, que estaria atuando aí de maneira direcionada.

0: com viés político-eleitoral aí às vésperas das eleições, na elaboração desses relatórios. Como teve o pedido de vista do Flávio Dino na terça, a gente quer saber se essa sessão de quarta-feira que vem está mantida ou não. Por enquanto, como eu falei, está mantida. Então, esse é um assunto nosso do Rádio Jornalismo no dia de hoje. A gente também fala sobre reforma no judiciário, porque está ganhando força e essa questão da reforma do judiciário depois de toda essa crise aí sem precedentes vista aí no Supremo Tribunal Federal, né, Leandro? O que que acontece? Os ministros precisam definir os ritos, né? Porque, assim, o regimento fala em julgamento, mas eles estão, não tem um rito ali, nunca nem um ministro abriu um processo contra o outro, então é preciso definir os limites, quem fiscaliza, né? E vamos falar sobre isso. A gente está também de olho na Receita Federal aqui em Brasília, uma mega operação no dia de hoje, chamada Operação Termidor, só para te falar, suspeita de movimentação de um bilhão de reais nos últimos 4 anos em recursos financeiros, ali na cadeia econômica do Dendê, do azeite de Dendê, né, do Pará, né? Havia ali uma disputa de território, o crime ocorria ali em áreas indígenas, em áreas quilombolas, né, os grupos armados, as facções criminosas, havia a corrupção de servidores públicos para facilitar as operações ilícitas, né, extração ilegal, comercialização clandestina, lavagem de dinheiro, gerando aí 1 bilhão de movimentação financeira. É um valor aí que assusta, chama atenção, e a gente vai trazer os detalhes no Repórter Nacional de meio-dia. Leandro.
1: Impressionante, Priscila. Eu acompanhei a sessão de terça, acho que o Brasil inteiro ficou ligado, né? Aquele bate-boca todo. Ontem não acompanhei e eles trabalharam normalmente. Aí, Priscila, hoje, quinta-feira, tem sessão assim, ordinária, com outros assuntos lá no Supremo?
0: Pois é, o que que acontece, o Leandro? A sessão convocada para ontem ocorreu e acabou sem uma decisão, né? Eles estavam julgando uma questão da licença maternidade, assunto importante, né? Que se a licença maternidade seria a mesma daqueles 120 dias e mais 80 dias para mães adotivas ou biológicas, para pais ou para qualquer pessoa com qualquer tipo de vínculo, qualquer mulher com qualquer vínculo financeiro, aliás, vínculo trabalhista, né, se é uma servidora ou se é concursada ou se é CLT, enfim. Hoje tem sessão marcada também para as 14h, com um calendário aí, vários assuntos na pauta, pelo menos 7 itens na pauta, né? Inclusive 2 aí de repercussão geral, tratando aí de Estatuto do Idoso, a saúde, a aplicação do Estatuto do Idoso em cálculo da saúde, né? Também tem matéria tributária, falando de PIS, de COFINS. Vamos ver como é que vai ser hoje, né, se vai ter aí algum anúncio por parte do Edson Fachin com relação à manutenção ou não da sessão extraordinária de quarta-feira que vem. Porque agora, ô Leandro, tá todo mundo de olho no Supremo Tribunal Federal, né? E todo mundo ficou, sim, espantado de ver. Olha, depois de terça-feira, chega aqui na quarta-feira, todo mundo, claro, era um assunto licença-maternidade, um assunto importante, mas minimamente alguma palavra, algum rescaldo, alguma situação ali, a gente não sabe por dentro como é que estava ali o clima interno dos ministros, mas por fora todo mundo fazendo cara de paisagem e fingindo que estava tudo bem, né? Hoje deve se repetir, mas aumenta a pressão ali em cima do Edson Fachin. Olha, ministro, vai manter essa sessão, não vai? E do próprio Flávio Dino, né? Porque também é outra questão que a gente quer saber. O Flávio Dino, ele pediu essa vista, são 90 dias corridos pelo regimento do Supremo Tribunal Federal, mas pode ser que ele devolva isso até na sessão de quarta-feira, apresente ali o voto vista para manter a sessão e aí julgar as duas coisas juntas, André Mendonça e Alexandre de Moraes. Ou ele pode usar de todo esse prazo de 90 dias e jogar isso para dezembro, aí tem recesso, aí já na prática para o ano que vem mesmo, viu? É com você.
1: A gente queria Priscila, que tem vontade de ser uma mosquinha para saber o que está acontecendo lá nos bastidores.
0: Nossa,
1: né,
0: nem fala assim. A gente queria ter o dom de ser transparente,
1: invisível,
0: poder ultrapassar paredes e estar lá sem ser visto.
1: É, mas a vida continua e eles têm outros temas, como você falou, tem que, enfim, tem que decidir outras questões, são as mais variadas, né? Além da questão interna.
0: Até
1: agora,
0: porque,
1: Priscila, bom,
0: desculpa te interromper, Oi. Leandro, até porque eles precisam dar uma resposta à sociedade, né? Porque só se fala de crise, aí a credibilidade do Supremo Tribunal Federal, como é que fica, né? Aí a população pensa, gente, mas eles estão discutindo só isso e todo o resto. Então, assim, acho que também passa esse recado, né? Olha, estamos aqui para julgar constitucionalmente grandes questões de maneira sóbria e austera, e aí é isso que aconteceu na sessão de ontem, nessa história da licença maternidade, Leandro.
1: Exato, a gente tem que acompanhar, todo mundo quer saber, depois daquilo de terça, Priscila, se tiver alguma movimentação importante ali, você pode voltar, né, durante o Revista Brasil e nos informa, por favor. Antes de te liberar, Priscila, como é que está o tempo aí em Brasília? Porque aqui em São Paulo está, como diz a Rita Lee, né, o frio de São Paulo me faz transpirar. Como é que está por aí?
0: Pois é, e vocês pegaram bastante chuva aí, né? Soube que caiu granizo, alerta, ventania. Aqui em Brasília é aquela seca de sempre, viu, Leandro? Olha, você foi embora daqui de Brasília, mas vou te dizer que o clima aqui continuou o mesmo. Teve uma chuva agora em setembro, né, que é coisa rara, final de agosto, começo de setembro, uma chuvinha ali rápida. Hoje o tempo amanheceu já nublado, mas ainda bastante calor, sol e aquela coisa abafada do Cerrado, né? Aquela secura que só o Cerrado sabe nos proporcionar.
1: É a época. É isso aí, Priscila. Muito obrigado, viu? Um bom trabalho para você. Se tiver qualquer urgência, informação importante, você volta com a gente. Tá
0: Ai,
1: bem?
0: Pode ficar tranquilo. Miguelzinho não tá aqui hoje, a gente cuida aqui do barraco, não tem problema.
1: Tá combinado.
0: Valeu,
1: Priscila,
0: gente. Até mais.
1: Obrigado, então. Até mais. Bom, vamos voltar para a Rádio Universitária de Roraima, que a Jéssica está na linha com os detalhes do primeiro destaque. É isso aí, Jéssica, com você.
2: Isso mesmo, Leandro, aqui em Boa Vista 9:22, a gente segue trazendo uma notícia então aqui de Roraima. Mais um feminicídio foi registrado no estado ontem. Thelma de Melo Faria, de 36 anos, foi morta a tiros pelo ex-companheiro Diego de Souza, de 32 anos, no estacionamento da clínica onde ela trabalhava no bairro Messejana, zona oeste de Boa Vista. Segundo a Polícia Civil, imagens de segurança registraram o momento em que o homem chegou ao local e atirou contra a vítima, que foi atingida por 5 disparos e morreu ainda no local. O crime ocorreu poucos dias depois de Thelma procurar a polícia para denunciar o ex-companheiro por agressões físicas, ofensas e inclusive por ameaças de morte. Ela registrou um boletim de ocorrência no dia 7 de setembro e conseguiu uma medida protetiva de urgência no mesmo dia. De acordo com a Polícia Civil, uma viatura da patrulha Maria da Penha esteve com a vítima no dia anterior ao feminicídio, na terça-feira. Até o momento, não havia o registro de descumprimento da medida protetiva. Após matar a ex-companheira, Diego fugiu no carro dela e foi encontrado morto horas depois dentro do veículo em outro bairro aqui de Boa Vista. Uma arma foi apreendida e a Polícia Civil investiga as circunstâncias tanto do feminicídio quanto da morte do suspeito, que, segundo os primeiros indícios, pode ter cometido suicídio. O caso reacende o alerta para a violência contra as mulheres e para os desafios da proteção de vítimas que já haviam denunciado situações de violência. Vale ressaltar que Roraima registra aumento no número de vítimas de homicídio sendo mulheres e de descumprimento de medidas protetivas em 2025, segundo o 20º Anuário Brasileiro de Segurança Pública divulgado este ano. Daqui de Roraima, a gente segue para Rondônia, Leandro, onde a Polícia Federal realizou ontem uma operação contra o esquema de extração, transporte e comercialização de madeira ilegal retirada das terras indígenas Roosevelt e Parque do Aripuanã, que ficam no município de Espigão do Oeste, em Rondônia. Ao todo, foram cumpridos 19 mandados de busca e apreensão, objetivo de recolher documentos, dispositivos eletrônicos e registros financeiros que possam ajudar a identificar

0: tributários envolvidos e o destino dos recursos obtidos com a atividade ilegal. As investigações começaram em novembro de 2023, após dois homens serem presos transportando toras de madeira sem documentação nas proximidades de terras indígenas. A análise dos equipamentos apreendidos apontou a possível participação de outras pessoas nas diferentes etapas do esquema, incluindo extração, transporte, armazenamento, beneficiamento e comercialização da madeira. Segundo a PF, os investigados também podem ter utilizado empresas, documentos e créditos florestais irregulares para tentar dar aparência de legalidade à madeira retirada ilegalmente. De Rondônia, a gente segue para o Acre, onde a gente acompanha a crise do transporte coletivo em Rio Branco, capital acreana. Os vereadores do município aprovaram ontem um projeto de lei que autoriza a prefeitura a conceder 78,7 milhões de reais por ano em subsídios ao transporte coletivo da capital. A proposta estabelece o pagamento de R$ 11,29 por quilômetro rodado à JTP Transporte, empresa que assumirá a operação do sistema a partir de outubro, substituindo o modelo que considerava a quantidade de passageiros transportados. Agora, então, a proposta estabelece o pagamento por quilômetro rodado. O texto segue para a sanção o veto do prefeito Alisson Bastene. Segundo a prefeitura, o subsídio tem como objetivo garantir a continuidade do serviço, manter a tarifa acessível e assegurar o equilíbrio financeiro da operação. A passagem continuará custando R$ 3,50 e o repasse será feito em parcelas mensais, condicionando a validação da quilometragem e a comprovação de regularidade fiscal e trabalhista da empresa, incluindo o pagamento de salários e encargos dos trabalhadores. A medida ocorre, então, em meio à crise do transporte coletivo de Rio Branco, marcada pela redução da frota, atrasos e superlotação. A nova empresa, que vai assumir gradualmente o serviço a partir de 5 de outubro, deve assumir essa frota, esse trabalho, com uma frota de 120 ônibus, sendo 60 novos, equipados com ar-condicionado, Wi-Fi, carregadores de celular e acessibilidade. Eu volto com você, Leandro. Uma ótima quinta-feira para todos que acompanham a Revista Brasil.
1: Muito obrigado, Jéssica. Para você também, um bom trabalho, uma boa quinta-feira. Até mais tarde. E agora nós vamos para São Paulo. Mais assuntos com o Roberto Camargo. Roberto, com você.
2: Leandro, vamos então detalhar aí essa operação que está procurando, entre outros alvos, Milton Leite. Milton Leite, ex-vereador, ex-presidente da Câmara Municipal. A Polícia Civil não conseguiu encontrá-lo na manhã desta quinta-feira, durante as ações aí da Operação Vetura Corrupta. Essa operação foi deflagrada hoje para investigar mais uma vertente da infiltração conhecida aí da organização criminosa Primeiro Comando da Capital, PCC, no poder público e principalmente no sistema de transporte coletivo de São Paulo. Uma investigação que já vem sendo realizada há mais de um ano, não é, Leandro? Bom, como o Milton Leite não foi encontrado pelos policiais que estiveram na sua casa com um mandado de prisão, segundo a apuração da Globo News, o ex-vereador é considerado foragido. E não somente por não estar em casa no momento do cumprimento do mandado, mas principalmente por causa das evidências, das circunstâncias que foram encontradas no imóvel, que além do mandado de prisão, havia também um mandado de busca e apreensão. E diante de tudo isso, policiais permaneceram no local para fazer realmente a apreensão de todo esse material e dar um embasamento aí ao pedido de prisão do Milton Leite. Esse ex-vereador, foi ex-presidente também, foi presidente da Câmara Municipal, ele deixou a vida pública no ano passado. Veja bem, foram 7 mandatos como vereador e foram 4 períodos em que ele presidiu a Câmara Municipal de São Paulo, ou seja, uma pessoa que conhece muito bem toda a história da Câmara e o relacionamento com a com o executivo municipal e também com empresas, concessionárias de serviço, enfim, é uma figura-chave mesmo nessa investigação para passar a limpo, não é, Leandro? Toda esse desrespeito ao dinheiro público que se observa há anos aqui em São Paulo, especialmente em relação ao transporte coletivo. Bom, o Milton Leite, embora não tenha sido encontrado, ele publicou uma nota em que informa estar viajando, portanto, ele não estaria foragido, apenas viajando, e que vai se apresentar às autoridades em até 24 horas, quando então ele deve provar a sua inocência em relação a todas essas acusações. Agora, segundo a investigação, decisões estratégicas relacionadas a empresas de transporte suspeitas de ligação com o PCC foram tomadas com o conhecimento ou mesmo com a aprovação política de Milton Leite. Aí mais uma informação, Leandro, é que entre os 9 presos pela operação de hoje estão Levi dos Santos Oliveira, ex-presidente da SP Trans, uma companhia municipal aí responsável pelo transporte público, e também Danilo Marco Morgado Silva, ex-candidato à Prefeitura de Praia Grande, atualmente candidato a deputado estadual. Ao todo, a operação busca cumprir hoje 16 mandados de prisão e 18 de busca e apreensão, não só aqui na capital paulista, mas também na cidade vizinha aqui, Santana de Parnaíba, na Grande São Paulo, São Bernardo do Campo, no ABC Paulista, Diadema também, Santos, Praia Grande e Cubatão, no litoral paulista. A Operação Ventura Corrupta é realizada pela Delegacia de Investigações sobre Entorpecentes de Mogi das Cruzes, com apoio do Grupo de Atuação Especial de Combate ao Crime Organizado, GAECO, do Ministério Público de São Paulo. É uma história longa e que vai ter muitos desdobramentos. Leandro Martins.
1: Ok, Roberto, e a gente vai seguir acompanhando. Agora são 10h31, vamos para o nosso intervalo. Até já.
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0: Agora são 10 horas e 35 minutos aqui em São Paulo, horário de Brasília. Olha, todos nós sabemos que existe muito acúmulo de lixo nos rios, nas praias. A mídia sempre traz esse assunto. E agora, no próximo domingo, dia 19 de setembro, acontece o Dia Mundial de Limpeza de Rios e Praias, que reúne muitas pessoas em vários locais, várias praias, beiras de rios, para coleta de resíduos em praias, rios e outros ambientes aquáticos. É um assunto muito preocupante e por isso está conosco um especialista. A nossa entrevista de hoje vai ser com o Dr. Alexander Turra. Ele é biólogo, doutor em ecologia, professor titular do Instituto Oceanográfico da USP, aqui Universidade de São Paulo, e organizador da Rio Ocean Week 2026. E é um prazer a gente poder falar com ele hoje. Primeiramente, muito bom dia, Dr. Turra. Tudo bem com o senhor?
1: Bom dia, Leandro. Como é que vai? Um prazer falar sobre esse assunto que é super importante, é urgente, atual, né? E a gente precisa equacionar, né?
0: O prazer é nosso, é um privilégio a gente falar com alguém para esclarecer mais a população, os nossos ouvintes, sobre essa questão. Muito bem, eu vou começar justamente, Dr. Turra, pelo próximo domingo, Dia Mundial de Limpeza de Rios e Praias, que acontece em 19 de setembro. Queria primeiro que o senhor falasse sobre como é que funciona, até para trazer voluntários, trazer pessoas, esse mutirão, onde ele acontece, como funciona esse Dia Mundial de Limpeza de Rios e Praias, principalmente aqui no Brasil, doutor Turra.
1: Não, perfeito. Esse é um movimento, na verdade, o dia 19 é o sábado, né? E aí é nesse dia que vai ter toda essa mobilização para que a gente consiga, por meio de ONGs, universidades, diferentes coletivos, né, instituições, a mobilização de pessoas no Brasil inteiro, no mundo inteiro, que é um dia mundial. Então, essa mobilização ocorre, né, por meio dessas instituições que acabam tendo esse papel, que acabam tendo esse papel crucial de ser um catalisador dessa massa, né, desse universo de pessoas que acaba tendo esse interesse em se conectar com o oceano e ajudar a solucionar o problema. Então são pessoas que procuram ONGs, por exemplo, né, que são as principais catalisadores desse movimento. Então, por exemplo, no litoral de São Paulo, no litoral do Rio de Janeiro, a gente tem aí inúmeras ONGs que já têm atividades propostas. Basicamente, é identificar aquela que está mais perto de onde você tem a possibilidade de estar e fazer a parte da atividade, né? Seguindo as orientações, que são várias, né? Então, é um processo de aprendizado, é um processo de conexão com a natureza, é um processo de sensibilização em relação a uma coisa que vai estar gritante ali na sua frente, que é a quantidade de lixo que, infelizmente, a gente tem visto nas praias do Brasil e do mundo. E aí a gente tem que pensar, né, o que fazer com toda essa informação, com toda essa mobilização, com toda essa sensibilização, né? A gente precisa fazer alguma
0: Perfeito.
1: Coisa.
0: Perfeito.
1: É, e é isso.
0: Perfeito. Bom, doutor Turra, de fato, o Dia Mundial, então, é sábado, 19 de setembro. Agora, a Rio Ocean Week 2026, ela começa, ocorre de hoje, 17, até domingo, sim, 20 de setembro, no Museu do Amanhã e no Complexo Cultural da Marinha, no Rio de Janeiro. O senhor é um dos organizadores, ou é o organizador desse evento, e como é que ele está funcionando? Já começou, hoje, começa agora pela manhã, como é que vai ser a dinâmica dele, doutor Turra?
1: Sim, a gente está recebendo cerca de 35 mil pessoas no evento, começou agora há pouquinho. Eu estou aqui exatamente na entrada do Museu do Amanhã e estou vendo grupos e mais grupos e mais grupos de escolas chegando, dos pequenininhos aos grandinhos. Está um negócio encantador. A gente tem 30 expositores, temos diferentes tipos de atividade, que vai desde arte até os navios oceanográficos que estão aqui atracados no Pier Mauá. Com uma diversidade grande de possibilidades de interação das pessoas com o oceano. E esse é um dos objetivos da Rio Ocean Week, né? A Cátedra Unesco para a Sustentabilidade do Oceano, que eu coordeno na USP, junto com a Mídiamar Comunicações, nós somos os organizadores desse evento. E temos aí nessa segunda edição no Rio, tivemos esse ano a sexta edição em São Paulo, e ano que vem de novo, em São Paulo, em maio, e no Rio de Janeiro em setembro, tentando fazer com que a gente consiga manter esse espaço para dar luz, né, para dar visibilidade e coesão aos diversos movimentos que existem no Brasil, as ONGs que estão trabalhando no Brasil inteiro, as universidades.

0: estão fazendo pesquisa e tem muito para contar para a criançada, especialmente em Cantar. Uso muito essa palavra porque é um pouco disso que a gente precisa, né, para não perder esperança e ajudar, né, se entendendo como indivíduo, mas também como coletividade, se entender como um agente de transformação da sociedade, né? E eu acho que a gente está conseguindo. Estou vendo as carinhas aqui entrando, e é encantador ver isso, né? Uma coisa, né, para um educador, né, a gente se realiza, né?
1: Ah, sim, de fato, com certeza. Doutor Turra, eu vou lhe fazer mais uma pergunta, depois eu vou passar para um outro jornalista aqui da Nacional. Nós temos muitas dúvidas e curiosidades sobre esse tema. Eu lhe pergunto, como esse movimento é sobre os lixos nas praias e também nos rios, o que, que a gente poderia colocar de uma maneira geral no Brasil, de quais são os poluidores principais que se encontram num e no outro local, em praias e em rios? É mais ou menos o mesmo tipo de lixo que é depositado lá, ou varia muito conforme a característica da região, do local, inclusive Sim. da população de cada local?
0: Sim, tem uma variação muito grande. Por exemplo, em algumas regiões do país, especialmente praias mais remotas, nós temos uma presença mais marcante de resíduos gerados em atividades humanas no mar, tipo navegação e pesca. Então temos muitos petrechos de pesca, redes abandonadas, boias, ou o lixo internacional, que são itens com rótulos em outras línguas, que são jogados das embarcações que navegam, que trafegam por nossa região, por nossa costa. Já outras localidades, elas têm um resíduo mais definido por aquilo que a gente usa nas nossas casas e que muitas vezes acaba chegando no mar pela drenagem e pelos rios, né? E aí a gente vai ter embalagens, a gente vai ter, né, assim, coisas que a gente usa em casa, saco de arroz, detergente, margarina, coisas assim, né? Isso vai acabar dando um pouco da característica do problema, da origem dele e de como a gente pode resolver, né? Isso passa por uma lógica bastante complexa, mas factível de se botar em prática, e considera o princípio da economia circular, que vai desde a produção e do consumo, repensando a produção e o consumo dos materiais plásticos, né, fazendo com que ela seja mais racionalizada e lidando claramente com a melhora do sistema de gestão dos resíduos que estão aí sendo gerados pela sociedade como um todo e saindo das nossas casas para a nossa lixeira, para a nossa calçada, esperando que ela seja adequadamente coletada, né? E idealmente com coleta seletiva para a gente ampliar a reciclagem, que é tão importante para a gente não só gerar empregos, né, mas também fazer com que os nossos aterros sanitários não tenham sua vida útil aumentada.
1: Com certeza. Doutor Turra, quem está comigo, está conosco aqui, é o jornalista da Rádio Nacional de São Paulo, Roberto Camargo, que também tem perguntas para o senhor. Roberto, é com você.
2: Vamos lá. Bom dia, doutor Alexander. É um prazer falar com o senhor, viu?
0: Bom dia, Roberto. Prazer é todo meu.
2: Doutor Alexander, eu iria fazer uma pergunta. Vou fazer? Obrigado. A pergunta que eu vou fazer, de certa forma, o senhor já antecipou aí uma explicação muito importante sobre a economia circular, especialmente quando diz, né, que os rios, eles carregam para os oceanos o resíduo dos nossos comportamentos urbanos, né, aquilo que a gente descarta de maneira errada, vai acabar parando, né, nas ruas, dali para os rios, dos rios para os oceanos. Então, a pergunta que eu faço é a seguinte: essa mobilização do Dia Mundial de Limpeza de Rios e Praias é importantíssima para realmente para envolver as pessoas nesse cuidado com os nossos rios e oceanos. Mas de que forma que essa mensagem é passada para crianças especialmente, mas para a população como um todo, para que ninguém desavisado imagine que é só uma questão de limpar a praia, recolher meu lixinho ali na praia, né? São necessárias muitas outras ações, não é?
0: Pois é, né? É um conjunto de ações coordenadas e complementares. É claro, retirar o lixo que está na praia, que está no mar, é uma medida que tem que ser feita, né? Ela é muito mais custosa, ela é muito mais difícil. Por isso que a gente tem que trabalhar na prevenção. E é onde a gente tende a atacar, né? Para isso, a gente precisa transformar esse movimento que nós temos, né, o Dia Mundial de Limpeza de Rios e Praias, não só num momento de mobilização e sensibilização. Tem que ser um momento de ação, de promoção da ação. E para isso, essa atividade, que tem um caráter lúdico, que tem um caráter de conexão com a natureza, não deixa de ser um exercício, né? Isso também remeta a uma reflexão crítica sobre, basicamente, três perguntas, né? O que é aquilo que a gente está vendo ali? De onde veio? E como a gente pode resolver, individualmente ou coletivamente? E aí a gente vai trazer elementos adicionais para que as pessoas que participem, né, que venham participar dessa atividade, que elas possam, na sequência, no próprio domingo seguinte ou na segunda seguinte, já começar a estabelecer mecanismos e ações para conseguir reverter essa situação, né? E aí esse é o grande trunfo desse movimento, que envolve milhões de pessoas no mundo todo e que são agentes de transformação da sociedade.
2: Perfeito, doutor.
1: Ok, doutor Alexander Turra, colocar mais umas dúvidas, aproveitar a sua presença aqui conosco. Doutor Alexander, em relação ao mundo, já que esse encontro é mundial, a gente pode dizer que os países mais desenvolvidos, vamos supor Estados Unidos, né, de uma economia muito grande, eles seriam os maiores, digamos, esclarecidos nesse sentido de limpar praias e rios, ou ao contrário, seriam agentes de muita força na poluição desses locais? Existe uma relação direta entre subdesenvolvimento e desenvolvimento e mais ou maior ou menor poluição, ou isso é muito variável?
0: Não, com certeza. A gente tem os países em desenvolvimento, em transição, né, e os países mais pobres, eles tendem a ter menor capacidade de lidar com os resíduos. A situação mais crítica é quando você tem um país em desenvolvimento que tem um consumo, né, uma produção e um consumo de plástico muito grande, no caso, aí, quando a gente está falando diretamente dos itens plásticos, e que não tem a infraestrutura para fazer a coleta adequada, especialmente a seletiva e a destinação correta. Então, são os países, normalmente, de renda mediana. Então, Brasil, Índia, né, países muito populosos, e o Sudeste Asiático, né, com uma capacidade muito grande, infelizmente, de gerar lixo que vai parar no mar. Então, a gente tem que ter uma atenção muito grande para esses países para poder, de forma certeira, ter um ganho muito grande na hora de investir as energias na identificação desses pontos de perda e das ações que precisam ser tomadas nesses pontos mais quentes, né? Os hotspots, como a gente fala, né? Os pontos quentes de perda de lixo. Isso tem a ver com a socioeconomia, sim. Né? Mas assim, aqui no Brasil a gente tem algumas situações muito interessantes, que é uma desproporcionalidade entre a riqueza, né, o salário que as pessoas ganham, a renda, e a prática da separação, né, dos resíduos em casa. Então, e a separação dos resíduos, ela é muito mais comum, né, nas classes C, D e E do que na classe A, né? Isso é uma coisa bastante curiosa, né? A gente não tem ainda um protagonismo da classe A em termos de renda, né, tão potente quanto as outras. E aí fica a dica, né, quem a gente tem que, né, também trazer para a discussão, para mobilizar e ajudar a fazer parte desse movimento de transformação.
1: Perfeito. Doutor Alexander, o Roberto Camargo tem mais uma pergunta para o senhor, mas sim, antes eu vou aproveitar, em função do que o senhor estava falando aqui da realidade, da diferença dos países desenvolvidos em desenvolvimento, pegando aqui o nosso Brasilzão, que por si já é um país continental. A gente pode apontar em tal e qual lugar teria uma quantidade menor de lixo, locais mais exemplares na preservação do Brasil, e quais é o oposto, onde a coisa realmente tem muito por fazer, doutor Alexander?
0: Sim, nós temos feito várias iniciativas de mapeamento dessa quantidade de resíduos, né? É um negócio muito difícil de se fazer, porque a costa brasileira é muito grande, mas a gente tem buscado criar panoramas, né? A gente fez um levantamento junto com a ONG Sea Shepherd Brasil, e a gente denominou raio-x do lixo no mar, e esse raio-x mostrou que a gente tem praias remotas, são aquelas praias que pouca gente vai, quase ninguém mora perto, que elas acabam tendo um acúmulo muito grande desses resíduos, que chegam lá e não são retirados, né? Então, uma das praias que causou bastante espécie, assim, né, bastante preocupação, foi a Praia de Pântano do Sul, em Florianópolis, que acabou sendo uma daquelas que a gente mais registrou lixo, tanto os microplásticos quanto os macro. E isso levou ao Estado, né, a se preocupar com a questão, porque esse resíduo vem predominantemente do mar.

0: e não necessariamente das atividades em terra. Então, é o Estado, por exemplo, a praia, o município, estão aí sendo reféns de um processo que ocorre mundo afora e que acaba degradando a região. Então, a gente entrou em contato com o governo do Estado e a rede Oceano Limpo, que eu coordeno no Brasil, né, nos estados costeiros brasileiros, incorporou o Estado de Santa Catarina para um movimento mais estruturante de se construir uma estratégia estadual de combate ao lixo no mar, que está em curso agora, né? A gente tem um processo de diálogo, de produção participativa desse movimento para gerar uma estratégia estadual de combate ao lixo no mar em Santa Catarina. Então, só para exemplificar como a informação, ela pode gerar ação, né? E como esse exemplo de Santa Catarina, a gente tem inúmeros outros no Brasil que têm as suas peculiaridades. Por exemplo, em São Paulo, a Baixada Santista é um polo muito importante de geração de lixo para o mar e que é deslocado pelas correntes marinhas para o litoral norte e para as unidades de conservação, as áreas protegidas que lá existem. Então, a gente leva aí a consideração, né, que temos um problema transfronteiriço complexo que precisa do envolvimento de todos esses atores para se conseguir identificar as fontes e os mecanismos para combater o problema.
1: Perfeito. Vamos voltar com o Roberto Camargo. Tem mais uma pergunta para o senhor. Roberto.
2: Doutor Alexander, a minha pergunta vem justamente ao encontro dessas ações locais, né, como o senhor tem colocado aí, importantíssimas para combater o problema da poluição. No plano da articulação com leis, com mecanismos de proteção ambiental, como é que esse movimento pela limpeza dos rios e praias aproveita essa data de grande mobilização para conseguir, eventualmente, alguma mudança de lei que favoreça o enfrentamento a esse problema, doutor?
0: Sim, isso é muito importante, porque nós envolvemos milhões de pessoas no Brasil e no mundo. Então, a gente tem aí um poder de pressão, né? De levantar o problema e de fazer pressão sobre os caminhos. Agora, no Brasil, desde outubro do ano passado, já existe a Estratégia Nacional Oceano Sem Plástico, que foi criada de forma participativa para atacar essa questão. A rede Oceano Limpo, hoje, por exemplo, já tem conexão com inúmeras iniciativas de limpeza, né? A gente mapeia essas estratégias, essas iniciativas, essas organizações de forma periódica, de forma contínua, né? Criando, então, um mapeamento das instituições que estão fazendo algumas coisas em relação a isso. E essas instituições passam a fazer parte da rede Oceano Limpo e, com isso, fazer parte das discussões. Então, uma coisa acaba somando a outra, né? Ao longo do tempo, para que a gente construa as políticas públicas que são tão necessárias. E as redes, né, como a rede Oceano Limpo e a própria rede especialista em conservação da natureza, que eu faço parte, ajudam a gente a fazer a mobilização não só das iniciativas, mas também do conhecimento que está por trás desse problema, para a gente poder embasar soluções do poder público e de outros tipos de organizações, como a própria iniciativa privada, que tem que se envolver cada vez mais na questão.
2: Tá certo, doutor Alexander. Obrigado, viu?
1: Obrigado, Roberto. E obrigado também, doutor Alexander Turra. Nós conversamos, ouvimos o biólogo, doutor em ecologia, professor titular do Instituto Oceanográfico da Universidade de São Paulo e organizador do evento Rio Ocean Week 2026, que começa hoje e vai até o domingo, dia 20 de setembro, no Museu do Amanhã e no Complexo Cultural da Marinha, no Rio de Janeiro. Doutor Alexander Turra, mais uma vez, muito obrigado pelo esclarecimento e até uma próxima oportunidade, ok?
0: Eu que agradeço, obrigado por cobrir esse tema que é tão importante e ajudando a gente a resolver ele para sempre. Sem mais lixo na praia, sem mais lixo no mar.
1: Exatamente, uma demanda de toda a sociedade. Muito obrigado, então. Um bom evento e depois um bom fim de semana para o senhor. Até mais.
0: Para todos nós, abraço.
1: Abraço. Vamos ouvir agora uma reportagem da Ana Lúcia Caldas sobre jogos e apostas. Também um tema muito complicado, muito debatido na nossa sociedade.
3: Carla Xavier tenta se manter longe das apostas online. Para ela, o lazer virou um vício.
4: Eu não tinha mais controle de nada, que eu queria sair do meu trabalho para jogar, eu queria ficar em casa para jogar, eu não queria fazer absolutamente mais nada, eu só queria jogar. Nem dormir eu não queria, só queria jogar.
3: Diferente do jogo recreativo, onde há limites claros de tempo e dinheiro, a ludopatia transforma a aposta em uma necessidade compulsiva. Experiência também já vivida por Rodrigo.
5: Que o jogador compulsivo, quando ele está ganhando, ele quer ganhar mais. Quando ele está perdendo, ele quer recuperar. Então, na verdade, a gente

0: costuma falar que ele quer jogar. Então ele joga até o fim.
1: Segundo o IEP, Instituto de Estudos para Políticas de Saúde, o impacto financeiro por causa dos danos à saúde provocados pelas apostas online no SUS, o Sistema Único de Saúde, é de R$ 30,6 bilhões por ano. Nessa conta entram as despesas com tratamentos de depressão, ansiedade e impactos causados pelas mortes por suicídios. Apenas 1% do valor arrecadado das operadoras de apostas é destinado ao Ministério da Saúde para minimizar esses danos. Nos últimos 5 anos, foi registrado um aumento de 140% na busca por atendimento no SUS por causa da dependência de apostas online e jogos de azar. Segundo o diretor de saúde mental do Ministério da Saúde, Marcelo Chimatti, o aumento foi registrado em toda a rede de atenção psicossocial. Com foco nessa procura, foi lançado o serviço de teleatendimento voltado para pessoas com problemas relacionados a jogos e apostas.
2: Desde fevereiro deste ano, quando nós criamos uma porta de entrada, para atendimentos em jogos e apostas de forma eletrônica, tivemos uma procura de 20 mil pessoas que se cadastraram após fazerem um autoteste, e o autoteste sugeriu que essas pessoas devem procurar ajuda.
1: Diante da alta procura, a capacidade foi ampliada recentemente de 600 para até 100 mil teleatendimentos mensais em parceria com a Jesus. Para Marcelo Chimatti, o apostador compulsivo vive em um mundo digital, o que cria uma barreira de acesso para o atendimento físico. Por isso, a importância de uma porta também digital.
2: Pessoas que têm problemas com jogos e apostas, dificilmente eles se adequam ou se adaptam a uma rotina de triagem de entrada na rede de atenção psicossocial. Elas vivem dentro de um universo em que elas estão muito frequentemente imersas num mundo digital, e que o acesso a essa rede física implica, muitas vezes, uma mudança de rotina que elas não conseguem operar naquele momento da vida.
1: O diretor de saúde mental do Ministério da Saúde diz que outro indicativo do problema com jogos e apostas vem da plataforma de autoexclusão, lançada pelo Ministério da Fazenda. Foram bloqueados mais de 5 milhões de CPFs a sites e apostas online autorizados. Além de atingir beneficiários do Bolsa Família e do BPC e pessoas em programas de renegociação de dívidas, mais de 1 milhão de usuários pediram autoexclusão voluntária. Nesse último caso, quase a metade alegou problemas de saúde mental relacionados às apostas, como ressalta Marcelo Chimatti.
2: Tivemos mais de 1 milhão de pessoas que se autoexcluíam ao longo desses últimos meses. E cerca de 40%, entre 35% e 40% das pessoas que se autoexcluíram fizeram isso por alegarem problemas de saúde mental relacionados a problemas com jogos e apostas. E essas pessoas, sem dúvida, elas precisam de algum tipo de oferta de ajuda e cuidado.
1: Uma das pessoas que se autoexcluiu para evitar recaídas foi Gustavo Pereira, do Café do Guga. Ele mora em Laje, Santa Catarina, e foi diagnosticado com ludopatia. Gustavo acumulou durante 6 anos uma dívida de R$500.000. Detalhe, ele tem apenas 24 anos.
3: Para ser sincero, tive várias recaídas nesse processo, até chegar o momento da autoexclusão da plataforma. Pode-se dizer que essa ferramenta salvou minha vida. Eu vivo outra vida, eu recuperei minha autoestima, recuperei a coragem de olhar nos olhos das pessoas.
1: A rede de atenção psicossocial conta com 2 documentos do Ministério da Saúde, entre eles um guia. Marcelo Chimatti fala da qualificação da rede de atenção.
2: Hoje nós temos mais de 12 mil pessoas que se inscreveram para realizar um curso autoinstrucional, que é realizado em parceria com a Fiocruz de Brasília, e nós já temos um grande número de pessoas que completou este curso. Então, na verdade, ainda que não exista um protocolo de funcionamento da rede de atenção psicossocial, existe uma linha de cuidado que ela é bastante consistente em dizer qual a função de cada ponto da rede.
1: O acesso ao teleatendimento é feito pelo aplicativo Meu SUS Digital e está disponível também para os familiares. O serviço é sigiloso e permite o acesso à assistência especializada à distância. Na próxima reportagem, a busca por ajuda para se livrar do vício. Com edição de Paula de Castro, produção de Luciene Cruz, sonoplastia de Guiberte Martins, da Rádio Nacional em Brasília, Ana Lúcia Caldas.
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6: Agora 11 horas, horário de Brasília, estamos entrando na segunda hora do Revista Brasil e aí você já sabe, são a hora das notícias internacionais com a Rádio França. E quem conversa hoje conosco é a jornalista da Rádio França Internacional, Daniela Franco. Uma ótima tarde para você aí na França, Daniela. E já vamos com as nossas notícias internacionais. Daniela, enquanto segue tudo sob impasse no Oriente Médio, protestos emergem no mundo todo contra a alta do preço dos combustíveis. Quem está mobilizado aí na França?
7: Então, Leandro, dos Estados Unidos à Síria, passando pela América do Sul e a Europa, os preços do petróleo não param de subir, castigando distribuidoras e o consumidor. Aqui na França, o setor da pesca é o mais mobilizado até o momento. Desde o início dessa semana, pescadores realizam protestos e, nessa manhã, a categoria voltou a bloquear o depósito de petróleo de Frontignan, que fica no centro do país, e também realiza manifestações em portos franceses, entre eles o de Nice, no sul da França. O primeiro-ministro Sébastien Lecornu anunciou ontem a extensão de uma ajuda social relativa aos combustíveis até 31 de dezembro, mas essa medida foi considerada insuficiente pelos pescadores, que prometem manter a mobilização. A degradação do clima social aqui é tamanha que uma pesquisa realizada pelo Instituto Odoxa, divulgada hoje, aponta que quase 90% dos franceses acredita que a revolta vai resultar na retomada do movimento dos coletes amarelos, que, vocês devem lembrar, incendiou a França entre 2018 e 2019. Mas esse descontentamento aí com o preço dos combustíveis não é exclusivo da França. Na Bolívia, centenas de agricultores protestam contra a duplicação do preço do diesel. Na Síria, o governo interino aumentou em até 40% o preço da gasolina, provocando manifestações em várias cidades. E os Estados Unidos, que deram início à guerra no Oriente Médio, também vê a alta dos combustíveis pesar sobre as famílias e as empresas. Para vocês terem uma ideia, o galão do diesel registrou um aumento superior a 60% em um ano.
6: Agora, Daniela, tem ainda no Oriente Médio, nós temos registro de ataques no Oriente Médio hoje. Como está a situação por lá?
7: Então, Leandro, a guerra no Oriente Médio segue sob impasse com o bloqueio do Estreito de Hormuz pelo Irã e o bloqueio do Estreito de Bab el-Mandeb pelos rebeldes hutis do Iêmen, aliados de Teherã. Mas, nessa manhã, os insurgentes anunciaram que ataques sauditas visando torres de telecomunicações no Iêmen mataram uma pessoa. Importante lembrar que a Arábia Saudita, que é aliada dos Estados Unidos, está aí retaliando após o início de uma ofensiva iniciada pelos hutis na semana passada. A agência Reuters indica nessa quinta que autoridades americanas se reuniram com representantes dos hutis no domingo em Omã. Eles teriam se engajado a não atacar navios americanos ou israelenses. Por outro lado, os hutis prometem atacar navios petroleiros sauditas que ousarem atravessar o Estreito de Bab el-Mandeb. Isso porque essa rota havia se tornado aí uma alternativa temporária para o transporte marítimo de petróleo e de gás, porque o Estreito de Hormuz, vocês sabem, segue bloqueado pelo Irã em guerra com os Estados Unidos. E os rebeldes hutis, aliados do Irã, abriram então essa nova frente na guerra, atacando os principais aliados do governo americano no Oriente Médio, a Arábia Saudita, mas o Irã rejeita as acusações de que estaria incentivando essa frente e alega que os hutis agem por conta própria.
6: Agora, mudando para a Europa, Daniela, na Ucrânia, a guerra não dá trégua. A Rússia lançou mísseis e drones nas últimas horas contra várias regiões, é isso?
7: Leandro, um ataque russo com mísseis e drones deixou ao menos 18 feridos em Kiev na madrugada. Segundo o prefeito da capital ucraniana, Vitaly Klitschko, um imóvel residencial e trilhos de uma estação de trem foram danificados. Na região de Odessa, no sul, 7 pessoas ficaram feridas em um bombardeio que atingiu um prédio residencial. A cidade vizinha de Zaporígia também foi atingida por um ataque com míssil, deixando 3 feridos. E a Ucrânia também acusa a Rússia de ter atingido com um drone um navio civil com bandeira da Tanzânia que estava se dirigindo a um porto ucraniano no Mar Negro, matando aí o capitão desse navio e ferindo 3 membros da tripulação. Dentro desse contexto da guerra, é importante também falar que a Câmara dos Representantes dos Estados Unidos validou ontem novas sanções contra a Rússia. O projeto, que já passou pelo Senado americano e é apoiado pelo presidente Donald Trump, prevê pela primeira vez atacar a chamada frota fantasma da Rússia, que é usada para burlar sanções de potências ocidentais. Esta é a primeira iniciativa de grande porte do Congresso americano contra Moscou. O texto mira nos setores russos de energia e defesa, no presidente russo Vladimir Putin e em funcionários do alto escalão da Rússia. O projeto de lei também dá a Trump autoridade para impor tarifas de até 100% sobre os principais compradores de petróleo e gás da Rússia para tentar aí cortar a receita que financia a guerra de Moscou.
6: Ok, Daniela, agora a gente fala sobre clima, sobre meio ambiente. A Organização Meteorológica Mundial faz um alerta hoje sobre o declínio dos estoques de água doce no mundo. Conta pra gente, Daniela.
7: Então, Leandro, é um relatório divulgado nessa manhã sobre o estado dos recursos hídricos mundiais da Organização Meteorológica Mundial, que está alertando para o declínio dos estoques de água doce no planeta, que atingiram em 2025 um nível de seca sem precedentes em mais de 3 décadas. Segundo esse documento, as reservas são pressionadas pelo aquecimento global, mas também por atividades humanas. Em escala mundial, 42% da superfície terrestre apresentou no ano passado um estoque de água abaixo do normal. A secretária-geral da Organização Meteorológica Mundial, Celeste Saulo, expressou preocupação com esse declínio do que ela chama de reservas lentas, que são águas subterrâneas e geleiras que, tradicionalmente, ela explica, têm funcionado como uma conta poupança para o planeta. Mas agora, ela diz, a gente está esgotando essa poupança, porque a gente está gastando as nossas reservas. E ela destaca, então, que estão acontecendo mais desastres relacionados à água e citou o atual El Niño, que deve ser o mais forte desde o início dos registros dele há 4 décadas. Segundo a Celeste Saulo, o fortalecimento do El Niño vai aumentar o risco de secas em algumas áreas e de enchentes em outras. Além disso, as geleiras também registram uma redução em ritmo vertiginoso, diz esse relatório, e 2025 é o quarto ano consecutivo em que as geleiras perdem uma quantidade importante de massa de gelo, e isso em todas as regiões. O relatório aponta que entre 2023 e 2025, as geleiras perderam uma massa glacial mundial acumulada em 1.400 gigatoneladas de água, o que é próximo aí de 1/3 das extrações anuais de água doce no mundo.
6: Ok, Daniela Franco, da Rádio França Internacional, muito obrigado pelas informações. E amanhã a gente está de volta conversando com vocês para saber o que acontece no mundo. Agora são 11 horas e 9 minutos e chegou a hora.

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0: 11 horas e 9 minutos. Bom, chegou a hora da resenha esportiva. Estamos aqui, eu em São Paulo e também aqui em São Paulo comigo, o Roberto Camargo. A gente vai fazer um ping-pong aqui e vai comentar porque teve muita coisa importante no futebol ontem. Roberto, bom, eu vou começar pela Sul-Americana. Pode ser, Roberto?
2: Pode, Leandro. Foi uma rodada movimentada de ontem. Vamos

0: Começar pela Sula, então.
1: Olha, foi uma rodada movimentada. Eu saí ontem à noite, quando eu estava andando pelas ruas aqui, por perto, aqui de São Paulo, da Avenida Paulista, eu escutava próximo aos bares, né, quando parava nos semáforos, gritaria daqui, dali, daí. Não dava para acompanhar direito na hora, mas vi que estava tendo disputa de pênaltis. Teve muitas decisões dramáticas. Eu vou começar pela Sul-Americana, né, Roberto? Porque o Galo, o Atlético Mineiro, venceu o Santos. Né, num jogo muito emocionante, venceu nos pênaltis. O Santos, que está reforçado, que está com um elenco muito bom, mas o Galo prevaleceu e vai passar para as semifinais, Roberto. Para você, foi merecido?
0: Eu acredito que sim, inclusive na edição de ontem do Revista Brasil, no momento da resenha, a gente falava, né, que embora o Santos esteja aí com o time reforçado e tem conseguido melhorar o desempenho, o Atlético é um time forte nas competições e tinha que se recuperar dos resultados negativos que ele enfrentou recentemente, né, principalmente no Campeonato Brasileiro. Então, Leandro, eu posso dizer para você que para mim não foi uma surpresa muito grande, não, a vitória do Atlético. Eu acreditava mesmo que o time estava ali com os brios, né, mexidos, aí ia tentar desforrar para cima do Santos, e é o que aconteceu, né?
1: Exatamente, o Santos tinha feito 2-0 aqui na Vila Belmiro, o Galo venceu por 4-2 lá e nos pênaltis superou. E aqui em São Paulo, e aí é tudo contigo, Roberto, porque o São Paulo Futebol Clube, que tinha vindo para decidir tentar a vaga contra o Boca Juniors, precisava de um gol de diferença, mas acabou ficando 1-1 no empate e infelizmente o tricolor paulista não avançou, Roberto.
0: Pois é, essa partida foi na terça-feira, né? O São Paulo, o time demonstrou um certo nervosismo, quando na verdade ele deveria entrar com muita confiança para reverter a vitória do Boca, que não era assim uma coisa impossível, né? Foi 1-0 lá na Argentina. O São Paulo precisaria fazer 2 gols de diferença para se classificar direto, ou pelo menos vencer por um placar aí de 1 gol. Para forçar os pênaltis, né? Agora, voltando a falar de pênaltis, então, Leandro, que ontem tivemos várias decisões nos pênaltis, e nessa do Galo contra o Santos, destaque para o jovem goleiro Gabriel Delfim, do Atlético Mineiro. Ele defendeu um, dois, três cobranças de pênalti. Não é qualquer um, hein, que defende três assim numa única disputa, né? Então,
1: Não é mesmo.
0: Bacana, viu? O Atlético conseguiu aí um grande resultado para cima do Santos. Agora, no caso do
1: Bacana.
0: São Paulo, só para fechar, né? A situação não anda muito boa por lá, não, com atraso de salários. Os jogadores estão assim confiando muito pouco na palavra dos diretores. Então, é um final de campeonato, é um final de temporada ruim para o São Paulo, Leandro.
1: Exato, você falou bem. Os clubes vão ter que mudar a gestão, vão ter que refazer as suas contas. Era um oba-oba, muito salário alto demais, contratações nem sempre responsáveis, muitos clubes endividados, e está chegando a conta. E olha que o São Paulo tem um grande treinador, o Dorival. O São Paulo tem bons jogadores ali, mas é o que está acontecendo ali e em vários outros clubes. Vão ter que readequar, repensar a gestão para voltar a ter a grandeza que tem. Mas, enfim, eu mencionei sobre o São Paulo e Boca, porque com esses dois resultados, Atlético Mineiro passou e vai enfrentar o Vasco. Não, não, peraí, que eu misturei tudo. O Boca Juniors vai enfrentar o Vasco depois de ter eliminado o São Paulo em 2 jogos daqui a um mês. Primeiro vai ser em Buenos Aires. E hoje tem uma partida internacional, uma única que não tem clubes brasileiros, porque o City Torque do Uruguai enfrenta o Cienciano do Peru. Aí sim, quem vencer desse segundo jogo vai enfrentar o Atlético Mineiro na outra semifinal, que vai ser bastante emocionante também, com dois clubes brasileiros aí. E vamos virar então a chave para Libertadores, né, Roberto? Porque ontem teve choro e ranger de dentes, pelo menos pela turma dos corintianos, né? O Corinthians perdeu para o Estudiantes por 1 a 0 aqui na Neoquímica e ficou distante, enfim, está fora da Libertadores, né, Roberto?
0: Eu acho que foi aí uma tragédia anunciada, né? O Timão tinha todas as condições de garantir a passagem aí para a próxima fase, uma vez que ele fez um resultado bom, né, na partida de ida. E, no entanto, jogando em casa, ele acaba perdendo de 1-0 e a sua vantagem acabou se diluindo, né? E no último lance do jogo de ontem, o Leandro, a grande estrela do time, o Memphis Depay, acabou perdendo um pênalti, né? Porque se ele conseguisse ali, naquele momento, né, marcar, ele levava a decisão aí para as penalidades, né? Mas como ele isolou, ele acabou sendo, não vou dizer assim, o culpado, mas esse lance decretou a eliminação do Corinthians em pleno estádio Neoquímica. Ficou complicado. Eu também ouvi o Rojões ontem à noite, Leandro. Eu achava que era de corintianos comemorando, e não era, não.
1: Não, teve de tudo, porque realmente é muito triste isso. O Memphis é um grande ídolo do Corinthians, mas pênalti se perde. Quem é que não lembra aqueles pênaltis que Zico perdeu na Copa de 86? Mas é o nervosismo e também o goleiro às vezes pega, né? E com isso vamos para outra partida. O Estudiantes, portanto, passou, né? E o Palmeiras em outro duelo dramático. Palmeiras que tinha vencido aqui na sua arena por 1 a 0 a LDU, ontem perdeu por 3 a 2 no tempo regulamentar, e aí a disputa foi por pênaltis. O Palmeiras ganhou por 4 a 3, emocionante também. E imagina, no mesmo na mesma noite você tem dois arquirrivais na mesma competição, duas das maiores torcidas aqui de São Paulo, e uma cai fora e a outra segue, né? Então, é complicado mesmo. Parabéns ao Palmeiras, venceu ali nos pênaltis, teve emoção até o fim, e é isso que temos, né? Agora para a próxima, para a semifinal, o Fluminense, e o Palmeiras vai enfrentar o Fluminense.
0: Pois é,
1: Enquanto que
0: eu
1: aí, o.
0: acreditava. Desculpa, pode
1: Vai lá,
0: concluir.
1: Roberto. Vai lá, Roberto.
0: Não, eu até tinha dado mesmo o palpite de que o Palmeiras perderia no tempo normal de jogo, e foi o que aconteceu. E ele até segurou um 2-1 ali até o final da partida, né? E acabou tomando dois gols ali nos acréscimos, né? Então, a surpresa para mim, Leandro, é o Palmeiras ter tido força para ir para os pênaltis e conseguir eliminar o seu rival Estudiantes, né, na cobrança de pênaltis. Foi um grande resultado para o Abel e sua turma. Agora, Fluminense é outra história, hein, Leandro? Fluminense tá fazendo aí uma boa temporada, né? E acho que vai ser um belo duelo aí de brasileiros na Libertadores.
1: Aí não vai ter altitude, acho que não tem favorito, porque os dois estão no G4 do Brasileirão, os dois times com grandes elencos, acho que o salário está em dia também, né, Roberto?
0: Ah,
1: Então,
0: acredito que sim.
1: acredito que sim. Então, dia 13, daqui a um mês, praticamente, o Fluminense, primeira partida, Fluminense e Palmeiras lá no Rio de Janeiro. A outra semifinal sai hoje, justamente porque o Estudiantes eliminou o Corinthians, e hoje tem, às 21h30, 9h30, horário de Brasília, Flamengo e Independiente Del Valle. O Flamengo, aquela história, né? Futebol é futebol, mas o Flamengo venceu lá no Equador por 2 a 0, então hoje tem tudo para carimbar a classificação no Rio de Janeiro contra o Independiente Del Valle e aí enfrentar depois o Estudiantes, que eliminou o Corinthians. Eu acho que eu até já vou palpitar, viu, Roberto? Eu acho que os mesmos 2 a 0 que o Flamengo fez lá, ele deve fazer aqui, Roberto. E você?
0: Eu também vejo que a vitória do Flamengo é a coisa mais lógica que pode acontecer hoje, né? Qualquer resultado diferente disso é o que a gente chamava de zebra, né? Eu vou até ser mais rubro-negro que você aí no palpite, vou botar logo aí uns 3-0 Flamengo hoje, viu?
1: Se bobear, o Independiente até faz um golzinho, porque aquela história, essa turma sul-americana e a altitude lá foi ruim para o Flamengo. Aqui não vou dizer que seja pior para o Independiente, acho que não tem nenhum problema, mas também não agrava nem melhora. Mas eles vão para cima, essa turma da América do Sul não quer saber da camiseta adversária, é capaz de até fazer um golzinho, mas o Flamengo, muito ajustado, seria um maracanã se ele perder hoje essa classificação, né? Né, Roberto?
0: Acho que é o único jogo desta quinta-feira, né? Dos campeonatos mais importantes aí. Então, o Flamengo deve ter não só a sua própria torcida, mas toda a assistência aí do telespectador brasileiro. Afinal de contas, é um time que desperta mesmo paixão, até de quem não é torcedor, né, flamenguista, né? Mas, de certa forma, o Flamengo aí uma das grandes bandeiras do futebol brasileiro, não é, Leandro?
1: Exatamente, né? E se ele passa, depois tem Estudiantes, e quem sabe lá na frente pode até ter um Fla-Flu ou um Flamengo e Palmeiras, que vem chegando em quase todas as competições nacionais há alguns anos já, né? Os dois com mais títulos, vai ter muita emoção. Agora, hoje não tem Brasileirão, amanhã, claro, sexta-feira, a gente vai estar às vésperas de uma rodada forte de fim de semana, mas ontem teve um jogo atrasado do Brasileirão. E um jogo com muitos gols lá no Rio de Janeiro, no Nilton Santos, o Botafogo venceu o Grêmio por 3-2. Com isso, Roberto, o Botafogo ganhou umas três posições, subiu para a 11ª. E algumas curiosidades envolvendo esse jogo, né? Primeira, no banco de reservas, né, Casal? De um lado, o Tite assistindo. Lá o Tite vai assinar com o Botafogo, vai treinar o Botafogo agora. O Tite faz um tempo aí que estava meio fora de circulação, eu acho que fazendo um período sabático, né? E por outro lado, do Grêmio, tinha dois treinadores no banco de reservas. Simplesmente o Filipão, Luiz Felipe Scolari, e o Renato Gaúcho, que não estaria, assumiria só no fim de semana, mas estava ali na beira do campo. E é engraçado que esses dois treinadores, Filipão e Tite, são os que mais tempo treinaram o Grêmio em quantidade de jogos. O Renato, 5 passagens, está na quinta pelo Grêmio, e o Filipão também. E outra curiosidade, o jogo com vários gols, o Grêmio perdeu por 3-2, mas no finzinho do jogo, o Grêmio empatou com o Carlos Vinícius, só que foi invalidado como impedimento, mas com uma técnica nova, foi estreou ontem, não sei se você acompanhou, Roberto, que é tipo um raio laser. É tipo um raio laser. Então, esse raio, ele é aquelas linhas que cruzam, né? Que o pessoal mostra no telão se estava um braço na frente, se estava um joelho na frente, e mostrou com aquelas linhas, tipo um laser, assim, uma linha iluminada de luz, mostrou uma situação meio dúbia. Realmente, claro que eu sou gremista, torci para o gol ser validado, mas nem a torcida conseguia se posicionar, porque ela olhava no telão para sair comemorando ou chorando, não se posicionava. Do Grêmio comemorou o gol, daqui a pouco não valeu mais nada e ninguém entendeu nada. É claro que o banco do Grêmio chiou, teve cartão amarelo, teve tudo, e o Botafogo venceu. Mas essa técnica, tecnologia nova, sinceramente, se você e o nosso ouvinte verificar depois, é muito difícil de precisar o impedimento dessa técnica nova, mas ela vai ficar valendo, viu, Roberto?
0: Pois é, são os ônus e bônus da tecnologia. a gente sempre reclamou de que o futebol não se renovava nesse aspecto, outras modalidades já adotavam o exame, né, das imagens de vídeo, e o futebol ficava só ali na base do apito, o olho do árbitro, né? Agora a gente tem toda essa tecnologia à disposição, e é isso mesmo que você falou. Situação idêntica aconteceu na partida do São Paulo, na terça-feira. O Luciano deu um passe para um gol do Rian Francisco, e acho que o árbitro de vídeo gastou ali uns 5 minutos, pelo menos, para traçar essas linhas, uma vermelhinha, outra azul. E é questão de milímetros, Leandro. Isso Exato. Chega a ser frustrante para quem assiste o futebol, né? Mas é uma escolha, né? Se a gente quer uma precisão maior, precisa dessas tecnologias mesmo, né? E a direção do Grêmio não ficou nada satisfeito, né? O dirigente lá, o Alex Leitão, prometeu que vai recorrer, mas não tem jeito, né, Leandro?
1: Não tem jeito. É muito difícil ver um placar ser revertido no tapetão, né? Ele parece que foi ofensivo com o Botafogo também vai recorrer judicialmente. Isso pode gerar até uma indenização de alguns mil reais, mas não, o placar não volta. Inclusive, a árbitra que apitou ontem Botafogo e Grêmio, eu gosto muito dela, a Edna. Eu acho ela uma boa árbitra, ela tem muita firmeza, mas também perdeu aqueles vários minutos, depois ela deu desconto, deu mais dois adicionais, quer dizer, ela não faltou tempo para os times tentarem se posicionar, para o Grêmio buscar o empate, o Botafogo manter o resultado, né? Mas enfim, o impedimento segue uma situação muito difícil de decidir. E na prática, então, o Botafogo ontem subiu para a 11ª, o Grêmio estacionou com 28 pontos e tem 3 derrotas seguidas, né? E a dois pontos, duas colocações da zona do rebaixamento. Continua sofrendo muito, segundo os matemáticos aí, tem 35% de chance de não cair, o que é bastante dramático aí para o Imortal, mas é futebol, é isso aí, uns ganham e outros perdem. Roberto, eu
0: agora,
1: por mim fechei aqui. Vamos lá.
0: Ah, tá. Eu queria só fazer um comentário, já que você mencionou aí a presença do Filipão e do Renato Gaúcho no banco do Grêmio, falar um pouquinho sobre essa situação que os treinadores enfrentam no futebol brasileiro, né? Eu imagino que depois dos resultados de ontem, Abel respira, o Abel do Palmeiras, né? Afinal de contas, foi um resultado fantástico, né? Trazer essa classificação na base ali dos pênaltis, depois de perder no tempo regulamentar, né? E ao passo que Fernando Diniz, acho que está definitivamente com as barbas de molho no Corinthians, né? Porque o time não vai bem no brasileiro, eliminado da Libertadores. E o Renato Gaúcho talvez tenha sido até bom para ele, viu, Leandro? Pegar o time depois de uma derrota, porque assim que ele assumir, se o time ganha, já fica parecendo que é um resultado dele, né?
1: Sim. Ele bem que tentou. O time jogou melhor. O time vinha jogando lamentavelmente mal. O problema não é nem perder. Você parece um time sem qualidade nenhuma e tem alguns jogadores de qualidade ali. E talvez o Renato consiga, acho que ele conseguiu mobilizar um pouco, né? Tanto que, teoricamente, o time teria empatado no fim, mas o gol foi invalidado. Isso é outra história. Então, pelo menos, é possível que o Grêmio respire um pouco aí, enfim, com novos ares o Renato. O Renato conhece bem o clube. Vamos ver,
0: né? É uma liderança,
1: né?
0: Indiscutível, não
1: é? É uma liderança, exato. Roberto, nós temos algum outro destaque de algum outro esporte ou a gente pode fechar por aqui?
0: Por mim, a gente fecha e vamos aguardar amanhã. Tem toda uma rodada do Brasileirão aí para a gente analisar e palpitar, não é, Leandro?
1: Isso, amanhã é um dia cheio, aí, fim de semana chegando, e Brasileirão que volta, e a luta continua. Então tá, Roberto, até daqui a pouco então, ok?
0: Até mais, Leandro.
1: Bom, eu vou aproveitar que a gente acabou de fazer a nossa resenha esportiva e falar da Mega Sena, porque ela sorteia hoje à noite um prêmio estimado em 102 milhões. Ela vem acumulando, é hora de jogar, né? O Miguelzinho sempre me diz isso. Quem sabe eu passo ali à tarde na frente da lotérica aqui pertinho de casa e tento a sorte. As 6 dezenas do concurso, 3.059, serão sorteadas a partir das 9 da noite, horário de Brasília, mas aqui em São Paulo, na Avenida Paulista, no Espaço da Sorte da Caixa Econômica Federal. As apostas podem ser feitas até as 8 da noite, aí sim, horário de Brasília. Atenção, turma lá de Roraima, do Norte, que o fuso horário é diferente. Em casas lotéricas credenciadas pela Caixa em todo o país ou pela internet no site ou no aplicativo da Caixa. A aposta mais simplesinha, mais barata, custa R$6. No último concurso, foram sorteados os números 14, 23, 53, 56, 57, 60, ninguém acertou. Muito bem, 11 e 29, a gente sai para o intervalo e já já estamos de volta.

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3: Agora, 11 horas e 31 minutos aqui em São Paulo, horário de Brasília. Nós vamos agora escutar uma matéria do jornalista Gésio Passos, da Rádio Nacional de Brasília, que a Defensoria Pública da União defende regras iguais de licença maternidade para trabalhadoras. Vamos acompanhar.
4: A Defensoria Pública da União defendeu nesta quarta-feira a uniformização das regras de licença maternidade para todas as trabalhadoras, independente de vínculo. A questão está em discussão no Supremo Tribunal Federal. Na sessão desta quarta, a DPU pediu a inconstitucionalidade de diferenciações entre licenças concedidas a trabalhadoras seletistas, servidoras públicas e militares, inclusive ampliando o período de licença para o caso de pais solos, biológicos ou adotantes. Para o defensor público federal Gustavo Zorteia, a proposta busca assegurar tratamento igualitário a todas as famílias e garantir a proteção integral da criança.
5: Em termos de reflexos nas contas públicas, destaco que a Constituição Federal sempre assegurou um tratamento isonômico e igualitário para a licença maternidade. Além disso, não se cuida propriamente de gastos, mas de investimentos em habilidades não cognitivas das crianças, que se estabelecem em complementaridade às habilidades cognitivas com reflexos favoráveis em termos de escolaridade e inserção no mercado de trabalho. E, por fim, a intervenção se legitima na natureza do direito em causa, que é justamente a proteção da criança com absoluta prioridade.
4: A ação direta de inconstitucionalidade prevê o mesmo período de licença para qualquer trabalhadora, independente de vínculo funcional, de 120 dias, podendo ser ampliado por mais 60 dias. A ação também prevê a garantia desse período de licença para mães cujos filhos permaneçam hospitalizados após o parto, passando a contar a partir da alta hospitalar. O afastamento também seria garantido para todas as mães adotantes ou pais adotantes solos, independente da idade da criança. A Defensoria pede ainda ampliação para pais genitores que passarem a assumir a guarda individual do filho, como no caso de falecimento da mãe. O direito também deve ser estendido para as previsões de proteção do emprego após a gravidez, inclusive para trabalhadoras temporárias ou em cargo em comissão. Após declaração da DPU, o relator da ação, o ministro Alexandre de Moraes, defendeu a inconstitucionalidade da diferenciação de licenças no caso de crianças biológicas e adotivas.
6: Mulheres que se encontram numa situação absolutamente idêntica, mas ou porque é servidora pública, ou porque é militar, ou porque é servidora pública, mas da CLT, e não do regime estatutário, numa situação absolutamente idêntica, tem um tratamento bem diferenciado. É uma verdadeira prioridade constitucional a tutela da criança e o fortalecimento dos vínculos familiares.
4: Moraes discordou apenas da possibilidade de compartilhar a licença entre pai e mãe. No julgamento desta quarta, os ministros Flávio Dino, Dias Toffoli e a ministra Carmen Lúcia convergiram na proposta do relator. O tema deve voltar à pauta do STF na próxima semana. Da Rádio Nacional em Brasília, Gésio Passos.
3: Agora nós vamos falar um pouquinho sobre economia. É que a redução de 0,25 ponto percentual na taxa básica de juros da economia, a Selic, foi considerada insuficiente pelas representações da indústria e dos trabalhadores, que consideram a decisão como tímida e que não alivia a situação financeira das empresas e das famílias. Lembrando que essa decisão foi anunciada ontem, quarta-feira, pelo Copom, que é o Comitê de Política Monetária do Banco Central. Ele reduziu de 14% para 13,75% ao ano a Selic. Depois da divulgação desse corte, a CNI, Confederação Nacional da Indústria, disse em nota que tem um

0: De acordo com a CNI, mesmo depois do corte, a política monetária segue austera. Com a Selic em 13,75% ao ano, que é a taxa atual agora, o juro real está em torno de 9%, cerca de 4 pontos percentuais acima da taxa real neutra estimada pelo Banco Central de 5% ao ano. Agora vamos ouvir os trabalhadores. A CUT, Central Única dos Trabalhadores, disse que a queda é um passo importante, mas é insuficiente em face do nível muito elevado dos juros que estão cobrando no país. A Selic influencia diretamente o custo de empréstimos e financiamentos, e mesmo quando a redução chega ao consumidor com defasagem, abre espaço para uma trajetória de crédito mais barato. Isso foi o que disse a Neiva Ribeiro, presidenta do Sindicato dos Bancários de São Paulo e diretora executiva da CUT. Finalizando, para a força sindical, o Banco Central tem praticado uma política que concentra a renda nas mãos de banqueiros e especuladores, mantendo a taxa de juros em patamares proibitivos para o setor produtivo e para a geração de empregos. Bom, sempre é um bom sinal a redução da taxa de juros, mas a gente sabe que essa taxa, quando a gente pega um empréstimo, é muito além da Selic, tem uma margem muito maior do que a inflação oficial. É um pequeno passo, é um passo importante, mas, segundo as entidades, ainda se espera uma redução maior. Muito bem, agora eu volto com o Roberto Camargo aqui em São Paulo. Roberto está na linha.
1: Leandro, estamos aqui e vamos falar de chuva aqui em São Paulo, mais um pouquinho, Leandro.
0: Vamos lá.
1: Foram chuvas intensas, né, nos últimos dias, o que tem causado transtornos na cidade, assim como em toda a região sudeste aqui e também na região sul. Mas tem um efeito positivo aí de toda essa água que vem caindo. É que o nível do sistema Cantareira subiu 6% com a chuva volumosa só nos primeiros 15 dias aí de setembro aqui em São Paulo. E 6% é um dado significativo para a segurança hídrica na Grande São Paulo, Leandro, uma vez que o Cantareira responde pelo abastecimento de metade da população que vive aqui na região metropolitana de São Paulo. Para se ter uma ideia, no final de agosto, o armazenamento estava em 33,1%, ou seja, o reservatório do Cantareira tinha apenas um terço da sua capacidade cheia. Já na primeira, ao final desta primeira quinzena, ele subiu para 39%. E isso em volume de água é bastante coisa, sem dúvida, representa uma melhora, mas que ninguém comemore, que ninguém relaxe nos cuidados aí com a economia de água, porque ainda é insuficiente para que não só o Cantareira, mas também os demais reservatórios do Sistema Integrado Metropolitano alcancem os níveis ideais, ainda mais considerando que o verão vem por aí, estão previstas temperaturas bem acima da média, por causa aí de um evento especial, que é o El Niño, intensificado aí no final do ano. Então, com certeza, vai haver um aumento de consumo de água. E a gente não pode bobear. Agora, olha, Leandro, foi a região do Cantareira recebeu, nesta primeira metade do mês, 253 milímetros de chuva. Agora, analisando, então, a pluviosidade propriamente, a precipitação pluviométrica, né? Isso aí, 253 milímetros, é 3 vezes, até um pouquinho mais do que 3 vezes, a média histórica para o mês inteiro de setembro, hein? Essa média é em torno de 78,8 milímetros, e só na primeira quinzena, este ano, choveram 253 milímetros de chuva. Isso são dados divulgados pela Sabesp. Bom, e com esses 6%, então houve um aumento expressivo no volume do Cantareira, mas vamos considerar que esse volume vem aumentando desde junho e julho, quando também tivemos aqui em São Paulo chuvas atípicas para esta época. No começo de agosto, o Sistema Integrado apontou um volume de 31,6 milímetros de água causados pelas chuvas dos meses anteriores, sendo 177%, junho e julho, acima do previsto nos modelos meteorológicos. Então, A notícia é boa, é que está chovendo bastante, ajuda na recuperação dos

0: mananciais. O resultado é visto como positivo, uma vez que há cerca de um ano o nível do reservatório chegou ao pior índice desde a crise hídrica de 2015. Então, passados aí 12 meses, né, do nível de setembro do ano passado, a gente tem um pouquinho de alívio, mas não dá para ficar muito tranquilo ainda. Desde março deste ano, Leandro, o governo de São Paulo mantém em vigor a gestão de demanda noturna, que é aquela medida para reduzir o nível da pressão da água nas casas dos consumidores durante a noite. E com a melhora em agosto, o governo decidiu reduzir esse período, que antes era de 10 horas, para 8 horas. Então, hoje, aqui em São Paulo, nós temos essa pressão menor nos canos das 10 da noite às 6 da manhã. Isso indica que a gente ainda não está salvo de uma escassez de água e temos que continuar economizando. Leandro Martins.
1: É verdade, Roberto. A gente que está aqui em São Paulo acompanha com muita atenção. Inclusive, eu lembro, pelo que você acabou de falar, eu lembro que aí o mês passado, agosto e julho, se dizia muito, né? Os especialistas, claro, eles alertavam: olha, até setembro não chove e depois vem esse tal de Super El Niño e a situação já não está muito confortável nos mananciais que abastecem a São Paulo e Grande São Paulo. E tivemos esse setembro, como você acabou de relatar, com 3 vezes acima da média e pelas medições, o setembro mais chuvoso dos últimos 80 e poucos anos. Eu acho que desde que começaram a medir ali no em Santana, na Zona Norte, né? Então,
0: Isso mesmo.
1: realmente, como você falou, é um alento, é um alívio, mas para encher um reservatório leva mais tempo. O pessoal não pode sair gastando, apesar de chover muito, sair abrindo a torneira demais, né, Roberto?
0: E o nosso papel como jornalistas é justamente alertar a população sobre isso, né? É bom que tenha subido um pouquinho, mas vamos continuar economizando, Leandro.
1: Tá combinado. Até daqui a pouco, Roberto. Eu vou.
0: Até.
1: Já já a gente vai trazer uma matéria, daqui a pouquinho, da Ana Lúcia Caldas, sobre o vício de jogos. Nós já ouvimos esse tema hoje, mas antes eu quero passar aqui que a Polícia Federal está nas ruas na manhã de hoje com a Operação Conexão Paralela para combater a entrada clandestina de produtos eletrônicos no país. Ao todo, estão sendo cumpridos 6 mandados de busca e apreensão nas cidades do Rio de Janeiro, em Maricá, no Grande Rio, né? O grupo responsável pelo ingresso desses produtos estrangeiros e posterior revenda aqui no país seria comandado por um policial militar, de acordo com a Polícia Rodoviária Federal. Os produtos, especialmente smartphones, eram introduzidos no país sem o pagamento de impostos de importação. E a revenda de milhares desses produtos teria movimentado cerca de 60 milhões de reais nos últimos anos. Os investigados poderão responder pelos crimes de descaminho e associação criminosa. Então, agora seguimos com a matéria da Ana Lúcia Caldas sobre busca de atendimento ligado a vício em apostas. Vamos ouvir?
2: Xavier tenta se manter longe das apostas online.
3: Eu não tinha mais controle de nada, que eu queria sair do meu trabalho para jogar, eu queria ficar em casa para jogar, eu não queria fazer absolutamente mais nada, eu só queria jogar, nem dormir eu não queria.
2: Segundo o IEPES, Instituto de Estudos para Políticas de Saúde, o impacto financeiro por causa dos danos à saúde provocados pelas apostas online no SUS é de 30 bilhões e 600 milhões de reais por ano. Nessa conta entram as despesas com tratamentos de depressão, ansiedade e impactos causados pelas mortes por suicídios. Apenas 1% do valor arrecadado das operadoras de apostas é destinado ao Ministério da Saúde para minimizar esses danos. Nos últimos 5 anos, foi registrado um aumento de 140% na busca por atendimento no SUS por causa da dependência de apostas online e jogos de azar. Segundo o diretor de saúde mental do Ministério da Saúde, Marcelo Chimatti, com foco nessa procura, foi lançado o serviço de teleatendimento voltado para pessoas com problemas relacionados a jogos e apostas.
4: Desde fevereiro deste ano, quando nós criamos uma porta de entrada para atendimentos em jogos e apostas de forma eletrônica, tivemos uma procura de 20 mil pessoas que se cadastraram após fazerem um autoteste, e o autoteste sugeriu que essas pessoas devem procurar ajuda.
2: Diante da alta procura, a capacidade atendimento foi ampliada recentemente de 600 para até 100 mil teleatendimentos mensais. Para Marcelo Quimatti, o apostador compulsivo vive em um mundo digital, o que cria uma barreira de acesso para o atendimento físico. Por isso, a importância de uma porta também digital.
4: Elas vivem dentro de um universo em que elas estão muito frequentemente imersas num mundo digital e que o acesso a essa rede física implica, muitas vezes, uma mudança de rotina que elas não conseguem operar naquele momento da vida.
2: Outro indicativo do problema com jogos e apostas vem da plataforma de autoexclusão, lançada pelo Ministério da Fazenda. Foram bloqueados mais de 5 milhões de CPFs a sites e apostas online autorizados. Mais de 1 milhão de usuários pediram autoexclusão voluntária. Nesse último caso, quase a metade alegou problemas de saúde mental relacionados às apostas, como ressalta Marcelo Quimatti.
4: 40%, entre 35% e 40% das pessoas que se auto-excluíram fizeram isso por alegarem problemas de saúde mental relacionados a problemas com jogos e apostas.
2: Uma das pessoas que se auto-excluiu para evitar recaídas foi Gustavo Pereira, do Café do Guga. Ele mora em Lages, Santa Catarina, e foi diagnosticado com ludopatia. Gustavo acumulou durante 6 anos uma dívida de R$500.000. Detalhe, ele tem apenas 24 anos.
5: Para ser sincero, tive várias recaídas nesse processo, até chegar o momento da autoexclusão da plataforma. Pode-se dizer que essa ferramenta salvou minha vida. Eu vivo outra vida, eu recuperei minha autoestima.
2: Com edição de Paula de Castro, produção de Luciene Cruz, sonoplastia de Guiberte Martins, da Rádio Nacional em Brasília, Ana Lúcia Caldas.
1: Ainda falando de questões de saúde, a Anvisa, Agência Nacional de Vigilância Sanitária, aprovou nessa quarta-feira a realização de consultas públicas com o objetivo de estabelecer advertências e mensagens de produtos derivados do tabaco, do cigarro em geral, né? A decisão foi tomada durante reunião da diretoria. Em nota, a Anvisa detalhou que a primeira consulta vai tratar de advertências sanitárias e mensagens em embalagens de produtos derivados do tabaco, enquanto a outra consulta vai abordar advertências sanitárias e mensagens de expositores e mostruários. A proposta da agência é que as advertências sanitárias e mensagens relacionadas sejam atualizadas de forma recorrente, com o intuito de garantir a eficácia na comunicação sobre os principais malefícios causados pelo consumo de produtos. Eu me refiro àquelas imagens que a gente vê nas capinhas ali das caixinhas de cigarro, né, que mostram criança tossindo, a pessoa com aparência mais envelhecida. Portanto, a Anvisa vai abrir uma consulta sobre essa questão, né? Agora, nós vamos ouvir, se tiver aqui no ponto, uma reportagem política para minerais críticos que prevê incentivos de R$7 bilhões. Matéria da Daniela Longuinho.
6: O texto que institui a Política Nacional para Minerais Críticos e Estratégicos recebeu sanção presidencial nesta quarta-feira. A nova lei prevê até R$7 bilhões em incentivos para o setor. Serão R$2 bilhões para o Fundo Garantidor da Atividade Mineral e R$5 bilhões para o beneficiamento e transformação. Mineradoras também vão contribuir com recursos para o fundo e para pesquisa, desenvolvimento e inovação tecnológica. Segundo o Palácio do Planalto, o principal objetivo da medida é ampliar a agregação de valor dos minerais críticos e estratégicos em território nacional, estimulando a pesquisa e a lavra, bem como o beneficiamento, a transformação e a mineração urbana. Para o ministro de Minas e Energia, Alexandre Silveira, a regulamentação da política para minerais críticos contribui para a soberania nacional no setor.
7: Os minerais críticos e estratégicos são combustível de uma transformação de grande alcance com a atração de novas tecnologias, investimentos, impacto social e repercussões na geopolítica global. São aqueles que tornam possível a transição energética, a indústria de alta tecnologia, a indústria de defesa e os data centers, vitais para o progresso da inteligência artificial.
6: Silveira também explicou que, a partir de agora, os acordos internacionais deverão ser homologados por um Conselho Nacional.
7: Criado hoje, caberá ao Conselho Nacional de Industrialização de Minerais Críticos e Estratégicos homologar as operações societárias.

0: áreas e acordos internacionais sensíveis. Isso não é barreira ao investimento estrangeiro. Muito pelo contrário, é a prática de países que se respeitam e protegem o seu povo cuidando das suas riquezas.
1: A lei prevê mecanismos de rastreabilidade da cadeia produtiva, o que abrange a origem, licenças ambientais, outorgas, transportes e reciclagem, inclusive na mineração urbana. Além de prever o desenvolvimento econômico, a Política Nacional para Minerais Críticos e Estratégicos contará com a instalação de um conselho interministerial para planejar e acompanhar projetos prioritários para o país. Da Rádio Nacional em Brasília, Daniela Longuinho.
2: Olha, pois é, nem só de notícias difíceis e complicadas do nosso dia a dia a gente vive, né? Porque tem coisa muito bacana também, muito positiva para o Brasil. O Roberto Camargo vai voltar com a gente agora, que ele tem informações muito legais da área de cultura, não é isso, Roberto?
3: É isso mesmo, Leandro. Mais especificamente aí de cinema. É que o filme Feito Pipa, do diretor Alain de Botton, foi escolhido para disputar uma indicação de melhor filme internacional no Oscar 2027. Olha que bacana. O anúncio foi feito nesta quarta-feira pela Academia Brasileira de Cinema e Artes Visuais, responsável por selecionar o título que representa o país nessa conhecida premiação. A obra foi escolhida entre os 6 longas-metragens pré-selecionados para representar o Brasil na disputa do Oscar, anunciados aí no último dia 6 de setembro. Ao todo, 15 longas foram inscritos e habilitados para concorrer à vaga brasileira. Bom, o longa-metragem Feito Pipa foi rodado em Quixadá, no sertão do Ceará. O enredo acompanha a trajetória de Gugu, o papel de Yuri Gomes, um ator mirim aí de 11 anos, apaixonado por futebol, que mora com a avó Dilma, interpretada pela atriz Teca Pereira. Quando a saúde da avó se fragiliza, o que que acontece? O Gugu tenta esconder a situação para não ter que se mudar para a casa do pai, Batista, personagem interpretado por Lázaro Ramos. No filme, o pai do garoto mora em Brasília. O filme mais premiado da edição deste ano, no Festival de Gramado, foi justamente esse, com os prêmios Melhor Direção, Melhor Atriz para Teca Pereira, Melhor Ator Coadjuvante para Lázaro Ramos e Melhor Filme pelo Júri Popular, além de uma menção honrosa para o Yuri Gomes, que interpreta o protagonista da história. O Lázaro Ramos, ator conhecidíssimo, falou da emoção gigante, afinal, dentro de tantos filmes bons que tivemos aí nesse último ano, um monte de filme legal, como ele diz, foi selecionado Feito Pipa para tentar esse caminho, que é um caminho que, na verdade, segundo Lázaro Ramos, começa em casa e a gente mesmo deve valorizar o nosso cinema. Bom, a estreia no Brasil está marcada para 5 de novembro, Leandro, vai reservando aí essa data, mas antes, o filme será exibido no Festival do Rio, ainda no mês de outubro. O Brasil já foi finalista, nós sabemos, né, em melhor filme internacional no Oscar, em 6 ocasiões. As mais recentes foram aí com os filmes O Agente Secreto, do diretor Kleber Mendonça Filho, e Ainda Estou Aqui, dirigido por Walter Salles, que acabou levando a estatueta pela primeira vez para o Brasil. A lista oficial de melhor filme internacional para o Oscar 2027, com os 15 longas em língua não inglesa pré-selecionados, será divulgada em dezembro pela Academia de Artes e Ciências Cinematográficas, responsável pelo prêmio. E o anúncio dos 5 indicados oficiais para a categoria está previsto para 21 de janeiro do ano que vem. Mas nós já estamos na torcida desde já, meu caro Leandro Martins.
2: Que bacana, hein, Roberto? Sempre que a gente tem aí um filme brasileiro brilhando, e como você colocou agora há pouco, O Agente Secreto, que eu achei um filme muito bom, Ainda Estou Aqui, também um excelente filme com grandes atores e atrizes, o nosso cinema crescendo mundialmente, nos orgulhando, e vamos torcer aí para, como você disse, vou ter que reservar ali por novembro, né, para conferir o

0: O efeito pipa deve ser uma boa surpresa, porque eu tenho gostado muito desses filmes que vêm brilhando aqui no Brasil e tanto que extrapolam e vão nos representar lá nos maiores festivais do mundo, no caso, o Oscar mais famoso, né, Roberto?
1: É bacana, Leandro. É, como você disse, nem só de notícias preocupantes, né? A
0: Pesadas.
1: gente vive, né? Isso revela um traço muito forte do brasileiro, a sua resiliência, a sua capacidade de transformar situações críticas em arte, levar isso para as telas, mostrar um pouco da natureza desse povo que luta para conseguir as coisas. Dá realmente um orgulho muito grande quando a gente vê o nosso cinema caminhando aí com todas as dificuldades, né, para se colocar entre os países aí que já dominam esse cenário.
0: Exato, e já dizia aquele, o escritor russo, não me lembro se foi o Dostoiévski ou Tolstói, que se você quer ser mundial, ser ouvido, assistido, entendido no mundo todo, fale sobre a sua aldeia. Isso tem muito a ver com esses nossos filmes, porque eles trazem, como o Agente Secreto, Ainda Estou Aqui, o período agora da ditadura militar, questões muito nossas, que aí adquirem uma visão que é internacional, né? Tem repercussão em todo o mundo e, portanto, nos representa bem e a gente acaba sabendo fazer muito bem essa representatividade, o nosso cinema aí brilhando fora. Já estou curioso para ver o efeito pipa. A gente está caminhando agora para o final do Revista Brasil. Eu vou ler uma última nota aqui. Muito obrigado, Roberto. Excelente notícia essa do efeito pipa, muito bacana. Uma última notícia aqui, pessoal, é que a Anvisa, Agência Nacional de Vigilância Sanitária, proibiu a importação, o armazenamento, a distribuição, a comercialização, a propaganda e o uso do medicamento T36 de classe do GLP-1. Trocando em miúdos, as canetas, trata-se de canetas emagrecedoras. A resolução da Anvisa foi publicada ontem no Diário Oficial e, em nota, a agência informou que o medicamento não possui registro sanitário e, portanto, não teve segurança e eficácia avaliadas no Brasil. Muito bem, nós vamos ficando por aqui. Eu quero agradecer muito a parceria do Roberto Camargo aqui em São Paulo, da Jéssica Nascimento na Rádio Universitária de Roraima, a nossa produção com Adriana Shimoda e Sueli Silva, também o Antônio Carlos, o Toninho no estúdio, junto com a Sueli, os trabalhos técnicos do Cláudio Lima, toda a nossa equipe, também a Cristiane Ribeiro, do Rio de Janeiro, nossa correspondente, toda a equipe de jornalistas, dos quais a gente escutou as matérias aqui, o Gésio, a Ana Lúcia Caldas, enfim. E amanhã estamos de volta, que o Miguelzinho tem que descansar mais um pouco, e amanhã a gente volta com o Revista Brasil informando você em todo o país do que acontece aqui, fora do Brasil, no esporte e tudo mais. Uma ótima tarde de quinta-feira a todos e, portanto, até amanhã. Grande abraço.
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1: Em Brasília, 12:30.
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1: Olá, muito boa tarde a você que nos escuta de todo o Brasil. Está no ar o Repórter Nacional, que tem hoje os seguintes destaques. Quinta-feira de operações. Polícia Civil de São Paulo mira possível ligação do PCC com o setor de transporte. Ação que leva à prisão do ex-presidente da SP Trans, Levi dos Santos Oliveira, e de outras 8 pessoas. Ex-vereador também foi alvo da operação. E mais.
3: Polícia Federal deflagra 2 operações contra esquemas que movimentaram ilegalmente mais de 120 milhões de reais no Rio de Janeiro.
4: O valor mínimo do Bolsa Família sobe de R$ 600 para R$ 691.
5: Após críticas de Gilmar Mendes, André Mendonça pede serenidade e diz que nunca transformou o plenário em picadeiro.
6: No Ceará, artistas e pesquisadores de vários estados do país e também do exterior participam do Festival Internacional Semana Dança Cariri a partir desta quinta-feira.
1: Tudo isso e muito mais aqui no Repórter Nacional, produzido pela nossa equipe de rádio jornalismo aqui da EBC, Empresa Brasil de Comunicação. E nós estamos ao vivo nas emissoras da Rádio Nacional em Brasília, São Paulo, Rio de Janeiro, Amazônia, Alto Solimões, São Luís, Recife e também, claro, nas emissoras parceiras de todo o Brasil com a nossa rede nacional de comunicação pública. Eu sou Daniel Ito e você acompanha agora as principais notícias desta quinta-feira, 17 de setembro de 2026.
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1: E antes de darmos início ao noticiário, lembramos que, diante do período de defeso eleitoral, não serão veiculados conteúdos que caracterizem publicidade institucional, medida para garantir o cumprimento das normas da comunicação de instituições públicas no defeso eleitoral que se encerra em 25 de outubro. E a gente começa esta edição do Repórter Nacional com, destacando então, uma manhã de operações policiais em todo o país, começando por São Paulo, viu, onde uma operação na rede de transporte mira a atuação do PCC e possível ligação então com o setor de transporte. Entre os alvos tem até ex-vereador de São Paulo, que presidiu a Câmara Municipal da capital paulista. Priscila Mazenotti está aqui no estúdio com a gente com mais informações então dessa operação que atinge pessoas importantes lá de São Paulo. Priscila, boa tarde para você.
7: E que acabou com 9 pessoas presas, viu, Daniel? Boa tarde para você, boa tarde também para os nossos ouvintes. Entre essas pessoas está o ex-presidente da SP Trans, o Levi dos Santos Oliveira. Foi uma operação aí da Polícia Civil e do Ministério Público de São Paulo. O Levi é acusado de participar de negociações e de cuidar de interesses do PCC no setor do transporte. Lembrando aí que ele foi secretário de Mobilidade e Gestão. O ex-vereador e ex-presidente da Câmara Municipal, o Milton Leite, do União Brasil, também foi alvo. Ele ainda não foi preso porque disse que estava em viagem, mas prometeu se apresentar aí no prazo de 24 horas e negou também qualquer ligação com o PCC. A suspeita é de que o primeiro comando da capital tenha influência em 12 das 22 empresas de transporte coletivo de passageiros na capital e no interior, com participação ativa dos investigados no esquema. Eles tinham função de liderança, segundo a polícia. Foram aí 16 mandados de prisão, 18 de busca e apreensão. A Prefeitura de São Paulo lembrou que já investigou 2 empresas, né, a Transwolf e a OP Bus, né, que já sofreram intervenções. E aí o prefeito Ricardo Nunes determinou ainda a criação de um grupo para analisar todos os elementos, contratos e documentos, né, e os vínculos das empresas com o sistema municipal de transporte, inclusive com a possibilidade de intervenção também na empresa A2. Daniel.
1: Impressionante a capilaridade do crime organizado no país, né? Ligado aí, possível ligação com o transporte público de São Paulo, estão ligados aí diversas empresas, inclusive com concessão pública para exercer esse tipo de serviço. Priscila, obrigado pelas informações aqui com a gente, operação da Polícia Civil. Até mais, Priscila. Vamos agora de São Paulo para o Rio de Janeiro, também com operação por lá, dessa vez da Polícia Federal. Uma para combater a entrada clandestina de produtos eletrônicos aqui no país e outra na mira de esquema de fraudes em contratos de transporte escolar. Quem tem os detalhes para a gente lá do Rio de Janeiro é João Barbosa.
3: A Polícia Federal realizou nesta quinta-feira duas operações de olho em

esquemas criminosos que, somados, teriam movimentado mais de 120 milhões de reais no Rio de Janeiro. A primeira, chamada de Operação Faixa Amarela, combate um suposto esquema de fraudes

0: começaram em 2020 e não pararam. Só nos três primeiros anos foram movimentados mais de 62 milhões de reais. Também foi apontada uma possível atuação coordenada entre empresários, funcionários públicos e terceiros. De acordo com os agentes, eram superfaturadas licitações e desviados recursos públicos para o pagamento de vantagens indevidas, ocultando a origem dos valores obtidos com as fraudes. Além desta ofensiva, nesta quinta-feira, policiais federais promoveram a Operação Conexão Paralela para investigar uma quadrilha responsável por realizar importações clandestinas de celulares e outros aparelhos eletrônicos. No total, foram expedidos 6 mandados de busca e apreensão, cumpridos em endereços do Rio de Janeiro e em Maricá, na região metropolitana do estado. A operação foi desencadeada após denúncia feita pelo canal online Comunica PF. Nos últimos 5 anos, milhares de aparelhos, principalmente smartphones, chegavam ao Brasil sem o devido recolhimento dos impostos, o que proporcionou mais de 60 milhões de reais ilícitos. As investigações apontaram também que um policial militar seria o principal operador do esquema. Em sua residência, foram encontrados celulares, computadores e dinheiro em espécie em valor não divulgado. Até o fechamento desta reportagem, os nomes de todos os investigados em ambas as operações não foram divulgados. Sob supervisão de Leila Santos, da Rádio Nacional, no Rio de Janeiro, João Barbosa.
1: Bom, e agora, ainda no Rio de Janeiro, a gente fala sobre uma notícia positiva, né? Vai, pode ser. O índice aí de mortes causadas por crimes violentos caiu nos primeiros 8 meses deste ano, frente ao mesmo período de 2025 no Rio de Janeiro. É a chamada letalidade violenta, né? Já a apreensão de armas, principalmente de fuzis, considerados de guerra, por outro lado, deu um salto nesse período. Esses são alguns dos indicadores divulgados pelo Instituto de Segurança Pública do Estado, como nos conta lá do Rio de Janeiro, ao vivo, a repórter Cristiane Ribeiro. Conta pra gente, Cris. Muito boa tarde.
2: Boa tarde, Daniel. Boa tarde, ouvintes. É, Daniel, agentes de segurança aqui do Rio de Janeiro apreenderam 4.308 armas nos 8 primeiros meses deste ano. Na comparação com o igual período do ano passado, o aumento foi de 10,3% e de 19,1% em relação a agosto também do ano passado. Apenas no mês de agosto deste ano, foram 537 apreensões. Esses dados foram divulgados pelo Instituto de Segurança Pública do Estado e mostram também que somente de fuzis, que são consideradas armas de guerra, foram 595 apreensões desde janeiro, sendo 93 apenas em agosto. E ainda, segundo dados do ISP, a letalidade violenta, que inclui homicídio doloso, lesão corporal seguida de morte, feminicídio, morte por intervenção de agente do Estado e também roubo seguido de morte, fez 2.398 vítimas nos primeiros 8 meses de 2026, sendo 305 somente no mês de agosto. Na comparação com o ano passado, houve queda de 4,4% no acumulado do ano e um aumento de 3% na comparação mês a mês. E também sobre as mortes por intervenção de agentes do Estado, em agosto tiveram um aumento de 50% em relação ao mesmo mês de 2025. Já os homicídios dolosos, quando há intenção de matar, os roubos de celular e também de veículos, tiveram queda em agosto desse ano, na comparação com o igual mês do ano passado. Eu volto com você, Daniel.
1: Tá certo, Cristiane. Muito obrigado pelas informações do Rio de Janeiro, falando, portanto, desses números do Instituto de Segurança Pública do Estado. 12:41. Voltamos agora a falar sobre o assunto aí que dominou o debate público nos últimos dias, a crise no Supremo Tribunal Federal, que se intensificou, claro, na sessão da última terça-feira, que nós falamos bastante aqui no Repórter Nacional. E aí, hoje, o ministro Gilmar Mendes protagonizou 2 situações com 2 colegas e a repórter Priscila Mazenotti está aqui no estúdio novamente com mais informações sobre esse novo capítulo da crise no Supremo, Pri.
3: Oi, Dani. Boa tarde mais uma vez para você e para os ouvintes. Agora a gente tem o novo do novo capítulo, né? Porque a gente teve agora há pouco um terceiro movimento nesse sentido aí, nessa crise do Supremo Tribunal Federal, que foi o ministro Edson Fachin, presidente do Supremo, cancelando a sessão de quarta-feira, do dia 23, quando os ministros iriam analisar o pedido de Alexandre de Moraes para investigar André Mendonça, né? O pedido de suspeição de André Mendonça na divulgação daqueles relatórios ali da Polícia Federal.

0: Sessão, portanto, de quarta-feira, dia 23, cancelada. Esse é o movimento 1. O movimento 2, a gente teve o ministro Gilmar Mendes, que no dia 11 de setembro encaminhou um ofício ao presidente da segunda turma, o ministro Luiz Fux, mas esse ofício só foi divulgado hoje, né? Gilmar Mendes questionou a condução da sessão virtual, que fechou maioria pela manutenção do afastamento do diretor-geral da Polícia Federal, Andrei Rodrigues, do cargo,
1: Sim.
0: né? Ele fala o seguinte: olha, gente, em pouco mais de uma hora eu fui convocado, fui informado do afastamento, fui informado da convocação da sessão virtual e em menos de 10 minutos já tinha maioria formada, né? Com os votos do relator André Mendonça, de Luiz Fux e de Cássio Nunes Marques. Gilmar Mendes acabou pedindo vista, né? Segundo ele, né, nesse ofício que ele questiona a condução desse julgamento do Fux, ele diz que a segunda turma é composta por 5 membros e que o presidente dela, né, o presidente da turma, no caso o Fux, deve coordenar os trabalhos e o diálogo com todos, sem inclinação por qualquer um deles. Esse foi o movimento 2, Dani. E aí tem o
1: Certo.
0: movimento 3, que foi o Gilmar Mendes vindo hoje cedo às redes sociais partir em defesa do Procurador-Geral da República, Paulo Gonê. Disse que o Gonê teve a honra injustamente manchada pelo levantamento do sigilo de conversas que não mostravam nenhuma irregularidade, né? Porque a gente lembra que o nome de Gonê aparece em mensagens retiradas do celular do ex-banqueiro Daniel Vorkaro, mensagens de terceiros, né? Não
1: Sim.
0: são mensagens trocadas pelo próprio Gonê. Aí o Paulo Gonê, na sessão de terça-feira, admitiu um único encontro brevíssimo e banal com o Vorkaro. Aí Gilmar Mendes classificou a cena de terça-feira de lamentável, afirmou que André Mendonça tinha a intenção de lucrar politicamente com o episódio. Palavras de Gilmar Mendes: quem age
1: Certo.
0: assim não é magistrado imparcial, é boneco de campanha, pichuleco eleitoral. Minutos depois, André Mendonça rebateu essa publicação, encaminhou um ofício a Edson Fachin, reforçando aí que a lei orgânica da magistratura proíbe o magistrado de se manifestar sobre processos pendentes de julgamento. Explicou que o sigilo levantado foi um procedimento específico tomado com base em decisão fundamentada e ainda finalizou que jamais ameaçou quem quer que seja de execração pública, nem se valeu de linguajar impróprio ou transformou o plenário num palanque ou picadeiro, vociferando aos berros para tentar mascarar com truculência ilações vazias e sem fundamento. Então, Gilmar Mendes e André Mendonça batendo boca mais uma vez, dessa vez pelas redes sociais, ao contrário do que a gente viu na terça-feira, que eles bateram boca pessoalmente na sessão lá do plenário do Supremo.
1: Bate-bocas bastante refinados, né, Priscila? Com palavras difíceis, a gente está acostumado a ver os ministros usando esse linguajar mais técnico, mais jurídico, mas o fato é que o clima lá no, entre os ministros do Supremo está bastante complicado. Dessa vez, Gilmar Mendes e André Mendonça trocando farpas aí.
0: Mais uma vez, e assim, o linguajar é polido, mas falando aqui no bom português, é barraco e troca de acusações mesmo, né? Aí,
1: É
0: desde
1: verdade.
0: terça-feira aí, nesse escalar, vamos ver como é que vai ser os próximos, como é que serão os próximos dias.
1: Tá certo. A Priscila já adiantou, eu repito aqui então, que a sessão de quarta-feira que vem, que estava marcada, então, suspensa pelo ministro Edson Fachin, presidente da corte, a partir então do pedido de vista do julgamento dessa semana. A gente fica aguardando então a definição de uma nova data. Lembrando então, né, que ainda falta essa definição se os dois julgamentos serão juntos, né, o do ministro Alexandre de Moraes e também do ministro André Mendonça. Priscila, muito obrigado mais uma
0: Até
1: vez
0: mais,
1: pelas
0: gente. Boa
1: informações.
0: tarde.
1: Boa tarde, meio-dia e 46. Atenção agora, pessoas beneficiárias do programa Bolsa Família. Tem notícia agora para você. E o valor mínimo do auxílio vai ser reajustado, viu? Em 15%, passando dos atuais R$ 600 para R$ 691, portanto, o valor mínimo do Bolsa Família. Cálculo que leva em conta o INPC, indicador de inflação do IBGE, que mede a variação do custo de vida para famílias de menor renda no país. Anúncio de reajuste no Bolsa Família foi hoje de manhã e o repórter Gabriel Brum tem as informações para a gente. Vale a partir de quando esse novo valor? Gabriel, boa tarde para você.
2: Boa tarde, Daniel. Vale a partir de outubro, né? O anúncio e a assinatura do decreto pelo presidente Lula foram feitos hoje cedo no Palácio do Planalto. De acordo com o ministro do Planejamento,

0: e Orçamento, Bruno Moretti. O objetivo é recompor o valor de acordo com a inflação acumulada desde março de 2023, né, seguindo aí o decreto. O índice utilizado é o INPC, que mede o custo de vida de famílias de até 5 salários mínimos de renda.
1: O benefício médio do programa, quando se soma aos demais benefícios, sai de 675 para 777, ou seja, uma variação aí nominal em torno de R$100. Repito, respondendo à reposição da inflação nesse período desde o início do Bolsa Família, nos termos que a lei nos autoriza.
0: Segundo o ministro, há espaço fiscal para a medida neste ano, que deve custar aí 5 bilhões e 800 milhões de reais. Moretti afirmou que zerar a fila da Previdência Social foi o que abriu margem para esse reajuste. Já para 2027, a previsão de impacto é de 22 bilhões de reais no orçamento. Esse valor de R$ 600 começou em 2022, quando ainda se chamava Auxílio Brasil. Aí, a partir de 2023, o programa voltou a se chamar Bolsa Família e manteve esse valor mínimo. Mas criou novidades, né? Teve o acréscimo de R$ 150 para crianças de até 6 anos. É o benefício primeira infância, que agora passa para R$ 173. Outro extra é o benefício variável familiar, que sobe de R$ 50 para R$ 58 e é pago para gestantes e crianças e adolescentes de 7 a 18 anos. Daniel.
2: Reajuste, portanto, no Bolsa Família a partir do mês que vem. Valor mínimo passa de R$ 600 para R$ 691. Gabriel, muito obrigado. Daqui a pouco você volta com mais informações para a gente. E aqui em Brasília, 12:48, é a hora certa. Fique ligado, você vai ouvir ainda hoje. Cidades da região sul têm situação de emergência decretada por conta das chuvas.
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2: Mas antes, o Brasil reagiu às críticas feitas pelos Estados Unidos, viu? Em relatório anual aí sobre países produtores e de trânsito de drogas, em nota, o nosso Ministério da Justiça aqui do nosso país rebateu as alegações de que o Brasil seria omisso em ações de segurança. O repórter Gabriel Corrêa está na linha com a gente, explica essa história. Muito boa tarde para você, Gabriel.
4: Olá, Daniel. Boa tarde para você e para os ouvintes também. Exatamente. Como você disse, Daniel, um dia antes o governo dos Estados Unidos havia publicado uma lista com 23 países identificados como grandes produtores de drogas ou rotas para o tráfico. O Brasil não está nessa lista, mas esse documento acusa o governo brasileiro de falhar no combate ao primeiro comando da capital e ao Comando Vermelho. O Brasil, então, respondeu que essas declarações ignoram iniciativas como a lei antifacção, que foi sancionada no mês de março, com penas mais severas para os líderes de facção e mecanismos para asfixiar as operações criminosas. A nota cita o Programa Brasil contra o Crime Organizado, lançado no mês de maio, para desarticular o financiamento do crime, fortalecer o sistema prisional e combater o tráfico de armas. Segundo o Ministério da Justiça, as forças federais realizaram dezenas de milhares de operações este ano, causando bilhões de reais em prejuízos às facções. A nota também destaca que os Estados Unidos ignoraram a cooperação bilateral já existente e lembraram a proposta entregue pelo presidente Lula nas mãos do presidente Donald Trump, detalhando ações conjuntas contra a lavagem de dinheiro, inteligência e combate ao tráfico de armas. Daniel.
2: Gabriel, e esse relatório que você citou, então, dos Estados Unidos, ele também mencionou outros países aqui da América do Sul, não só o Brasil, né? Países latino-americanos.
4: Exatamente. Além do Brasil, a Casa Branca, nesse relatório, aliviou a avaliação antes feita de países como Venezuela, Bolívia e Colômbia, que tiveram mudanças políticas recentes alinhadas com o governo Trump. Lembrando que após o sequestro de Nicolás Maduro, os Estados Unidos viram avanços na cooperação com o governo de Delcy Rodrigues, incluindo a morte do líder da organização Trem de Aragua em uma operação norte-americana realizada em solo venezuelano. O relatório dos Estados Unidos também citou a retomada da cooperação com o presidente boliviano Rodrigo Paes, que extraditou um traficante uruguaio. No entanto, Washington ainda acusa a Bolívia de não reduzir o cultivo de coca, que os Estados Unidos associam ao governo anterior. Daniel, eu volto contigo.
2: Tá certo, Gabriel. Muito obrigado pelas informações sobre mais esse capítulo aí da relação entre Brasil e Estados Unidos. 12:51 agora. A gente segue com informações internacionais, porque pelo mundo a alta dos preços de combustíveis está provocando protestos, viu? Inclusive na França. E aí a gente aciona a correspondente da Rádio França Internacional em Paris, Daniela Franco, que tem os detalhes pra gente.
5: a insatisfação

0: Social se espalha pelo mundo diante da disparada dos preços dos combustíveis devido à guerra no Oriente Médio. Dos Estados Unidos à Síria, passando pela Bolívia e a Europa, os preços do petróleo disparam, castigando distribuidoras e o consumidor. Aqui na França, pescadores voltaram nessa manhã, bloquearam um depósito de petróleo no centro do país. No Porto de Nice, no sul, são realizados atos para protestar contra a alta dos preços dos combustíveis também. No Brasil, a Petrobras informou que vai aumentar os preços do diesel para distribuidoras em R$1 por litro a partir desta quinta, mas a medida não terá efeito prático por conta de um novo subsídio do governo com validade de 30 dias que garante o desconto no mesmo valor.
1: Essa foi Daniela Franco, da Rádio França Internacional em Paris. Voltando agora para o Brasil, a gente fala sobre o tempo, porque tem nova frente fria, voltando para trazer instabilidade para a região sul do país, viu? Previsão de chuva para os três estados da região a partir de sexta-feira. Gabriel Brum está de volta com as informações, Gabriel.
2: É isso mesmo, Daniel. As chuvas voltam aos três estados do sul do Brasil neste fim de semana, enquanto cidades que sofreram danos por eventos ainda se recuperam. Hoje, o Ministério da Integração e do Desenvolvimento Regional reconheceu a situação de emergência de 11 cidades da região, Ipuaçu, Ouro Verde e São José do Cedro, em Santa Catarina, que tiveram imóveis danificados por granizo. No Rio Grande do Sul, Capão do Cipó, Ipiranga do Sul e Planalto, que também sofreram com granizo, e Parobé, que teve um vendaval e pessoas desalojadas. No Paraná, Diamante do Oeste e Pranchita tiveram prejuízo com granizo também e Alto Paraíso com as fortes chuvas. De acordo com o IMET, a chuva volta já nesta sexta e se expande no sábado, com possibilidade de trovoadas e granizo, disse a meteorologista Suelen Araújo. A quantidade de chuva pode ser alta num curto espaço de tempo, e aí, risco de alagamentos.
3: Então o impacto geralmente dessas chuvas é bem marcante. E como deve continuar chovendo ao longo do fim de semana, pode ter esse risco aí de ficar, né, continuando aí ter essa água e não poder escoar ao longo do final de semana, porque ainda vai ficar com aquela região ali com um excedente de água, né, ao longo das bacias. Então é uma situação para poder ficar atento, sim.
2: Bem, então esse alerta, Daniel, é para quase toda a região sul, especialmente no sábado. Então chuva atinge a porção central da região, segundo a meteorologista, mas principalmente a parte oeste aí do Rio Grande do Sul, Santa Catarina e Paraná, que inclusive pode ser um acumulado considerável dessas chuvas, Daniel.
1: É, o mês de setembro costuma ser bastante tenso lá no sul do país, viu? Principalmente em relação ao granizo mesmo que você citou, Gabriel. Obrigado mais uma vez pelas informações. E agora do sul a gente dá um salto para a região norte do país, acionando a Rede Nacional de Comunicação Pública, porque, olha, mais uma vez a cidade de Manaus amanheceu coberta por uma nuvem de fumaça de queimadas na região. A prefeitura da cidade está monitorando as condições meteorológicas e a qualidade do ar, que foi classificado como muito ruim. A gente já viu esse filme no ano passado, né? Infelizmente. Quem traz os detalhes pra gente sobre a situação na capital amazonense é Victor Litaif, da rádio Encontro das Águas de Manaus.
4: Manaus amanheceu novamente coberta por fumaça nesta quinta-feira. Em um dos pontos de monitoramento, a qualidade do ar chegou a um nível considerado péssimo. Desde as 5 horas da manhã, a fumaça podia ser vista em diferentes pontos de Manaus, além do forte cheiro no ar. Por volta das 7:30 da manhã, todos os pontos monitorados na capital registravam algum nível de poluição. Na zona oeste de Manaus, a concentração de partículas chegou a 129,5 microgramas por metro cúbico, índice classificado como péssimo. Em outras zonas da cidade, os índices variavam entre 85,7 e 108,6 microgramas por metro cúbico, classificados como muito ruins. A situação também era grave em municípios da região metropolitana. Em Manaquiri, o índice chegou a 126,8 microgramas por metro cúbico, também no nível péssimo. Em Manacapuru e Iranduba, a qualidade do ar foi classificada como muito ruim. Este é o terceiro episódio de fumaça registrado em menos de 10 dias em Manaus. Situações semelhantes foram registradas nos dias 9 e 13 de setembro. Até a publicação da informação, não havia confirmação sobre a origem da nuvem de fumaça que cobriu a capital nesta quinta-feira. De acordo com o Sistema Eletrônico de Vigilância Ambiental, o SELVA, os focos de queimadas registrados no Amazonas estavam concentrados principalmente na região metropolitana de Manaus. Manaus e em parte do sul do estado. Diante da piora da qualidade do ar, a Defesa Civil orienta a população a reduzir a exposição prolongada à fumaça, evitar atividades físicas intensas ao ar livre nos períodos de maior concentração de partículas e manter-se hidratado. Do Sistema de Comunicação Encontro das Águas, Victor de Taif para a Rádio Nacional.
1: Norte agora para o Nordeste, porque começa hoje no Ceará o Festival Internacional Semana Dança Cariri, com participação de artistas e pesquisadores do Brasil e do mundo. Madson Euler tem as informações para a gente desse grande evento. Madson, muito boa tarde para você.
5: Oi, Daniel, boa tarde para você e para os ouvintes. Vão ser 10 dias aí de festival de dança, que vai ter como tema Dançar é Reescrever Histórias. Esse evento é promovido pelo Instituto de Artes Dança Cariri. As apresentações elas acontecerão nas cidades de Juazeiro do Norte e do Crato, que ficam localizadas na região do Cariri cearense, e vai contar com a participação de artistas e professores do Piauí, Bahia, Pernambuco, Rio de Janeiro, São Paulo e Goiás, além, claro, do Ceará, e também de convidados do Chile e do México. O diretor do festival, Alisson Amâncio, ele dá mais detalhes da programação.
6: Serão 28 atividades com espetáculos, oficinas, palestras, rodada de negócios, roda de conversas, residências artísticas, tudo completamente gratuito e com acessibilidade. Quem tiver interessado é só entrar no nosso Instagram, @semanadancariri, e tem tudo lá.
5: A abertura ela acontece logo mais às 6h30 da tarde no BNB Cultural de Juazeiro do Norte, com participação do artista visual Alexandre Ebert. E logo após essa cerimônia de abertura, nesse mesmo espaço, os artistas Ireno Júnior, Samuel Alves e Datan Isacá, da plataforma Danças que temos feito do Piauí, apresentam o espetáculo Guiança. Em paralelo às 7h30 da noite, o Teatro Patativa do Assaré, que fica no Sesc de Juazeiro, recebe o espetáculo A Rainha de Mara Alexandre. Além do BNB e do Patativa, as apresentações e ações formativas vão ocupar também o Teatro Luciane Maria, do Instituto de Artes Dança Cariri, o Centro Cultural Cerro Esmeraldo e o Museu Casa Mestre Aldenir, esses espaços aí situados nas duas cidades anfitriãs. E esse festival segue até o dia 26 de setembro. Volto com você, Daniel.
1: Muito bacana, Mats. Obrigado pelas informações sobre o Festival Internacional Semana Dança Cariri. Meio-dia 59, o Repórter Nacional fica por aqui com trabalhos técnicos de Egbert Martins. Acesse lá o site da Rádio Agência com todos os nossos conteúdos e nos siga no @RadioNacionalNoticias no Instagram. Uma ótima tarde para você. Tchau.
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2: Oi, oi, gente amiga, boa tarde, muito boa tarde. Está começando mais um Sintonia Nacional, em mais uma tarde especial. E este amigo Frank Silva tem o prazer de convidar você para ficar até às 3 da tarde aqui na Rádio Nacional AM Brasília, 980 kHz. Que esta tarde chegue trazendo uma certeza ao nosso coração. A vida sempre nos oferece uma nova oportunidade para recomeçar. Se a manhã de hoje não foi como você esperava, não desanime. Deus lhe deu de presente mais esta tarde, daqui a pouco mais uma noite. É para mudar o rumo, renovar os pensamentos e acreditar que coisas boas podem acontecer. Portanto, respire fundo, coloque um sorriso no rosto e siga em frente. O que passou, passou. O que vem pela frente pode ser muito melhor. Hoje, aqui no Sintonia Nacional, nós vamos trazer notícias, vamos trazer pensamentos positivos de fé e esperança, né? A boa música da seleção musical do Mário Sartorello, o seu bom gosto musical através da sua solicitação pelo nosso WhatsApp 619-9674-1536. Quem está com a gente hoje é o Carlos Moraes. Seja bem-vindo, Carlos Moraes. Tudo bem com você, né, Carlinho? Tranquilo. Gostei dos óculos, viu? Com esse cordãozinho aqui, é para não perder, é amarrar no pescoço. Tá certo. Boa tarde, meu amigo. Boa tarde, minha querida amiga ouvinte. Onde quer que você esteja, seja qual for aí a sua crença religiosa, grau de cultura, situação atual, lembre-se, haverá sempre esperança para uma vida melhor e mais próspera. Deus deixou toda essa condição. Bem, hoje, dia 17 de setembro, é Dia Nacional do Transportador Rodoviário de Carga. Homenageia os profissionais que transportam mercadorias e mantêm o abastecimento do país pelas rodovias, né? Também pelos rios, pelo mar, enfim, transportadores. Dia da Compreensão Mundial, uma data dedicada a promover o respeito mútuo, né? O meu direito começa quando termina o seu, e o seu quando termina o meu. Também a empatia e a paz entre os povos e nações. Muito bom! Pensando assim, vamos trazer agora a nossa mensagem de reflexão para hoje, 1h05. Eu sou o Frank Silva.

Meu querido, minha querida, o tema hoje é procurarmos viver dias melhores. Dias de paz, dias a mais, dias que não deixaremos para trás. Mas talvez existe uma pergunta que a gente precise fazer hoje. O que estamos fazendo para que esses dias melhores aconteçam, hein? Porque a vida não é feita apenas de dias perfeitos. Ela é feita de encontros, despedidas, conquistas, desafios, lágrimas, sorrisos e, principalmente, de recomeços, não é? Tem dias em que a gente acorda cheio de esperança e tem dias em que levantar da cama já é uma grande vitória. Mas é justamente nesses momentos que precisamos lembrar. A história ainda não terminou. Sempre existe um novo dia, uma nova oportunidade, uma nova chance de amar, de perdoar, de tentar novamente e de ser feliz. Vivemos esperando o dia em que seremos melhores. Melhores no amor, melhores na dor, melhores em tudo. E talvez ser melhor não seja ter uma vida sem problemas, mas aprender a atravessar os problemas sem perder a esperança. Então, onde quer que você esteja agora, respire fundo. Deixe para trás aquilo que não pode mais mudar e abra o coração para tudo de bom que ainda pode acontecer, porque os dias melhores podem estar muito mais perto do que imaginamos. E se hoje for o começo de uma nova história, hein? Seja muito bem-vindo. Fique comigo, porque a partir de agora a gente vai celebrar a vida, espalhar energia positiva e acreditar juntos que dias melhores virão. E para começar o nosso programa com essa energia, esperança e vontade de acreditar no amanhã, eu quero convidar você a cantar comigo, JCast, dias melhores, porque afinal de contas, dias melhores virão. 1:07, boa tarde!

É, muito bom, dias melhores, é isso, 1:11. Mesmo quando a vida parece difícil e cheia de dúvidas, sempre existe uma nova manhã trazendo luz e cabe a nós escolher o que fazer com essa oportunidade, não é? E é nesse sentimento que a gente entra agora na próxima canção. Prepare aí o seu coração, aumente aí o volume do seu rádio. Quando o sol bater na janela do teu quarto. Legião Urbana, 1:11.

0: JCast, quando o sol bater na janela do teu quarto, 1h15.
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0: Muito bom estar aqui com você. Boa tarde. Aí, você no trabalho, muito obrigado pelo carinho da audiência, seja qual for a sua crença religiosa, grau de cultura ou situação atual. Lembre-se, haverá sempre esperança para uma vida melhor e mais próspera. É isso aí. E acredite, toda profissão é digna de admiração e respeito. Você faz parte do progresso, precisamos do seu serviço. Uma boa tarde, 13 horas 15 minutinhos. Vamos seguindo, minha gente, lembrando aqui do nosso WhatsApp. Participe, mande a sua mensagem, peça a sua música. 61996741536. 61996741536. Tem pessoas que passam pela nossa vida, não é? E simplesmente vão embora, Mas existem aquelas que mesmo depois da despedida continuam morando em algum cantinho da nossa memória. Porque o tempo pode passar, novas histórias podem acontecer, a vida pode seguir seu caminho, mas algumas lembranças insistem em ficar, não é verdade? Aconteceu com você, Moraes? Talvez seja justamente isso que torna o amor tão misterioso. Às vezes a gente só percebe a importância de alguém quando já não pode mais voltar no tempo, né, Moraes? Não é, meu amigo? Não é, minha amiga? Aí tem aquele velho ditado. A gente só dá valor à fonte quando ela seca, né? Então é isto, meu amigo, minha amiga. Quem nunca

teve uma pessoa que foi embora, mas que de alguma maneira continuou presente nos pensamentos, hein? Aquela pessoa que deixou marcas, momentos, lembranças. E uma pergunta que de vez em quando volta ao coração: e se tivesse sido diferente, hein? E é nesse sentimento de saudade, de amor que não se apaga tão facilmente e de lembranças que insistem em voltar, que a gente entra agora na próxima canção do Gustavo Lima. Prepara o coração. Eis dos meus sonhos, 1:17. Sintonia Nacional com este amigão Frank Silva. Participe.

1h20. Pois é, tivemos aí a música do Gustavo Lima, né? Ex dos meus sonhos. Bem, minha gente, tem lugares que a gente nunca esquece, lugares que talvez nem existam mais como antes, mas que continuam vivos dentro da nossa memória, né? Você lembra, né, Moraes? Viu, meu amigo? Lembra? Aquele um cheirinho de café passado na hora, o canto dos passarinhos anunciando um novo dia, né? A conversa na varanda, ali na área, no terreiro, fogãozinho a lenha, a simplicidade de uma vida onde pouco, muitas vezes, era suficiente para fazer alguém feliz. E é curioso como uma música consegue abrir uma porta para o passado, né? E nos levar de volta para aquilo que o coração guarda com tanto carinho. Agora eu quero que você, né, eu quero levar você para um lugar destes, onde a saudade encontra a simplicidade, onde a poesia encontra a natureza e onde o coração parece falar mais alto. Olha aí, é hora de voltar. Vamos aí viajar com Chitãozinho e Chororó no Rancho Fundo.

0: 1h25, Sintonia Nacional.
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0: Muito bom, vamos seguindo, minha gente, aqui com o nosso Sintonia Nacional. Vamos trazendo aí informações para você, você que está aí em casa, no trabalho, em qualquer ponto do Brasil. Olha aí, minha gente, o temporal de ontem, né, causou estragos em diferentes regiões do Distrito Federal. Lá no Araponga, a força do vento e o granizo assustaram os moradores. No condomínio Portal do Amanhecer, as pedras de gelo ficaram acumuladas na rua. Em Samambaia, a ventania arrancou uma árvore do solo, deixando as raízes expostas. Casas e comércios tiveram as estruturas danificadas, né? Então, segundo a Climatempo, para hoje, a previsão de pancadas de chuva à tarde e à noite também. Entre a tarde de ontem e a manhã de hoje, o Corpo de Bombeiros registrou mais de 60 ocorrências relacionadas à chuva. Moradores de Samambaia tentam reparar os estragos da chuva na manhã de hoje. Estão tentando aí. A vent...

0: Netanyahu arrancou parte do teto de um posto de gasolina, que coisa, hein? Trabalhadores de um comércio próximo do posto também fizeram reparos no local. Parece que parte da estrutura foi derrubada pelo vento, né? Então, meu querido amigo, minha querida amiga, num período como esse, período de chuva, tempestades, olha, evite atravessar áreas alagadas. Você olha assim para a rua, vê aquela laminazinha d'água, é um pouco menos de 4 dedos, né, Moraes? Mas a força é terrível. Quando você pisa, ela tira o teu equilíbrio, cai e ela te carrega. Então, seja a pé ou de veículo, evite atravessar áreas alagadas. A água pode esconder buracos, bueiros abertos, obstáculos e outros riscos, além de apresentar correnteza capaz de arrastar pessoas e veículos. Não tente atravessar pontos de alagamento com veículo. Caso a água comece a subir, pare o veículo em local seguro, desde que seja possível fazê-lo sem colocar a vida em risco. Mantenha a distância de árvores, postes e estruturas que apresentem sinais de instabilidade, especialmente durante ventos fortes. Não tente realizar cortes ou podas por conta própria. Ao identificar fios elétricos caídos ou em contato com árvores, água ou estruturas metálicas, não se aproxime e não toque em nenhum objeto que possa estar energizado, né? Mantenha outras pessoas afastadas e acione a concessionária de energia e o Corpo de Bombeiro do Distrito Federal quando houver situação de emergência. Em caso de destelhamento ou danos estruturais, deixe o imóvel se houver risco à segurança e não retorne até que o local seja seguro. Durante tempestades, evite permanecer em áreas abertas, próximas a árvores isoladas, postes, estruturas metálicas ou locais sujeitos a alagamentos. Em situação de emergência, a população deve acionar o Corpo de Bombeiro Militar do Distrito Federal. Você lembra do número? É 193, 193. E informe aí o endereço e os riscos identificados. Até mais fácil, com o seu celularzinho, você manda a localização, né? É isso aí, gente. Então, essas orientações são do Corpo de Bombeiros Militar do Distrito Federal, viu? 13 horas 29 minutos e meio.
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8: Agora 13 horas mais 32 minutos, vamos seguindo aqui com o nosso Sintonia Nacional, feito com muito carinho por este amigão Frank Silva para você. Mande aí a sua mensagem através do nosso WhatsApp 619-9674-1536, 619-9674-1536. Com muito carinho nós vamos atender você, meu querido, minha querida amiga. Agora são 13 horas mais 32 minutos, vamos seguindo. É hora da gente cantar. Olha só, existem pessoas que entram, né, na nossa vida de uma maneira tão especial que depois delas parece que tudo ganha um novo significado, né? Pois é, minha gente, porque amar, de alguma forma, é encontrar alguém que transforma o nosso mundo, é muito bom. E quando percebemos que para o coração apaixonado existe um lugar onde tudo faz sentido, um lugar onde o amor ocupa todo espaço, é melhor ainda. Agora, para você que ama, que já amou, que ainda espera encontrar esse alguém especial, vamos ouvir Roupa Nova, Meu Universo é Você.

37 é o Sintonia Nacional, participe aqui do nosso programa, Rádio Nacional AM Brasília, 980 kHz. Sintonia Nacional com este amigo Frank Silva, esperando aí a sua participação também pelo WhatsApp, 619-9674-1536. Vamos seguindo aqui nessa tarde gostosa, maravilhosa. Olha, a vida nem sempre escolhe caminhos fáceis pra gente, né? Existem momentos em que parece que tudo fica pesado, os sonhos ficam distantes, o coração se aperta e a gente começa a se perguntar se vale a pena continuar, né? Mas é justamente quando encontramos pedras pelo caminho que descobrimos a nossa força. A nossa vida é assim, feita de contrastes mesmo. Tem dias de sol, dias de tempestade, né? Tem chegadas e despedidas, encontros e saudades, sorrisos e lágrimas. Mas existe uma beleza enorme em continuar caminhando. E é com essa poesia, essa força e esse sentimento tão brasileiro que eu convido você a ouvir agora uma canção que fala a alma da gente. Fagner, Pedras que Cantam.

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1: 1h41, vamos seguindo nesta tarde gostosa, maravilhosa. Olha aí, gente, o TSE, Tribunal Superior Eleitoral, está enviando notificações no e-título com orientações para as eleições de 4 de outubro próximo. O aplicativo vai permitir que os eleitores consultem o local de votação e justifiquem a ausência caso haja. Os alertas também trazem orientações sobre serviços eleitorais e combate à desinformação. O envio continuará durante todo o período eleitoral, inclusive entre o primeiro e o segundo turnos. O TSE recomenda que os eleitores consultem antecipadamente o local de votação. A informação está disponível na opção Onde Votar, que indica a zona e a seção eleitoral. 13h42, vamos seguindo aqui com a nossa Sintonia Nacional. Mande aí a sua mensagem através do nosso WhatsApp 619-9674-1536. 619-9674-1536.

3224-1536. Com prazer, nós vamos atender você. Tá ligadinho na gente aí. Muito obrigado, hein? Agora são 13h42 para você. Nós vamos trazer mais um sucesso, mais uma música bonita de Paulo e Paulino e Marília Mendonça, composição de Marília Mendonça, Estrelinha, é para você.

0: Aê, João Gomes, aê, você endoideceu meu coração. E vamos seguindo, minha gente, 1h49.
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0: Participe aqui do nosso Sintonia Nacional, Rádio Nacional AM Brasília, 980 kHz. Com carinho, nós vamos atender você. Olha aí, gente, no Brasil, o número de professores do ensino médio com até 24 anos caiu 31,1% entre 2015 e 2026. Enquanto isso, segundo a pesquisa Apagão dos Professores, o desafio da renovação dos professores no Brasil, o contingente de docentes com 60 anos ou mais aumentou 104,5% no período, né? O Instituto Semesp também aponta dificuldades crescentes para a renovação do quadro docente, com aumento da proporção de professores em idade mais próxima da aposentadoria. A intensa contratação de docentes temporários e terceirizados também são fatores que podem dificultar a renovação da rede pública. Ainda segundo o estudo, em 2040, deverá haver um professor de até 24 anos para cada 6 docentes com 60 ou mais, né? Pois é, mas o que dificulta também aí a decisão do jovem em seguir a carreira são as notícias, né? As manchetes, o que temos assistido por aí. Professor apanhando de aluno dentro da sala de aula, né? Isso aí assusta bastante o jovem que está aí por decidir qual carreira seguir, né? Até vontade tem, mas quando vê o colega bater no professor, o professor sendo desrespeitado, né? Além das questões salariais, né? Também influencia muito na decisão do jovem em seguir uma carreira profissional. Agora, 13 horas mais 51 minutos, nós vamos seguindo aqui, vamos cantar, vamos falar com nossa amiga de Braslândia, Márcia Ferreira, boa tarde.
2: Amigo Frank Silva, boa tarde, aqui é a Márcia Ferreira de Braslândia. Manda um alô aqui para mim nessa cidade maravilhosa, Frank. Gostaria de ouvir uma música com Leonardo, Noite Maravilhosa, ofereço para você e todos da Nacional, todos os ouvintes, todos meus amigos, um abraço, Frank.
0: Ok, querida.
2: Um abraço aí pro João também, a todos da Nacional. Tô ligada, gosto muito do seu programa.
0: Beleza, querida. Olha, com esse título, querida Márcia Ferreira, nós encontramos com César e Paulinho, né, Moraes? Noite Maravilhosa com César e Paulinho. Vamos mandar essa. Se não for, reclame aqui, tá bom? São 13h53.

0: esperava. Muito bom, Roberto Carlos, os seus botões. Daqui a pouquinho notícias e aí a gente volta com Sintonia Nacional.
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1: Agora são 2 horas em Brasília. Muito boa tarde, eu sou Daniel Ito e este é o Nacional Notícias com destaque do momento. Atenção aí, pessoas beneficiárias do programa Bolsa Família que estão na escuta. A notícia é que o valor mínimo do auxílio vai ser reajustado em 15%, viu? Passando dos atuais R$ 600 para R$ 691. Anúncio feito hoje de manhã. E o repórter Gabriel Brum conta tudo pra gente ao vivo aqui no estúdio. Vai valer, Gabriel, a partir de quando, hein, esse novo valor do Bolsa Família? Boa tarde pra você.
2: Boa tarde, Daniel. Vai valer a partir de outubro, mês que vem. De acordo com o ministro do Planejamento e Orçamento, Bruno Moretti, o objetivo é recompor o valor de acordo com a inflação acumulada desde março de 2023. O índice utilizado é o INPC, que mede o custo de vida de famílias de até 5 salários mínimos de renda.
3: O benefício médio do programa, quando soma aos demais benefícios, sai de 675 para 777, ou seja, uma variação aí nominal em torno de R$ 100. Repito, respondendo à reposição da inflação nesse período desde o início do Bolsa Família, nos termos que a lei nos autoriza.
2: Segundo o ministro, há espaço fiscal para esse aumento no Bolsa Família, que deve custar R$ 5,8 bilhões neste ano.
1: Certo.
2: Moretti afirmou que zerar a fila da Previdência Social foi o que abriu margem para esse reajuste. Para 2027, a previsão de impacto é de R$ 22 bilhões no orçamento. Esse valor de R$ 600 começou em 2022, quando se chamava Auxílio Brasil. A partir de 2023, o programa voltou a se chamar Bolsa Família e manteve o valor mínimo, mas teve o acréscimo aí de alguns valores também para crianças de até 6 anos. É um acréscimo de R$ 150,00 que passou para R$ 173,00, que é o benefício primeira infância, e também um específico de R$ 50,00 que passa para R$ 58,00 para gestantes, crianças e adolescentes de 7 a 18 anos, Daniel.
1: Tá certo, reajuste então no Bolsa Família, 15% a partir de outubro, mês que vem. Gabriel Brum aqui no estúdio com a gente. Obrigado, Gabriel, pelas informações.
2: Boa tarde.
1: Boa tarde para você também. 2 horas e 2 minutos em Brasília. Esse foi o Nacional Notícias. Próxima edição às 3 horas.
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3: Agora, 2:04, vamos cantar, vamos trazer para você mais músicas bonitas, mas antes vamos conversar com os nossos amigos e amigas ouvintes, né? Quem está chegando é Edileuza de Itaituba, lá no Pará. Boa tarde, meu querido Frank. Gostaria de lhe pedir que tocasse a música de Mato Grosso e Matias, Memórias. Ofereço para todos que gostarem dessa música, porque eu gosto muito. Um grande abraço. Minha querida, não encontrei esta música Memórias com o Mato Grosso e o Matias aqui na nossa lista. Eu vou fazer o pedido, tá bom? Tem Memórias, mas é outra música, não é esta que você pediu com Mato Grosso e Matias. Ela existe, eu conheço, mas não está aqui na nossa lista, tá bom? Um abraço, querida Edileuza, mas vamos mandar para você, Odair José. Cadê você? 2:05.

0: Muito bom, tivemos aí Odair José, cadê você? Quem acabou de chegar aqui foi a Curcina Santos. Vamos... Oi, Curcina, boa tarde.
1: Frank, boa tarde, tudo bem? Estou em casa, estou te ouvindo. Estou ficando em casa, viu, Frank? Estou cuidando da minha mãe, ela fez uma cirurgia no olho. E aí precisa de cuidado e eu estou por aqui. Estou te ouvindo aqui um pouquinho. Estou até deitada, viu, Frank? Te ouvindo aqui. Tranquilo e calmo. Uma boa tarde para você e para todos os ouvintes.
0: Boa tarde, melhoras aí para sua mamãe. Que boa, hein? Deitadinha aí, curtindo a Nacional. Vai para você. Flor e o Beija-Flor, Henrique, Juliano e Marília Mendonça, 2:09.

0: Muito bom, agora 14 horas 12 minutos. Sintonia Nacional.
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0: Olha aí, minha gente, a Anvisa, Agência Nacional de Vigilância Sanitária, proibiu desde a importação ao uso do medicamento T36 da classe de agonistas do receptor GLP-1, popularmente conhecido como canetas emagrecedoras. O medicamento tem base de tirzepatida e princípio ativo a retatrutida, substância ainda sem registro em nenhum país do mundo. A resolução da Anvisa foi publicada na quarta-feira no Diário Oficial da União. Em nota, a agência informou que o medicamento não possui registro sanitário e não teve segurança e eficácia avaliadas no Brasil. E tem mais uma da Anvisa aqui. A Anvisa vai abrir consultas públicas sobre imagens de alerta em cigarro, com o objetivo de estabelecer advertências sanitárias e mensagens de produtos derivados do tabaco. A decisão foi adotada durante a reunião da diretoria colegiada. Em nota, a Anvisa detalhou que a primeira consulta vai tratar de advertências sanitárias e mensagens em embalagens de produtos derivados do tabaco, enquanto a outra consulta vai abordar advertências sanitárias e mensagens de expositores e mostruários. 2 horas mais 14 minutos, vamos falar com o nosso amigo Edivan da Pissarra, o Lagoa, Edivan Pissarra, Pará. Boa tarde.
2: Olá, meu caro amigo Frank Silva, boa tarde, Frank. O Edivan aqui da cidade de Pissarra, no Estadão do Pará, passando para desejar uma excelente tarde aí para todos os amigos e para todas as amigas aí que estão na sintonia aí do Sintonia Nacional. Se for possível, Frank, você toca para nós aí A Raposa e as Uvas, com Reginaldo Rossi. Valeu, Frank, uma excelente tarde aí a todos.
0: Falou, meu cara Edivan da Pissarra. Conheço aí essa cidade, faz muito tempo, andei por aí. Um abração, viu, Edivan? Agora, 14 horas 15 minutos, nós vamos seguindo aqui com o nosso Sintonia Nacional. Quem está chegando primeiro aí? A Raposa e as Uvas. Reginaldo Rossi, daí Edivan, que vai para você também. Peça a sua preferida.

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1: 2h22, tá aí, Guilherme, Santiago, Zezé de Camargo e Luciano, pra não lembrar de mim.
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1: Com carinho, curtindo com você essa tarde maravilhosa. Olha, o Ministério da Saúde recomenda a vacina contra o HPV para crianças com idade a partir de 2 anos, vítimas de violência sexual. A informação consta em nota técnica publicada esta semana pela pasta. De acordo com a nota técnica, a ampliação da faixa etária se deve, entre outros fatores, à elevada vulnerabilidade de crianças vítimas de violência sexual e ao aumento de notificações de violência sexual em menores de 9 anos. Até então, a vacinação contra o HPV era indicada para vítimas de violência sexual com idade entre 9 e 45 anos. Agora são 14h23, chegando aí para você mais músicas bonitas. Zezé e Luciano, Pão de Mel, tá aí pra você, 2h24.

Pedro, olha aí, tivemos a Forró Sacana e Zé Cabaleiro, Severina Chique Chique, Djane Balacerda e João Gonçalves, 2h31.

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6: Duas horas mais 33 minutos. Olha aí, minha gente. Agora vamos trazer mais uma música bonita, né? Que fala sobre encantamento, desejo e a intensidade de uma paixão, né? E essa mensagem é sobre se deixar envolver por alguém e viver a experiência amorosa de forma intensa. Lilás, Djavan, 12h34.

0: Agora 14 horas 44 minutos. Vamos seguindo aqui com o nosso Sintonia Nacional. É o Corte Tim Maia, um dia de domingo.
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0: Gente, amiga, 14h44, atenção, você está procurando emprego, olha, as agências do trabalhador do Distrito Federal têm mais de 1.200 vagas de emprego hoje. As oportunidades contemplam candidatos com diferentes níveis de escolaridade, incluindo opções para quem já tem experiência e também para aqueles que buscam ingressar pela primeira vez no mercado de trabalho. Se você estiver interessado, faça o seu cadastro, cadastre o seu currículo no aplicativo aí da Carteira de Trabalho Digital, ou vá a uma das 14 agências do trabalhador, das 8 às 17 horas durante a semana. Frank Silva, onde é essa agência, hein? Olha, tem agência no plano piloto 1 na SEPN, né? 511, Bloco A, Térreo, Asa Norte. Agência do Plano Piloto 2, na Galeria Oeste, SCN, Setor Comercial Norte, Quadra 1, Asa Norte. Em Taguatinga, Agência de Taguatinga Centro, tem Agência Ceilândia, Agência do Sol Nascente, Pôr do Sol, Agência Braslândia e na Estrutural e ainda no Gama. Entre as opções, o maior salário oferecido para subchefe de cozinha. Há uma vaga na Asa Sul com remuneração de R$4.000 e benefícios. 133 vagas para o cargo de operador de caixa entre as oportunidades disponíveis e a remuneração chega a R$1.700 e benefícios. Agora, 14 horas 46 minutos. Vamos seguindo? Vamos trazendo aí mais músicas bonitas para você. Vamos dar uma olhadinha aqui, quem está chegando é a Francisca, Dona Francisca, lá do Piauí. Boa tarde!
2: Boa tarde, Frank Silva, estou curtindo Sintonia Nacional, uma boa tarde.
0: Boa tarde, abração para a senhora, para seu esposo, suas filhas, muito obrigado, conterrânea. E seguindo, vamos trazer Amado Batista cantando para você, Borboleta Azul, 2h46.

Muito bom, artigo 26, Edinardo Belchior e Amelinha, 2h53. E seguindo aqui com o nosso Sintonia Nacional, nesta tarde gostosa, maravilhosa, agradecendo aí o seu carinho, nós vamos trazer para você ele, Vando, dele, Gosto de Maçã.

0: minha gente. Nós vamos embora amanhã, estarei aqui 1 da tarde com o Sintonia Nacional. Muito obrigado pelo carinho da sua atenção e até lá, se Deus quiser. Fique aí com a música de Diego, Vitor Hugo, Bruno e Marrone, Facas. Moraes, obrigado, até amanhã, Brasil.
1: Bruno Marrone e Diego Vitor Hugo.

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1: Agora são 3 horas em Brasília. Muito boa tarde. Eu sou Daniel Ito e este é o Nacional Notícias com um destaque do momento. Vamos atualizar a situação da crise entre ministros do STF e possíveis envolvimentos com o banqueiro André Vorcaro. A notícia agora é que foi cancelada a sessão que estava marcada para quarta-feira que vem, viu? Sessão que iria avaliar a atuação do ministro André Mendonça nas investigações do caso Master. O repórter Gabriel Brum explica tudo pra gente.
2: O despacho foi assinado pelo presidente do Supremo Tribunal Federal, ministro Edson Fachin, nesta quinta. De acordo com o documento, na sessão que iria discutir a possibilidade de investigação contra o ministro Alexandre de Moraes, na última terça, foi levantada a questão de ordem para reunir o julgamento dos dois casos em um só, além de outros pontos da tramitação que foram debatidos. Um relatório da Polícia Federal identificou mensagens de Daniel Vorcaro, dono do Master, para Moraes. A votação foi interrompida após o ministro Flávio Dino pedir vista. Com isso, não há previsão para o julgamento ser retomado, já que o ministro tem 90 dias para devolver o voto. Dessa forma, a petição sobre André Mendonça acabaria sendo avaliada, enquanto a questão de ordem ainda está pendente. Assim, uma nova data vai ser definida depois que o plenário do Supremo definir sobre as questões de ordem levantadas.
1: Aí, portanto, cancelada a sessão da semana que vem, lembrando, né, anteontem, terça-feira, a sessão que avaliava a situação do ministro Alexandre de Moraes foi interrompida com pedido de vista. Na semana que vem seria a sessão para avaliar o ministro André Mendonça. E aí tem um pedido de vista para juntar esses dois processos, né? O do Moraes com o do Mendonça. Não houve decisão. O ministro Flávio Dino pediu vista. Então, enquanto não se decide, pelo menos por isso, o presidente da corte, Edson Fachin, decidiu cancelar então a sessão que estava prevista na semana que vem. 3 horas e 2 minutos, é a hora certa em Brasília. Esse foi o Nacional Notícias, próxima edição às 4 horas.
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6: Seja bem-vinda ao Tarde Nacional. Já começamos muito bem na sua companhia. É um prazer estar com você aqui na Rádio Nacional Brasília, hoje em rede com a Rádio Nacional da Amazônia, transmitindo juntos o Tarde Nacional deste dia 17 de setembro de 2026. Eu sou Fátima Santos e seguimos bem juntinhos até às 5 da tarde. A programação musical que vamos ouvir é do Mário Sartorello. A produção do programa da Andrea Quincieri, Monique Sinaide e Beta Timpone. A gente tem aqui nos trabalhos técnicos o Paulo Meirelles, mais conhecido como Boró. Então vamos juntos, vamos começar o nosso programa que hoje tem muitos assuntos importantes. Além de todas as atualizações do que está acontecendo por aqui, por aí, pelo país inteiro, a gente traz informações do mundo e tem um bate-papo muito interessante que é bom para todo mundo. A gente vai falar sobre A Mulher Negra, um livro que foi presente na Bienal do Livro de São Paulo, Negritude Visceral. É uma obra autobiográfica que aborda identidade, ancestralidade, pertencimento e feminilidade. Esse vai ser o nosso bate-papo de hoje com a escritora, nossa convidada, a Ana Cecília de Lacerda Soares. Fica com a gente que vai ser bom. E a gente começa com música, o nosso programa, como em todas as tardes. Daqui a pouquinho a gente traz para você a previsão do tempo aí para sua região, para nossa, para todo o país. A gente começa cantando com uma velha canção rock and roll 14 bis.

0: E vamos começando aqui com uma informação que interessa para todo mundo. A gente vai falar sobre a redução da taxa básica de juros feita pelo Copom. A taxa agora vai a 13,75% ao ano, como conta para a gente o Pedro Lacerda.
1: O Comitê de Política Monetária do Banco Central decidiu nesta quarta-feira reduzir novamente a taxa básica de juros do país. A Selic caiu de 14% para 13,75% ao ano. No cenário interno, o Banco Central observou que a economia está desacelerando aos poucos. A inflação voltou a cair e está dentro do limite máximo estabelecido pelo BC, mas acima do centro da meta oficial. As projeções para 2026 e 2027, medidas pelo mercado, também continuam acima do valor definido pela autoridade monetária. Já no cenário externo, a nota do comitê cita os conflitos no Oriente Médio e as incertezas sobre os juros em economias mais ricas. Em relação ao rumo da política monetária para os próximos meses, o Copom informou que a definição da taxa vai depender dos resultados dos indicadores econômicos no próximo período. O colegiado reforçou ainda que segue de olho na política fiscal do governo e seus impactos na política monetária. O comitê enfatizou que é preciso ter cautela em um cenário de maior incerteza, tanto no cenário doméstico quanto no externo. Da Rádio Nacional em Brasília, Pedro Lacerda.
0: E a gente traz agora uma boa notícia. Diesel não vai subir nos postos após o reajuste anunciado pela Petrobras. A informação quem traz para a gente é o Gabriel Correia.
2: Os postos de combustível não devem ter alteração no valor do óleo diesel, apesar do reajuste de preços anunciado pela Petrobras a partir desta quinta-feira. Mesmo com o aumento de R$ 1 por litro, a petroleira vai aplicar um desconto do mesmo valor, garantido por uma ajuda financeira do governo federal. A Petrobras anunciou nesta quarta-feira o reajuste na tabela de vendas do óleo diesel A, que é o combustível puro derivado do petróleo produzido nas refinarias antes da adição de biodiesel. Entretanto, uma portaria do Ministério da Fazenda, publicada também nesta quarta, criou uma subvenção econômica que garante a concessão de desconto de R$ 1 por litro do óleo diesel A de uso rodoviário pelos próximos 30 dias, podendo ser prorrogada por igual período. Na prática, com o reajuste e o desconto, o preço final cobrado pela Petrobras às distribuidoras permanece inalterado. A Petrobras informou que decidiu aderir ao programa de subvenção, criado por medida provisória na semana passada, para manter a flexibilidade comercial. A assinatura formal de adesão ainda depende da publicação de regras complementares pelo governo federal e de trâmites internos da empresa. Segundo a Petrobras, a ideia é não repassar imediatamente para os consumidores a instabilidade do dólar e dos preços internacionais do petróleo. Da Rádio Nacional em São Luís, Gabriel Correa.
0: Tá aí, né? Pelo menos notícia boa, não vai aumentar nos postos. Agora a gente vai para Manaus, vamos falar sobre uma situação que se repete. É que Manaus amanheceu hoje mais uma vez coberta por fumaça. Esta é a terceira vez que isso acontece em menos de 10 dias. A qualidade do ar está comprometida e é preciso ter alguns cuidados com a saúde, como explica o repórter Vitor Litaif, da rádio Encontro das Águas.
3: Em um dos pontos de monitoramento, a qualidade do ar chegou a um nível considerado péssimo. Desde as 5 horas da manhã, a fumaça podia ser vista em diferentes pontos de Manaus, além do forte cheiro no ar. Por volta das 7:30 da manhã, todos os pontos monitorados na capital registravam algum nível de poluição. Na zona oeste de Manaus, a concentração de partículas chegou a 129,5 microgramas por metro cúbico, índice classificado como péssimo. Em outras zonas da cidade, os índices variavam entre 85,7 e 108,6 microgramas por metro cúbico, classificados como muito ruins. A situação também era grave em municípios da região metropolitana. Em Manaquiri, o índice chegou a 126,8 microgramas por metro cúbico, também no nível péssimo. Em Manacapuru e Iranduba, a qualidade do ar foi classificada como muito ruim. Este é o terceiro episódio de fumaça registrado em menos de 10 dias em Manaus. Situações semelhantes foram registradas nos dias 9 e 13 de setembro. Até a publicação da informação, não havia confirmação sobre a origem da nuvem de fumaça que cobriu a capital nesta quinta-feira. De acordo com o Sistema Eletrônico de Vigilância Ambiental, o SELVA, os focos de queimadas registrados no Amazonas estavam concentrados principalmente na região metropolitana de Manaus e em parte do sul do estado. Diante da piora da qualidade do ar, a Defesa Civil orienta a população a reduzir a exposição prolongada à fumaça, evitar atividades físicas intensas ao ar livre nos períodos de maior concentração de partículas e manter-se hidratado. Do Sistema de Comunicação Encontro das Águas, Victor Litaife para a Rádio Nacional.
0: Agora são 3 horas e 16 minutos. Quero mandar um abraço bem carinhoso para todos vocês que estão ligados com a gente. Que bom ter a companhia de cada um, de cada uma, nesta tarde aqui em Brasília. Está quente, mas está um pouco esquisita. Já já a gente vai trazer a previsão do tempo para todo o país. Lá em Manaus é a fumaça, por aqui tem uma névoa seca. De repente tem chuva, a gente vai acompanhar para saber. A previsão do IMET é que deve chover neste fim de semana nas regiões sul e sudeste. Lá em Minas já tinha muita chuva, daqui a pouco a gente vai conferir. Olha, o Supremo Tribunal Federal cancela a reunião para avaliar a atuação de Mendonça no caso Master. É um assunto que está recorrente, né? A situação lá do STF. E a gente ouve agora a informação do repórter Gabriel Brum.
4: A sessão queria avaliar na próxima quarta-feira a atuação do ministro André Mendonça nas investigações do caso Master foi cancelada. O despacho foi assinado pelo presidente do Supremo Tribunal Federal, ministro Edson Fachin, nesta quinta. De acordo com o documento, na sessão queria discutir a possibilidade de investigação contra o ministro Alexandre de Moraes. Na última terça, foi levantada a questão de ordem para reunir o julgamento dos dois casos em um só, além de outros pontos da tramitação que foram debatidos. Um relatório da Polícia Federal identificou mensagens de Daniel Vorcaro, dono do Master, para Moraes. A votação foi interrompida após o ministro Flávio Dino pedir vista. Com isso, não há previsão para o julgamento ser retomado, já que o ministro tem 90 dias para devolver o voto. Dessa forma, a petição sobre André Mendonça acabaria sendo avaliada enquanto a questão de ordem ainda está pendente. Assim, uma nova data vai ser definida depois que o plenário do Supremo definir sobre as questões de ordem levantadas. Da Rádio Nacional em Brasília, Gabriel Brum.
0: Pois é, os ônibus vão esfriando um pouco, a gente vai aguardando, né? Vamos cantar. Paulo Diniz, vem aí, Pingos de Amor.

0: Vamos seguindo, 3 horas e 21 minutos. A gente vai agora até o Instituto Nacional de Meteorologia. Vamos trazer a previsão do tempo já para amanhã, né? Amanhã já é sexta-feira, mas ainda tem que saber o que está acontecendo hoje. A gente conversa agora com o Mércio Dantas, meteorologista lá do IMET, que vai contar para a gente quais são as principais situações em todas as regiões. E como estamos em rede com a Rádio Nacional da Amazônia, já vamos começar lá pela região norte. Mércio, boa tarde para você, seja bem-vindo.
1: Boa tarde, Fátima. Obrigado. Boa tarde a todos. Boa tarde a todos os ouvintes da Rádio Nacional.
0: Mércio, como é que está a situação lá no norte do país?
1: Olha, Fátima, na região norte a gente tem um contraste muito grande na região, assim como no país como um todo a gente tem um contraste. Na região norte a chuva fica mais ali para a região, mais ao sul da região. Já temos alguns pontos de chuva ali em parte de Rondônia, sul do Pará. No Acre também alguns pontos, e no Amazonas também alguns pontos de chuva agora nessa tarde. Já tem alguns pontos de chuva aí, aqui pela imagem satélite, a gente consegue observar alguns pontos de chuva. São chuvas isoladas, mas aquela pancada que às vezes até pontualmente fica com forte intensidade. Mais para o Pará e Amapá e Tocantins, aí sim o tempo está mais estável e com o tempo mais aberto. E não tem condição de chuva entre hoje e amanhã. Amanhã, na região norte, a situação sai parecida. A chuva fica mais para o oeste da região, e essa parte mais entre Tocantins, Pará e Amapá,

0: fica com o tempo mais estável. Agora, outro destaque para a região norte também é as altas temperaturas. A gente está com temperaturas muito elevadas também, com máximas aí em alguns pontos, principalmente entre Tocantins e Pará, podendo ficar acima dos 38 graus em alguns pontos, o Fátima.
1: Certo. Vamos seguindo então agora para a região nordeste, Mércio, por favor.
0: Sim, Fátima, na região nordeste a gente tem um destaque importante. A chuva começa a aumentar ali pelo litoral leste da região nordeste. Então, para amanhã, principalmente, o principal destaque é esse aumento da chuva no litoral leste da região nordeste. E com destaque principal aí para o litoral da Bahia e Recôncavo Baiano, que o acumulado de chuva amanhã já pode ficar um pouco mais elevado aí. Mas, no entanto, no interior da região nordeste o tempo segue seco e muito quente. Os índices de umidade ficam abaixo de 30% e as temperaturas máximas aí podem chegar até 38 graus, especialmente no interior da região. Mas aí fica o destaque para o litoral da Bahia, especialmente, que amanhã os volumes de chuva tendem a ficar um pouco mais elevados, o Fátima.
1: É, a gente vai acompanhando e cada dia a gente vai surpreendendo um pouquinho. Do Nordeste, a gente vem aqui para o Sudeste. As chuvas estavam bem intensas, com vários alertas, inclusive do IMET ontem. E a gente quer saber como é que está hoje a situação, principalmente ali na região de Belo Horizonte, Minas Gerais.
0: Olha, Fato, a região Sudeste tem ficado com a chuva aí bastante acima da média nesse mês de setembro até o momento. Choveu bastante, como você já bem pontuou. Hoje à tarde já temos alguns pontos de chuva ali em parte de Minas, norte de São Paulo, uma chuva isolada nas demais áreas, especialmente Rio, leste de São Paulo, Espírito Santo, leste de Minas. É uma chuva bem mais fraca agora, a chuva diminuiu um pouco mais hoje em relação aos últimos dias, mas ainda tem essas chuvas isoladas aí entre hoje e amanhã também, mas no momento as chuvas são mais isoladas e no geral com volumes mais baixos. No entanto, a partir do fim de semana, principalmente entre sábado e domingo, aí parte da região sudeste já volta aí com a condição de uma chuva um pouco mais intensa. Mas no momento, as chuvas no sudeste deram, principalmente aqueles volumes, aquelas chuvas muito intensas, reduziram um pouco, principalmente hoje e amanhã também. Essa chuva fica mais isolada e, no geral, com baixos acumulados. Mas a gente fica em atenção porque parte da região sudeste deve enfrentar o retorno de alguns temporais mais intensos entre sábado, principalmente a partir do domingo, o Fátima. As temperaturas ficam mais ou menos ali no leste de São Paulo, para amanhã, em Rio de Janeiro, parte do sul, leste de Minas, com mínimas aí em torno dos 8 a 10 graus, e as máximas ficam mais elevadas ali entre o Triângulo Mineiro e oeste de Minas, acima dos 32 graus, o Fátima.
1: E o sul, hein, Mércio, como é que está por lá?
0: Olha, o sul, Fátima, é outra região de destaque amanhã. O sul, a chuva diminuiu há alguns dias, a chuva ficou mais para o centro-oeste, ou mais para o sudeste, perdão, e o sul ficou aí com alguns dias com um tempo mais firme, mais estável, mas a partir de amanhã a chuva começa a retornar ali pelo oeste da região, especialmente o noroeste do Rio Grande do Sul, oeste de Santa Catarina e Paraná. E fica atenção para o fim de semana para essas áreas, porque a chuva deve se espalhar por praticamente toda a região sul e fica em um estado de bastante atenção, porque pontualmente nós deveremos ter alguns temporais e alguns volumes de chuva um pouco mais expressivos. Então, o sul é outro destaque para amanhã, porque aos poucos a chuva começa a retornar para a região, especialmente pelo oeste dos estados, e no fim de semana essa chuva se espalha por praticamente todas as regiões. No entanto, outro destaque é a mínima, a temperatura mínima ainda fica bastante baixa, as regiões serranas podendo ficar abaixo de 5 graus, e as máximas não ficam em torno aí de 25 a 28 graus, especialmente no oeste do Rio Grande do Sul, Fátima.
1: Pois é, a preocupação com essas chuvas intensas e recorrentes é que o solo vai ficando mais suscetível a deslizamentos, desmoronamentos, né? Enfim. Mas vamos aqui para o nosso centro-oeste, para o nosso quadradinho. O que você tem de previsão para a gente?
0: Olha, Fátima, para o centro-oeste continua essas chuvas, essa condição de chuva, pelo menos até amanhã ainda tem algumas condições para chuvas ali entre Goiás e Mato Grosso, aqui do Distrito Federal, ainda segue. E hoje nós já temos alguns pontos de chuva aqui sobre o Distrito Federal, alguns pontos isolados, de chuva. Essa condição segue para amanhã também, para essa sexta-feira. No geral são chuvas isoladas, mas não se descarta que pontualmente possam ocorrer algumas chuvas um pouco mais fortes. Mas no geral são chuvas isoladas que ainda permanecem entre hoje e amanhã aqui em parte de Goiás, Distrito Federal e Mato Grosso. Mas outro destaque também é para o Mato Grosso do Sul, que vem enfrentando, a exemplo da região sul, vem enfrentando tempo estável, com pouca chuva nos últimos dias, e as chuvas no Mato Grosso do Sul também, a partir de amanhã, e também no final de semana, começa a se intensificar novamente, a exemplo da região sul, Fátima.
1: Aqui para o nosso DF, como é que está hoje? Você tem a nossa temperatura, por favor?
0: Olha, Fátima, tenho sim, posso... hoje a máxima prevista para hoje aí... ficou acima, ainda ficou aí acima dos 30 graus, já registramos 31 graus aqui em Brasília hoje. Amanhã também as temperaturas seguem elevadas nos próximos dias, apesar de uma chuva isolada entre hoje e amanhã, as temperaturas ficam acima dos 30 graus para os próximos dias, e hoje nós já passamos os 31 graus aqui em Brasília e também nas demais estações aqui do Distrito Federal. O fato assim, a temperatura já está acima dos 31 graus nessa tarde.
1: Tá certo, está quentinho. Messi, eu agradeço muitíssimo a sua participação com a gente aqui. É sempre um prazer receber todos vocês do IMET aqui no Tarde Nacional. Muito obrigado, ótima tarde para todos.
0: Obrigado, Fátima. IMET que agradece a parceria. Uma boa tarde a todos. Tchau, tchau.
1: Tchau, tchau. Esse foi o Mércio Dantas falando com a gente direto do IMET. Agora a gente vai sair para o intervalo, que é bem rapidinho, e já já a gente volta com mais informações para você. Até já.
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1: Estamos de volta, 3 horas e 33 minutinhos, horário de Brasília. Hoje estamos em rede com Tarde Nacional da Rádio Nacional da Amazônia. É um prazer ter todos vocês com a gente aqui bem juntinhos. É um privilégio. Aqui em Brasília já é ótimo saber que o nosso público, o nosso ouvinte, está fazendo parte da nossa tarde, todas as tardes, e ainda mais com vocês juntinhos com a gente, melhor ainda, né? Nosso encontro fora do ponto de encontro aqui na Rádio Nacional Brasília. A gente falou

0: Agora há pouco sobre o tempo, a previsão do Instituto Nacional de Meteorologia para todo o país. Agora, os eventos que têm acontecido, que a gente tem noticiado aí, os eventos climáticos extremos, têm trazido vários problemas, inclusive afetando a rotina e o aprendizado nas escolas. Vamos ouvir as informações sobre este assunto com a Solimar Luz.
1: A crise climática chegou às salas de aula, alterando a rotina escolar e prejudicando o aprendizado de crianças e adolescentes. De acordo com especialistas, o problema se divide em dois eixos principais: a queda no rendimento escolar e a vulnerabilidade estrutural das escolas para suportar e reduzir os efeitos de eventos extremos. Com a previsão de que o fenômeno El Niño ganhe força e se estenda até 2027, as redes públicas de ensino de todo o país estão sendo orientadas a adotar medidas preventivas contra os riscos decorrentes dos impactos climáticos. As recomendações estão em uma nota técnica elaborada por pesquisadores do Centro Nacional de Monitoramento e Alertas de Desastres Naturais, o CEMADEM, em parceria com instituições de ensino e pesquisa e com o Instituto Alana, de Defesa da Infância e Adolescência. Soluções capazes de combinar adaptação, gestão de riscos e transição para práticas mais resilientes de proteção da comunidade escolar são urgentes, destaca Leila Vendrameto, gerente de natureza do Instituto Alana.
2: As nossas mais de 150 mil escolas públicas não foram planejadas para suportar a intensificação desses eventos extremos, né? E que mais de 40 milhões de crianças e adolescentes estão expostos a riscos de inundação, escassez hídrica e calor extremo. E mais de 370 mil crianças estudam em escolas situadas em áreas de riscos nas capitais brasileiras. Então, só diante desses grandes dados, a gente já consegue trazer aqui a evidência da necessidade dos gestores públicos se debruçarem sobre essa temática, né, e buscar coletivamente respostas, né, e soluções.
1: Na avaliação da especialista, as mudanças climáticas deixaram de ser um cenário hipotético e distante para ocupar o centro do cotidiano escolar. Ela chama a atenção para o fato de que as limitações estruturais afetam de forma desproporcional populações com base em critérios de cor e raça.
2: A emergência climática, ela afeta de forma desigual as populações, né? E o racismo ambiental, ele expõe determinados territórios e grupos sociais com menor acesso a mecanismos de proteção e recuperação. E então, a importância, né, de trazer essa corresponsabilidade legal e ética diante do direito à educação, à vida e ao desenvolvimento integral, ela é um imperativo para toda a sociedade.
1: Leila Vendrameto detalha as etapas para a preparação das unidades de ensino diante das consequências dos eventos climáticos.
2: Existe uma questão do ciclo de gestão de riscos, que a gente olha para as quatro etapas, que é a prevenção, a preparação, que a gente já sabe que territórios mais vulnerabilizados estão mais expostos, a resposta, então, durante, né, o processo da emergência, né, de uma situação de evento extremo, e a recuperação, a regeneração. Essas quatro etapas, elas são fundamentais para a gente conseguir se organizar e concentrar nossos investimentos na preparação e na prevenção, né? A gente olhar para a prevenção antes de tudo.
1: A nota técnica orienta a criação de planos para situações de emergência, a definição de canais de comunicação com as escolas e o acompanhamento dos alertas dos órgãos oficiais. E prevê ainda que as medidas adotadas devem considerar as características de cada região, além das condições sociais, culturais e de acessibilidade. Da Rádio Nacional, no Rio de Janeiro, Solimar Luz.
0: E ainda falando sobre as escolas, para além dessa questão do tempo, dos eventos climáticos extremos, a gente tem uma questão relacionada aos professores. É que aqui no Brasil, o número de professores do ensino médio com até 24 anos caiu 31,1% entre 2015 e 2025. Enquanto isso, segundo a pesquisa Apagão dos Professores, o desafio da renovação dos professores no Brasil, o contingente de docentes com 60 anos ou mais aumentou

0: Vamos entender, né? Por que que os jovens não estão mais querendo ir para as salas de aula. Agora vamos falar de saúde. O projeto Cuida Chagas da Fiocruz faz buscas em casos de infecções de bebês. Vamos saber mais com o João Barbosa.
1: Após 5 anos de atuação, o projeto internacional Cuida Chagas, liderado pela Fundação Oswaldo Cruz, encerrou suas atividades de campo. A iniciativa visa o cuidado, tratamento e diagnóstico da doença de Chagas congênita em populações vulneráveis de 31 municípios do Brasil, Bolívia, Colômbia e Paraguai. Transmitida de mãe para filho na gravidez ou parto, a infecção é provocada pelo parasita Trypanosoma cruzi. Por meio da parceria da Fiocruz com unidades de pesquisa dos 4 países, o projeto examinou 81 mil pessoas, confirmando mais de 2.600 diagnósticos. O desafio é o fato de a maioria dos recém-nascidos com a doença não apresentar sintomas comuns à infecção, como prematuridade, baixo peso ao nascer e aumento do fígado e do baço. Além de levar cuidados primários de saúde a comunidades, o Cuida Chagas construiu estratégias de busca ativa de casos, contribuiu para a capacitação de profissionais de saúde e formação de lideranças comunitárias. Para a pesquisadora Andréa Silvestre, o projeto mostrou que é possível combater a doença de Chagas congênita por meio do SUS, com ações focadas justamente na atenção primária. Ela explica que o projeto deixou um legado.
2: O projeto deixa como legado caminhos concretos para integrar a testagem de mulheres em idade fértil gestante às rotinas dos serviços, fortalecer o acompanhamento das crianças expostas à transmissão vertical, descentralizar a coleta de exames, organizar fluxos entre atenção primária, vigilância, laboratórios, serviços especializados e ampliar o acesso ao tratamento e ao cuidado integral.
1: Para fortalecer a etapa de diagnóstico, os médicos incorporaram medidas como a triagem e acompanhamento de recém-nascidos. Outra ação inovadora foi a introdução da PCR, teste que detecta o DNA do parasita causador da doença na corrente sanguínea, permitindo o tratamento já nos primeiros meses de vida, quando há grandes chances de cura. No entanto, Andréa Silvestre explica que implementar novas estratégias de combate não significa apenas introduzir testes.
2: É preciso, antes de tudo, formar profissionais, adaptar os processos às diferentes realidades territoriais e construir soluções junto com as equipes locais, com as pessoas acometidas e também com as comunidades. A nossa experiência mostrou que a participação social é uma parte essencial do cuidado. Quando as pessoas acometidas compreendem melhor a doença, conhecem os seus direitos, elas podem participar mais ativamente das decisões sobre sua saúde e também contribuir para enfrentar.
1: Ela também aponta que as ações do projeto não se limitaram às unidades de saúde.
2: Essa mobilização ultrapassou todos os serviços de saúde. Em alguns municípios, nós permitimos a criação de leis e políticas locais que incorporaram a doença de Chagas às suas agendas públicas. Essas são conquistas muito relevantes porque ajudam a dar continuidade às ações e a transformar essas iniciativas que foram realizadas através do projeto em compromissos que sejam permanentes nos territórios.
1: Segundo a Fiocruz, com o encerramento das atividades de campo, o Cuida Chagas passa para uma nova fase, a de análise dos dados coletados, para transformar as pesquisas em ações concretas de desenvolvimento do sistema de saúde. Sob supervisão de Vitória Elizabeth, da Rádio Nacional, no Rio de Janeiro, João Barbosa.
0: Muito importantes as informações do João Barbosa. A gente só traz informação que é importante para o nosso dia a dia, né? Seja em qual canto for do país, a gente precisa ter conhecimento das coisas que podem fazer parte da nossa vida ou da vida de alguém próximo da gente. A gente já trouxe muita informação, acho que está na hora de trazer uma musiquinha para a nossa tarde. Hoje já é quinta-feira, vamos curtir um pouquinho com o Moraes Moreira e Pepeu Gomes, A Lua e o Mar.

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1: Agora são 3h47, a gente traz para você uma informação que é bem importante para quem fez a prova do Revalida, é que o INEP já divulga os gabaritos da prova de diplomas de medicina. Quem conta para a gente é a Tatiana Alves.
2: O Instituto Nacional de Estudos e Pesquisas Educacionais, Anísio Teixeira, o INEP, divulgou nesta terça-feira os resultados preliminares das provas teóricas dos exames de avaliação da formação médica aplicadas no último domingo. A publicação inclui o gabarito do Exame Nacional de Avaliação da Formação Médica, o ENAMED 2026, e da primeira etapa da segunda edição do Revalida 2026, destinado à revalidação de diplomas de medicina obtidos no exterior. Além dos gabaritos, os cadernos de questões também podem ser acessados nas páginas oficiais dos dois exames. Os participantes que identificarem alguma inconsistência poderão apresentar recurso até quinta-feira por meio dos sistemas eletrônicos do INAMED e do Revalida. O INEP informa que todos os pedidos serão analisados por uma banca especializada. Após a avaliação, serão divulgados os resultados dos recursos, acompanhados das justificativas para aprovação ou rejeição de cada solicitação. Já os gabaritos definitivos e os resultados finais da prova objetiva estão previstos para o dia 4 de dezembro. A partir de 2027, o ENAMED será realizado semestralmente e terá referências utilizadas em diferentes processos de seleção. A prova também servirá como base para o Revalida e para programas de residência médica que decidirem adotar a nota do exame como critério de ingresso. No caso do Revalida, a avaliação será composta por duas fases, uma teórica e outra prática. O exame mede conhecimentos e competências em áreas como clínica médica, cirurgia, pediatria, ginecologia e obstetrícia, medicina da família, saúde coletiva e saúde mental. O objetivo é verificar se os candidatos possuem a qualificação necessária para atuar na medicina de acordo com os princípios e as demandas do Sistema Único de Saúde, o SUS. A participação na segunda etapa depende da aprovação na prova teórica. Da Rádio Nacional no Rio de Janeiro, Tatiana Alves.
1: E a gente traz mais uma informação para você agora falando sobre golpes. Ligações telefônicas para aplicar golpes têm se tornado prática comum. A gente sente isso, né? Basta ficar com o nosso próprio aparelho celular e perceber quantas ligações são feitas com tentativas de golpe. A gente ouve mais informações com a Viviane Goulart, da Rádio Unitins FM.
3: Nos últimos tempos, o uso de ligações telefônicas para aplicar golpes tem se tornado uma prática cada vez mais comum. Aqui no Tocantins, tem criminosos se passando por instituições financeiras e até mesmo por integrantes de facções criminosas. Uma das vítimas desse tipo de golpe chegou a pagar R$ 2.500 após ser ameaçado de morte pelos criminosos. Existem leis que garantem a segurança dos dados no ambiente virtual, mas mesmo assim, os golpistas conseguem acessar essas informações. A orientação de especialistas é evitar ao máximo a exposição dos seus dados pessoais. Evite fornecer dados em ligações, mesmo que aquela ligação se apresente como sendo do banco. Geralmente, os bancos não ligam e, quando ligam, eles não vão te pedir senhas e nem o seu CPF. Conforme a Secretaria de Segurança Pública do Tocantins, casos de crimes cibernéticos podem ser registrados presencialmente em uma unidade da Polícia Civil ou através da delegacia virtual. Após o registro do boletim de ocorrência, a queixa é encaminhada para a Divisão Especializada de Repressão a Crimes Cibernéticos. Viviane Goulart, da Rádio Unitins FM de Palmas, no Tocantins, para a Rádio Nacional de Brasília.
1: É importante ficar atento, né? Nada de ficar passando seus dados pessoais em ligações telefônicas que você não tem certeza da origem. Agora são 3h52, daqui a pouco a gente tem as informações do radiojornalismo, tem o nosso intervalo e aí a gente vai voltar. Por enquanto, vamos curtir bem juntinhos música boa aqui da nossa programação. A gente canta agora com Zélia Duncan, Nilce Carvalho e Hamilton de Holanda, Naquela Mesa.

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1: Agora são 4 horas em Brasília. Boa tarde. Eu sou Bianca Paiva e este é o Nacional Notícias com o destaque do momento. O Brasil reagiu às críticas dos Estados Unidos feitas em relatório sobre narcotráfico enviado para o Congresso norte-americano. Em nota, o Ministério da Justiça refutou as alegações de que o Brasil seria omisso em ações de segurança. Quem explica é o repórter Gabriel Correia.
2: Um dia antes, o governo dos Estados Unidos publicou uma lista de 23 países identificados como grandes produtores de drogas ou rotas para o tráfico. O Brasil não está nessa lista, mas o documento acusa o governo brasileiro de falhar no combate ao primeiro comando da capital e ao Comando Vermelho. O Brasil respondeu que tais declarações ignoram iniciativas como a lei antifacção, sancionada em março, com penas mais severas para líderes de facção e mecanismos para asfixiar as operações criminosas. A nota cita o Programa Brasil contra o Crime Organizado, lançado em maio para desarticular o financiamento do crime, fortalecer o sistema prisional e combater o tráfico de armas. Segundo o Ministério da Justiça, as forças federais realizaram dezenas e milhares de operações em 2026, causando bilhões de reais em prejuízos às facções. A nota também destaca que os Estados Unidos ignoraram a cooperação bilateral existente e lembra a proposta entregue pelo presidente Lula para Donald Trump, detalhando ações conjuntas contra a lavagem de dinheiro, inteligência e combate ao tráfico de armas. O relatório dos Estados Unidos também havia citado outros países latino-americanos. A Casa Branca aliviou a avaliação de países como Venezuela, Bolívia e Colômbia, que tiveram mudanças políticas recentes alinhadas com o governo Trump.
1: 4 horas e 2 minutos, esse foi o Nacional Notícias. Próxima edição às 5 horas.
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1: Agora são 4 horas, 14 minutinhos, horário de Brasília. Está na hora do nosso bate-papo de todas as tardes. Hoje a gente está junto com a Rádio Nacional da Amazônia. E este assunto que a gente vai trazer agora é um assunto que interessa para todo mundo. Tem a ver com a nossa sociedade. A gente vai trazer aqui a escritora Ana Cecília de Lacerda Soares. A gente vai conversar sobre o livro Negritude Visceral. É uma obra autobiográfica que aborda identidade, ancestralidade, pertencimento e feminilidade. O livro fala sobre cabelo crespo, o silêncio e a necessidade de romper com padrões e estereótipos. Ana Cecília participou da 28ª Bienal Internacional do Livro de São Paulo e por isso tem muita coisa para compartilhar com a gente. Olá, Ana Cecília, muito boa tarde, seja bem-vinda.
2: Olá, prazer estar aqui com vocês e uma honra poder falar com pessoas sobre o meu livro, Fátima.
1: Que bom, a gente tem muitas perguntas para você, para a gente começar a entender um pouquinho do seu livro. O título já chama a atenção, Negritude Visceral. O que, que esse visceral significa aí nesse título e na história que você conta do seu livro?
2: Olha, visceral porque é aquilo que está entranhado, né? E como ele é um livro autobiográfico, um livro de três vivências, eu falo muito da minha vivência. E, diante dessa vivência, eu comecei a refletir algumas coisas, alguns padrões, alguns comportamentos, alguns hábitos que as pessoas tinham e têm ainda hoje arraigados quando olham para uma mulher negra. Isso é muito, muito visceral quando a gente parte da minha perspectiva de mulher negra. Então, foi daí que saiu essa escrita e essa palavra. Ela é visceral por causa disso, porque está entranhado, né?
1: Sim. Essa história autobiográfica, o que te levou a trazer para um livro toda essa discussão em torno desse estereótipo da mulher negra que precisa ser forte, tem que ser sempre guerreira, que aguenta tudo, que vai superando todos os preconceitos e desafios. Qual foi a sua motivação principal para você escrever sobre esse tema, fazendo essa espécie de autobiografia?
2: Olha, isso nasceu do meu processo terapêutico. No livro eu compartilho coisas muito pessoais minhas e eram coisas que me passavam. Em muitos momentos eu achava que aquilo estava acontecendo só comigo. E quando eu fui... eu sempre escrevia. Eu sempre gostei de ler muito e sempre gostei de escrever. Quando eu levei isso para o meu processo, a minha terapeuta falou, olha, eu acho que a porta de saída da depressão, porque eu estava diagnosticada com depressão, burnout e ansiedade. Uhum. Ela falou, acho que a porta para a gente começar a fazer essa organização emocional e psicológica sua é a escrita. E ela, aí eu fui prestar atenção, Fátima, que ela sempre esteve comigo. Eu sempre escrevia muito. Então, o livro, para você ter uma ideia, eu tinha um blog desde 2017, e nesse blog eu já escrevia. Lógico que textos curtos, né, para as redes sociais, mas eu sempre estava já refletindo sobre alguma coisa que aquilo conversava em algum momento comigo. Então, quando eu fui reunindo esses textos, ele foi tomando corpo para o livro. E aí algumas coisas foram aparecendo na minha escrita durante o processo já da escrita do livro. Por exemplo, o capítulo onde eu converso com a minha criança. Ele nasceu já no processo da escrita do livro. O capítulo da desconstrução capilar também já foi. Não era um texto que estava pronto. Mas a maioria das coisas que eu falo ali, eu já falava um pouco delas. Só que eu fui tomando posse disso, fui colocando meu olhar em cima dessas reflexões e quando levei, eu acredito que uns 3 ou 4 textos para minha terapeuta, ela falou assim, você precisa compartilhar isso com outras mulheres, às vezes você acha que esse universo é só seu, que isso está acontecendo só com você, e não. E ela ainda falou mais para mim: eu acredito que você pode começar a construir conscientização

0: pessoas, não só mulheres negras, para todas as pessoas da sociedade começar a olhar a mulher negra de uma outra perspectiva. E aí, nesse lugar, Fátima, aí o livro, assim, para você ter uma ideia, eu construí o restante do livro em 6 meses.
1: Nossa, que interessante. Agora, muito bom isso que a sua terapeuta falou, mas você acabou pegando para você essa responsabilidade de fazer essa terapia coletiva, né? Através do seu livro, dos seus textos. É muito interessante isso da gente quebrar o silêncio, né? Isso é o que você faz no livro, né? Quebrar o silêncio e abordar essas questões que ficam ali, às vezes, individualizadas na cabeça de cada um, no sofrimento de cada uma, e que não é compartilhada com ninguém. O cabelo crespo, por exemplo, de que forma isso influenciou aí a sua caminhada? Desde quando você parou para prestar atenção nessa questão? De que forma te incomodou ou não?
0: Ótimo. Começou a minha tomada de consciência, assim, da minha identidade enquanto mulher negra, começou pelo cabelo. Porque eu era uma pessoa que eu fui criada ou alisando o cabelo, ou trançando, ou depois coloquei mega hair um tempo. E aí, o capítulo que eu falo um pouco disso, foi um capítulo que eu escrevia chorando, voltava várias vezes, apagava parágrafos, então foi me curando. Ô, Fátima, foi aí que começou a minha construção da minha identidade. E hoje é um dos capítulos que eu mais recebo depoimentos das leitoras, é esse capítulo, porque elas falam que se enxergam muito, né? E quando eu fui tomando posse disso, ô, Fátima, eu falando com você agora aqui, volta a cena de quando eu comecei a escrever o capítulo. Eu olhei, eu parei e vi assim. Apertei o pau, literalmente, fui para a frente do espelho, comecei a tirar as minhas mechas de merda ré e falar assim, eu quero o meu cabelo do jeito que ele é. Como que é esse cabelo? Aí eu fui entendendo, Fátima, que identidade em mim era algo muito mais profundo. Eu nunca tinha tido a liberdade de viver o meu cabelo como ele era. A sociedade sempre estava me falando que deveria ser de uma forma ou de outra. Eu acredito, eu respeito hoje as mulheres, as negras que querem ter tranças, que querem ter o cabelo liso, as que querem deixar o cacheado, o preto. Eu respeito todas, porque eu passei por todas as fases. Mas eu comecei a me encontrar, tomar posse da minha negritude visceral através do meu cabelo. Então, isso é uma coisa muito importante ainda hoje. Eu acho que não é à toa, que é um dos capítulos mais emblemáticos, que mais chega no depoimento, que as mulheres aqui na minha cidade, algumas que já leram livros, que já contaram, me falam, aí elas querem me contar o que se passaram com elas, que elas, as crenças que foram feitas em cima disso, né? Então, isso aí vai, de alguma forma também, Fátima, vai me fortalecendo, vai me curando também. E esse livro, o que eu acho mais lindo, Fátima, ele nasceu para me curar. Eu não tinha nem a noção da dimensão que ele poderia tomar, do quanto de pessoas que pegam em mim, igual eu estou te falando, que ele, hoje eu acredito que ele tem um papel fundamental de conscientização, Fátima, porque eu estou recebendo feedbacks de muitas pessoas. Não é só de mulheres, recebo de homens também. Não recebo só de pessoas negras, recebo de pessoas brancas, amarelas, pardas, indígenas. Então, às vezes, sem eu saber que eu achava que era uma coisa que era só minha, eu estou começando, eu estou conseguindo conversar com muitas possibilidades e pessoas de realidades diferentes. E estou também atendendo ao meu propósito, que é despertar a consciência para a realidade do outro. Eu acredito, Fátima, o capítulo, quando eu escrevo sobre a depressão me levou para um lugar de muita solidão, porque ou eu falava, as pessoas não entendiam o que eu estava falando, elas não conseguiam entender do que é que estava, de onde vinha uma tristeza, uma solidão tão grande. E aí, quando eu fui tomando posse disso, os textos foram saindo, porque eu comecei o quê? Escrever o meu universo. Eu comecei a colocar para fora as coisas que até então eu achava que acontecia só comigo. E hoje o que eu escuto também das pessoas é que, mesmo que elas não tenham passado, isso é muito legal também, eu estou criando consciência nas pessoas do como que pode que a psique o emocional de uma mulher negra na sociedade que a gente está hoje, com os diversos papéis que a gente desempenha, com a quebra de padrões. Ô, Fátima, eu venho de uma família muito humilde, eu já fui empregada doméstica, já fui doceira, eu comecei a trabalhar aos 8 anos de idade. Eu conto um pouco disso no livro, porque um dia eu saí de manhã para ir para a escola, não tinha nada para comer. E aí, no outro dia, eu peguei as agulhas de crochê da minha mãe, as linhas, e fiz pulseirinhas, levei para a escola, vendi para as coleguinhas no recreio. Na volta, passei numa padaria, comprei um pão e levei para casa, para que eu, minha irmã e minha mãe pudessem comer, porque não tinha nada em casa. Uhum. Então, eu venho de uma trajetória que eu tenho muito lugar de fala, eu tenho autoridade, eu sei do que eu estou falando. E aí eu começo a enxergar, eu falo com a minha responsabilidade, a dimensão que o livro está tomando. Então, ali eu trago muitas coisas que passavam despercebidas das pessoas. O capítulo também onde eu converso com a minha mãe, a minha última conversa que eu tive com a minha mãe. Minha mãe, eu sou filha de uma mulher branca com um homem negro. E a última conversa que eu tive com a minha mãe, eu narro um pouco disso no livro, e eu perguntei para ela se ela tinha consciência do universo que era, que eu, enquanto filha dela, sendo uma mulher negra, eu vivia. E a minha mãe, eu peguei minha mãe presa, eu peguei minha mãe de susto, o Fátima. Então, aí começa também por aí. Se a sua própria família não enxerga as coisas a partir da sua perspectiva, ou pelo menos se esforça para isso, olha o grau de adoecimento que isso vai causando. Hoje, muito se é falado da violência doméstica, mas a violência emocional e psicológica, ela é pior, porque ela não deixa marca no corpo. É. Ela deixa marca na mente, na psique, né?
1: É verdade. Agora, Ana, que bom que você conseguiu romper com esse silêncio, né? Até você cita que muitas vezes esse silêncio é mantido para preservar a paz dos outros. E aí, com toda essa história que você contou para gente, com toda a sua trajetória, né? Com todo esse lugar de fala que você foi conquistando, eu queria saber como é que foi a sua experiência participando da Bienal do Livro lá em São Paulo.
0: Olha, Fátima, foi lindo, emocionante, empolgante, porque eu percebi que as pessoas gostam sim de leitura, às vezes falta incentivo, tem espaço para todo mundo. Eu fiquei muito emocionada com os jovens lá, vários jovens fizeram stories comigo, foram lá no stand no momento do lançamento do livro. Então, isso é muito bom, porque você vê que você está construindo um legado e as gerações futuras já estão olhando para isso. Então, estar na Bienal do Livro também é, para mim, Fátima, foi uma grande conquista, porque eu nunca pensei, primeiro, eu nunca pensei que eu fosse ser escritora. Segundo, eu nunca pensei que eu estaria um dia na Bienal do Livro e sendo uma amante do livro como eu sou. Isso para mim foi muito importante, muito empoderador. É um reconhecimento também, é ir ocupando um espaço que eu achava, que eu fui criada achando que não era para mim. Então foi muito emocionante, muito gratificante e vale a pena escrever, entendeu? Então, desse lugar, eu ainda sou um pouco extasiada, sabe?
1: Ai, que bom. Mas que bom, parabéns para você, viu, Ana? É importante a gente ouvir essas histórias e realmente esse silêncio que você conseguiu romper contando a sua história, a sua vivência, a sua experiência com a negritude, né? Tudo o que você viveu e acompanhou é muito importante para a gente. Onde é que a gente encontra o seu livro? Já está disponível? Tem um endereço de uma rede social, algum lugar onde você esteja conversando com os leitores?
0: Tem a minha rede social, Ana Cecília, _ escritora. Todo dia eu posto algum conteúdo lá relativo ao livro, e provoco algumas discussões também. E está disponível livraria física. A principal é a leitura, livraria leitura. Só que ela trabalha com resenha, a pessoa tem que pedir e ela encomenda o livro. E a compra direta pela Amazon, que tem o livro também, inclusive, disponível na minha rede social e na editora Apro.
1: Que ótimo. Então, Ana, olha, eu tive um prazer. Você está no Viva Voz, Ana? Está dando uma interferência aí na linha. Eu acho que tem que tirar do viva voz. Mas só para a gente encerrar, eu quero te agradecer muito por sua participação com a gente. Foi uma

0: prazer te receber, muito sucesso e que venham outros livros além do Negritude Visceral para a gente entender melhor a nossa vida, a vida das pessoas que estão à nossa volta e de toda a sociedade. Muito obrigada e até uma outra oportunidade.
1: Eu que te agradeço e fico honrada pelo convite. Uma ótima tarde para você e para os ouvintes.
0: Um grande abraço para você.
1: Tchau, tchau. Obrigada.
0: É isso, gente. Quiser acompanhar aí, entender um pouquinho de toda essa história, é só fazer a solicitação do livro pela Amazon e aí você vai receber. É muito interessante essa história da Ana Cecília de Lacerda Soares, que acabou de lançar o livro Negritude Visceral. A gente vai para o intervalo e volta já já.
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0: Já estamos de volta. Foi bom, né, a gente bater esse papo com a escritora Ana Cecília de Lacerda Soares, que jogou um pouco de luz em toda essa discussão, muitas vezes solitária, sobre a negritude, sobre os limites de uma mulher negra, que às vezes é muito cobrada, precisa ser forte, precisa ser guerreira, precisa suportar tudo. Ela mostra que não é bem assim. E a gente vai trazer agora para você uma música. Ela falou do capítulo mais importante que ela considera, que ela teve muitas questões em relação ao cabelo crespo. Ela fala sobre isso. A gente vai trazer então Sandra de Sá cantando para gente Olhos Coloridos. Em um trecho ela também fala: meu cabelo enrolado, todos querem imitar. E hoje, se você olhar as redes sociais, as emissoras de TV, os programas, você vai ver muita gente imitando aí esses cabelos crespos, enrolados, soltos, libertos, né? Sandra de Sá, Olhos Coloridos.

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1: A gente ouviu aí Dona Ivone Lara, Sorriso Negro. E agora a gente segue trazendo para você mais um episódio do especial da Ana Lúcia Caldas, dos games às apostas online. Impacto do SUS supera 30 bilhões.
2: Carla Xavier tenta se manter longe das apostas online. Para ela, o lazer virou um vício.
3: Eu não tinha mais controle de nada, que eu queria sair do meu trabalho para jogar, eu queria ficar em casa para jogar, eu não queria fazer absolutamente mais nada, eu só queria jogar. Nem dormir eu não queria, só queria jogar.
2: Diferente do jogo recreativo, onde há limites claros de tempo e dinheiro, a ludopatia transforma a aposta em uma necessidade compulsiva. Experiência também já vivida por Rodrigo.
4: Eu

0: insultos por causa da dependência de apostas online e jogos de azar. Segundo o diretor de saúde mental do Ministério da Saúde, Marcelo Chimatti, o aumento foi registrado em toda a rede de atenção psicossocial. Com foco nessa procura, foi lançado o serviço de teleatendimento voltado para pessoas com problemas relacionados a jogos e apostas.
1: Desde fevereiro deste ano, quando nós criamos uma porta de entrada para atendimentos em jogos e apostas de forma eletrônica, tivemos uma procura de 20 mil pessoas que se cadastraram após fazerem um autoteste, e o autoteste sugeriu que essas pessoas devem procurar ajuda.
0: Diante da alta procura, a capacidade foi ampliada recentemente de 600 para até 100 mil teleatendimentos mensais em parceria com a Jesus. Para Marcelo Chimatti, o apostador compulsivo vive em um mundo digital, o que cria uma barreira de acesso para o atendimento físico. Por isso, a importância de uma porta também digital.
1: Pessoas que têm problemas com jogos e apostas, dificilmente eles se adequam ou se adaptam a uma rotina de triagem de entrada na rede de atenção psicossocial. Elas vivem dentro de um universo em que elas estão muito frequentemente imersas num mundo digital, e que o acesso a essa rede física implica, muitas vezes, uma mudança de rotina que elas não conseguem operar naquele momento da vida.
0: O diretor de saúde mental do Ministério da Saúde diz que outro indicativo do problema com jogos e apostas vem da plataforma de autoexclusão, lançada pelo Ministério da Fazenda. Foram bloqueados mais de 5 milhões de CPFs a sites e apostas online autorizados. Além de atingir beneficiários do Bolsa Família e do BPC e pessoas em programas de renegociação de dívidas, mais de 1 milhão de usuários pediram autoexclusão voluntária. Nesse último caso, quase a metade alegou problemas de saúde mental relacionados às apostas, como ressalta Marcelo Chimatti.
1: Tivemos mais de 1 milhão de pessoas que se autoexcluíam ao longo desses últimos meses. E cerca de 40%, entre 35% e 40% das pessoas que se autoexcluíram fizeram isso por alegarem problemas de saúde mental relacionados a problemas com jogos e apostas. E essas pessoas, sem dúvida, elas precisam ter algum tipo de oferta de ajuda e cuidado.
0: Uma das pessoas que se autoexcluiu para evitar recaídas foi Gustavo Pereira, do Café do Guga. Ele mora em Lages, Santa Catarina, e foi diagnosticado com ludopatia. Gustavo acumulou durante 6 anos uma dívida de R$500.000. Detalhe, ele tem apenas 24 anos.
2: Para ser sincero, tive várias recaídas nesse processo, até chegar o momento da autoexclusão da plataforma. Pode-se dizer que essa ferramenta salvou minha vida. Eu vivo outra vida, eu recuperei minha autoestima, recuperei a coragem de olhar nos olhos das pessoas.
0: A rede de atenção psicossocial conta com 2 documentos do Ministério da Saúde, entre eles um guia. Marcelo Chimatti fala da qualificação da rede de atenção.
1: Hoje nós temos mais de 12 mil pessoas que se inscreveram para realizar um curso autoinstrucional que é realizado em parceria com a Fiocruz de Brasília, e nós já temos um grande número de pessoas que completou este curso. Então, na verdade, ainda que não exista um protocolo de funcionamento da rede de atenção psicossocial, existe uma linha de cuidado que ela é bastante consistente em dizer qual a função de cada ponto da rede.
0: O acesso ao teleatendimento é feito pelo aplicativo Meu SUS Digital e está disponível também para os familiares. O serviço é sigiloso e permite o acesso à assistência especializada à distância. Na próxima reportagem, a busca por ajuda para se livrar do vício. Com edição de Paula de Castro, produção de Luciene Cruz, sonoplastia de Guiberte Martins, da Rádio Nacional em Brasília, Ana Lúcia Caldas.
3: 4h44, a gente ainda tem tempo de trazer mais um assunto. É que a Receita Federal desarticulou uma quadrilha que fraudava o comércio de dendê no Pará. Pensa, nosso azeite dendê. Vamos ouvir a Priscila Mazenotti.
4: R$1 bilhão nos últimos 4 anos. Esse é o valor que pode ter sido movimentado por uma quadrilha especializada em fraudes na cadeia do Dendê, no Pará. Na região de Concórdia do Pará, Tomé-Açu, Acará, Moju e Tailândia, onde vivem as comunidades indígenas e quilombolas, além de ser a área de cultivo da monocultura do Dendê. O grupo contava com a ajuda de servidores da área de segurança do Estado. Entre as práticas, furto, receptação, venda ilícita de dendê, lavagem de dinheiro e ocultação de bens. Segundo a Receita Federal, o esquema funcionava assim: grupos armados,

0: e facções criminosas atuavam em áreas indígenas e quilombolas. O grupo cooptava servidores públicos e atuava na extração, furto e venda ilegal do dendê, usando empresas formais e de fachada para movimentar o dinheiro. Chamou a atenção dos investigadores o faturamento das empresas e a movimentação dos valores acima do faturamento mensal. 153 milhões de reais em valores e bens foram bloqueados. 11 empresas tiveram ainda suspensas as atividades por tempo indeterminado, foram 9 mandados de prisão preventiva e 25 mandados de busca e apreensão no Pará e em São Paulo. Da Rádio Nacional em Brasília, Priscila Mazenotti.
1: E para a gente encerrar essa série aqui de matérias interessantes, a gente fala do Festival Tempero Bahia, que leva os sabores da Mata Atlântica às mesas. A reportagem é da Lise Lobo, da Rádio Educadora da Bahia.
2: Ingredientes, receitas e referências da Mata Atlântica chegam às mesas de restaurantes, hotéis e pousadas durante o 9º Festival Tempero Bahia. O evento acontece a partir desta quinta-feira e segue até 27 de setembro, reunindo estabelecimentos em Salvador, Lauro de Freitas, Feira de Santana, Vera Cruz, Itaparica e Vale do Capão. A produtora do festival, Djanira Dias, destaca que a escolha do bioma amplia as possibilidades de criação gastronômica e coloca produtos regionais no centro da programação.
3: Que aí a gente tem desde os pescados e peixes da costa até o manguezal, né, que são siri, ostra, caranguejo, e também aí vem as frutas da Mata Atlântica, né, cacau, pitanga, araçá. É uma riqueza tão imensa assim que a gente tem, né? E também temperos, dendê, as raízes, mandioca, inhame. Então, são tantas possibilidades que a gente ficou animado. A gente tem até um barbecue de araçá, né? Que araçá é uma das frutas da Mata Atlântica. A gente tem pitanga, a gente tem peixes, tem um quiche de ostra em Itaparica, né? Então, assim, foi muito rico, realmente. A gente ficou muito feliz com esse tema e com a criação dos restaurantes.
2: Djanira Dias lembra ainda que o projeto é dividido em duas etapas. A primeira é o circuito gastronômico e a segunda o circuito cultural. O 9º Festival Tempero Bahia acontece desta quinta até 27 de setembro. Os pratos preparados pelos participantes terão ingredientes relacionados à Mata Atlântica. Da Rádio Educadora da Bahia, Lise Lobo, para a Rádio Nacional.
1: Muito bom, né? A gente ouviu falar um pouquinho da cultura, das histórias aí do Norte, do Nordeste. Aqui a gente vai terminando a parte das entrevistas do Tarde Nacional de hoje. Fiquei muito feliz em ter juntinho comigo a Rádio Nacional da Amazônia. Todos os nossos ouvintes, que eu amo muito, eles sabem disso. Sábado estaremos juntos aí no ponto de encontro. Eu vou chamar agora para fazer companhia para todos nós. Vamos ouvir bem juntinhos a Mara Régia com Viva Maria.

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1: Olá, amigas e amigos deste nosso programa, que hoje se vale da chamada Sétima Arte para saudar as mulheres indígenas que se propõem a filmar o mundo. É o caso de Larissa Tucano, protagonista de uma programação muito especial que acontece hoje a partir das 14 horas, é 14h, na 59ª edição do Festival de Brasília do Cinema Brasileiro. Falo do lançamento de duas publicações sobre o cinema nacional indígena. A primeira, Ler o Vento, Filmar o Mundo. E a segunda, Diretrizes para um Audiovisual Ético com Povos Indígenas. Bem-vinda, Larissa Tucano. Sua saudação na língua, por favor.
2: Obrigada por estar aqui. Estamos aqui representando as mulheres indígenas do mundo de cinema. 92 mulheres, né? E aqui no festival vamos participar em 4 mulheres, né? Bárbara, Moara, Larissa, Mari Correia, para trazer as vozes das mulheres indígenas de todas as biomas do Brasil, 40 etnias, né? Trazendo as nossas realidades, as nossas vidas, as nossas vozes através do nosso livro, que é resultado coletivo, que não está

0: morto, ele está em construção e é vivo, né? Palavras vivas.
1: Como a palavra, né? E eu queria saber de onde é que vem essa inspiração e de que forma essas mulheres indígenas, principalmente as que trabalham com o cinema, leem o vento.
0: O vento traz muitas coisas boas, né? Dá sinal de chuva, do verão. E a gente acompanha através de constelação, né? A estação do ano, o ciclo da natureza. Então, só quem vive mesmo essa realidade no seu território acompanha o ritmo tanto da comunidade, tanto da natureza, tanto da sua vida. A mulher que está lá na comunidade, que está aí na retomada, que está aí na cidade, que é de outros países, né? Trazendo sua cultura viva. Seja ela no cuidado com a família, no cuidado com a organização da comunidade, nas lutas dos territórios e direitos dos povos indígenas. Ela sempre está aí viva, somando também junto com o homem, mas muitas das vezes invisibilizado.
1: Pois é.
0: Então estamos aqui trazendo esse ponto de vista, outro ângulo das mulheres também.
1: Bem, sabemos que a publicação Ler o Vento, Filmar o Mundo, apresenta dados inéditos que revelam não só a presença, mas a desigualdade marcada por barreiras quase que intransponíveis, como é o caso do preconceito, da discriminação, e como bem exemplifica Mari Correia. Ela é cineasta, fundadora do Instituto Catitu, Aldeia em Cena, com sede em São Paulo, e coordenadora da Rede Audiovisual das Mulheres Indígenas, Catarinine. Mari, sabemos que na leitura da publicação Ler o Vento, Filmar o Mundo, dados inéditos que revelam presença e desigualdade. E eu queria que você exemplificasse essa desigualdade com exemplos.
2: O que a gente observa e o mapeamento deixa claro é que em todo o processo do audiovisual, desde a formação, passando pelas produções, né, pela criação audiovisual e o acesso às políticas públicas, a participação das mulheres como um todo, né, mulheres indígenas e não indígenas, é muito menor do que a dos homens. São os homens que ocupam, na sua maioria, os espaços onde se decidem coisas, né, onde se decidem como o filme será feito, quem faz o roteiro, quem dirige. Esses lugares são ocupados, na maioria, por homens. E as mulheres indígenas têm ainda menos acesso a isso tudo, né? Então, na questão da formação, já é difícil para elas conseguirem participar, né, de muitas formas de formação, né? Que seja por oficinas, que seja por trabalhos dentro da comunidade ou fora mesmo dos territórios. Elas têm mais dificuldade de participar, menos convites, menos propostas, né? Então, toda a cadeia do audiovisual é mais difícil para as mulheres. Quando elas têm crianças pequenas, né? Também isso dificulta a saída delas dos territórios, seja para participar de uma formação, seja para participar da produção de um filme, ou seja para ir a um festival, apresentar seus filmes, né? Tudo isso exige um cuidado diferente, diferenciado e maior com elas. E isso ainda não existe, né? Então, acho que em termos de desigualdade, é uma desigualdade como um todo das mulheres em relação ao audiovisual, mas dentro do mundo indígena também são as mulheres que têm menos acesso a recursos, a oportunidades, né? Então, a pesquisa, o mapeamento deixa muito claro.
1: Bom, eu gostaria também de saber quais são os grandes achados da pesquisa. O que você gostaria de destacar, minha amiga?
2: Para dar um exemplo dessas desigualdades ou dessas dificuldades, tem uma que é bastante evidente, é o acesso aos recursos, ao financiamento, né? Então, dada a dificuldade que as mulheres indígenas enfrentam, não identificam mesmo para escrever um projeto, para um edital, devido à burocracia, devido à documentação exigida, à linguagem, enfim, várias questões ligadas aos próprios editais, tal como eles são apresentados dificulta muito a participação das mulheres, né? Então, a gente tem aqui um dado, por exemplo, quando a gente pergunta, você já leu algum edital e desistiu de participar? 71% das mulheres entrevistadas tiveram a experiência de desistir de participar. E quando a gente pergunta, né, por quê, elas elencam, né, a burocracia, os requisitos

0: requisitos de participação, linguagem, enfim, todas essas questões que a gente observa em relação ao acesso a financiamento, né? E uma das questões que a gente levanta como uma luta, né, por políticas públicas é justamente que as cotas, tais como elas foram implementadas, elas não dão conta de suprir essa carência, essa dificuldade. A necessidade de que elas sejam feitas, né, esses editais, esses prêmios sejam feitos de forma a que as mulheres, né, numa linguagem, numa lógica que as mulheres indígenas consigam participar. Então, isso é uma das questões importantes, que porque sem financiamento não há filme, né? Então, eu acho que é um bom exemplo.
1: Sem dúvida. Agora, para saber mais, atenção para quem estiver em Brasília, principalmente. Bora lá junto com Mara Regia, no Cine Brasília, a partir das 2 horas da tarde. Não é isso, Mari?
0: Ah, tem que ir lá no nosso lançamento. Nós vamos fazer uma breve apresentação dos conteúdos que são bem interessantes. A publicação está bem bonita, tem ilustrações de uma artista indígena e nós vamos estar lá com as publicações em livro, né? E depois disso nós vamos disponibilizar via uma publicação digital.
1: Que bom. E podemos esperar lançamentos também Brasil afora, não?
0: Sem dúvida.
1: Opa. Próxima estação, São Paulo, Rio de
0: São
1: Janeiro?
0: Paulo, São
1: São
0: Paulo.
1: Paulo, São Paulo. Ê, São Paulo. Mas olha, eu quero muito da nossa Larissa Tucano uma palavra sobre essas publicações. Alguma coisa que faça com que qualquer pessoa que esteja nos ouvindo nesse momento tenha um interesse não só de comprar a publicação, mas também de beber na fonte, de poder estar junto a essa sabedoria ancestral, fazendo uma leitura que muda a vida, né? E é o que a gente espera, mudar a vida para melhor sempre.
2: Eu pergunto para quem está escutando, né, se vocês já se perguntaram, será que existe povos indígenas na minha cidade, ou no meu estado, ou no meu bioma? Então, esse é o momento de conhecer se existe ou não, se eles trabalham no cinema também ou não, são escritores ou não. Então, estamos aí para conversar e para se conhecer. Então, eu convido todo mundo, né, seja mulheres, crianças, adolescentes, homens, para a gente conversar lá. E é sempre bom conversar sobre a nossa cultura e dialogar, né?
1: É, que beleza. E eu vou estar a partir das 2 horas até as 4h30 lá no Cine Brasília. Não no salão da mostra competitiva, mas sim no anexo, né, que é um auditório para 100 lugares, onde a gente vai assistir à apresentação de vocês e, ato contínuo, fazermos uma roda de perguntas. E, de novo, eu vou estar aqui querendo saber mais e mais, porque o nosso desconhecimento tem a dimensão da invisibilidade desse cinema nacional indígena que precisa ganhar telas, que precisa ganhar mundos. Parabéns, mulheres do Brasil, mulheres indígenas. Mari, que prazer conhecê-la. Adorei, viu? Espero que o sucesso esteja aí na trilha das suas andanças. Você que é diretora do Instituto Catitu. Alô, alô, São Paulo. E também você, minha querida Larissa. Larissa Tucano, fale um pouco do seu povo.
2: Os povos Iepamaçã, conhecido como povo tucano, eles se localizam no, na terra indígena Alto Rio Negro, Amazonas. O Alto Rio Negro tem 23 povos indígenas. Uma das etnias é a minha. Então tem Dessano, Tariano, Rúpida, Yanomami, Arapaso, 23 povos.
1: Pois é. Só nessa pesquisa que vocês lançam hoje, a partir das 14 horas, são 40 povos indígenas, 35 línguas, não é pouca coisa. E 60 cineastas ouvidas. Parabéns pelo conjunto da obra! Aplausos! Tudo de bom, viu?
0: E a entrada é gratuita, não precisa de ingresso, nós aguardamos todas e todos lá.
1: Estarei lá. Beijo, beijo. Viva Maria!

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1: Agora são 5 horas em Brasília. Boa tarde. Eu sou Bianca Paiva e este é o Nacional Notícias com o destaque do momento. Atenção, pessoas beneficiárias do programa Bolsa Família. O valor mínimo do auxílio vai ser reajustado em 15%, passando dos atuais R$ 600 para R$ 691 a partir de outubro. O anúncio foi feito hoje e quem conta tudo pra gente é o repórter Gabriel Brum.
2: De acordo com o ministro do Planejamento e Orçamento, Bruno Moretti, o objetivo é recompor o valor de acordo com a inflação acumulada desde março de 2023, de acordo com o decreto. O índice utilizado é o INPC, que mede o custo de vida de famílias de até 5 salários mínimos de renda.
3: O benefício médio do programa, quando se soma aos demais benefícios, sai de 675 para 777, ou seja, uma variação aí nominal em torno de R$ 100. Repito, respondendo a reposição da inflação nesse período desde o início do Bolsa Família nos termos que a lei nos autoriza.
2: Segundo o ministro, há espaço fiscal para a medida neste ano, que deve custar R$ 5,8 bilhões. Moretti afirmou que zerar a fila da Previdência Social abriu margem para o reajuste. Para 2027, a previsão de impacto é de R$ 22 bilhões no orçamento. O valor de R$ 600 começou em 2022, quando se chamava Auxílio Brasil. A partir de 2023, o programa voltou a se chamar Bolsa Família e manteve o valor mínimo, mas teve o acréscimo de R$ 150 para crianças de até 6 anos e R$ 50 para gestantes, crianças e adolescentes de 7 a 18 anos. Então, o benefício Primeira Infância, um extra pago por crianças de até 6 anos, sobe para R$ 173,00 e o benefício Variável Familiar para R$ 58,00, pago para gestantes e crianças e adolescentes de 7 a 18 anos.
1: A gente ouviu o repórter Gabriel Brum. Agora são 5 horas e 2 minutos, esse foi o Nacional Notícias. Mais informações às 6h30 no Repórter Nacional. Espero você.
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2: Cinco horas e cinco minutos, está começando É Tudo Brasil, ao vivo pela sua Rádio Nacional do Rio de Janeiro. Seguimos para São Paulo, Brasília no AM 980, São Luís, Recife, Amazônia em ondas curtas, Alto Solimões e a Rádio Ceará. 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Eu sou Luciana Valle, fico na sua companhia até às 6 horas, trazendo lançamentos, bate-papo e muita música brasileira. Hoje trabalhando com Joca Sanz na técnica e Maria da Glória na assistência de estúdio. 5 horas e 5 minutos, hoje é quinta-feira, 17 de setembro de 2026. Fafá de Belém será a atração de abertura do 4º Festival de Teatro Amir Haddad, amanhã, 10 da noite, com o show Guitarradas do Pará, na Praça dos Arcos da Lapa, aqui no Rio de Janeiro. O evento faz parte da Semana de Arte do Rio, promovida pela Prefeitura. O Festival de Teatro Amir Haddad tem como tema Viva o Povo Brasileiro e acontece entre os dias 18 e 25 de setembro, oferecendo espetáculos de música, teatro, literatura, cinema e oficinas que vão ocupar diversos espaços do centro do Rio. Fafá de Belém comemora 70 anos de vida e 50 de carreira em 2026, com o espetáculo Fafá de Belém, Guitarradas do Pará. O público canta seus grandes sucessos, além de conferir releituras e arranjos típicos. O músico Manuel Cordeiro, conhecido como o mestre da guitarrada paraense, será o convidado especial de Fafá de Belém. Segundo a cantora, Guitarradas é um espetáculo dançante com a sensualidade do Caribe amazônico e muito caliente. Ou seja, um show para celebrar a alegria, em especial a alegria de Fafá de Belém. Amanhã, nos Arcos da Lapa, 10 da noite, de graça. E ela chega por aqui no É Tudo Brasil, com música de Firmo Cardoso e Dino Souza. Vem que é bom! Depois é a vez de Lambada Desumana, composição de Manuel Cordeiro, apresentando a Guitarrada Paraense.

0: Agora são 5 horas e 15 minutos no Rio de Janeiro. 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

0: Fernanda Collins interpretando Chuva, composição de Durval Ferreira e Pedro Camargo, num projeto que reúne três músicos, né? E o desafio de trazer a memória afetiva da população, dos nossos ouvintes, a música brasileira, né, com os seus clássicos, com interpretações históricas e lembranças pessoais, né, carregadas por essas canções que a gente traz no coração, né, alimentando a alma durante tantos e tantos anos de vida. Para esse papo eu trago o violinista Daniel Guedes, que está no projeto do disco Além do Tempo, ao lado da cantora Fernanda Collins, e também de Cristóvão Bastos, né, o pianista, que está celebrando 80 anos de carreira, 80 anos de vida, 80 anos de vida, com o lançamento deste álbum. Vamos conversar com o Daniel, enquanto a gente faz aqui o contato com o Cristóvão. Tudo bem, Daniel? Prazer falar com você.
1: Tudo bem, Luciana. Grande prazer estar falando com vocês também.
0: Obrigada por aceitar o nosso convite. Já acabaram de me informar aqui, o Cristóvão Bastos também está na linha com a gente. Deixa eu dar o meu alô para ele. Cristóvão, boa tarde. Tudo bem contigo?
2: Opa, boa tarde. Tudo bem, super bem.
0: Obrigada por aceitar o nosso convite. Eu não vou dar os parabéns dos 80 anos ainda não, porque eu sei que é só em dezembro.
2: É, você pode dar o parabéns agora, em dezembro dá de novo e depois em janeiro outra vez.
0: Ah, certo. As celebrações já começaram, né? 80 anos a caminho. Se não me engano, dia 3 de dezembro, né, Cristóvão?
2: Começaram antes de mim, né?
0: Começaram com você, né?
2: Quer dizer, o pessoal começou, né? Então a história é essa, né? Eu não tinha nem começado nada, mas
0: que
2: o pessoal resolveu começar, bora comemorar.
0: Vamos comemorar, a vida não espera não. E você praticamente desembarcou há duas semanas de Portugal, quer dizer, você estava por lá se apresentando em Lisboa, onde é que você andou? Cristóvão, você tá, consegue me ouvir? Eu acho que está picotando a nossa ligação, é celular. Consegue me ouvir, Cristóvão? Acho que não. Vamos lá com o Daniel. Daniel Guedes, violinista, né, colocando viola e violino nas faixas do álbum Além do Tempo, com clássicos da MPB. Daniel, conta pra gente como é que foi esse encontro com Fernanda Collins, com Cristóvão Bastos, né, e como é que surgiu essa ideia em torno da celebração da vida, né, deste nosso pianista e compositor maravilhoso.
1: Exatamente. Então, o meu encontro com

0: Fernanda Collins ocorreu em 2018, através da música, e a gente acabou se conhecendo. A Fernanda tocava violoncelo em um projeto de orquestra e a gente se conheceu e acabamos namorando e casando. Então, Fernanda hoje é também minha esposa e no decorrer desses anos ela foi, né, enveredando para a carreira de cantora
1: Sim.
0: e está lançando esse primeiro álbum. Então, quando surgiu essa ideia, né, um álbum voltado para a canção brasileira, eu imediatamente lembrei do meu amigo Cristóvão Bastos, com quem eu tinha feito algumas gravações, né, em arranjos que ele fez para Nana Caymmi. Tinha tocado em alguns shows, toquei no show que comemora os 70 anos de Edu Lobo. Tudo isso com os arranjos do Cristóvão, esse pianista singular, né, diferenciado da nossa música brasileira. Então eu resolvi contactar o Cristóvão e ele topou gravar as músicas que ele havia composto inicialmente, que era Resposta ao Tempo e Todo Sentimento, né? Dois clássicos dele, músicas já consagradas, né, nas parcerias aí com Chico Buarque, com Aldir Blanc. E aí, a partir dessa gravação, surgiu a ideia, então, da gente prosseguir gravando e fazer um álbum. E as músicas foram surgindo, né, naturalmente, assim, do repertório que a Fernanda já cantava, já gostava de cantar. Inclusive essa canção Chuva, né, que acaba sendo um resgate de uma canção, né, lá dos primórdios da Bossa Nova e que ficou um pouco esquecida. Ela não tem tantas
1: É verdade.
0: gravações assim,
1: Sim.
0: né? Não tem tantas gravações. A gente então resolveu fazer, colocar Chuva e outras obras no disco, que a gente pode falar depois. Mas o encontro foi assim, né? Através dessa ideia de se gravar um álbum, contactei o Cristóvão e a gente teve muita sorte que ele topou.
1: Vamos lá no Cristóvão, então, que está com a gente de novo aqui pelo telefone. Cristóvão Bastos?
2: Oi.
1: Opa, consegue ouvir bem a gente agora, né?
2: Eu consigo, ver como te falei. Aqui está uma loteria.
1: Você está no Rio de Janeiro?
2: Eu estou em casa, estou aqui no Catete. Aqui a linha é muito instável.
1: Tem importância não. O importa é o piano. O piano é que não pode falhar, o resto pode falhar à vontade, sem
2: Ah,
1: problema.
2: então podemos seguir.
1: Eu perguntava sobre a tua viagem a Portugal, né? Você voltou de lá no início de setembro, fez apresentações, já celebrando com turnê a chegada desses 80 anos de vida, né, Cristóvão?
2: Eu fiz duas apresentações no Porto, uma em Borgonha e depois na França, né? Depois voltei
1: Sim.
2: para Portugal, fiz uma apresentação em Lisboa. E em duas das apresentações eu tive a companhia da Ilana Volkov, que é uma cantora que eu admiro muito. E no Porto eu tive a companhia do Clube do Choro do Porto, então é uma turma que toca lá. Muito legal, muito legal, muito.
1: Incrível, né? O Clube do Choro expandindo suas fronteiras. Isso é muito
2: Eu
1: bonito.
2: toquei esse ano, na verdade fui à Europa 4 vezes, né? E numa das vezes que eu fui, eu toquei no Clube do Choro de. Como é o nome daquela cidade? Não é Amsterdã, na Holanda. Clube do Choro da Holanda, sabe?
1: Tem músico brasileiro para todo lado nesse planeta, né? Então.
2: Tem as escolas de choro mesmo, né?
1: Sim.
2: Tem escolas definidas, tem em vários lugares, né?
1: Que bacana. Eu estava batendo aqui um papo com o Daniel Guedes, violinista, violista também do projeto
2: É um super músico, né?
1: Pois é, Além do Tempo, já me falou do casamento, a Fernanda Collins, né, a cantora, que hoje vive no Rio de Janeiro, casadíssima, mas que é do Pará, né? Curiosa esse encontro. Enfim.
2: E toca cello também, né?
1: E toca cello, toca vários instrumentos, aliás, né?
2: Toca violão também.
1: E que abraçou esse projeto. Eu fico aqui pensando no desafio de reunir realmente as canções, os standards, vamos chamar assim, os standards da MPB. Como é que você, o que é que te guiou nesse caminho da escolha do repertório?
2: Olha, na verdade, assim, Essas escolhas foram feitas mais

0: pela Fernanda do que por mim, ou talvez pelo Daniel. Aqui acontece que são escolhas que de boas músicas, então é fácil de aderir, né?
1: Então vamos escutar mais uma boa música aqui. A Fernanda Collins interpreta Todo Sentimento. É Chico Buarque com Cristóvão Bastos.
0: Isso.
1: Então vamos ouvir. Tem quantos anos já essa canção, Cristóvão?
0: Essa aí tem, essa é de 94, né? Eu acho que é. É por aí. Eu sei que entre essa canção... Depois eu fiz uma outra canção com o Chico, que tem exatamente 30 anos de distância.
1: Sim. E aí?
0: E é Tua Cantiga, né?
1: Vamos escutar essa releitura com Fernanda Collins, Cristóvão Bastos e Daniel Guedes.

0: Todo sentimento com Fernanda Collins, o piano de Cristóvão Bastos e o violino de Daniel Guedes. É violino ou viola, Daniel?
1: Nessa música é violino.
0: É violino, tá.
1: A ideia do Cristóvão nesse álbum foi reunir assim, os dois instrumentos, né? Principalmente a viola, que é um instrumento pouco presente, né? Assim, com certo protagonismo na música
0: popular
1: brasileira, né? O instrumento está muito nas orquestras, mas ele fica entre o violino e o violoncelo. E aí, quando ele me falou dessa ideia de tocar viola, eu gostei, porque eu toco viola também, né? Uhum. Há alguns anos, e aí eu achei que ia dar um toque diferente pro álbum, né?
0: A sonoridade é linda. Eu fiquei imaginando até o violoncelo da Fernanda Collins.
1: Pois é.
0: Mas o trio tá fechadinho, afinadinho, trazendo toda essa delicadeza, né? Aliás, essa canção, Todo Sentimento, se eu fosse compositora, com certeza era a composição que eu gostaria de ter feito. Cristóvão, pois é, fala um pouco da história dessa música pra gente, Cristóvão.
2: Essa música, ela tem uma coisa interessante, que eu sou pianista, né? Mas eu fiz essa música no violão.
0: Olha!
2: E no violão eu fiz várias músicas. Essa foi uma delas e que chegou até o Chico porque eu mostrei para a Miúcha. E quando eu mostrei para a Miúcha ficou encantada. E aconteceu do Chico estar gravando o LP Francisco, que era LP na época, né? Não era CD. Estava gravando LP Francisco e ela falou dessa melodia, eu gravei para o Chico, né? E uma semana depois ele já trouxe a letra. Foi impressionante, foi uma coisa rápida, assim, um casamento fantástico.
0: Você chegou a gravar no violão? Com Miúcha, não?
2: No piano. Não, eu fiz no violão, porque eu não toco violão profissionalmente, embora já tenha feito até algumas gravações tocando violão, mas profissionalmente, não é que estou falando uma coisa que é um contrassenso, não. Eu gravei porque pediram na hora e foi tipo uma solução que aconteceu, mas eu normalmente prefiro tocar piano. Então eu gravei algumas vezes de violão. Mas eu gravei até para o Chico escutar, eu gravei no piano, não foi no violão.
0: Entendi. Nesse álbum em especial, você fez arranjos específicos para as composições? Você respeitou os arranjos originais?
2: Não, eu respeitei as canções, né? Porque os arranjos originais, você não tem obrigação de respeitar, porque é a visão daquele arranjador, né? A gente tem a obrigação de respeitar a melodia, né? A harmonia original do compositor. E mesmo assim, às vezes a gente mexe, não na melodia, mas a harmonia, às vezes a gente mexe por uma questão de uma cor que a gente quer colocar, né? Então, não existe muito essa preocupação de respeitar o arranjo original.
0: Bom, a canção é sua. O autor é que está falando. Você foi lá e deu uma mexida na sua obra, vamos dizer assim, né?
2: Agora, com maior liberdade do que qualquer um.
0: Sim. Com o distanciamento que se faz, às vezes, necessário, né? Você entrega uma criação, se separa e de fora você vai lá, retoma aquela composição, né? Com outro olhar, com outra sensibilidade.
2: É.
0: Não é isso?
2: Exatamente.
0: E para você, o que são canções além do tempo? O que as canções dizem, né, que permanece realmente além do tempo?
2: Olha, como é que a gente responde isso? Porque parece que a canção tem uma vida própria, né? Essa canção, e Resposta ao Tempo, né, aliás, com um nome bem a propósito, né, elas se tornaram clássicos e são canções que já têm mais de 30 anos e continuam sendo tocadas, né? E continuam sendo admiradas. E eu já toquei até no exterior, tive resposta disso.
0: Bom...
2: Eu não explico isso, não. Acho que tem uma coisa que é... Não, porque tem uma coisa que... E a gente às vezes atinge o sensorial das pessoas, e a gente também estava no modo sensorial quando fez a canção, né? Mas essa explicação racional ainda não tive, não.
0: Então eu vou buscar a resposta lá no tempo.
2: Isso, isso.
0: A resposta do tempo.

0: Fernanda Collins interpretando o sucesso de Cristóvão Bastos e Aldir Blanc, Resposta ao Tempo. Você sabe, Cristóvão, eu escuto essa música, toda vez que eu ouço essa música, e é maravilhosa, eu fico com medo dessa porta, a porta do tempo. A impressão é que eu tenho que eu vou bater a porta, do outro lado, quem vai abrir sou eu mesma, fazendo mil perguntas que eu não vou saber responder.
1: É impressionante o que uma letra bem feita faz com a gente, né?
0: Exatamente.
1: Ela mexe com a gente em coisas que a gente não... são dúvidas que eu acho que são de todos os seres humanos, né? E que o poeta consegue tocar naquele ponto. Eu acho maravilhoso isso.
0: Você ainda está à espera de alguma resposta que o tempo te traga?
1: Eu?
0: É.
1: Não. Não, eu não estou à espera de resposta, não. Eu estou deixando o que tiver de acontecer, acontecer.
0: Olha aí. Muito bem. Isso é sábio. Daniel, e você? Qual a sua idade, Daniel? Você é jovem?
2: Não, jovem eu não diria. Eu vou fazer 50 ano que vem.
0: Tá jovem. Então, aos 49 anos, hoje, abrindo essa porta do tempo aí, e ele perguntando a você, como você gostaria de estar, por exemplo, aos 80?
2: Olha, eu aos 80 anos quero estar com essa maturidade, com essa plena forma e com essa alegria que o Cristóvão Bastos nos transmite. Ele é um professor, assim, para nós, e é uma pessoa que sabe levar a vida, e por isso ele chega aos 80 nessa forma maravilhosa que ele está. É uma inspiração para mim, e eu quero que a música continue sendo parte da minha vida, né, durante o tempo que eu estiver por aqui, e quem sabe depois também, né, que a gente não sabe para onde a gente vai depois.
0: É verdade. Pode ser um portal, né? A gente faz uma passagem de um lugar para outro ali.
2: A música, ela nos acompanha, né? E ela cura muitas questões, né, da vida, que é tão difícil, né? O mundo que a gente vive hoje é muito difícil e está muito complicado. Então, acho que se a música estiver mais dentro da alma, do coração das pessoas, eu acho que o mundo pode melhorar.
0: Com certeza. Daniel, você é músico formado no violino clássico, obviamente, né? Músico erudito, músico de orquestra também?
2: Não, eu assim, atuei muito como solista, né? Eu toco como solista de orquestras, e eu, de um tempo para cá, eu também comecei a reger, investi na regência, então eu trabalhei muito com projetos de orquestras jovens também. Hoje eu rejo algumas profissionais, assim, quase que anualmente eu rejo a Orquestra Sinfônica Brasileira, também me apresento como solista. Sou professor na UFRJ, né, de violino. E é curioso, assim, essa coisa, né, do encontro dos universos também, universos da música clássica, de concerto com a música popular, né? Há pouco vocês estavam falando sobre a questão de se respeitar, a originalidade da música, e no popular, né, ou no jazz, né, tem essa liberdade.

0: liberdade de poder
1: De dar uma alma nova, né?
0: improvisar, de poder improvisar, né? De poder criar sempre dentro da mesma música.
1: Tá certo, Daniel Guedes, professor da UFRJ, né? Professor de violino. Hoje migrando para a música popular. Vamos trazer mais uma então do disco Além do Tempo, né? Que reúne Fernanda Collins, Cristóvão Bastos e Daniel Guedes. Eu vou seguir, me ajudem a escolher. Meu sonho é você. Beatriz é de chorar, né? Além do Tempo. Pode ser Além do Tempo, que é a música tema, certo?
0: Do compositor paraense, né, Luiz Pardal. Essa música traz um pouco da atmosfera do Pará, né, que é de onde vem a Fernanda.
1: Luiz Pardal e Clodoaldo Ferreira, os compositores.
0: Exatamente.

0: Fernanda Collins, na companhia de Cristóvão Bastos e Daniel Guedes, apresentando pra gente a composição do álbum Além do Tempo. Cristóvão, esse álbum, ele é o protagonista desse trabalho, é o piano?
1: Não? Não, é o trio que é o protagonista.
0: É o trio?
1: Com certeza.
0: Não, a gente percebe um equilíbrio, obviamente, né? Da intérprete, o seu piano e as cordas do Daniel. Mas, não sei, aquela condução do piano ali me transporta, assim, com uma força que eu não sei explicar.
1: O piano, ele faz é como se fosse a minha orquestra, né?
0: Sim. Tá explicado. A mini orquestra e o seu grande mestre, né? O seu grande maestro, Cristóvão Bastos. Cristóvão, você fez um trabalho solo, não sei se eu estou correta nessa informação, Curtindo a Gafeira, de 2008. De lá para cá, você continuou compondo?
1: Não, eu não paro de compor. Mas de lá para cá ainda fiz mais dois álbuns, né? Eu fiz com o Rogério Caetano, eu fiz um álbum, e depois nós fizemos um outro álbum ao vivo, quer dizer, o mesmo álbum revisitado, né?
0: Entendi. Nessas...

0: compor, não.
1: Não para de compor. Nessas escolhas, né, que você faz aí, você ainda busca parcerias ou você está realmente no seu trabalho solo, absolutamente solo?
0: Eu faço trabalho solo e faço trabalho de parceria. Mas eu entendo que na música a gente sempre está na parceria, né? Porque se eu faço um trabalho só, a não ser que eu toque piano sozinho, né? Mas se eu fizer um trabalho meu, que eu chamo de trabalho solo, e como Gafieira Suburbana foi um trabalho solo, mas com tanta gente envolvida, na verdade é um trabalho de parceria, é um trabalho de camaradagem, né? De entendimento.
1: Nasce do coletivo, né?
0: O coletivo tem muita importância. É claro que tá, é uma direção minha, uma coisa da minha cabeça, mas que se você pegar um outro time de músicos e for escutar Gafieira, você vai escutar a mesma música, mas você vai perceber algumas diferenças sutis de sonoridade, de dinâmica, de tudo, né? Porque mudaram as pessoas. Acho que a música tem muito a ver com isso. Se você escutar um concerto de Brahms com uma orquestra, com a Filarmônica de Berlim, e depois escutar com a Sinfônica de Boston ou com a orquestra, com a USP, né? De São Paulo.
1: OSESP.
0: OSESP. Você vai notar diferenças, né? Você vai escutar a mesma obra, mas se ué, mas aqui eles corriam mais. aqui parecia mais sentido, né? Uma coisa que você não vai saber explicar, mas você vai ver que tem diferença. Então a música, ela tem isso, né? Então, agora o cara sozinho não é diferente, né? Se ele é um solista que fica na frente do piano e toca sozinho,
1: sim,
0: é diferente. Aí ele tá solitário mesmo, ele e os dedos dele. Aí tem que combinar com o dedo da mão esquerda, da mão direita, rapaziada. Ele tá legal aí comigo, que eu só tô dependendo de vocês. Falar pra cabeça também, ó, não fica nervoso.
1: Bom, gente, a gente está aqui batendo papo com Cristóvão Bastos e Daniel Guedes, eles que estão juntos no disco Além do Tempo, ao lado da cantora Fernanda Collins. É um encontro de gerações, com certeza, né? Daniel, que é violinista, violista, também regente. Eu queria perguntar para a gente encerrar. Vocês vão sair apresentando o álbum em show? Tem alguma agenda para a gente divulgar?
2: A gente está agora, né? É engraçado como a gente vai cada etapa, né? A gente pensou primeiro no encontro, na gravação, fizemos um show de lançamento, que foi no Soberano Jazz Club, uma casa maravilhosa em Itaipava. E, aliás, o projeto, assim, essa coisa das parcerias, né? Ele contou com a parceria do Sérgio Lima Neto, que é um grande técnico de som, que ofereceu o estúdio dele para a gente gravar em Araras, Petrópolis. Também a própria Quarup, que abraçou o álbum, né? Eles se interessaram pelas músicas e em lançar as músicas como um álbum. E a gente tem, esse ano marcado, nós temos um show em novembro, no dia 8 de novembro, dia 7 de novembro, na verdade. E será na Casa de Artes de Paquetá. Muito interessante, porque como o trabalho tem essa atmosfera bem intimista, né? Uma coisa quase acústica, e lá em Paquetá é um ambiente bastante propício para esse trabalho. Então isso é o que nós temos por hora, mas estamos planejando para o ano que vem, quem sabe, uma turnê.
1: Muito bem. O álbum está nas plataformas de música?
2: Sim, Spotify, Deezer, Apple Music, pode ser acessado em todas elas.
1: Então tá, Além do Tempo, nas plataformas de música, e a gente aguardando aí, né, os shows, enfim, essa agenda de apresentações do trio, trazendo essa atmosfera nostálgica, né? Não deixa de ser nostálgica, com belíssimas canções de Chico Buarque, Cristóvão Bastos, Edu Lobo, Tom Jobim, Aldir Blanc, Vinícius de Moraes, né? Tem várias composições, são 9 faixas ao todo, com a belíssima interpretação de Fernanda Collins, piano de Cristóvão Bastos e a viola ou violino de Daniel Guedes. Parabéns, Cristóvão! Muita saúde para você, muitas alegrias e uma temporada lindíssima nesse fim de ano também, ao lado dos amigos, da música, dos fãs. Tudo de bom, Cristóvão.
0: Obrigado, querida. Tudo de bom para você também. É, essa coisa de, essa preocupação de manter a cultura, eu acho fantástico. Então, prossiga nisso, por favor.
1: Esse é o nosso ofício e isso nossa aí. Alegria também. Muito obrigada.
0: Eu tenho o meu, você tem o seu.
1: Daniel, querido, um abraço forte para você também. Parabéns pelo trabalho, o álbum tá lindíssimo, viu, Cristóvão? Parabéns para você também. E sigam nessa estrada aí, que essa estrada tá iluminada.
0: Maravilha.
2: Muito obrigado, Luciana. Foi um prazer falar com você e com os amigos da Rádio Nacional.
1: Prazer é todo nosso, só me ajudem a escolher a derradeira, a nossa saideira aqui. Vamos de Ave Rara, Serenata do Adeus, ou eu sei que vou te amar, não. Avihara ou Serenata do Adeus?
2: Eu acho que... Cristóvão, o que você acha?
0: Ah, só para a gente mexer um pouco nessa coisa que ela falou da nostalgia, eu vou tirar da nostalgia e botar pelo Avihara.
1: Maravilha! Nada contra Vinícius de Moraes.
0: Nada contra, não.
1: Muito bem. Muito pelo contrário. Abraço, queridos. Até a próxima. Manda o meu abraço para Fernanda Collins também.
2: Enviarei. Abraço. Muito obrigado, Luciana.
1: Até a próxima.
2: Até a próxima. Até. Obrigado. Tchau, Cristóvão.
0: Olha a picanha.

Faltando 5 minutos para as 6 horas, é Tudo Brasil na Rádio Nacional, celebrando a honraria concedida pela Alerj, a Assembleia Legislativa do Rio de Janeiro, ao nosso ator e cantor Tony Tornado, nesta quinta-feira. Ele recebeu a medalha Tiradentes aqui no Rio de Janeiro. A homenagem reconhece a contribuição de Tony Tornado para a valorização da cultura negra e da música popular brasileira. Tony é considerado um dos pioneiros da soul music no Brasil. Em 1970, ele venceu o Festival Internacional da Canção com a música BR3, né? Um dos grandes sucessos até hoje na sua carreira, né? Além da música, construiu uma longa trajetória como ator no cinema e na televisão. Aos 96 anos, Tony Tornado também participou do Rock in Rio deste ano, no show do Jota Quest, em homenagem a Tim Maia. A medalha Tiradentes é concedida a personalidades que prestaram relevantes serviços à sociedade fluminense ou ao país. No caso do Tony Tornado, através da música, né, e dos seus papéis no cinema e na televisão. De Antônio Adolfo e Tibério Gaspar, Tony Tornado, na BR3.

0: Vamos encerrando É Tudo Brasil desta quinta-feira. Apresentação Luciana Valle, trabalhos técnicos Joca Sanz, na assistência de estúdio Maria da Glória, na produção executiva Cláudio da Mata e Luciana Valle, com coordenação geral de Cíntia Cruz. Obrigada pela sua companhia. Convido vocês a permanecerem aqui na Rádio Nacional 87.1 FM. Vem aí Rodrigo Ricardo e Mário Silva no Mundo da Bola, atualizando todas as notícias do esporte para você. Volto amanhã, 5 da tarde, ao vivo, aqui na Nacional. Grande abraço, tchau, tchau.
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1: Boa noite! 18 horas, quinta-feira, 17 de setembro. Está no ar o programa No Mundo da Bola, com a minha apresentação, comentários de Mário Silva, trabalhos técnicos Joca Sanz, produção executiva Luz Ferreira e Wagner Gomes. E a gente começa esse No Mundo

0: vem por aí?
1: É, vem o Flamengo aí nas ondas da sua Rádio Nacional a partir das 9h15 da noite, a emissora mais querida do Brasil, abre o show de bola para todas as emoções de Flamengo e Independente Del Valle. 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Rafael Monteiro traz todos os detalhes da preparação do Fla para a partida de logo mais. Salve, salve, Rafa!
2: Salve, salve, salve, salve, amigos ligados no programa No Mundo da Bola. Flamengo e Independente Del Valle se enfrentam nesta quinta-feira pelo jogo de volta das quartas de final da Copa Libertadores da América. A partida será realizada no Maracanã às 9h30 da noite. Como os rubro-negros venceram a partida de ida por 2-0, até mesmo uma derrota por um gol de diferença é o suficiente para enfrentar o Estudiantes nas semifinais. Quem chega ao microfone da Rádio Nacional é o técnico Leonardo Jardim, que analisa o momento físico e técnico de Arrascaeta.
3: Não, não está tendo uma minutagem reduzida, ele está tendo uma minutagem igual aos outros, só que tem descansado menos e até às vezes tem jogado mais. O Arrasca é um jogador espetacular, com uma grande qualidade, nós sabemos disso, né? Sabemos que necessitamos dele fresco, porque é um jogador de refino técnico, um jogador de decisão. Com certeza que ele, este ano, às vezes brinco com ele, pá, já me deves um, dois ou três golos. Contra mim fazias sempre uns golinhos, agora estás a não fazer, brinco um pouco com ele, mas é um jogador de uma importância muito grande e com certeza queremos preservá-lo e acreditamos que está-lhe a faltar a finalização, porque o ano passado ele foi um dos grandes artilheiros do campeonato, do Flamengo e do campeonato. Este ano temos os golos mais repartidos, mas com certeza que os golos deles vão aparecer mais cedo ou mais tarde.
2: Ele foi questionado sobre os golos perdidos do time nos últimos jogos.
3: Com certeza que existe aí dois fatores muito importantes. A tendência é a gente criar muitas situações. É uma tendência. A eficácia, quando criamos um volume de jogo grande e os adversários estão muito concentrados na zona central, às vezes a eficácia é baixa. E nós, com certeza, que às vezes podemos ser um bocadinho mais eficazes e mais simples nos momentos de finalização. Claro. Mas nós, como treinadores, o meu grande objetivo é que exista é esse comportamento de criar várias situações de gol. E não é normal a gente fazer 33 finalizações e fazer somente dois golos. Mas há jogos que é assim. Eu ficava triste se a gente fizesse 5 finalizações e que a equipa jogasse atrás. Não, a gente crê, a gente faz. E há dias que, como o último jogo no Del Valle, que a gente fez em 4, fizemos 2, fizemos 50% logo. E ganhamos o jogo.
2: E sobre o confronto de logo mais contra o Del Valle, Leonardo Jardim não acredita em enfrentar um time retranqueiro.
3: Não acredito que o Del Valle venha assim tão defensivo, porque eles vão ter que jogar a cartada final e nós não podemos perder a humildade de saber que é uma equipa que joga bem a bola e é uma equipa que, na minha opinião, surpreendeu-me não no jogo, porque já tinha analisado o adversário, mas surpreendeu-me quando comecei a analisar o adversário, que era uma equipa que jogava bem, é uma equipa que tem algumas dinâmicas muito bem consolidadas pelo seu treinador, por isso é que tem o número de golos que tem, por isso é que tem o número de vitórias que tem, que nós temos que respeitá-los e queremos impor em casa, queremos ganhar o jogo, queremos passar, mas não podemos desvalorizar aquilo que saiu do Valle e não acredito que eles venham todos atrás da linha da bola. Isso não acredito. Acredito que eles tenham que atacar para procurar o resultado.
2: O Flamengo deve iniciar o jogo com Rossi no gol, na direita Emerson Royal, dupla de zaga Léo Pereira e Léo Ortiz, na esquerda Ayrton Lucas. No meio de campo, Eric Pulgar, Jorginho e De Arrascaeta. No ataque, Carrascal, Samuel Lino e Bruno Henrique. Forte abraço!
1: Forte abraço, Rafael Monteiro, para falar desse Flamengo Independiente Del Valle, jogo que a Rádio Nacional vai transmitir a partir das 9h15 da noite. Está aqui ao meu lado o Mário Silva. Boa noite para você, Mário. Ô Mário, eu tô com uma dúvida aqui, pensando, né? O Flamengo tem uma vantagem construída lá no Equador. E até a gente ouviu aí o português Leonardo Jardim, que é técnico do Flamengo, que disse que não espera o time retrancado. Obviamente, você precisa do resultado.

0: você tem que vir à frente. O Flamengo, quando joga no Maracanã, não só no Maracanã, mas principalmente no Maracanã, costuma ditar o ritmo do jogo, é o que toma as iniciativas. Você acha que hoje o Flamengo não vai mudar essas características?
1: Eu acho que não, até porque a torcida fica em pé e em cima. Um abraço para você, Rodrigo, uma boa noite também para todos que estão ligados e ligados na gente. Ó, eu acho que eu concordo com ele quando ele diz que o Independente Del Valle não deve ficar retrancado porque tem que sair para o jogo, mas ele pode também jogar por uma bolinha, né? Se fecha...
0: Mas passa... precisa de duas, né?
1: É, mas precisa de duas. Como ontem o Santos chegou lá no, na, em Belo Horizonte com uma vantagem de duas e perdeu nos pênaltis, tomou de 3-1 e foi para os pênaltis. Isso, obviamente, que não quer dizer que vá se repetir. Eu acredito que o time do Del Valle vai, mas não vai muito. Eu acho assim. Mas o Flamengo precisa fazer um gol, porque um gol já complica a vida.
0: É, aí fica 3-0.
1: Já tem que fazer 3. Fazendo um gol, já pode... Eu tô achando, não tô entendendo, é o Bruno Henrique. Quer dizer, eu entendo. O Bruno Henrique tá, vem fazendo gols e tal, artilheiro na Libertadores. Mas, talvez porque o Pedro não está numa fase boa, o Pedro já esteve em fases melhores para ser convocado. Então, acho que o Flamengo é favorito, obviamente, mas sempre com respeito e com cuidado.
0: É, lembrando que o Flamengo passando pela LDU, pelo Independiente Del Valle, aliás, a LDU foi aniversário do Palmeiras, vai encarar o Estudiantes, que ontem venceu o Corinthians lá em Itaquera, com requintes de crueldade pro Timão, Mário. Você acha que o Estudiantes é um adversário? É claro que é um adversário de cada vez, né? Não dá ainda para já ficar pensando no Estudiantes, mas já dá para ter uma amostra do que o Flamengo vai ter pela frente.
1: É, começando pelo Timão, o Memphis Depay perdeu um pênalti incrível, né? Jogou lá no alto. E hoje eu estava assistindo um colega lá de São Paulo dizendo o seguinte: se perder o próximo jogo, que é com o Fluminense, o Diniz está demitido.
0: Hoje o executivo disse.
1: Era uma cavada, que não, né?
0: É, hoje teve a entrevista do executivo do Corinthians dizendo que. É, mas quando chega assim para. É, a gente que já vive no futebol sabe, né? Quando aparece um dirigente dizendo que a gente bancando o trabalho do treinador...
1: É o contrário.
0: É o contrário, né?
1: Até porque o Corinthians poupou e não adiantou nada. O São Paulo poupou e não adiantou nada. E aí a Conmebol deve ter ficado feliz, porque nós não vamos ter, infelizmente, 4 clubes brasileiros na semifinal. Mas teremos, com certeza, um time brasileiro na final.
0: É verdade, que a gente já tem um Fluminense e Palmeiras lá na outra semifinal. Só rapidamente entre o Corinthians, você acha que o Diniz tá com um estilo diferente? É um dinizismo soft? Aí ele abriu mão dos... Porque nem parecia o time do Diniz, aquele de Corinthians de ontem. E outras vezes a gente vê o Corinthians, ele aprendeu ou desaprendeu? Resolveu abrir mão das suas convicções, o Diniz, Mário?
1: Às vezes o treinador muda, né? E também tem que ver o material humano que ele tem. Ele ficou muito louco antes, mas depois na coletiva. Mas acho que ele mudou um pouquinho, sim. Ele tinha uma outra situação daquela bola presa lá atrás, que deu muita dor de cabeça no Fluminense, principalmente. Mas, como diria o outro, está prestigiado. Esse negócio de prestigiado é um perigo danado.
0: É um perigo. E agora é hora da gente viajar no tempo.
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0: O programa Estádio da TV Brasil já tem 50 anos no ar, levando até o público as notícias mais importantes dos esportes olímpicos e paralímpicos. Mas você sabia que a sua Rádio Nacional já teve uma versão do Estádio para chamar de sua? Apresentada pelo nosso professor Wagner Gomes e Astrid Nick, a versão radiofônica do Estádio tinha o mesmo propósito da sua versão televisiva: levar aos ouvintes as últimas informações, conversar com atletas e mostrar que o esporte olímpico e paralímpico consegue mudar o mundo. Trazendo consigo uma herança deixada pelo nosso grande Sebastião Pereira, do lendário Esporte por Esporte, a nossa dupla dinâmica marcou a época aqui na Rádio Nacional com muito conteúdo de qualidade. Vamos voltar ao dia 13 de maio de 2017, quando a Astrid Nick anunciava a participação de William Douglas com todas as informações sobre o pentacampeonato do Sada Cruzeiro, que levou a Superliga Masculina de Vôlei de 2016-2017. Vamos conferir esse trecho com vinheta e tudo.
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4: William Douglas acompanhou a final da Superliga de Vôlei Masculino no último domingo, dia 7. A decisão foi no Mineirinho, em Minas, e o Cruzeiro, que venceu o Taubaté por 3-1, foi campeão pela quinta vez. William conversa com Felipe, ponta da equipe campeã.
5: Felipe, mais um título de Superliga e uma final onde o Taubaté mostrou que não chegou aqui por acaso, né? Fizeram o terceiro set perfeito, mas no quarto a equipe de vocês cresceu de uma maneira incrível.
6: É, a gente sabia que o jogo seria nos detalhes, um jogo difícil, acho que uma das finais mais difíceis que nós já enfrentamos. Sabíamos também do potencial de ataque e saque da equipe do Taubaté, né? Então a gente teve que ter paciência, teve que ter calma. No terceiro set eles conseguiram ter méritos, né, nesses fundamentos. E no 4-7 a gente voltou focado, voltou concentrado para que eles não abrissem no início do set. Acabou que nós fizemos uma melhor partida, fechamos aí um 3-1 com uma vitória maravilhosa.
5: No contexto geral, o que significa um pentacampeonato? São 7 finais, 5 títulos. É imbatível essa equipe. Aumenta ainda mais a pressão para frente e tal. Claro, primeiro é hora de curtir o título, né?
6: É, agora é curtir. Dá parabéns para toda a equipe, para todo o elenco, os diretores, os dirigentes, enfim. Todo mundo, todo ano a gente vence, todo ano fica aquele... Ah, ano que vem a equipe vai ser batida, a equipe vai ser... Essa pressão a gente também já está acostumada, né, de todos os anos, mas a gente tenta encarar isso na melhor forma possível e em cada jogo vencendo, buscando espaço novamente, crescendo a cada treinamento, a cada jogo. E aí, né, chegar em uma final, hoje, né, como eu falei, poderia tanto o Taubaté quanto a gente sair vitorioso. Eu creio que a gente estava mais focado, mais centrado, mais fechado. E diante dessa torcida maravilhosa, não poderia ser diferente.
5: Fala um pouquinho da torcida, eu ia te perguntar isso agora. O quanto eles ajudam nesse resultado?
6: Ah, ajuda demais. Não só aqui na final, como todos os anos aí que... Os jogos que eles vão lá no Riacho, enfim, fora de casa também, uma presença muito grande da Nação Azul. Parabéns para eles, eles vieram, eles fizeram uma festa maravilhosa. Eu só tenho a agradecer, realmente tem um carinho enorme por toda a Nação Azul. Grande abraço.
0: 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E chegou a hora do...
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0: E o melhor da rodada é o Atlético Mineiro. O Galo garantiu vaga nas semifinais da Sul-Americana ao vencer o Santos no tempo normal por 4-2 e nas penalidades por 3-1. E o grande herói da noite de ontem na Arena MRV foi o goleiro Gabriel Delfim, com 3 cobranças defendidas. Ele fala sobre a remontada do Atlético diante da sua torcida.
8: O momento, a gente espera que chegue sempre, né? O momento é o que a gente está jogando. Se vai ser dessa forma ou se não vai, independente disso. Mas é como você falou, na Vila ficou 2-0 contra, né? Graças a Deus não tomamos mais, porque um placar mais adverso seria pior. E hoje, com o começo do jogo, foi muito importante pra gente, a confiança já foi alta, a massa apoiando em peso e nos pênaltis consegui ser feliz também.
0: Gabriel Delfim também comentou sobre a emoção de ter sido o grande nome da classificação atleticana.
8: Uma emoção gigantesca, como você falou ali no final principalmente. Lógico, no jogo a gente não pensa nos pênaltis, fica pensando somente no jogo, da forma que a gente começou jogando também. Queríamos ter passado antes dos pênaltis, para não ter que ter chego lá, mas como chegou, tive a felicidade de fazer as 3 defesas nos pênaltis. E depois, não estava aguentando mais, caí ali, chorei bastante, agradeci o apoio de todos, staff, comissão, os jogadores que estão sempre comigo.
0: É isso aí, chorou de felicidade. Além da classificação para as semifinais, a torcida atleticana vem pegando no pé de Neymar. O camisa 10 santista provocou a torcida do Galo na vitória por 2-0 na Vila, no jogo de ida, afirmando que não jogava contra time pequeno e que com ele em campo o time venceria por 4-0. após o jogo de ontem em Belo Horizonte, coube ao atacante Gabigol.

0: ou tentar explicar a derrota. Ele pede que o Peixe junte os cacos da eliminação e foque no Brasileirão.
1: Hoje é sofrer. Eu particularmente acreditava muito que a gente ia ser campeão. Ainda mais com os jogadores que chegaram. A gente sabia se a gente passasse, a gente ia ter grandes reforços. E agora é continuar na nossa arrancada. A gente pode conseguir uma pré-Libertadores, uma, quem sabe, não sei, tentar empilhar jogos ganhando. A gente vem na sequência muito boa, mas é muito dolorido. A gente esperava muito que hoje a gente poderia ter passado. Tomar um gol nos últimos minutos ainda mais dolorido. A gente vê que fez dois gols neles ainda. A gente tem total condição de passar e não passar é muito dolorido. Mas creio eu que temos que continuar. A gente tem um brasileiro pela frente. Tem um jogo sábado já, importante. Temos que vencer.
0: Mário Silva, oi. Passador fala mal, né? O Neymar acabou, mesmo não entrando, não participou dos dois jogos. E acabou dando munição aí para os jogadores do Galo, a torcida, todo mundo se inflamar. E o Galo conseguiu uma grande virada.
2: Ele perdeu uma grande oportunidade de ficar caladinho, bonitinho. Mas falou. E aí pagou pela língua. Mas me surpreendeu. Achei que o Santos teria condições de garantir depois com uma vantagem de 2-0. Só que o Atlético fez uma boa partida e o Santos jogou mal. Ele vinha jogando bem, tanto que ele subiu na tabela do Campeonato Brasileiro. E o Neymar é um ex-jogador a passeio no campo. Ele entra, sai. Ele está mais para dirigente do que para jogador. Agora perdeu uma oportunidade de ficar calado. E o Atlético vai em frente e vai pegar, acho que aquele lado do Peru, né?
0: É, o Cienciano que vai jogar hoje com o Montevideo Torque, mas o Cienciano venceu o primeiro jogo por 2-0.
2: 2-0, mas...
0: O Santos também tinha
2: vencido. Mas lá no alto do morro, né?
0: Não, mas o primeiro jogo foi no morro, lá no Peru. Agora é em Uruguai, não é? No Uruguai não é morro.
2: Agora resta saber se tem capacidade para... Porque se vai acontecer, qual é o tamanho do estádio lá em...
0: Cusco, né? É grande.
2: Ah, então tudo bem.
0: É grande o estádio.
2: Vai pro alto do morro.
0: Agora, esse jogo ontem foi muito... Aliás, a quarta-feira ontem no futebol foi muito louca. E esse jogo, o Galo fez 2-0 rapidamente, o Santos diminuiu 2-1. E nos 46, o Santos fez seu quarto gol com o Coelho. E pintou um herói improvável, esse Gabriel Bonfim. Até então, ninguém o conhecia nacionalmente, digamos assim.
2: É verdade. Foi pros pênaltis e o cara pegou.
0: Três, né?
2: Pegou três pênaltis. Que é coisa difícil de acontecer, virou herói e deu moral ao Galo. Acho que o Galo tem condições de passar pelo Cienciano.
0: O Galo que também está nas semifinais da Copa do Brasil.
2: Também.
0: Vai encarar o Grêmio.
2: Também. Que não é, também não é um, hoje não é um, uma tarefa das mais difíceis, pelo menos por enquanto.
0: Grêmio que ontem perdeu para o Botafogo por 3-2, chorou pra caramba por conta lá do pênalti, que por conta de um centímetro estava impedido o jogador do Grêmio. O Grêmio que estava perdendo por 3-1, diminuiu para 3-2 e quase conseguiu
2: um empate.
0: Com direito a Filipão e Renato Gaúcho juntos no banco de reserva.
2: Os dois não conseguiram dar liga. Agora o Botafogo vinha sem ganhar 5 jogos, se eu não estou enganado.
0: 6.
2: 6 jogos. Conseguiu vencer e deu uma escapada. Mas o próprio Tite, ao falar depois do jogo, disse: a nossa primeira preocupação é sair dessa posição incômoda. O Botafogo, se não me engano, tem 35.
0: É, tem 7 pontos acima do Vasco, que é o primeiro do Vasco, Z4.
2: É. E a meta é atingir 36. A meta é atingir 45, seria o número que dá para escapar. Dependendo, é claro, dos outros que vão subir também. Porque um já caiu. E o outro está começando a querer cair, que é o Remo.
0: A gente ainda vai falar mais sobre Botafogo. E chegou a hora do...
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4: A seleção masculina de vôlei venceu a Bolívia por 3-0 no Sul-Americano. As parciais foram de 25-15, 25-13 e 25-16. O Brasil continua invicto e joga hoje às 20 horas contra a Colômbia. O destaque da partida contra a Bolívia foi Brian. Veio do banco e se apresentou muito bem no ataque, marcando 11 pontos. O sul-americano vale uma vaga ao vencedor para os Jogos Olímpicos de Los Angeles em 2028. A competição termina no domingo, com o Brasil jogando contra a Argentina. Nos Jogos Sul-Americanos de Santa Fé, na Argentina, a equipe de natação fechou a competição com um total de 54 medalhas, 29 de ouro, 16 de prata e 9 de bronze.

0: Na quarta-feira, o Brasil venceu 6 das 7 provas. Leonardo de Deus teve uma final apertada nas provas dos 200 metros nado borboleta, mas venceu, se tornando tetracampeão da competição. A equipe de tênis de mesa brasileira paralímpica fechou o ITTF World Para Elite na França, somando 14 medalhas nas disputas por duplas, 5 de ouro, 5 de prata e 4 de bronze. Nas disputas individuais foram 2 de prata e 6 de bronze. O saldo final, 22 medalhas.
1: E falando de tênis, Luiz Stefani e Gabriela Dabrowski precisaram de apenas 51 minutos para confirmar o favoritismo e avançar na chave de duplas do São Paulo Open. A dupla, formada pela brasileira e pela canadense, cabeças de chave número 1 da competição, superaram as brasileiras Rebeca Pereira e Marjorie de Souza em sets diretos, com parciais de 6-0 e 6-1. E é hora do futebol feminino?
2: Copa delas.
1: A seleção feminina definiu os adversários e os locais dos amistosos das últimas datas FIFA desse ano. No dia 10 de outubro, o Brasil enfrenta a Argentina no estádio Beira-Rio, em Porto Alegre. E na Arena Pernambuco, na região metropolitana de Recife, no dia 13 do mesmo mês. Além disso, nos dias 29 de novembro e 5 de dezembro, a seleção feminina enfrenta o Japão em Hiroshima e Okayama. A convocação para a primeira data FIFA, que vai de 5 a 13 de outubro, será realizada no dia 22 de setembro, na sede da CBF. E é claro que a sua Rádio Nacional vai te deixar muito bem informado sobre a seleção feminina. Ainda falando de futebol feminino, a atacante Gabi Nunes mal chegou aos Estados Unidos, mas já está de saída. Menos de 2 meses depois de anunciar a atacante como reforço, o Orlando Pride comunicou a rescisão de contrato com ela. O comunicado da equipe da National Women's Soccer League, a NWSL, afirma que a decisão partiu de um acordo mútuo. Gabi Nunes foi oficialmente anunciada pelo Orlando no dia 4 de agosto, em contrato até dezembro. Aos 29 anos, ela participou de 2 jogos com a equipe. Coincidentemente, foram 2 derrotas por 2-1. A atacante entrou no segundo tempo nos confrontos e disputou ao todo 16 minutos. Voltando a falar de futebol masculino, falar novamente do Botafogo. A gente falou que o Tite ontem esteve no Nilton Santos, acompanhou a vitória do Botafogo por 3-2. E hoje ele foi anunciado oficialmente. E entre os muitos assuntos na coletiva, Tite explicou que planeja montar o time com base nas características encontradas no elenco. Ele também comentou sobre a dimensão da responsabilidade que tem nas mãos no comando do Glorioso.
3: Eu tenho a dimensão exata da responsabilidade que eu trago para comigo. Eu tenho a noção exata de quantas pessoas, que milhões de pessoas vão estar de uma forma mais feliz ou não após um jogo. Quanto o acordar de manhã com o filho e a equipe jogou bem e teve uma boa vitória, ela interfere nas relações, no trabalho, no nosso dia a dia. Eu tenho a dimensão exata. Por isso que eu tenho uma cobrança para comigo mesmo muito forte, em termos de seriedade, em termos de lealdade, de transparência, de trabalho, de busca de qualificação. Isso é um compromisso. E tomara ele esteja associado ao resultado, porque eu sei o quanto ele é importante e quanto o torcedor também ele vivencia isso tudo.
1: Tá aí o técnico Tite na sua primeira coletiva como treinador do Vasco, do Botafogo. Ontem o Botafogo ainda foi dirigido pelo Rodrigo Belão, interino, que vai continuar numa chamada comissão permanente.
4: Permanente,
1: e saiu bem, começou bem, e o Tite já trouxe sorte, uma boa vitória. A gente comentava que o Botafogo não vencia há 6 jogos, deu um respiro, se distanciou um pouco do Z4. Agora, os últimos trabalhos do Tite não foram bons, com elencos bem melhores. Inclusive, o Tite dirigiu o Flamengo nesse momento.
4: E o Cruzeiro caiu. Depois foi pro Flamengo.
1: Mas foi campeão mineiro ainda.
4: Mas também, aí não ganhou mais nada. Aí veio pro Flamengo e ganhou.
1: Mas quebrou uma sequência.
4: Quebrou.
1: Né?
4: Aí veio pro Flamengo e ganhou o Campeonato Carioca. Sim. tava, a situação na Copa do Brasil estava ruim, ele saiu. Agora, tem o seguinte, ele vai ter um tempo muito bom, que tem uma data FIFA, se eu não estou enganado, quase 18 dias. Porque,
1: vamos ter rodada agora, final de semana, depois
4: e vai parar. Então, ele vai ter um tempo bem grande, para ele conhecer o elenco e ver a característica de cada um. Isso é importante, porque o cara tem um negócio na cabeça, mas tem que ver se para aquele jogador, aquele tipo de situação, porque isso não acontece com o Gerson, por exemplo, que está no Cruzeiro, que o São Paulo levou ele para a França, para o Olympique de Marseille. O São Paulo brigou para variar, saiu. Entrou um novo treinador, o Gerson caía na situação que ele bolava para o jogo. Então, para isso, esse tempo vai ser bom.
1: Voltar a falar de Libertadores, né? Sim. A gente vai acompanhar hoje o jogo do Flamengo a partir das 9h15 da noite. Mas na outra chave, a gente viu o Palmeiras, que parecia que ia conseguir uma tranquila classificação. Venceu o primeiro jogo por 1-0, vencia por 3-1. Por 2-1, aliás, né? E acabou levando a virada por 3-2 já nos minutos finais do jogo. A partida foi para a decisão dos pênaltis e aí brilhou o goleiro Carlos Miguel. Abel foi expulso mais uma vez.
4: Variar.
1: Mas, de qualquer forma, o Palmeiras sai por cima, que mostra um psicológico, né? Muito forte, né? Porque
4: verdade.
1: O clima parecia que a vaca ia pro brejo, hein, Mário?
4: Você disse ontem aqui, o Palmeiras vai jogar com três zagueiros. Ele jogou com três
1: volantes.
4: Três volantes. Pegou o André, aquele que jogou no Flamengo, agora ele pra direita. Agora, tomou um susto danado, né? Danado. Tomou uma virada, o cara fez dois gols em 3 minutos. Não estava jogando absolutamente nada. E virou o jogo. Aí na hora, o Carlos Miguel, que uns gostam, outros não gostam. E isso aí é o seguinte, ele viu, deve ter visto os caras
1: tava baterem. Com uma colinha.
4: A colinha, e os caras não acreditaram. Mas ele tem uma envergadura muito grande. Você tem que tirar do goleiro, porque ele tem 1,90m e lá vai fumar.
1: Tem que bater rápido e forte.
4: Tem que bater rápido e forte. Mas não que nem o Memphis Depay, né?
1: Fluminense e Palmeiras, então a gente tem definido uma semifinal. Vamos ter um brasileiro nas finais da Libertadores, Mário. O primeiro jogo será no Maracanã, sem o Abel. Mais uma vez expulso, Palmeiras chega à sua sexta semifinal em 7 anos de Abel Ferreira. É impressionante.
4: Impressionante. Realmente o retrospecto é excelente. E vou torcer, nós somos do Rio, vou torcer pelo Fluminense. Mas é uma parada indigesta, até porque o primeiro jogo é aqui. E depois vai lá para o gramado sintético, vai pegar o Palmeiras, que tem um misto de tem um grande time, tem um excelente treinador, mas oscila. Às vezes ele oscila até em casa, certo? Mas eu acho que, não sei, eu vou torcer pelo Fluminense, mas...
1: Palmeiras que vai pegar agora o Grêmio, Palmeiras vivo em 3 competições, está nas semifinais da Copa do Brasil,
4: isso
1: vai encarar o Vasco, está nas semifinais da Libertadores, vai encarar o Fluminense e está na vice-liderança do Brasileirão aí, atrás apenas 1 ponto, ainda vai ter um jogo com o Flamengo lá em São Paulo.
4: Exatamente, isso é um problema.
1: É muito difícil conquistar as 3 competições, mas está no caminho, está vivo, né?
4: A Copa do Brasil é me parece ser a competição mais tranquila para ele conquistar, Palmeiras, eu acho. Agora, pegar o Fluminense a primeira aqui, só se o Fluminense fizer um belo resultado. Aí tudo bem.
1: Valeu, Mário. Boa noite para você. Um abraço.
4: Volto daqui a pouco.
1: Esse programa No Mundo da Bola fica por aqui. Vem aí o Repórter Nacional com as últimas notícias do Brasil e do mundo. Uma ótima noite para todos vocês. Tchau, tchau.
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6: Seis e meia no horário de Brasília. 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
7: Olá, muito boa noite para você que está sintonizado na Rádio Nacional em Brasília, São Paulo, Rio de Janeiro, Amazônia, Alto Solimões, São Luís e Recife. E também para você que nos acompanha em todo o Brasil, junto às emissoras parceiras da nossa Rede Nacional de Comunicação Pública. Eu sou Bianca Paiva e você vai ouvir, a partir de agora, as principais notícias desta quinta-feira, 17 de setembro de 2026. Flávio Dino determina que a Polícia Federal e a Comissão de Valores Mobiliários

0: Ferroviários investigue suposta relação entre Daniel Vorcaro e concessionárias de cemitérios em São Paulo. Presidente do Supremo, Edson Fachin, cancela a sessão que iria analisar a atuação do ministro André Mendonça nas investigações do caso Master. E mais...
1: Segunda fase da Operação Última Chamada realiza mais de 170 buscas e apreensões em 200 estabelecimentos comerciais no Rio de Janeiro. A ação de combate à comercialização ilegal de celulares resultou no bloqueio de mais de R$500 milhões e quase 140 prisões.
2: Secretaria Nacional do Consumidor notifica plataformas de transporte para que apurem falhas no atendimento a idosos e pessoas com deficiência.
3: A Agência Nacional de Transportes Terrestres vai suspender empresas que descumprirem o piso mínimo do frete.
4: Senegal se prepara para a primeira competição olímpica no continente africano.
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0: Antes de darmos início ao nosso noticiário, lembramos que, diante do período de defesa eleitoral, não serão veiculados conteúdos que possam caracterizar publicidade institucional. A medida se faz necessária para garantir o cumprimento das normas que regulamentam a comunicação de instituições públicas. O defesa eleitoral será encerrado em 25 de outubro. 6h32, vamos ao nosso primeiro destaque. O ministro do Supremo Tribunal Federal, Flávio Dino, pediu que a Polícia Federal e a Comissão de Valores Mobiliários investiguem uma suposta relação entre o Banco Master e empresas concessionárias de cemitérios públicos na cidade de São Paulo. O repórter Gésio Passos está aqui no estúdio com mais detalhes para a gente. Boa noite para você, Gésio.
6: Boa noite, Bianca. Boa noite, ouvintes. Olha, Bianca, na decisão de Flávio Dino, ele cita que informações divulgadas na imprensa revelaram que empresas do ex-banqueiro mantinham de forma sigilosa sociedade em concessionárias que atuam em cemitérios públicos. Na semana passada, o ministro do STF, André Mendonça, confirmou uma reunião com Vorcaro em março de 2025 para discutir créditos de precatórios de fundos ligados ao Master sob análise do tribunal. Esses fundos tinham participação societária nessas empresas que operavam os cemitérios públicos. Ao determinar a investigação, Flávio Dino disse que o inquérito deverá se limitar à relação entre o Master e as concessionárias paulistas e não poderá alcançar Mendonça sem autorização prévia do Supremo. O ministro é relator de uma ação que contesta a legalidade dos preços cobrados pelas empresas privadas que operam serviços funerários em cemitérios públicos de São Paulo. Em novembro de 2024, Dino determinou que os valores cobrados pelos serviços nos cemitérios deveriam ter o mesmo valor daqueles praticados antes da concessão à iniciativa privada. É com você, Bianca.
0: Obrigada, Gésio. Agora são 6h34. Ainda sobre o Supremo, a sessão do dia 23 de setembro, que estava marcada para analisar a atuação de André Mendonça nas investigações do caso Master, foi adiada. Gabriel Brum vai explicar.
7: O valor mínimo do Bolsa Família subiu de R$ 600 para R$ 691,00, um aumento de 15% e vai valer a partir de outubro. O anúncio e a assinatura do decreto foram feitos nesta quinta-feira no Palácio do Planalto. De acordo com o ministro do Planejamento e Orçamento, Bruno Moretti, o objetivo é recompor o valor de acordo com a inflação acumulada desde março de 2023. O índice utilizado é o INPC, que mede o custo de vida de famílias de até 5 salários mínimos de renda.
8: O benefício médio do programa, quando se soma aos demais benefícios, sai de 675 para 777, ou seja, uma variação aí nominal em torno de R$100. Repito, respondendo à reposição da inflação nesse período desde o início do Bolsa Família, nos termos que a lei nos autoriza.
7: Segundo o ministro, há espaço fiscal para a medida neste ano, que deve custar R$5,8 bilhões. Moretti afirmou que zerar a fila da Previdência Social abriu margem para o reajuste. Para 2027, a previsão de impacto é de R$22 bilhões no orçamento. O valor de R$ 600 começou em 2022, quando se chamava Auxílio Brasil. A partir de 2023, o programa voltou a se chamar Bolsa Família e manteve o valor mínimo, mas teve o acréscimo de R$ 150 para crianças de até 6 anos e R$ 50 para gestantes, crianças e adolescentes de 7 a 18 anos. Então, o benefício Primeira Infância, um extra pago por criança

0: crianças de até 6 anos sobe para R$ 173,00 e o benefício variável familiar para R$ 58,00, pago para gestantes e crianças e adolescentes de 7 a 18 anos. Da Rádio Nacional em Brasília, Gabriel Brum.
1: 6h36. No Rio de Janeiro, a segunda fase da Operação Última Chamada de combate à comercialização ilegal de celulares resultou no bloqueio de mais de R$500 milhões e quase 140 prisões. A gente vai até a capital fluminense agora falar com a Carolina Pessoa, que traz os detalhes ao vivo. Oi, Carol, boa noite para você.
2: Olá, Bianca, boa noite para você, boa noite para todos. Olha, mais de 170 buscas e apreensões de celulares irregulares em 200 estabelecimentos, mais de R$500 milhões bloqueados e quase 140 prisões. Esse é o resultado da segunda fase da Operação Última Chamada, ação integrada do Ministério da Justiça e Segurança Pública com órgãos federais e forças de fiscalização realizada hoje. O ministro da Justiça, Wellington César Lima e Silva, detalhou o balanço e destacou a integração entre os órgãos.
3: Tivemos 173 buscas e apreensões, 137 prisões e um valor acima de R$500 milhões bloqueados em apenas um dia. Tenho que frisar a participação fundamental da nossa Polícia Federal, da nossa Polícia Rodoviária Federal, da Polícia Penal Federal, que é outro capítulo importante, das polícias militares dos estados, das polícias civis, das guardas municipais.
2: Iniciada em agosto, a Operação Combate à Comercialização Ilegal de Aparelhos Celulares. Nesta segunda fase, o foco foi a fiscalização de estabelecimentos comerciais que vendem aparelhos de forma irregular, incluindo telefones ligados a crimes e produtos com problemas na Receita Federal, na Receita Estadual ou no PROCON. O secretário nacional de Segurança Pública, Chico Lucas, explicou como a investigação começou.
4: No primeiro momento, nós unificamos o banco de dados de todos os celulares roubados. Após, começamos as notificações daqueles que possuem os celulares. E com essas notificações e as respostas dos adquirentes, nós tivemos conhecimento dos principais empresários do crime, ou seja, quais as lojas eram os hubs logísticos da receptação dos objetos produto de roubo e furto e de sua posterior colocação no mercado.
2: Na primeira fase da operação, o objetivo principal foi a recuperação de celulares roubados ou furtados, com 10 mil aparelhos apreendidos. Além disso, foram realizadas quase 400 prisões em flagrante e fiscalizados mais de 600 estabelecimentos comerciais. Voltamos com você, Bianca.
1: Obrigada, Carol. Agora são 6h38. As plataformas de transporte de passageiros Uber, 99, InDrive, Lady Drive vão ter que prestar esclarecimento sobre o atendimento a idosos e pessoas com deficiência. A notificação foi feita pela Secretaria Nacional do Consumidor. Vamos entender o motivo ao vivo com a repórter Sara Quines. Boa noite, Sara.
5: Boa noite, Bianca. Boa noite, ouvintes. A medida busca apurar falhas no atendimento das plataformas, como cancelamentos de viagens por conta da idade avançada do passageiro ou pelo uso de equipamentos como cadeira de rodas, bengala, muletas e cães-guia. A Senacom segue recomendação feita pelo Ministério Público Federal para garantir a acessibilidade nos serviços de transporte por aplicativo a esses públicos. O órgão já apurava casos em que motoristas recusaram corridas de pessoas com deficiência visual acompanhadas de cão-guia. As empresas já foram notificadas a fornecer dados sobre a demanda desses consumidores, além de esclarecer a respeito de quais medidas serão adotadas em caso de recusa de transporte e como é feito o acompanhamento do número de reclamações registradas e eventuais ações judiciais relacionadas à discriminação, capacitismo e etarismo. Também deverão informar sobre modalidades e categorias disponíveis no Brasil, os critérios de treinamento de motoristas e se possuem estrutura para atender passageiros que usam equipamentos de assistência. As plataformas devem encaminhar as informações solicitadas no prazo de 10 dias corridos a partir do recebimento das notificações. Segundo a Senacom, será avaliada a necessidade de medidas regulatórias para o setor. A recomendação do Ministério Público Federal é de que sejam feitas adaptações físicas nos carros e capacitação dos motoristas. Se as plataformas não acatarem os pedidos,

0: legais. A 99 informou que não permite cancelamento de corridas por motivos relacionados a capacitismo ou qualquer forma de discriminação e que problemas durante viagens devem ser reportados ao aplicativo para que as medidas cabíveis sejam tomadas. Também solicitamos posicionamento da empresa InDrive, mas ainda não tivemos retorno. É com você, Bianca.
1: Obrigada pela sua participação, Sara. 6h42. A Agência Nacional de Transportes Terrestres vai apertar a fiscalização e suspender o registro de empresas que pagam fretes abaixo do piso nacional. Pedro Lacerda está ao vivo aqui com a gente no estúdio e vai explicar essa medida. Boa noite, Pedro.
2: Boa noite, Bianca. Boa noite, ouvintes. A ANTT, a Agência Nacional de Transportes Terrestres, deu início nesta quinta-feira aos procedimentos para suspender de forma preventiva as transportadoras que insistem em contratar ou subcontratar cargas por valores abaixo do piso nacional. Cada caso será analisado individualmente antes da notificação às empresas envolvidas. A penalidade recai sobre companhias que acumularem mais de 4 autuações em datas distintas ao longo de 6 meses, sempre que houver risco de a infração continuar ou de a fiscalização ser prejudicada. O ato de suspensão do Registro Nacional de Transportadores Rodoviários de Cargas será publicado no Diário Oficial da União e passa a produzir efeitos 72 horas após a publicação. A suspensão pode variar de 5 a 30 dias. Duas superintendências da ANTT comandam a ofensiva contra o descumprimento do piso mínimo, reforçada por uma medida provisória e 2 resoluções da agência publicadas neste ano. As normas tornaram obrigatório o código identificador da operação de transporte em toda a carga remunerada, com vinculação ao manifesto eletrônico de documentos fiscais, o que deixou o rastreamento das operações mais rígido. Nas cargas de lotação, o código simplesmente não é gerado quando o valor informado está abaixo do piso. Se a empresa voltar à irregularidade, depois da decisão administrativa definitiva, pode ter a suspensão estendida para 45 dias, o registro cancelado por até 2 anos e multa de até R$1 milhão. O transportador autônomo que trabalha sozinho, sem subcontratar, fica de fora dessas punições. Bianca, é com você.
1: Obrigada, Pedro. Já eu te chamo com uma outra notícia. 6h44. Vamos mudar um pouco de assunto? Você já ouviu falar em estresse térmico? Isso pode ter acontecido com você nesse mês de agosto, quando várias cidades do país atingiram índices de calor muito acima do habitual. Então vamos acionar a nossa Rede Nacional de Comunicação Pública para tratar desse assunto. A reportagem é de João Seabra, da Rádio Cultura FM de Belém.
3: Com temperaturas elevadas e ondas de calor recorrentes, o corpo humano enfrenta dificuldades para regular a temperatura interna, gerando o chamado estresse térmico. Esse fenômeno compromete o bem-estar e acende o sinal de alerta sobre mudanças climáticas na região. Quem explica esse cenário e os impactos meteorológicos em algumas regiões do Pará é Adri Rosio Santos, coordenador do Instituto Nacional de Meteorologia.
4: Todo esse calor na região do sul do Pará é consequência de um bloqueio atmosférico que está ocorrendo na região central do Brasil.
3: Quando a sensação de calor se intensifica, o organismo responde com sinais de sudorese excessiva, tontura e ressecamento da pele. Adri Rosio Santos fala sobre a previsão para os próximos dias na capital.
4: Acontece que nós estamos em uma situação em que o Atlântico ele se apresenta com uma água muito quente, acima da normal, que nós chamamos de anomalia. Né? Ou seja, o Atlântico, o ano passado e esse ano já apresentou temperatura recorde, em torno de 1,7 graus acima do que é esperado da normal, ou seja, uma anomalia muito quente. E essa influência do Atlântico consegue inibir justamente essa formação, essas instabilidades que se formam no continente, não é isso?
3: Para evitar complicações durante os dias quentes, a recomendação principal é reforçar a hidratação constante, priorizar ambientes sombreados e usar roupas leves.
5: João Paulo Seabra, da Rádio Cultura FM de Belém, para a Rádio Nacional em Brasília.
1: Hora certa, 6h46 no horário de Brasília. Você vai ouvir daqui a pouco.
6: Comitê Gestor da Internet no Brasil apresenta propostas para a regulação das redes sociais no país. O órgão é formado por representantes do terceiro setor, das empresas, da academia e do governo.
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1: Empresas brasileiras prejudicadas pela cobrança de tarifas dos Estados

0: Unidos e pelos reflexos da guerra no Oriente Médio, já podem solicitar crédito ao Plano Brasil Soberano. O BNDES abriu hoje mais uma fase de habilitação ao programa, que disponibiliza R$ 22,6 bilhões em financiamentos. Pedro Lacerda está de volta para nos atualizar sobre esse assunto. É com você, Pedro.
1: Pois é, Bianca, essa é a terceira fase do Plano Brasil Soberano, criado em meados de 2025, como resposta à sobretaxação imposta pelos Estados Unidos a exportadores nacionais. Uma segunda etapa, lançada em março deste ano, havia ampliado o benefício para empresas prejudicadas pelo conflito no Oriente Médio. Na etapa atual, o crédito contempla três grupos. O primeiro reúne exportadoras e fornecedoras afetadas pelas tarifas americanas. O segundo abrange setores industriais estratégicos voltados ao comércio exterior ou à transição para uma economia de baixo carbono, como os ramos têxtil, químico, farmacêutico, automotivo, de minerais críticos e de máquinas e equipamentos. Já o terceiro grupo contempla exportadoras e fornecedoras que negociam com países do Golfo Pérsico, entre eles Arábia Saudita, Emirados Árabes Unidos, Catar e Irã. Para aderir ao programa, as empresas impactadas pelo tarifaço ou pela guerra precisam comprovar que pelo menos 1% do faturamento vem do comércio com os países envolvidos. Os recursos, que somam R$ 13,5 bilhões do Tesouro Nacional e R$ 9,1 bilhões do BNDES, serão destinados ao capital de giro, à compra de máquinas e equipamentos e a projetos de investimento. Os juros variam de 4,3% a 17,5% ao ano, conforme o porte da empresa e o uso do crédito. As regras completas podem ser acessadas pelo site BNDES. Bianca, é com você.
0: Obrigada mais uma vez, Pedro. 6h48. O Comitê Gestor da Internet no Brasil apresentou hoje propostas para a regulação das redes sociais no país. A entidade é formada por representantes do terceiro setor, do setor empresarial, da academia e do governo. Vou chamar o Gésio Passos de novo para contar esses detalhes. É com você, Gésio.
2: Olha, Bianca, as diretrizes foram agrupar, primeiro, começando corretamente, o Comitê Gestor propõe 46 diretrizes para orientar a criação de projetos de lei e subsidiar as decisões dos poderes públicos. E isso quem explica é Rafael Evangelista, Bianca, que é representante da comunidade científica e tecnológica no CGI.
3: Porque o que a gente tem hoje é uma situação de assimetria de poder brutal. A gente tem uma concentração de poder daqueles que controlam as plataformas de rede social e que tem efeitos em vários aspectos da sociedade. Então vai ter efeito no processo democrático. O primeiro eixo, que é o eixo de soberania, conversa diretamente com os atentados à democracia que a gente já sabe que tiveram uma viabilização a partir de infraestrutura das plataformas.
2: As diretrizes foram agrupadas em seis temas: soberania, transparência, economia e concorrência, direitos humanos, prevenção e responsabilidade e governança e regulação assimétrica. Entre elas estão a adoção de medidas contra interferências indevidas em processos eleitorais democráticos, criação de mecanismos de transparência sobre moderação de conteúdo e a rotulação de conteúdos gerados ou alterados por inteligência artificial. Para a coordenadora do CGI, Renata Miele, a regulação das redes sociais precisa garantir a soberania nacional no ambiente digital.
4: É a necessidade de o Estado brasileiro ter a capacidade de garantir mecanismos para que nós sejamos soberanos dentro deste ambiente digital. E essa soberania, ela não pode ser vista nem como isolamento, nós precisamos olhar o que está acontecendo no mundo e adotar no Brasil escolhas e medidas que façam sentido para a realidade brasileira.
2: As diretrizes prevêem que as regras não sejam aplicadas de forma idêntica a todas as redes sociais, levando em consideração o porte dos aplicativos e seu poder de mercado, além da preservação e atuação das redes comunitárias e pequenas empresas. É com você, Bianca.
0: Obrigada. Esse foi Gésio Passos, ao vivo de Brasília, 6h51. O O valor do Bolsa Família vai aumentar em 15%, passando dos atuais R$ 600 para R$ 691. O reajuste já vai ser aplicado em outubro. O cálculo leva em conta o INPC, indicador de inflação do IBGE, que mede a variação do custo de vida para famílias de menor renda.
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0: Chegou o momento de trazer a agenda do dia dos candidatos à presidência da República. E essa notícia aí do reajuste do Bolsa Família repercutiu entre eles, não é mesmo, Daniela Longuinho? Boa noite para você.
6: Boa noite, Bianca. Boa noite a todos. Olha, ao menos 4 candidatos à presidência da República criticaram o anúncio de reajuste no Bolsa Família durante as atividades de campanha eleitoral nesta quinta-feira. Foram eles Ronaldo Caiado, do PSD, Renan Santos, do Missão, Romeu Zema, do Novo e Flávio Bolsonaro, do PL. Renan Santos afirmou que acionará a justiça eleitoral contra o aumento do benefício social. Em São Paulo, Ronaldo Caiado participou de sabatina ao jornal Nova Brasil e reunião com empresários e comerciantes na rua 25 de março. Às 7h45 da noite, concede entrevista ao jornal da Record. Renan Santos esteve em Chapecó, em Santa Catarina, e Passo Fundo e Caxias do Sul, no Rio Grande do Sul. Ele defendeu, nesta quinta-feira, se eleito, criar uma frente para promover a geração de empregos no país. Romeu Zema, do Novo, participa de sabatina às 8 da noite no SBT. Em Vitória da Conquista, na Bahia, Flávio Bolsonaro participou de motociata e comício na cidade. Às 7 horas, realiza transmissão ao vivo pelo YouTube. Bianca.
0: E os outros candidatos, Dani, apresentaram propostas? Conta mais pra gente.
6: Lula, do PT, realiza ato de campanha em Montes Claros, Minas Gerais. Em entrevista à rádio Itatiaia, prometeu, se reeleito, manter a política de valorização do salário mínimo com reajustes acima da inflação. Em São Paulo, Augusto Cury, do Avante, realizou coletiva de imprensa, na qual defendeu a realização de uma auditoria nos algoritmos utilizados pela empresa Meta, responsável pelo Instagram e Facebook. Cury relatou ter sofrido queda de engajamento nas redes sociais. Edmilson Costa, do PCB, participou de caravana em São José do Rio Preto, ao lado de aliados. A agenda inclui uma entrevista ao Diário da Região. O candidato prometeu, se eleito, estatizar o sistema bancário brasileiro e retomar para o patrimônio público todas as empresas que foram privatizadas. Edmilson Costa tem encontro com a militância às 8 da noite no Clube do Lago. Clariana Barão, do Democracia Cristã, cumpriu agenda em Caruaru e Santa Cruz do Capibaribe, em Pernambuco. Participou de caminhada e visita a feiras, onde prometeu, se eleita, incentivar o empreendedorismo no país. Hertz Dias, do PSTU, concedeu entrevista ao podcast Maranhão News e participou de panfletagem na Feira do João Paulo. Samara Martins, do UP, cumpriu agenda em São Paulo com caminhada no centro, tribuna popular com apoiadores no Itaim Paulista e às 7 da noite tem encontro com a militância no Jardim Pantanal. Wilson Graça, do Democrata, assinou termo de compromisso de presidente amigo da criança da Abrinq, em São Paulo. Visitou a ONG Cão Sem Dono e a fábrica de móveis veterinários Metalvet. Rui Costa Pimenta, do PCO, participou do programa Análise Internacional e de reunião com dirigentes da legenda. Com você, Bianca.
0: Muito obrigada, Daniela Longuinho, 6h55.
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7: Uma noite ruim para os torcedores do Corinthians. Primeiro jogo 1-1 na Argentina. O Estudiantes fez 1-0 e o Corinthians teve um pênalti aos 55 minutos do segundo tempo, em que Memphis Depay, o holandês, isolou a bola e acabou dando a vaga para o Estudiantes. Por isso, o Corinthians está eliminado da Copa Libertadores da América, também eliminando uma possibilidade de 4 brasileiros chegarem às semifinais. Já o Palmeiras perdeu o jogo em Quito, no finalzinho tomou um gol, mas nos pênaltis acabou se dando bem. Venceu por 4-3 e está nas semifinais da Copa Libertadores da América. Pela Copa Sul-Americana, o Atlético Mineiro também nos pênaltis, venceu o Santos 3-1 nos pênaltis, um jogo normal 4-2, resultados iguais porque o Santos havia vencido a primeira partida por 2-0, no agregado, portanto, 4-4 nos pênaltis, 3-1 para o Galo, que está na fase seguinte da Sul-Americana. Bola vai rolar logo mais, 21h30, promessa de mais de 70 mil pessoas no Maracanã para Flamengo Independente del Valle. Flamengo venceu o primeiro jogo lá na altitude do Equador por 2-0. Flamengo pode empatar o jogo que se classifique, pode perder perder por um gol de diferença e mesmo assim estará nas semifinais. Para a equipe do Del Valle, tem que fazer 2 de diferença no mínimo para os pênaltis ou 3 para passar para a fase seguinte. A Rádio Nacional transmite Flamengo Independente Del Valle logo mais, direto do Maracanã, a partir das 9h15 da noite. Da equipe de esportes da Rádio Nacional, André Luiz Mendes.
0: E no dia 31 de outubro começam os Jogos Olímpicos da Juventude.

0: altitude Dakar 2026 que serão disputados no Senegal. O Gabriel Correia tem os detalhes da delegação brasileira para a competição.
1: 35 atletas divididos em 16 modalidades vão representar o Brasil nos Jogos Olímpicos da Juventude de Dakar 2026. A chama olímpica já chegou ao Senegal. É a primeira vez que uma competição olímpica é realizada no continente africano. O Comitê Olímpico do Brasil confirmou a delegação, 13 mulheres e 22 homens. Um dos principais nomes é o da judoca Clarice Valim, de 15 anos, líder do ranking mundial e bicampeã mundial cadete, torneio para atletas mais jovens no mês passado no Equador. A chama olímpica foi acesa no estádio Panatenaico, em Atenas, na Grécia, local que recebeu os primeiros Jogos Olímpicos da Era Moderna em 1896. A chama já está no Senegal, onde percorre todo o país, até a cerimônia de abertura dia 31 de outubro. As disputas acontecem em três locais. A capital senegalesa, Dakar, recebe as provas de vários esportes, como atletismo, futsal, rugby, natação, skate e jogos de basquete 3x3, disputados com 3 jogadores por equipe e apenas uma cesta. O segundo local é Dianiádio, que abriga judô, ginástica artística, esgrima, tênis de mesa e badminton. E a cidade costeira de Sali, ao sul, recebe vôlei, handebol e luta, todos de praia, além de triatlon, remo e windsurf. O mascote oficial dos Jogos Olímpicos da Juventude de Dakar é o leão Ayo, que significa alegria na língua iorubá. A competição reúne cerca de 2.700 jovens atletas e vai de 31 de outubro até 13 de novembro. Da Rádio Nacional em São Luís, Gabriel Correa.
0: 6h58, uma última notícia de cultura. O FINCINE, Festival Internacional de Mulheres no Cinema, recebe até o dia 28 de setembro as inscrições para as mostras competitivas nacionais nas categorias documentário e ficção, as duas para longas-metragens e também a categoria 60+. O formulário e o regulamento estão disponíveis no Instagram do evento, @FINCINE. Lembrando que não é cobrado nenhum valor para submissão dos trabalhos. Podem participar produtoras e cineastas com longas metragens dirigidos ou co-dirigidos por mulheres cis e transgênero de todas as regiões do país. 6h59 no horário de Brasília, o Repórter Nacional fica por aqui. Uma ótima noite para você. Até amanhã. Tchau, tchau.
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4: Olá, boa noite.
3: Boa noite para você que nos acompanha em todo o país.
4: Quinta-feira, 17 de setembro de 2026.
3: Vamos aos destaques do dia.
4: Ação contra o comércio de celulares irregulares.
3: Operação Última Chamada tem como alvo cerca de 200 estabelecimentos comerciais em 15 estados. Luana Karen.
5: 50 inquéritos policiais foram instaurados. Também foram realizadas prisões em flagrante. E 635 aparelhos celulares foram recuperados.
4: Semana Nacional de Trânsito traz como tema Desacelere, seu bem maior é a vida.
3: E especialistas discutem como a ciência pode atuar a serviço da vida nas ruas brasileiras. Cleide Lopes.
6: O objetivo é transformar conhecimento científico em prevenção.
4: ECA Digital completa um ano.
3: Estatuto trouxe novas regras para que as plataformas digitais garantam a proteção de crianças e adolescentes na internet.
4: Os principais avanços são destacados em entrevistas por IAG Miola, diretor da Agência Nacional de Proteção de Dados.
7: Uma mensagem central dessa legislação para as plataformas digitais é que, a partir de agora, elas têm o dever de atuar preventivamente para evitar que danos e riscos para crianças e adolescentes sejam consumados.

0: Hoje, na apresentação da Voz do Brasil, eu, Mariana Jungmann e Nazi Brum.
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0: Uma operação em 15 estados para desarticular o comércio de celulares roubados.
1: Numa primeira fase, foram enviadas notificações a pessoas que compraram aparelhos com notificação de roubo no programa Celular Seguro.
0: Com base nessas informações, foi montada a Operação Última Chamada, com foco nos comerciantes que estavam vendendo esses aparelhos.
2: Pelo menos 200 estabelecimentos comerciais localizados em 15 estados foram alvo da segunda fase da Operação Última Chamada, voltada ao enfrentamento de irregularidades relacionadas à venda de aparelhos celulares. O ministro da Justiça e Segurança Pública, Wellington César Lima e Silva, destacou que a operação pretende quebrar a cadeia que envolve o roubo e o furto de celulares.
3: A única forma de combatermos o crime organizado, bem como outras modalidades de criminalidade comum, é exatamente através dessa atuação integrada de todos os órgãos.
2: Como resultado da ação desta quinta-feira, 50 inquéritos policiais foram instaurados. Também foram realizadas prisões em flagrante e 635 aparelhos celulares foram recuperados. Cerca de 280 policiais participaram diretamente da operação nos 15 estados. O secretário nacional da Receita Federal, Robson Barreirinhas, alertou que os consumidores devem consultar o e-mail do aparelho sempre que for comprar um aparelho celular por meio do site ou do aplicativo Celular Seguro. O e-mail é o número de identificação único e global, que funciona como o CPF de um telefone celular. Segundo Barreirinhas, essa consulta deve ser efetuada mesmo no caso da compra de celulares novos.
3: Esse cuidado tem que ser feito também na aquisição de celulares novos em lojas não tão conhecidas, porque em uma das ações aqui nós encontramos caixas de celular novo, caixa vazia. Para que serve isso? Muitas vezes para esquentar o celular roubado. Às vezes, mesmo com aparência de novo, é importante que o cidadão, quando não seja de uma loja conhecida, verifique o e-mail para ver se aquilo lá não é produto de roubo.
2: Já a recomendação para os cidadãos que tiveram o celular roubado é que indiquem os dados do aparelho na plataforma Celular Seguro. Na internet, o site Celular Seguro pode ser acessado pela conta gov.br. Já o aplicativo está disponível para baixar de graça nas lojas de aplicativo para celulares. Reportagem Luana Karen.
0: E as Forças Integradas de Combate ao Crime Organizado, as FICOS, divulgaram os resultados da Operação Força Integrada 4, de combate ao tráfico de drogas e de armas, à lavagem de dinheiro e a organizações criminosas violentas.
1: Foram cumpridos em 20 estados, 173 mandados de busca e apreensão, além de 137 prisões.
0: Também foram apreendidos 18 veículos avaliados em R$1,5 milhão, além de 7 armas de fogo, 49 munições, 11 quilos de cocaína e 90 quilos de maconha. Os bens bloqueados somam R$510 milhões.
1: As FICOS estão presentes em todo o país, com 41 unidades que promovem o compartilhamento de informações de inteligência e atuação integrada.
0: Uma oportunidade para empresas privadas ou públicas que estão com pendências na Receita Federal.
1: Até o dia 10 de novembro, elas poderão ajustar os pagamentos de PIS, PASEP e COFINS sem a incidência de juros de ofício.
4: A regularização é destinada a empresas privadas, órgãos públicos e entidades sem fins lucrativos, que pagam PIS, PASEP e COFINS. A iniciativa faz parte da ação de regularização de créditos da Receita Federal e busca o ajustamento espontâneo das obrigações tributárias. De acordo com a Receita, existem inconsistências que somam R$1,3 bilhão. Os avisos para regularização foram enviados pelos Correios e para a Caixa Postal do Contribuinte no portal ECAC, o Centro Virtual de Atendimento. Para fazer a regularização, não é preciso comparecer às unidades da Receita, nem enviar comprovação das retificações. O prazo para que esses contribuintes façam os pagamentos sem a incidência de juros de ofício vai até o dia 10 de novembro. Após essa data, a Receita Federal vai realizar novas verificações notificações e os contribuintes que não efetuarem os pagamentos serão fiscalizados. Na última edição dessa ação, foram regularizados 900 milhões de reais. Thaísa Vitória para a Voz do Brasil.
0: Há um ano, o Brasil dava um passo importante para garantir os direitos das crianças e adolescentes. Era sancionado o ECA Digital.
1: Inspirado no Estatuto da Criança e do Adolescente de 1990, que foi um marco para a proteção dos pequenos, o ECA Digital trata das obrigações das plataformas com a segurança deles, também no ambiente virtual.
0: Mais cedo, eu conversei com o diretor da Agência Nacional de Proteção de Dados, IAG Miola, sobre os avanços desse novo marco legal e as mudanças que estão sendo implementadas para uma navegação mais saudável nas mídias digitais. Acompanhe. Diretor, bem-vindo à Voz do Brasil para a gente falar desse marco que é a criação do ECA Digital, né? O que, que o senhor destaca como principais avanços trazidos por essa legislação ao longo desse período?
5: Acho que tem uma mensagem central dessa legislação para as plataformas digitais, que é que a partir de agora elas têm um dever de atuar preventivamente para evitar que danos e riscos para crianças e adolescentes sejam consumados, para que eles aconteçam nas plataformas digitais. Então, é um dever de agir de maneira preventiva e proativa. As plataformas têm que, desde a concepção do produto que oferecem para crianças e adolescentes, durante toda a operação desse produto, tem que tomar conta, né, tem que tomar medidas para que esse produto seja muito seguro para crianças e adolescentes. Isso se concretiza em uma série de obrigações que essa legislação cria para as plataformas digitais no Brasil. Então, por exemplo, as plataformas com o ECA Digital passam a ter um dever de adotar medidas que evitem que crianças e adolescentes sejam expostas a conteúdos ou práticas que podem colocar em risco a sua integridade física, como práticas conhecidas de incentivo ao suicídio ou automutilação. Uma outra obrigação muito concreta que o ECA Digital traz é o dever das plataformas digitais de prevenirem que o uso da plataforma ou do serviço digital seja compulsivo, excessivo por crianças e adolescentes. Então há um dever aqui de mudar, né, incentivos que as plataformas às vezes fazem para um uso para as crianças e adolescentes ficarem conectadas excessivamente, né, de maneira, ou seja, são medidas para evitar o vício nas plataformas digitais. Um outro exemplo são obrigações das plataformas garantirem que crianças e adolescentes tenham contato apenas com conteúdos que sejam adequados à sua idade. E para mencionar um último exemplo aqui de uma obrigação das plataformas digitais criadas pelo ECA Digital, está a obrigação de que as plataformas ofereçam mecanismos de supervisão parental. O que significa isso? Ferramentas para que os pais, as mães, os responsáveis por crianças e adolescentes consigam acompanhar o uso das redes sociais e das plataformas em geral por crianças e adolescentes e fazer escolhas para que esse uso seja o mais seguro para essa criança e para esse adolescente. Então, por exemplo, limitar, né, ferramentas que permitam ao pai ou à mãe limitar o contato da criança ou do adolescente com estranhos, ferramentas que permitam limitar o tempo de uso e assim por diante.
0: Grande parte dessas obrigações está ancorada na questão da aferição da idade, né? Para que essas políticas sejam implementadas, é preciso fazer a aferição da idade. E está correndo o prazo para as plataformas se adequarem a isso. O que elas precisam fazer até o início do ano que vem?
5: Para cumprir uma obrigação que eu mencionei aqui, de garantir que crianças e adolescentes tenham contatos com conteúdos que são adequados à sua idade, a plataforma precisa saber se o usuário é ou não uma criança ou um adolescente. Então precisa aferir a idade deste usuário. E o ECA Digital dá uma mensagem muito clara, principalmente para aqueles conteúdos, produtos e serviços que são considerados proibidos para crianças e adolescentes do ponto de vista da lei brasileira. Então, o álcool, o tabaco, as bets, né, os serviços de aposta, os conteúdos pornográficos, isso é considerado pela lei brasileira proibido para menores de 18 anos. Então, o que o ECA Digital, nesse caso, faz é proibir aquela autodeclaração. Então, o ECA Digital diz, ó, não funciona mais simplesmente ter aquela mensagenzinha de dizer eu tenho mais de 18 anos e poder acessar. Tem que ter um mecanismo que funcione de maneira adequada e efetiva. O que a NPD fez quando o ECA Digital entrou em vigor em março desse ano foi estabelecer um cronograma para que as plataformas consigam se adequar a essa obrigação, porque ela é uma obrigação também tecnicamente complexa, né? Então a NPD já em março desse ano publicou uma série de orientações para as empresas dizendo, ó, o que a gente espera desses mecanismos que vão ser adotados, que vocês devem adotar para aferir idade, é que eles tenham algumas características, que eles sejam confiáveis, como diz a lei brasileira. O que significa isso? eles têm que ter acurácia, ou seja, eles têm que acertar a idade do usuário, né? Então, eles têm que ter alguma confiabilidade de que eles vão analisar de maneira adequada qual é a idade daquele usuário. Outra característica que a NPD diz que é importante é eles têm que ter robustez. O que, que significa isso? Não pode ser fácil fraudar esse mecanismo, senão ele não vai ser efetivo. Então, a gente viu alguns, né, sair na imprensa antes mesmo do ECA digital entrar em vigor, exemplos de crianças ou adolescentes que simplesmente, por exemplo, no mecanismo de aferição de idade que faz o reconhecimento facial, pintam uma barba para se passar por uma pessoa adulta. Se o mecanismo de aferição de idade não consegue identificar que isso é uma fraude, isso é um mecanismo que ele não é confiável. E tem que ser mecanismo também, outra característica importante, que respeitem a privacidade, que protejam os dados dos usuários. Então a NPD começou orientando as plataformas sobre de que maneira elas devem adotar esses mecanismos. E o que a gente está fazendo desde março agora é detalhar esses requisitos técnicos para que as plataformas saibam exatamente o que é a NPD, que é o órgão regulador responsável por fiscalizar essa obrigação, espera das plataformas, e a NPD também já começou a fiscalizar. Então a gente já começou uma fiscalização, que a gente chama de monitoramento, que é para saber em que medida as empresas estão se adequando a essas obrigações. Quando o detalhamento técnico do que a NPD espera em relação a essa obrigação de aferição de idade estiver pronto, e a gente espera que isso aconteça nas próximas semanas, a NPD vai entrar numa nova fase, que é uma fase de fiscalização, aí eu diria a todo vapor. Que daí todo mundo sabe o que se espera, todas as plataformas sabem o que se espera dos mecanismos de aferição de idade, e aí a NPD vai começar a cobrar integralmente o cumprimento dessa obrigação. A gente já está monitorando, ou seja, já estamos acompanhando quem está adotando e estamos em diálogo com quem ainda não adotou e tem que adotar esse mecanismo de verificação de idade para entender como é que essas empresas estão planejando cumprir a lei, já que conforme o cronograma que a NPD divulgou, a partir de janeiro do ano que vem haverá uma cobrança muito intensa de que esses mecanismos estejam plenamente em funcionamento no nosso país.
0: E tem um outro prazo vencendo hoje também, que é o dos relatórios de transparência que eles têm que apresentar, né? Quais são as informações que têm que estar nesses relatórios?
5: Perfeito. Esses relatórios de transparência são algo também muito importante, uma obrigação nova que o ECA Digital trouxe para as plataformas. E é uma obrigação muito relevante, eu diria, porque é a maneira pela qual o ECA Digital obriga as empresas a prestarem contas de como é que elas estão atuando para cumprir todas as obrigações do ECA Digital. E hoje, como você muito bem ressalta, é o prazo que a NPD determinou para as empresas fazerem a publicação, pela primeira vez no Brasil, desse relatório de transparência. Quem é que tem que publicar esse relatório de transparência de acordo com a lei? Todas as empresas ou plataformas que tenham pelo menos 1 milhão de usuários, que sejam crianças e adolescentes. E tem a obrigação de publicar um relatório de transparência nos seus próprios sites, em português, para que todos os usuários no Brasil consigam compreender, contendo informações como quais são os canais de denúncia disponíveis dentro dessa plataforma para receber denúncias e como é que essa plataforma processa eventuais denúncias, né, de violações que estejam acontecendo dentro da plataforma. Outra informação que precisa conter esse relatório de transparência. As empresas vão ter que mostrar dados sobre quantas denúncias recebem, como é que processam, né, essas denúncias, como é que moderam conteúdos, como é que fazem a moderação de contas, né, se decidem, por exemplo, bloquear determinados usuários por desrespeito às regras da plataforma ou às regras do ECA Digital, como é que isso funciona. E um terceiro conjunto de informações também muito importante que deve constar nesse relatório de transparência diz respeito à avaliação de impacto das plataformas sobre os seus próprios serviços, ou seja, as plataformas vão ter que publicar ou publicizar quais são os principais riscos que identificam nos seus produtos e serviços para crianças e adolescentes. Então, é um conjunto de informações muito importante para que a sociedade brasileira como um todo consiga acompanhar de que maneira as plataformas estão se adequando e cumprindo essas obrigações criadas pelo ECA Digital no Brasil.
0: Muito bem, nós conversamos com o IAG Miola, diretor da Agência Nacional de Proteção de Dados. Muito obrigada, diretor, pela sua entrevista à Voz do Brasil.
5: Obrigado.
1: Empresas de transporte que pagarem abaixo do peso mínimo do frete agora correm o risco de serem punidas.
0: A Agência Nacional de Transportes Terrestres, a ANTT, vai suspender o registro das transportadoras que descumprirem de forma recorrente o valor do frete.
6: A Agência Nacional de Transportes Terrestres, ANTT, iniciou os procedimentos para suspender cautelarmente empresas que descumprem de forma reiterada o piso mínimo do frete rodoviário. A suspensão do Registro Nacional de Transportadores Rodoviários de Cargas, o RNTRC, vai ser publicada no Diário Oficial da União e terá efeito 72 horas depois. O prazo pode variar de 5 a 30 dias para empresas que acumularem mais de 4 autuações em datas diferentes, no período de

0: de 6 meses, quando houver risco de continuidade das irregularidades. A fiscalização foi reforçada por novas regras que ampliaram o controle das operações de transporte. A repetição das infrações também pode levar ao cancelamento do RNTRC por até 2 anos e a multa de até R$1 milhão. As medidas não se aplicam ao transportador autônomo de cargas que atua exclusivamente como contratado. Claudimário Carvalho, para a Voz do Brasil.
1: A Semana Nacional de Trânsito começa amanhã, 18 de setembro.
2: O tema é Desacelere, seu bem maior é a vida.
1: Este ano foi feito um debate de como colocar a ciência a serviço da vida no trânsito.
2: O objetivo é traçar novas estratégias para diminuir os acidentes de trânsito no país.
3: Os acidentes de trânsito causam cerca de 1.200.000 mortes por ano no mundo, segundo a Organização Mundial da Saúde. E o Brasil ocupa o segundo lugar no número de óbitos por esses sinistros. Durante a abertura da Semana Nacional de Trânsito, especialistas em trânsito e segurança viária nacionais e internacionais discutiram pela primeira vez como colocar a ciência a serviço da vida no trânsito. Os técnicos vão usar como ponto de partida dados do Centro Nacional de Estudos de Sinistros de Trânsito na investigação preventiva de acidentes graves. Criado em maio, o SINEST é inspirado no modelo do CENIPA, que investiga acidentes aeronáuticos. Para o ministro dos Transportes, Jorge Santoro, o objetivo é transformar conhecimento científico em prevenção.
4: O CENIPA é referência não só no Brasil, mas no mundo inteiro, e a gente foi beber dessa experiência para a gente poder avançar num novo ciclo de estudos em que a gente consiga produzir materiais fundamentais para a gente avaliar o que precisa ser feito para a gente poder ter uma agenda de correção. O trabalho nosso aqui é identificar as causas, buscar novos caminhos para resolver esses problemas e para a gente evitar novos acidentes.
3: A ideia é abrir um espaço de diálogo, cooperação e construção conjunta para aproximar experiências internacionais da realidade brasileira. Para o secretário nacional de trânsito, Adroaldo Catão, com o Centro Nacional de Estudos de Sinistros de Trânsito, o Brasil inaugura um novo modelo de gestão de trânsito.
5: O debate tem que se dar sobre os dados e até que ponto aqueles dados podem ou não levar a iniciativas A, B, C e analisar as consequências, analisar os resultados. Isso é muito importante.
3: A Semana Nacional de Trânsito 2026 vai de 18 a 25 de setembro, período em que o país amplia a mobilização e a reflexão sobre a segurança viária e sobre a responsabilidade que cada um tem na construção de um trânsito mais seguro. O tema das ações de 2026 é Desacelere, seu bem maior é a vida. Reportagem Cleide Lopes.
1: Bom, como nós ouvimos aí na matéria da Cleide Lopes, o conhecimento científico pode contribuir em diversas áreas da nossa vida. É disso que a gente trata no quadro Ciência na Prática.
2: E hoje o assunto é sobre um inseto fundamental para o equilíbrio da natureza, a abelha.
1: Você sabia que existem milhares de espécies além daquela tradicional que produz mel e tem ferrão?
2: Uma pesquisa da Universidade de São Paulo se dedica a decifrar a evolução desse animal importante para a produção de frutos e reprodução de plantas.
6: Ciência na prática.
7: Muito além dos zumbidos nos jardins, as abelhas guardam uma diversidade surpreendente de espécies nativas.
8: Eu sou Eduardo Almeida, sou biólogo, professor do Departamento de Biologia da Universidade de São Paulo. A pesquisa que nós desenvolvemos se baseia principalmente no entendimento da diversidade de abelhas. A pesquisa ela teve, né, para diferentes grupos de abelhas que nós pesquisamos, e eu vou dar uma ênfase, as abelhas como um todo e as abelhas sem ferrão. Eu acho que nos últimos 30, 40 anos, nós pudemos entender a evolução das abelhas de uma forma como não havia um precedente anteriormente. Mais recentemente, nós tivemos avanços muito importantes da genética e até mesmo de comparações entre genomas de grupos de abelhas. Isso abriu uma janela para a compreensão das diferenças e das similaridades, que foi muito importante para o entendimento da evolução dos seres vivos.
7: Ao cruzarem dados de DNA com a anatomia detalhada dos insetos, cientistas da USP mapearam como as abelhas se transformaram ao longo de milhões de anos, um conhecimento crucial para proteger espécies e garantir a polinização nas lavouras.
8: As abelhas são conhecidas da toda a população, mas normalmente não se entende a quantidade de espécies que existem, as diferenças entre elas. Então foram duas pesquisas similares, né, que buscaram então entender a história evolutiva, produzindo então um avanço, fornecer um norte. E mais recentemente nós fizemos duas publicações que documentaram então as diferenças anatômicas e nos permitem então entender como a anatomia das abelhas evoluiu ao longo dessa história. Essa etapa então concluiu, né, um passo importante da pesquisa proposta, e os desenvolvimentos previstos para o futuro incluem o entendimento de questões específicas, né, a evolução de determinados comportamentos que têm consequências para entendimento da diversidade, as perspectivas para interações desses grupos de organismos com plantas e com outros organismos ao longo do tempo evolutivo.
7: Acompanhe a pesquisa na página da Universidade de São Paulo. E esse foi o Ciência na Prática, com produção de Warby Calil e edição de Edinaldo Júnior. E nosso encontro com o saber científico volta na próxima semana. Até lá!
1: Da produção agrícola brasileira alcançou mais de 920 bilhões de reais.
2: Os destaques foram para as culturas de soja e milho.
9: 927 bilhões e 200 milhões de reais. Esse foi o valor alcançado pela produção agrícola brasileira em 2025, segundo dados divulgados nesta quinta-feira pelo Instituto Brasileiro de Geografia e Estatística, o IBGE. O valor é 18,4% maior do que havia sido registrado em 2024. O avanço na produção brasileira foi impulsionado por culturas como a soja e o milho, que juntas responderam por quase 90% da produção de grãos do Brasil. Henrique Noronha, analista da pesquisa do IBGE, explica os fatores que influenciaram no resultado.
10: Questões climáticas que propiciaram uma melhor condição na condução das culturas nas principais regiões produtoras. Como as condições climáticas foram favoráveis, a gente teve aumento de produtividade na maioria das lavouras, com exceção de algumas regiões no Rio Grande do Sul e Oeste Paranaense e áreas do Nordeste que sofreram com a seca.
9: O Centro-Oeste superou o Sudeste e assumiu o primeiro lugar no ranking de valor da produção agrícola, com alta de quase 32%, totalizando 288 bilhões de reais. Somente o estado do Mato Grosso foi responsável por quase 18% de toda a produção nacional. Em todo o país, a área colhida foi de mais de 100 milhões de hectares, aumento de 4,2% em relação a 2024. Reportagem Gabriela Noronha.
1: Essas foram as notícias do Governo Federal.
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2: Fique agora com as notícias do Poder Judiciário e do Congresso Nacional. Uma boa noite.
1: Boa noite e até amanhã.
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13: STF suspende decisão que determinava a execução de emendas parlamentares de 2025 em Teresina, Piauí.
14: Para o STJ, criptomoedas podem ser usadas para pagar obrigações contratuais e variação de valor não é justificativa para invalidar negócio.
13: Acordo de 193 milhões de reais beneficia quase 800 trabalhadores na Bahia.
14: Boa noite, eu sou o Arthur Filho.
13: E eu sou Walter Lima.
14: O Supremo Tribunal Federal suspendeu a decisão que determinava a execução de emendas parlamentares de 2025 em Teresina, no Piauí.
13: A decisão foi do presidente do STF, ministro Edson Fachin, que analisou um pedido de suspensão contra decisão do Tribunal de Justiça do Piauí, que havia atendido à solicitação de um vereador de Teresina para determinar o pagamento das emendas. Carolina Chaves.
15: No Supremo, a suspensão foi pedida pelo município de Teresina, que argumentou o risco de grave lesão à economia pública. O município alegou que o cumprimento da ordem exigiria anular despesas já programadas, podendo comprometer serviços nas áreas de saúde, educação e infraestrutura. Ao acolher o pedido do município, o ministro Edson Fachin verificou que as 9 emendas somam valores que não foram empenhados no ano passado, nem inscritos em restos a pagar. Por isso, a execução causaria uma mudança no orçamento deste ano. O presidente do Supremo ressaltou que, embora as emendas parlamentares individuais sejam de execução obrigatória, a implementação precisa seguir as normas legais de planejamento e execução das despesas.
14: É válida a cláusula de contrato que prevê o uso de criptomoedas na compra de bens entre particulares.
13: Para o STJ, o negócio é válido, mesmo que esses aditivos digitais não sejam considerados moeda de curso obrigatório no Brasil, como o real. Fátima Uchoa.
16: A vendedora de um carro e de um imóvel ajuizou ação de rescisão contratual e nulidade de cláusulas contratuais que previa uma transferência de um tipo de criptomoeda como parte do pagamento. O Tribunal de Justiça de Santa Catarina determinou a rescisão do contrato de compra e venda do imóvel, mas manteve a validade quanto ao do veículo. No STJ, a relatora ministra Nancy Andrighi apontou que a lei assegurou que esses ativos digitais possuem valor e podem ser usados em pagamentos ou investimentos, e por sofrer variações no poder de compra, as partes devem avaliar os riscos antes de aceitar a criptomoeda como forma de pagamento.
14: Aplicativo e-Título passa a enviar alertas com orientações para as eleições 2026.
13: As notificações reforçam informações sobre serviços da Justiça Eleitoral. Rimac Souto.
17: O Tribunal Superior Eleitoral iniciou o envio das notificações oficiais pelo aplicativo e-Título. Os alertas orientam eleitoras e eleitores com informações dos serviços eleitorais, consulta aos locais de votação e contribui para o enfrentamento da desinformação. O aplicativo substitui o título eleitoral de papel para quem tem a biometria cadastrada e fotografia no aplicativo e pode ser utilizado como documento de identificação no momento da votação. O e-título está disponível gratuitamente nas lojas oficiais de aplicativos para Android e iOS. É importante manter o aplicativo atualizado e ficar atento aos comunicados oficiais emitidos pelo TSE ao longo do período eleitoral.
14: Acordo de 193 milhões de reais beneficia quase 800 trabalhadores na Bahia.
13: A ação faz parte da Semana Nacional da Execução Trabalhista, mutirão promovido para acelerar o pagamento de dívidas judiciais trabalhistas. Larissa Batista.
18: 761 trabalhadores fecharam por meio do Sindipetro um acordo de 193 milhões de reais com a Petrobras. A negociação foi feita pela Justiça do Trabalho, na Bahia. E eles são apenas algumas das milhares de pessoas beneficiadas pelo mutirão da Justiça do Trabalho em todo o país. Já foram arrecadados mais de 3 bilhões de reais em cerca de 56 mil audiências, realizadas nesta edição da Semana Nacional da Execução Trabalhista.
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14: A você, uma boa noite.
13: E até amanhã.
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20: Eu sou Humberto Pinheiro e estes são os destaques de hoje do Jornal do Senado, que começa agora. Lei do Redata cria incentivos fiscais para a instalação de data centers no Brasil. Novas regras da ANAC prevêem multa e suspensão para passageiros indisciplinados. Senado vai analisar marco legal para reduzir riscos de atividades com agentes biológicos. Boa noite. A Presidência da República sancionou a lei do REDATA que cria incentivos fiscais para instalação e ampliação de centros de processamento de dados, os data centers. A medida busca estimular investimentos no setor e fortalecer a infraestrutura digital do país. Em contrapartida aos benefícios fiscais, as empresas terão de cumprir regras e metas previstas na legislação. A nova lei também estabelece punições para os casos de descumprimento das exigências e dos compromissos assumidos pelos beneficiários. Repórter Douglas Castilho.
0: Com as novas regras, o Estado brasileiro abrirá mão já esse ano de arrecadar o equivalente a 5,2 bilhões de reais em troca de incentivar um setor considerado estratégico pelos parlamentares. As isenções de impostos serão concedidas na compra de produtos de tecnologia da informação e comunicação, além de componentes eletrônicos a serem utilizados nas novas infraestruturas. A líder do governo no Senado Federal, senadora Tereza Leitão, do PT de Pernambuco, manifestou otimismo com o texto.
21: O Brasil deve ser potência da economia digital, conciliando soberania tecnológica, desenvolvimento, sustentabilidade e segurança pública.
0: Durante a audiência pública no Senado, especialistas apresentaram preocupações com a sustentabilidade ambiental e social dos empreendimentos. Por isso, a lei traz mecanismos de contrapartida para que a empresa participe do REDATA, como firmar o compromisso com energia limpa e eficiência hídrica. Caso os requisitos não sejam cumpridos, a empresa deverá pagar todos os tributos isentos com juros, além de multa de mora.
20: E as novas regras da ANAC para passageiros indisciplinados já estão em vigor. A resolução classifica as condutas de acordo com a gravidade e prevê punições que vão de orientações a multas de até R$ 17.500. Em casos mais graves, o passageiro pode ter o direito de voar suspenso por até 12 meses. Entre as condutas consideradas gravíssimas estão agressões físicas contra tripulantes, atentados contra a dignidade sexual e tentativas de acesso não autorizado à cabine de comando. A reportagem é de Luísa Mello.
22: As novas regras da Agência Nacional de Aviação Civil, a ANAC, para passageiros indisciplinados, começam a valer a partir desta semana. Os casos de má conduta devem ser classificados de acordo com a gravidade e as punições variam de instruções ao passageiro a multa de R$ 17,5 mil reais e suspensão temporária do direito de voar por até 12 meses, para casos considerados como graves e gravíssimos. Entre os comportamentos julgados como gravíssimos, estão incluídos violência física contra membro da tripulação e atentado contra a dignidade sexual de tripulante ou passageiro. Ricardo Mota, especialista em direito do consumidor, aponta que um dos maiores desafios das novas normas é a aplicação prática.
23: A régua ficou mais clara no papel. A régua real só vai aparecer quando os primeiros casos concretos forem discutidos, seja na justiça, seja nos canais de defesa do consumidor.
22: As regras são válidas para voos domésticos, incluindo trechos nacionais conectados a voos internacionais.
20: Para reduzir riscos de atividades com vírus, bactérias, toxinas e outros agentes biológicos, o senador astronauta Marcos Pontes, do PL de São Paulo, apresentou um projeto de lei que cria um marco legal da biossegurança e bioproteção. O texto apresenta diretrizes de produção, armazenamento, transporte e descarte de materiais biológicos para instituições que vão desde universidades e laboratórios de diagnóstico médico até grandes centros de pesquisa tecnológica sem engessar a liberdade científica. Repórter Márcio Maturana.
24: O avanço acelerado da biotecnologia traz oportunidades, mas também traz preocupação sobre segurança. Por isso, o senador astronauta Marcos Pontes, do PL de São Paulo, apresentou um projeto de lei que cria o marco legal da biossegurança e bioproteção, com regras claras para qualquer atividade que envolva agentes biológicos, como vírus, bactérias, toxinas ou materiais genéticos. São diretrizes de produção, armazenamento, transporte e descarte que deverão ser seguidas por instituições que vão desde universidades e laboratórios de diagnóstico médico até grandes centros de pesquisa tecnológica, sem engessar a liberdade científica. O texto aguarda definição das comissões por onde deverá ser discutido e votado. As medidas de biossegurança são ações práticas para evitar que um vírus, bactéria ou toxina escape por acidente ou contamine profissionais e o meio ambiente. Já as medidas de bioproteção são controles para impedir ações como roubo, sabotagem e uso indevido de informações. O projeto prevê também a criação de uma coordenação nacional permanente e um sistema integrado de informações para proteger dados de segurança nacional. Sobre tecnologia biológica com inteligência artificial e outras semelhantes, o projeto cria a categoria de pesquisa de uso duplo de preocupação. São considerados estudos com fins

0: legítimos, mas que podem ser usados para causar dano. Neste caso, precisa passar por avaliação e supervisão adicionais. Na justificativa do projeto, o senador informa que, apesar de o Brasil já ter legislações importantes nessa área, existem lacunas que podem ser preenchidas de forma moderna, integrada e acessível.
1: Eleições 2026.
2: Neste ano, o eleitor irá votar em dois senadores. Mas atenção, são dois senadores diferentes. Um voto para cada candidato ou candidata. Primeiro, o eleitor escolherá um candidato e confirmará a escolha. Em seguida, registrará o outro voto. Se o eleitor repetir o mesmo número nas duas oportunidades, apenas o primeiro voto será considerado válido. O segundo será anulado automaticamente pela urna eletrônica. Também é importante lembrar que na votação para senador não é possível votar na legenda, ou seja, o eleitor não poderá digitar apenas o número do partido. Caso isso aconteça, o voto para senador será considerado nulo. No dia da eleição, é permitido levar os números dos candidatos anotados no papel. O primeiro turno da eleição ocorre no dia 4 de outubro e, para ajudar o cidadão a se informar melhor, o Senado Federal criou uma página especial para a cobertura das eleições. O site pode ser acessado por meio do endereço senado.leg.br/eleições. E foi sancionada a lei que cria a Política Nacional de Minerais Críticos Estratégicos. A medida busca estimular a pesquisa, a extração, o beneficiamento e a transformação desses materiais no Brasil, com incentivos de até 7 bilhões de reais para projetos do setor. Os minerais críticos e estratégicos são utilizados em tecnologias como carros elétricos, painéis solares, smartphones e equipamentos de alta tecnologia. Mais informações com o repórter Rodrigo Reis.
3: Após a aprovação pelo Senado Federal, foi sancionada a lei que cria a Política Nacional de Minerais Críticos e Estratégicos. A nova legislação determina o foco no processamento destes minerais, também conhecidos como terras raras, no território nacional. A senadora Tereza Leitão, do PT de Pernambuco, afirma que a lei traz ainda responsabilidade ambiental.
4: Ele cria o certificado mineral de baixo carbono e o cadastro nacional de projetos de minerais críticos estratégicos. Nós não vamos produzir só para exportar, nós vamos produzir também para nossa utilização.
3: Estão previstos até 7 bilhões de reais em incentivos do Estado para projetos envolvendo os minerais. O senador astronauta Marcos Pontes, do PL de São Paulo, destaca que a medida pode transformar o futuro do país.
5: Nós temos condição de enriquecer terras raras aqui no Brasil, que são utilizadas por uma série de aplicações estratégicas para o país. Nós temos o material, temos os cientistas.
3: As terras raras são um grupo de 17 elementos químicos utilizados na fabricação de diversos tipos de eletrônicos, ímãs para turbinas de energia eólica e em equipamentos da indústria da defesa.
2: Com trabalhos técnicos de Eliseu Caires, o Jornal do Senado fica por aqui. Acompanhe agora as notícias da Câmara dos Deputados. Boa noite e até amanhã.
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6: Projeto prevê incentivo à compra de livros com a criação do Pix da Leitura.
7: Avança a regulamentação da divulgação de imagens de crianças na internet.
6: Câmara define regra para nomear doença transmissível e evitar preconceito.
7: Boa noite. Os deputados aprovaram uma proposta que estabelece regras sobre a nomenclatura de doenças transmissíveis com o objetivo de evitar discriminações. A repórter Paula Bittar tem mais detalhes sobre a proposta.
8: A Comissão de Constituição e Justiça da Câmara aprovou um projeto que define regras para a nomenclatura de doenças transmissíveis no Brasil. O objetivo é evitar nomes que causem estigma ou preconceito contra países, etnias, pessoas ou animais e adequar a legislação brasileira às recomendações da Organização Mundial da Saúde. O texto aprovado determina que os nomes das doenças devem ser curtos, fáceis de pronunciar e baseados em características clínicas epidemiológicas ou no agente patogênico. Ficam proibidos termos que provoquem medo ou que tragam referências geográficas, nomes

de pessoas, grupos étnicos, ocupações ou outros organismos que não o próprio patógeno. Segundo o autor da proposta, deputado Sérgio Souza, do MDB do Paraná,

0: E imunobiológicos previstos no Programa Nacional de Imunizações para pessoas com transtorno do espectro autista. Ele argumenta que o objetivo é reduzir o impacto dos deslocamentos.
1: O autismo, ele não é uma doença, ele é uma condição de vida, e essa condição de vida é preciso o mundo adaptar. Então, para que deslocar essa pessoa para a unidade de saúde, para a unidade básica de saúde? Por isso, é um projeto que parece muito simples, mas ele tem um alto impacto na vida das famílias e das pessoas autistas.
2: De acordo com Zé Silva, a proposta não gera impacto financeiro para o Estado porque utiliza a estrutura já existente das equipes de saúde da família. Ele acrescenta que a iniciativa faz parte de um conjunto de ações voltadas à inclusão.
0: A Câmara analisa projeto que institui o Programa Nacional de Atenção Integral à Obesidade no SUS. A proposta de Fausto Pinato, do União de São Paulo, estabelece uma linha de cuidado prioritária para pessoas com obesidade de alto grau e comorbidades com atendimento nas unidades básicas de saúde.
2: Segundo Fausto Pinato, o tratamento deve combinar acompanhamento médico, nutricional, psicológico e atividade física. Ele reforça que o projeto prevê ainda o acesso a medicamentos já incorporados ao SUS com aplicação supervisionada nos postos de saúde.
0: Pinheirinho, do PP de Minas Gerais, apresentou o projeto que garante o fornecimento gratuito e contínuo nas unidades básicas de saúde de medicamentos que combinam corticoide inalatório e broncodilatador para tratar a asma pelo SUS. Segundo o texto, a entrega será feita mediante receita médica e cadastro do paciente.
2: De acordo com Pinheirinho, esses remédios já são aprovados pelo SUS, mas hoje ficam concentrados em farmácias especializadas, o que dificulta o acesso. Para ele, descentralizar a distribuição ajuda a prevenir crises graves, evita internações e reduz mortes causadas pela asma.
0: É de autoria de Eduardo da Fonte, do PP de Pernambuco, projeto que obriga maternidades a orientar pais ou responsáveis sobre os cuidados essenciais com o recém-nascido antes da alta hospitalar. Ele aponta que a matéria prevê capacitação prática para prevenir acidentes como engasgos.
2: Eduardo da Fonte explica que o treinamento poderá incluir demonstração com simuladores anatômicos, além de orientações sobre alimentação, higiene e sono seguro. O deputado ressalta que a preparação dos cuidadores pode reduzir mortes evitáveis durante a primeira infância.
0: Gervásio Maia, do PCdoB da Paraíba, apoia a criação da Frente Parlamentar em Defesa da Política Nacional de Plantas Medicinais e Fitoterápicos. O deputado integra o grupo que assinou o pedido de registro do colegiado na Câmara em março deste ano.
2: Gervásio Maia ressalta que a medida também beneficia a agricultura familiar por incentivar o cultivo orgânico de plantas medicinais. Para ele, a iniciativa valoriza o conhecimento popular e a biodiversidade brasileira como instrumentos de saúde pública e soberania nacional.
3: Direitos humanos.
0: Os deputados estão discutindo um projeto que estabelece regras para a divulgação de imagens de crianças na internet. O texto já foi aprovado na Comissão de Comunicação, como informa a repórter Maria Neves.
4: A Comissão de Comunicação da Câmara dos Deputados aprovou o projeto que visa limitar a exposição de crianças e adolescentes na internet. A proposta obriga os sites a remover imagens, vídeos e dados pessoais que possam violar a privacidade, a dignidade ou o desenvolvimento de crianças e adolescentes. A medida vale mesmo quando o material for publicado ou autorizado por pais ou responsáveis. Ainda de acordo com o texto apresentado pela deputada Rogéria Santos, do Republicanos da Bahia, os provedores de internet também deverão promover a desindexação das páginas com material impróprio de crianças e adolescentes. O objetivo é evitar que o material seja republicado com alterações ou continue a aparecer em mecanismos de busca. O projeto estabelece ainda que, quando a publicação puder afetar direitos da personalidade, a criança ou o adolescente deverá ser ouvido, de acordo com a sua idade e com o grau de maturidade. O relator na Comissão de Comunicação, deputado Jadiel Alencar, do Republicanos do Piauí, ressalta que o objetivo não é restringir os direitos dos pais, mas proteger menores de 18 anos de abusos.
3: proposta não proíbe a publicação familiar

0: ordinária. O objetivo é prevenir abusos e assegurar que a autoridade parental seja exercida de acordo com o melhor interesse, a dignidade, a privacidade, a segurança e a autonomia progressiva da criança e do adolescente. Nesse sentido, o enunciado recentemente aprovado na 10ª Jornada de Direito Civil reforça a necessidade de considerar o melhor interesse, a participação da criança conforme sua maturidade.
1: Quanto à exploração da imagem de crianças e adolescentes com finalidade de lucro, o texto determina que os responsáveis deverão adotar medidas reforçadas de proteção dos direitos da personalidade. Isso vale mesmo quando não houver remuneração direta, monetização pela plataforma ou pagamento em dinheiro. O projeto também estabelece que a divulgação de imagem, voz ou dados pessoais de crianças e adolescentes poderá gerar indenização por dano moral, ainda que não seja comprovado prejuízo. A reparação será devida quando a publicação ocorrer sem autorização exigida pela legislação ou provocar exposição indevida, abusiva, vexatória, discriminatória, degradante, exploratória ou incompatível com o melhor interesse da criança ou do adolescente. A mera autorização dos pais ou responsáveis não dispensa a responsabilidade das plataformas quando houver dano ao menor de 18 anos. O texto ressalva que as regras não se aplicam à aparição ocasional de crianças em conteúdos jornalísticos, educativos, culturais, científicos, institucionais ou relacionados à segurança pública, desde que não haja exploração ou exposição abusiva. O projeto que limita a exposição de crianças e adolescentes na internet ainda será analisado pelas Comissões de Previdência e Assistência Social Infância, Adolescência e Família e de Constituição e Justiça. Se aprovado, poderá seguir para o Senado. Da Rádio Câmara de Brasília, Maria Neves.
2: Ciência e Tecnologia.
3: Raimundo Santos, do PSD do Pará, apresentou uma proposta para criar a Política Nacional de Inclusão Digital da Juventude. A iniciativa reúne ações para ampliar o acesso de jovens à tecnologia, à qualificação profissional e ao empreendedorismo digital.
4: Raimundo Santos afirma que a política deve priorizar estudantes da rede pública inscritos no CadÚnico e jovens em situação de vulnerabilidade. Além disso, a matéria incentiva cursos gratuitos, doação de equipamentos e parcerias para ampliar a inclusão digital.
2: Educação.
3: Ampliar o acesso ao programa PEDMEIA para estudantes do ensino médio da rede pública é o objetivo de uma proposta de Renildo Calheiros, do PCdoB de Pernambuco. O texto prevê a inclusão gradual de todos os alunos inscritos no CadÚnico, inclusive da educação de jovens e adultos.
4: A expansão seria feita dentro dos limites orçamentários e daria prioridade às famílias de menor renda que ainda não receberam benefício. Renildo Calheiros afirma que a medida estimula a permanência dos estudantes na escola e ajuda a reduzir o abandono e a evasão escolar.
2: Cultura.
3: Avançou na Câmara dos Deputados o projeto que cria o Pix da Leitura. O repórter Luiz Cláudio Canuto traz mais informações sobre a proposta.
5: Está na Comissão de Cultura da Câmara projeto que cria o programa Pix da Leitura, um incentivo financeiro com créditos culturais a quem comprove o hábito de ler. No final de junho, a proposta foi aprovada pela Comissão da Amazônia e dos Povos Originários e Tradicionais. O benefício deve ser usado exclusivamente para a cultura, principalmente a compra de livros, mas também cursos, oficinas e eventos culturais. A proposta determina que o registro da leitura seja realizado de forma simples e não avaliativa. A comprovação seria feita, por exemplo, com resumo escrito, comentário livre ou registro em áudio, nunca por meio de provas escolares, avaliações de conteúdo, atribuição de notas ou juízo de valor sobre a leitura. A prioridade para a implementação do programa seriam moradores do Norte e do Nordeste e comunidades tradicionais e de regiões de fronteira. Segundo o autor do projeto, o deputado Duda Ramos, do Podemos de Roraima, a medida busca valorizar e recompensar a leitura e romper, assim, a imagem da leitura como obrigação escolar ou prática de elite. O relator, deputado Alexandre Lindenmaier, do PT do Rio Grande do Sul, defendeu na Comissão da Amazônia o mérito da iniciativa e disse que o programa tem potencial para ampliar o repertório cultural da população e fortalecer a economia criativa.
6: A leitura constitui um instrumento essencial para o desenvolvimento humano, para o fortalecimento da cidadania e para a ampliação das oportunidades educacionais e profissionais. Neste contexto, políticas públicas que estimulem a formação de leitores contribuem diretamente para o desenvolvimento social, econômico e democrático do Brasil. A concessão de crédito cultural cria um círculo virtuoso, no qual o incentivo à leitura também fortalece o mercado editorial, livrarias, cinemas, teatros, museus e demais agentes da economia criativa.
5: Segundo o relator, a proposta está de acordo com as diretrizes da Política Nacional do Livro e do Sistema Nacional de Cultura. Segundo pesquisa da Nielsen, publicada em fevereiro deste ano pela Câmara Brasileira do Livro, o mercado editorial brasileiro melhorou no ano passado, com 18% dos adultos afirmando que compraram pelo menos um livro nos 12 meses anteriores, 2% acima da pesquisa de 2024. São 3 milhões de novos consumidores. A proposta que cria o Pix da Leitura vai ser analisada ainda pelas comissões de Cultura, de Finanças e Tributação e de Constituição e Justiça, antes de seguir para o Senado. Da Rádio Câmara de Brasília, Luiz Cláudio Canuto.
2: Segurança Pública.
4: Bruno Ganem, do Podemos de São Paulo, destaca a aprovação de projeto que cria um protocolo de atuação em casos de acidentes aéreos. O congressista assinala que a proposta prevê um comitê coordenado pela ANAC para integrar instituições públicas e privadas na resposta a tragédias da aviação.
7: Esse protocolo busca repetir um quadro que acabou sendo positivo em meio à tragédia do acidente da Voipés. As instituições envolvidas, elas acabaram tendo uma sinergia muito boa, né, e isso favoreceu bastante o acolhimento aos familiares, né, isso foi uma atuação diferenciada. É claro que é triste, né, a gente tem que encontrar algo positivo naquilo que é terrível, né, que gera tanto sofrimento, mas o fato é que funcionou muito bem e garante que o que deu certo possa se repetir sempre que eventualmente ocorrer uma tragédia aérea.
3: Bruno Ganem afirma que a medida busca evitar que acidentes aéreos sejam tratados de forma desarticulada e burocrática. Ele explica que o texto transforma práticas de cooperação institucional em regra permanente para o acolhimento às famílias das vítimas.
4: Miguel Lombardi, do PL de São Paulo, quer criar regras mais rígidas para a concessão da saída temporária a condenados por crimes de violência doméstica contra a mulher. O benefício dependeria de uma avaliação obrigatória de risco e da manifestação do Ministério Público.
3: Miguel Lombardi também defende que a vítima seja ouvida de forma protegida e que o pedido seja negado quando houver risco à sua integridade. Nos casos excepcionais de concessão, o deputado propõe medidas como monitoramento eletrônico e proibição de contato com a vítima.
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2: Agricultura.
4: Avança na Câmara o projeto que facilita o trânsito de produtos artesanais pelo país. A repórter Silvia Munhato explica como deve funcionar.
9: A Comissão de Indústria, Comércio e Serviços da Câmara dos Deputados aprovou o projeto que permite a comercialização interestadual de produtos alimentícios artesanais fiscalizados por órgãos de saúde de estados e municípios. O deputado José Medeiros, do PL do Mato Grosso, autor do projeto, explica que a ideia é facilitar o trânsito desses produtos.
10: Nós temos produtos muito caros à nossa sociedade que são comercializados e

0: muitas vezes apreendidos por filigranas das portarias e regulamentos, né? E nós temos uma preocupação porque boa parte da legislação que rege isso aí não é nem a que é aprovada no Congresso, né? São portarias, resoluções que vão sendo feitas e deixando essas pessoas totalmente à margem da legalidade.
1: O relator, deputado Daniel Agrobon, do PSD de Goiás, também buscou regulamentar a participação dos produtos alimentícios artesanais em eventos internacionais. O texto autoriza a saída desses produtos para participar de feiras, concursos ou provas, desde que haja autorização expressa do órgão federal responsável e sejam observadas as exigências sanitárias cabíveis. O projeto que regulamenta a comercialização interestadual de produtos alimentícios artesanais será analisada agora pelas comissões de Agricultura e de Constituição e Justiça. Da Rádio Câmara de Brasília, Silvia Minhato.
2: Consumidor. Daniel Freitas, do PL de Santa Catarina, votou a favor de projeto que amplia a fiscalização do mercado de combustíveis. A proposta autoriza a ANP, a Agência Nacional do Petróleo, Gás Natural e Biocombustíveis, a acessar dados de notas fiscais eletrônicas dos agentes regulados.
3: O texto aprovado pela Câmara com apoio de Daniel Freitas permite o cruzamento das informações com os dados já reunidos pela agência para identificar irregularidades como adulteração de combustíveis e sonegação. A proposta seguiu para análise dos senadores.
2: Projeto de Áureo Ribeiro, do Solidariedade do Rio de Janeiro, dispensa a exigência do selo físico do Inmetro em capacetes comprados no exterior ou importados por pessoas físicas. O texto prevê que a medida só vale para marcas e modelos do produto que já tiverem certificado e registro no Instituto.
3: Áureo Ribeiro argumenta que a exigência do selo físico encarece os equipamentos e gera autuações desnecessárias a motociclistas que usam capacetes já seguros. O deputado reforça que a medida não altera as exigências de absorção de impacto.
2: Termina agora o Jornal Câmara dos Deputados, produzido pela Rádio Câmara, com trabalhos técnicos de Wellington Teles e a apresentação de Val Monteiro e Luciana Vieira. Uma boa noite para você.
3: A Voz do Brasil volta amanhã. Boa noite.
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0: Muito bem, música bonita que meu amigo Anderson arranjou lá no fundo do baú. Aqueles olhos, Cláudio e Matheus. Minha gente de Brasília e de todo o Brasil, muito boa noite. Estamos começando aqui o nosso programa Eu de Cá, Você de Lá. E hoje nós vamos só até as 9h15 da noite. Hoje vai ter um jogão de bola pela Libertadores da América, direto do Maracanã, Flamengo e Independente del Valle. Não é isso, Fatinha? Boa noite.
1: É isso mesmo, Maurício. Boa noite. Tudo bem, Maurício?
0: Tudo tranquilo, boa... você?
1: Tudo
0: jóia?
1: Graças a Deus. Boa noite, Anderson. Tudo bem? Né? Hoje tem jogo, o programa é curto, então vamos correr mais um pouco. Boa noite, Celso.
0: Como diz a Nacional, aqui tem jogo.
1: Aqui tem jogo.
0: Exatamente.
1: Tem jogo, mas tem merenda. Tem sim, eu estou providenciando uma merenda para nós. Estou providenciando uma merenda ali. Já estão trazendo uma merenda para nós.
0: Vou merendar lá em casa. Tô mal intencionado
1: pois
0: hoje.
1: Pois é, não, hoje eu vou ficar por aqui, vou merendar por aqui mesmo. Então, gente, boa noite. Hoje tem um jogo, como a Maru já falou, mas ainda dá tempo de participar. Tá, tem uma horinha de programa, né? Que também tem uns comerciais aí hoje, mas vai dar tempo.
0: Tem os intervalos políticos, da eleição, né? Então, vamos lá. Quais os números do telefone seu que você vai atender, Fatinha?
1: 61-3799-5742 ou 61-3799-5743.
0: Opa, o que está na minha mão aqui da Rádio Nacional de Brasília, o WhatsApp é 61-99674-1536, repetindo, 61-99674-1536.
1: É isso mesmo, vamos começar porque o tempo é curto, gente, tem muito recado aí, né, Maurício? Já te passei o telefone já, né?
0: Né? Vamos lá. Já está na minha mão aqui, com certeza absoluta. Agora 20h07. Anderson, cadê o seu boa noite? Meu amigo Anderson Vareta Santos, como vai? Tudo
2: boa
0: bom?
2: Noite. Boa noite, Maurício. Boa
0: noite.
2: Pessoal aí, eu vim na Rádio Nacional, eu de cá, você de lá.
0: Pronto.
2: Tudo bem, tudo joinha?
0: Tranquilo, graças a Deus. Vamos fazer, o programa é curto, mas vai ser bom, né? Se Deus quiser. Né?
2: Vambora.
0: Vamos lá, vamos atender primeiro de Minas Gerais aqui. É o Rafael Justino. Boa noite, amigo Maurício Rabelo, tudo bem? Sou o Rafael Justino, aqui de São Gonçalo do Abaeté, Minas Gerais. Estamos aqui na beira do rio Abaeté, tomando uma, curtindo a Rádio Nacional, mando a moda bonita do Zezé de Camargo e Luciano, Dois Corações e Uma História. Dois Corações e Uma História, do duplão Zezé de Camargo e Luciano. Obrigado, Rafael Justino, aí na beira do rio Abaeté, São Gonçalo do Abaeté. Até Minas Gerais. Eu já tive muito medo desse rio onde vocês estão aí, viu? É o nosso rio lá de Capelinha do Chumbo, Major Porto, é o rio Areado, era um rio de muita água, hoje diminuiu muito, e ele cai no Abaeté. Diz que o Abaeté, ele já era perigoso, o Areado. Imagine o rio em que ele cai e perde até o nome. Então, diz que tem uma cachoeira muito forte, lá perto de Bom Sucesso, não sei, por ali uma cachoeira muito forte, acho que é perto aí de São Gonçalo do Abaeté, não sei, né? É do Abaeté, perigosa, então tenha cuidado aí, tome uma longe das águas do Abaeté, viu? Meu querido amigo Rafael Justino, já Zezé de Camargo e Luciano, Dois Corações e Uma História. Bom demais! Tem mais gente aqui lá de Roraima. Roraima, boa noite! Boa noite, caro amigo Maurício Rabelo, manda um alusão para nós aqui em Boa Vista, Roraima, no bairro Pintolândia. Olha quem nasce no bairro Pintolândia. Pintolantense, né? Pintolandense, Ave Maria. É Boa Vistense, lá no bairro Pintolândia, em homenagem ao governador Otomar Pinto. Por isso o bairro é Pintolândia. Quem tá falando? Sebastião Alves de Souza. Muito obrigado, Sebastião Alves de Souza. E aquele que tem o sobrenome de Calado, fulano de tal, Anderson Calado. Caladenses e caladensas, rapaz? Deve ser, né? Tem cada nome diferente, né? E Furtado. Furtadenses e agora pintolandenses e pintolandensas. Hã? Rabelenses e rabelensas. Você tá louco, rapaz? E varetenses e varetensas, né? O Anderson Vareta. Bom demais. Essa moda aí é boa!

0: demais. Carlos de Quijingue, Bahia, dizendo boa noite. Boa noite, Maurício Rabelo. Tô lhe ouvindo juntamente com a minha namorada, Ivonice, no povoado da Muriçoca. E da povoada da Muriçoca, rapaz. Zona Rural de Quijingue, Bahia. Sou o radialista Carlos, da cidade de Quijingue, o ferinha do rádio. E ele ainda mandou uma mensagem de áudio. Vamos ouvir o Carlos, grande comunicador. Alô, Carlos, boa noite.
1: Boa noite, meu amigo Maurício Rabelo, todos os ouvintes da Rádio Nacional do Brasil. Estou lhe ouvindo, sou o radialista Carlos, da cidade de Quijingue, na Bahia, o ferinha do rádio.
0: Sim.
1: Aproveitar e mandar um alô para meu amigo radialista, comunicador Gilvão Mendes, em Feira de Santana, Bahia, ouvindo seu programa, Sebastião Tião, em Guanambi, Bahia, domingos no Estadão do Maranhão, Inês Cabral, no Ceará, ouvindo seu programa, e todos seus ouvintes. Se possível aí, passa uma música aí de Barreirito, Carlos de Quijingue, Bahia, o Ferinho do Rádio.
0: Aham, muito obrigado, Ferinha, tá pedindo o Barreirito, né? Muito obrigado, Ferinha do Rádio.

0: Rádio Kijing, Bahia, muito obrigado. Deixa eu mandar um abraço aqui para o meu querido amigo Doutor Gente Boa, Doutor Isaac de Souza Almada, que nos escuta sempre que pode, e é quase todo dia ele pode, mesmo andando, mesmo dirigindo, mesmo trabalhando como advogado, como professor, né? Corrigindo as provas, fazendo uma petição bem feita, fazendo uma defesa dos seus clientes muito bem feita, ouvindo a Nacional para lhe dar inspiração. Doutor Isaac de Souza Almada, em Buriti, do Tocantins, um grande abraço, obrigado pela sintonia. Tem mais aqui falando conosco, mandar uma saudação, Deixa eu dar uma olhadinha, para o meu querido amigo Clênio, lá na cidade de Uruaçu, no estado de Goiás. Alô, meu amigão Clênio, um grande abraço para você, para o bebezão, a Raniele também, e ainda para aquela mocinha bonitinha, né, passando batom para o rosto inteiro. Que coisa linda, a sua mocinha, muito obrigado, né, muito obrigado. Olha, aqui são 20 horas e 13, já está quase na hora já. Vamos colocar a minha amiga Carmen, lá de Vila Rica, Mato Grosso. Alô, Carmen.
1: Boa noite, Maurício, Patinha e todos os ouvintes.
0: Tudo bom?
1: Esse do quem nasceu aí em Rabelense. Esse ficou esquisito, hein?
0: Ficou esquisito.
1: Como é que é isso mesmo? Explica aí, Maurício Ramelo.
0: Não, aqui não tem explicação.
1: Trabalhando, viu? Também estou trabalhando.
0: Tá. Ah, muito bem, muito bem. Muito obrigado, minha querida amiga Carmen, em Vila Rica, no estado de Mato Grosso, ouvindo, né? Quem nasce em Vila Rica é Vila Riquenses, né, minha amiga? E você está no trabalho, agora você tem Rabelenses e Rabelenses, não dá certo não, né? Muito obrigado, minha querida amiga, o seu astral lá no alto. Dê um abraço na Joana por mim, viu? Dê um abraço na turma toda no Rovilson, aí em Vila Rica. Se o Paulo Duarte estiver por aí, eu acho que ele está morando em Belo Horizonte. Dê um abraço dele por mim, tem tanta gente que eu gosto. Aí em Vila Rica, Mato Grosso, no Cantagalo, Vila Veranópolis. Vamos pro intervalo!

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0: Pois é, gente, agora 20 horas e 19 minutos, eu de cá, você de lá, lá do Tocantins. Boa noite, amigo Maurício Rabelo, tudo bem? Mande um alusão aí para o meu pai, o Adão, a minha mãe, a Doraci, para o irmão Gabriel, na fazenda Riacho Fundo. Quero falar que estou com muita saudade da minha filha Alice Maria e também quero mandar uma música do Amado Batista. Quem está dizendo lá do Tocantins, deixa eu ver quem é. Opa, é a Valquíria Messias. Alô, Valquíria Messias, um abraço grande para você, para seu pai, o Adão, sua mãe, Doraci, seu irmão Gabriel, na fazenda Riacho Fundo, e também a sua filha Alice Maria, de quem você sente muita saudade.
1: E quem está nos ouvindo também, Maurício, é o senhor Antônio Campos, lá de Divisópolis, Minas Gerais.
0: Sim.
1: Esse que está lá no barzinho, ouvindo o programa, curtindo, tomando uma geladinha.
0: Divisópolis, Minas Gerais,
1: gostando muito do programa. Ele está pedindo para ouvir a música Atirador de Elite.
0: Atiradora.
1: É atiradora?
0: É uma mulher que atira, é. Uma atiradora de elite.
1: Atiradora de elite com Teodoro Sampaio.
0: Aham. Uhum.
1: E oferece para a galera lá do bairro Mata Velha, em Divisópolis. Já ouvi sua música aí, viu, senhor Antônio Campos?
0: Beleza pura, já. Tem o Lourival Dias. Antônio Campos, muito obrigado, viu, já. Teodoro Sampaio, tem umas na frente aqui, mas a gente vai tocar, viu? Pode aguardar. É, Lourival Dias falando, boa noite.
2: Boa noite, Maurício Rabelo. Aqui é o Lourival Dias, São Geraldo, Tumiritinga, Leste, Minas Gerais. Manda um modão pra nós aí. Tô na audiência aqui em São Geraldo, ouvindo Eu de Cá, Você de Lá. Uma boa noite a todos vocês aí.
0: Beleza. Obrigado, Lourival Dias, São Geraldo do Tumiritinga, no estado de Minas Gerais. Quem nasce em São Geraldo do Tumiritinga? Ai, tumiritinguenses e tumiritinguensas, deve ser, né? Geraldenses, geraldinos, não sei, né? Um abraço, Lourival Dias! Muito obrigado. Minha amiga Celídia Vieira mandou a mensagem aqui também, dizendo assim, boa noite!
3: Boa noite, Maurício!
0: Boa noite!
3: Ei, Maurício, estou voltando de Belo Horizonte. Estou na parada da janta. E ouvindo seu programa, viu? Sintonizei aqui. A internet do ônibus é boa, daquelas que não caem, aí eu posso ouvir direto. Ontem eu sintonizei, eu estava na casa da minha tia, e como o sono estava um pouco atrasado, acabei dormindo. Eu não ouvi direito, Maurício. Dormi e deixei você falando.
0: Falação.
3: Mas hoje eu estou um pouco mais ligada, entendeu? Mais acesa.
0: Sim.
3: Estou indo com a minha mãe dando de Omar. Estava com a Valdiva foi rompendo.
0: Uhum.
3: E a minha mãe veio para ver minha tia. Então, um pouco dodói, mas tá bem melhor, graças a Deus.
0: É?
3: E tem uma amiga minha aqui, Maurício, mandando alô pra você, tá voltando também pra Rio do Prato. É Cleusa de Mateus.
0: Cleusa
3: manda um alô pra ela. Ela gosta muito, ela fala, por que você não manda um alô

0: pra mim no programa, entendeu? E estou indo no Palmópolis Turismo.
1: Ufa.
0: Pra chegar em Rio do Prado amanhã de manhã, se Deus quiser, na graça e no amor de Deus, meu amigo.
1: Abraço, amigo. Muito
0: e você
1: obrigado.
0: É muito importante para nós, para todos nós ouvintes do seu programa.
1: Obrigado.
0: Eu te quero,
1: você de lá. Muito obrigado, querida amiga Celídia Vieira, dentro do ônibus, voltando de Belo Horizonte, lá para Rubim, nas Minas Gerais, para Rio do Prado, na companhia da sua mamãe, a dona Diomar, né? E também está junto com a Cleusa do Matheus. Alô, Cleusa do Matheus, um grande abraço. Matheus é um homem só tudo, né, Cleusa? Um abraço pra você, um abraço pra Valdiva também, pra você, Celídia Vieira, você mora no nosso coração, muito obrigado, ela mandou uma foto minha aqui, muito obrigado, viu, muito obrigado. O Lorival Dias falou quem nasce em São Geraldo do Tumiritinga, fala aí, Lorival.
2: Maurício, quem é de São Geraldo do Tumiritinga? É São Geraldense.
1: Tudo bem. Eu fiquei empolgado aqui, perdi até a voz, né, rapaz? Homem. Vamos meter uma moda aí, vamos. Obrigado, Lorival Dias, São Geraldense, né? A música do Zezé de Camargo e Luciano, Dois Corações e Uma História, linda demais. Depois, Teodoro Sampaio, Atiradora de Elite.

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0: Pois é, gente, agora 20 horas e 34 minutos, eu de cá, você de lá, João Paulo falando. Alô, João Paulo, boa noite.
1: Boa noite, meu amigo Maurício Rabelo. Boa noite, Fatinha. Boa noite aí a todos os ouvintes da Rádio Nacional.
0: Beleza.
1: Aqui é eu, João Paulo, de Imperatriz, Cavalo Branco, QRA. Modulando aqui um cargueiro pesado. Carregadinho aqui de calcário aqui, Alto Parnaíba.
0: Alto Parnaíba,
1: é
0: no Maranhão.
1: Momento. Um abraço aí pra todos. Tá bom? Que Deus abençoe. Aí o Facebook, meu amigo, a minha esposa Nazaré, tá aqui mais eu fazendo companhia.
0: Lua é de mel. Aí.
1: Uma boa noite a todos,
0: beleza.
1: Grande abraço, felicidade.
0: Falou. Muito obrigado, meu querido amigo João Paulo, moço de Imperatriz do Maranhão. De onde é Imperatriz, hein? Lá do Ribeirãozinho, do Bananal, da Vila Brasil, da Praça Brasil, aliás, né? De Cidelândia, da Vila Nova dos Martírios, da Curvelândia. Ô, oh, saudade de Imperatriz, de Davinópolis, né? Muito obrigado, João Paulo, muito obrigado, Nazaré. Um abraço. Ele está a caminho de Alto Parnaíba, no estado do Maranhão, transportando caminhão pesado e o coração forte. Obrigado, João Paulo. Obrigado, Nazaré. Uma excelente noite. Tem mais aqui. Opa! Deixa eu dar uma olhadinha. O Gleibe Oliveira, de Caiapônia, Goiás. Alô, Gleibe, cadê você? Estou ligado aqui em casa, curtindo a Rádio Nacional. Um grande abraço do amigo de sempre, Gleibe Oliveira. Muito obrigado, amigão Gleibe Oliveira. A sua esposa também, muito obrigado, viu? 98 é do Maranhão. Um homem, boa noite. É o Vicente.
2: Boa noite, Maurício Rabelo. Como é que tá por aí, rapaz? Bom. Tá tudo bom?
0: Bom, e você?
2: Bota aí uma música do Amado Batista, qualquer um deles. Aqui é o Vicente aqui do Paulo Ramos, aqui do Maranhão. Valeu.
0: Paulo Ramos. Será que... Mas não é o Vicentão, não, né? Obrigado, Vicente de Paulo Ramos, no Maranhão. Muito obrigado, viu? Essa sua terra aí eu gosto demais. Obrigado, Vicente de Paulo Ramos, no Maranhão. Você deve conhecer o Vicentão, Dona Corina, minha amiga, né? E tem o garotão, acho que é o Heitor, né? O nome dele. É o neto da Corina e do Vicentão. Então, obrigado, obrigado, Vicente, em Paulo Ramos, no Maranhão. Uma ótima noite para o povo aí de Lago da Pedra, onde tem a Altos FM de Lago.

0: Água da Pedra 90.5, que retransmite o Eu de Cá, Você de Lá. Muito obrigado, muito obrigado. Tem o Zé Neto falando nisso. O Zé Neto, acho que é lá de Lago da Pedra. É exatamente. Zé Neto dizendo, boa noite, amigo Maurício Rabelo. Tô aqui em Lago da Pedra, no Maranhão, ouvindo pela 90.5 Alto FM. Sonzão alto e bom, né? Muito obrigado, Zé Neto. Ele até mandou um áudio aqui, deixa eu ver aqui. Ô...
1: Gado Lourival Dias, uhum. São Geraldo. Pense, né?
0: Ah.
1: A música do Zezé de Camargo.
0: Foi no momento que eu engasguei aqui, mas deu certo. Obrigado, Zé Neto, em Lago da Pedra, no estado do Maranhão. Muito obrigado, muito obrigado. Tem aqui 38, é Minas Gerais. Deixa eu dar uma olhada, ver quem é, né, nesse momento. Opa! Tá dizendo, boa noite, caro amigo Maurício Rabelo, aqui o JB de Janaúba, Minas Gerais. Estou aqui na MG-122, que liga a rodovia 251 para Montes Claros, com destino a São Paulo, né? Então é o JB de Janaúba, está na MG-122, que liga a rodovia 251 para Montes Claros, com destino a São Paulo. Final do contrato é o Ceagesp Bananas, né? Ceagesp lá em São Paulo, bananas, magário, frutas, e tá dizendo, sou ouvinte da Rádio Nacional, gosto demais, viu, das antigas, nasci na roça também, opa, vim pra cidade, virei motorista de carreta, estou muito feliz, e já sou motorista há 40 anos nas estradas, né? Então nós estamos empatados, viu? Seu serviço é mais maneiro do que o meu, né? Ele pede Milionário José Rico, com os Gargantas de Ouro, Milionário José Rico, qualquer uma deles, né? Bom demais! Obrigado, obrigado, JB de Janaúba, nas Minas Gerais. O seu é sentado tranquilo, conduzindo uma carretona aí, eu aqui falando igual um doido, né, rapaz? Mas satisfeito. Graças, eu também já tenho um pouco mais de 40. 40 anos eu já tenho, estou na Rádio Nacional. E antes de 2 anos eu atuei, então já tenho 42. Na Rádio de Lusiânia, no estado de Goiás, né? Muito obrigado, JB. E ele mandou um áudio aqui pra nós. Fala, JB, a palavra é sua. Opa! Homem, ele mandou gravado aqui, ó. Homem, ele tá gravando a nossa conversa lá. Bom demais.
1: Nasci na roça também.
0: O caminhão, a carretona dele tem um sonsaço, né? Homem!
1: Sou muito feliz.
0: Bom demais. Pimenta no olho dos outros não dói, né, rapaz? Aí. Opa!
1: Sentado, tranquilo.
0: Tranquilo e calmo, né? Obrigado. Muito obrigado. Ele tá rindo lá. Muito obrigado. Muito obrigado. Obrigado, meu amigo JB. JB de Janaúba, Minas Gerais, buscando a Ceagesp lá em São Paulo, né? Muito obrigado pela BR. Aliás, pela MG-122 e a BR-251, Montes Claros, São Paulo, Ceagesp, muito obrigado. E o Jair Benedito de Trombas em Goiás, nós vamos dar trombada esses dias, né, Jair Benedito? É o Palmeiras e o Fluminense pela Libertadores da América. Fala, meu amigo Jair Benedito.
2: Olá, boa noite, Maurício Abel. Jair de Trombas.
0: Opa!
2: Eu gostaria de ouvir aí do... Ginigeno, Torrão Mineiro, Ginigeno. Valeu.
0: Beleza.
2: Legal de volta aí, Maurício.
0: Obrigado.
2: Maurício, Fluminense e Palmeiras, Libertadores, hein?
0: Pronto, você tá ligado, né? Muito bem, obrigado, obrigado, amigão Jair Benedito, moço de Trombas em Goiás, pedindo Torrão Mineiro do Ginigeno. E salientando aqui que vai ser um grande jogo, duas grandes equipes do futebol brasileiro. Palmeiras ultimamente tá ganhando quase tudo, né? Fluminense nem tanto, mas de vez em quando dá uma beliscada. Vamos lá, viu? Palmeiras e Fluminense, Fluminense e Palmeiras pela Libertadores da América. Eu acho que vai ser dia 14 de outubro, eu acho, né? Vamos pra frente! Tem mais aqui falando conosco, a Luzinete Muniz. Alô!

Querida Luzinete Muniz, direto de Guarulhos, em São Paulo, ouvindo eu de cá, você de lá. Muito obrigado, Luzinete Muniz, aí em Guarulhos, São Paulo, aí bem perto.

do cheiro também para a minha irmã, que te escuta todas as noites, né? Quem fala tudo isso é Edneura Carvalho. Obrigado, obrigado, Edneura Carvalho. Um abraço, Edneura. Um abraço para Tani Carla, para a Ducheiro também, para todos que estão na escuta. Muito obrigado. Para Eusenir também. Alô, Eusenir. Com a moda que está no ponto aí, meu amigo. Torrão Mineiro. Bota aí o Torrão Mineiro, que só tem o comercial. Torrão Mineiro! Jair Benedito, Trombas Goiás, Brasil! Segura!

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0: Pois é, gente, agora 20 horas e 48 minutos. A minha amiga Luzinete, lá de Guarulhos, em São Paulo, está dizendo que está gostando demais do programa. Obrigado, Luzinete, Guarulhos, São Paulo, Brasil. Ela está dizendo, olha, que voz linda. Obrigado, Luzinete. Muita gentileza da sua parte. Ela diz que está ouvindo através da rádio Iraquara FM Bahia. Está lá em São Paulo e ouvindo a rádio lá de Iraquara, Bahia, retransmitindo Eu de Cá, Você de Lá. Muito obrigado. Ela manda um beijão para todos os ouvintes. Tô ligada, sou de Irecê, na Bahia, mas já moro aqui há anos em Guarulhos, São Paulo. Obrigado, Luzinete. Guarulhos, São Paulo, Brasil. Obrigado. A Rádio FM de Iraquara, Bahia, retransmitindo o nosso programa. Muito obrigado, muito obrigado. Márcio Vanderlei, fala comigo, Márcio Vanderlei.
1: Boa noite, Maurício Rabelo, que é o Márcio Vanderlei de Lima de Pernambuco. Maurício, eu lhe vi esses dias, viu, no vídeo da no Instagram da Rádio Nacional, você contando a sua história de quantos anos você tem na Rádio Nacional, né?
0: É.
1: Você tem aquele chapéu, viu?
0: Pois é.
1: Eu sempre imaginei você assim, porque você sabe que o rádio tem uma magia, né?
0: Tem.
1: A gente nunca sabe como é o locutor. A partir da internet, né? Com o advento da internet, a gente conseguiu ver como são os locutores, né?
0: Isso.
1: Mas é legal.
0: Derruba a gente muito, mas tá bom, né?
1: Conhecer você assim. Eu já conhecia pela voz, né?
0: Sim.
1: Mas não conhecia assim.
0: Obrigado, Márcio Vanderlei.
1: Assim, de roxo, né? Foi legal. Maurício, se puder, toca uma moda bem legal pra gente aí.
0: Papo
1: pode ser Bruno Marrone, Credo em Cruz, Ave Maria.
0: Credo em Cruz,
1: Ave assim, né?
0: Maria.
1: Eu vou cantar pra ver se a minha vida muda. 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Na letra ou na melodia. Valeu, forte abraço.
0: Márcio, canta de novo aí, Márcio Vanderlei. Canta.
1: A vida muda. 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Na letra ou na melodia. Eu vou cantar pra ver se a minha vida muda. 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Na letra ou na melodia. Valeu, forte abraço.
0: Muito obrigado, amigão Márcio Vanderlei, moço de Limoeiro, Pernambuco. Obrigado aí pelas suas palavras. Olha essa, os vídeos, tem hora que ajuda e tem hora que derruba a gente demais, né, rapaz? Porque tem um mistério. Será que esse caboclo é mais ou menos? Ih, não. Mas é assim, né? Mas é a tecnologia hoje, nós temos que acompanhar. E eu fico muito feliz de conhecer as pessoas por foto, por vídeo. Então, também as pessoas ficam felizes em conhecer a todos nós também. Obrigado, amigão Márcio Vanderlei de Limoeiro. Canta bonito, Bruno e Marrone.

que pula, vai rasgando que eu vou costurando o Brasil. 63 é do Tocantins aqui, deixa eu dar uma olhada, é o Cláudio

0: Boa noite, é o Cláudio de Palmas do Tocantins, hoje estou aqui em Manaus, Amazonas, sintonizado no aplicativo do celular, carregar só segunda-feira. Abraço a todos os carreteiros do Brasil, aqui tem um calor bruto, viu Maurício? É verdade, toca o modão dos carreteiros aí pra nós, Chitãozinho e Chororó. Beleza, a música é Tchê. Aí ele mandou até uma foto dele aqui. Esse caboclo sabe ganhar dinheiro, viu? Não é fraco, não. Ele tá lá em... Ô, Cláudio, da adega do Cláudio. É o Cláudio lá de Palmas. Ele tem uma adega de vinhos deliciosos, jantares deliciosos lá. E ele tá no carretão aí cortando a Amazônia, cortando Roraima. Agora está em Manaus. Você deve estar no posto 5 ou no posto 7 aí. Depois você me fala, viu? Eu já andei nesses caminhos. Eu conheço essa terra e gosto demais. Tem um calorzão, mas a nossa Palmas do Tocantins também tem, Cuiabá também tem, Teresina também tem, e a gente aqui em Brasília também tem. Hoje mesmo tava fazendo um calorão hoje. É assim mesmo, né? Calor no coração também. Obrigado, amigão Cláudio. Ele tá dizendo que Manaus tá 35 graus nesse momento. Lá em Palmas hoje tava 40 graus. É a nossa terra lá em Palmas, né, Cláudio? Mas aí 45 à noite não é brincadeira, né? Um abraço grande. Beba um aí pra mim, viu? Muito obrigado, muito obrigado. Minas Gerais falando. É 34, Maurício Rabelo. Aqui o Eduardo Vieira de Monte Carmelo, Minas Gerais. Eu e a minha esposa Amanda, né? Na escuta do Eu de Cá, Você de Lá. Muito obrigado, Eduardo Vieira. Obrigado, obrigado, Amanda. Na querida cidade de Monte Carmelo, Minas Gerais. Muito obrigado. Rapaz, mas é um casal de jovens, né? Ouvindo a gente. As telhas do Brasil quase todas são de Monte Carmelo, mas diz que tem um barro lá de... O barro é de Abadia, né? Mas não é não. Tô brincando, é um colega nosso que falava, porque ele é de Abadia dos Dourados, ficava... Não, rapaz, as telhas de Monte Carmelo tá escrito, mas o barro é de Abadia. Obrigado, Eduardo Vieira. Obrigado, Amanda. Monte Carmelo, ainda tem aquela entrada cheia de rosas lindas na entrada da cidade, deve ter, né? Quando eu fui aí, fiquei impressionado com tantos jardins bonitos em Monte Carmelo, mas já tem ano, viu? Obrigado, obrigado. Tem mais aqui conosco, 61 Brasília, falando comigo aqui. Boa noite para esse locutor da voz mais linda, mas que coisa boa, aqui é Francimar de Cristalina, Goiás, obrigado Francimar, é muita gentileza tocar para nós o modão do milionário José Rico, para mandar para todos que estão na escuta, Cristalina, Goiás, obrigado Francimar, já, qual do milionário José Rico tá no ponto aí, pode ser mais uma das pancadas mesmo do milionário José Rico, viu? Vamos pensar. Sugere aí, Francimar. Vamos ver se ela vai sugerir aqui. Fala comigo aí, manda o nome. É Fran Cosméticos. Fran Cosméticos. É a Francimar de Cristalina, Goiás. Muito obrigado. Fala, Maria do Rosário.
1: E o Gonçalo de Santo Antônio do Descoberto também está na escuta, viu, Mário? Está lá ouvindo Eu de Cá, Você de Lá.
0: Uhum.
1: Ele e a filha Rose Oliveira, que gosta muito de você, Maurício, e também do programa.
0: Alô, meu amigo Gonçalo, a Rose Oliveira. Rose, tudo bem? Olha, beijo pra você, Rose. Um abraço, meu amigo Gonçalo, aí em Santo Antônio do Descoberto, no querido estado de Goiás. Muito obrigado, muito obrigado.
1: E ele está pedindo pra ouvir a música Prato do Dia com Tião Carreiro e Pardinho, e oferece pra Rose, viu? Estão lá os dois ligadinhos no programa.
0: Bom demais, Prato do Dia no Tião Carreiro e Pardinho. Hoje tem jogo, viu? Mas vai, menos um pedaço da moda vai sair, viu? Hoje vai ter Flamengo e Independente Del Valle pela Libertadores da América. Narração André Luiz Mendes, comentários Mário Silva e reportagem do Maurício Costa. Mas tem o Mário Silva, voltou ativo, firme. Mário Silva, eu era roceiro e ele já era comentarista e dos bons, né? Mas que coisa boa. Hélio, boa noite, Hélio.
2: Maurício Rabelo, aqui.
0: Oi.
2: Boa tarde, Maurício Rabelo. Eu de cá, você de lá.
0: Tudo bom, Hélio?
2: Tá falando aqui o Hélio Sobradinho.
0: Hélio, bom demais.
2: Eu quero ouvir a música com... Lourenço Lourival. Velha Porteira.
0: Velha Porteira.
2: Para meus irmãos, minha irmã velha, meu irmão Cícero.
0: O Cícero.
2: E...

0: Irmã?
1: Irmão, minha irmã Vera, meu irmão Cícero,
0: Vera e Cícero.
1: e minha filha Viviane,
0: A Viviane.
1: todos gostam da música. Muito
0: Aham.
1: obrigado.
0: Obrigado, Vera, Viviane, Cícero. Obrigado, Hélio, na cidade de Sobradinho, no Distrito Federal. Muito obrigado. Fala, Maria do Rosário.
2: Manuel Messias do Setor Pessoa também está na escuta, está mandando um abraço para você, para o Anderson, para a Patinha, para o Celso. Abraço também para o Rodolfo, para o Puga e Neidão em Ibiporã, no Paraná. Ibiporã, no
0: No
2: Paraná.
0: Paraná, beleza pura. O meu amigo Anderson, a música do milionário Zé Rico é Pra Sempre, viu? Pra sempre é a sugestão de Francimar de Cristalina no estado de Goiás. Obrigado, Francimar. Aí em Cristalina, Goiás, ela lá é a Fran Cosméticos. Alô, Fran Cosméticos, um abraço pra sempre, né? Muito obrigado. O Jair Benedito falou assim: fala, Jair.
3: Ei, Maurício, é Mauro Viana daquela época. Mauro Silva, não, Mauro Viana.
0: Não, Mário.
3: Mauro
0: Mário
3: Viana,
0: Viana.
3: gol,
0: Lega,
3: legal!
0: esse é o Mário Viana. Mas o Mário Silva é da Rádio Nacional há muitos anos. Mário Silva. Tá escrito aqui, né? Tá escrito. Bom demais. Opa! Nesse momento, nós vamos para o intervalo já já. Eu vou atender aqui meu compadre, o Murilo, lá dos Estados Unidos da América. Vamos para o intervalo.

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